muita música bonita que vai passar por aqui hoje dentro do nosso programa. Tá bom? Quer falar comigo, quer pedir música, quer mandar abraço? Fica à vontade aí, tá bom? Já bora começar o Adoranejo. Vamos adorar o nome do Senhor Jesus. Vamos nessa, aumente o volume.

0: Maravilha, maravilha, você tá ouvindo aqui o programa Dona Mej, o melhor programa sertanejo gospel no seu rádio.
1: É. Deposito minha
0: pensão. Tá desse modelo, hein? Tá desse modelo. Alô, meu irmão, alô, minha irmã. A paz do Senhor Jesus pra você, tá? Sempre na presença do Senhor Jesus, hein? Bora que bora. Bora sacudir aqui, ó. Tô aqui te aguardando. Pra você pedir a sua música favorita, mandar ver aí no nosso WhatsApp da nossa rádio, tá bom? Enquanto isso, bora nessa? Mais músicas? Vamos nessa, vamos nessa.

0: Opa! Bacana demais, você tá ouvindo aí o nosso programa Adoranejo. Deixa eu fazer o seguinte, vou sair pro intervalo rapidinho, daqui a pouquinho eu trago muito mais louvores pra você. Eu volto já.
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6: Opa! Tô de volta! Muito prazer, hein? Satisfação, que privilégio encontrar você aqui, ó, na nossa rádio maravilhosa. Opa! Ó, obrigado a você também que tá nos ouvindo. Aí no aplicativo, rapaz, que bacana você nos ouvindo através aí do aplicativo aqui da nossa rádio, você que tá ouvindo a gente no site também, né? Acompanha nossa programação, obrigado pelo seu carinho, obrigado aí pela sua audiência, pela companhia. Ah, minha produção tá me falando aqui também, você que tá nos ouvindo através da caixinha da Alexa, né? Rapaz, olha, todo mundo ouvindo a nossa rádio na Alexa, hein? Que coisa linda, hein? Que bacana, glória a Deus, hein? Então, vamos nessa, chegando mais uma seleção musical aqui pra você, ó. Bora curtir.

Esse é o nosso Adoranejo. O melhor da música sertaneja gospel no seu rádio. Deixa eu mandar um abraço aqui a você que vai chegando por aqui, deixando seu salve aqui com a gente. A paz do Senhor Jesus pra você também, tá, meu amigo? Deixa eu mandar um abraço aqui a nossa amiga Marta. A nossa amiga Marta Helena. Tá ligada aqui com a gente. A Uziane, a Adriele também tá por aqui. A nossa amiga Edileuza participando comigo. Obrigado, gente, pelo carinho. Obrigado pela sua audiência. Vamos de música? Chega numa sequência pra você aqui, ó. Bora! Bora!

0: E assim a gente fecha muito bem com o nosso Adoranejo. Ó, forte abraço pra você, tá? Obrigado pela companhia, obrigado pelo carinho. Muitas participações chegando por aqui. O Juninho Vitor chegou no finalzinho no programa do Juninho Vitor. É, Juninho Vitor por aqui, rapaz. Participando com a gente aqui, ó. Chegou no finalzinho, hein? Um abraço. A Larissa tá por aqui também. Chegou no finalzinho do nosso Adoranejo. Gente, bom fim de semana. Até a próxima. Cuide-se bem de você por mim. Cuide-se dos outros. Tchau. Bom fim de semana. Fui.
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4: 22 horas em ponto.

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2: Olá, eu sou o Padre João Carlos e lhe dou boas-vindas a esse nosso encontro. E aí, como é que estão as coisas? Tudo certo? Graças a Deus. Bom, deixa eu me apresentar melhor. Eu sou o Padre João Carlos, pertenço à Congregação Salesiana, uma congregação fundada por São João Bosco e dedicada, como você sabe, à educação e à evangelização dos jovens e do povo. E eu venho cantando há vários anos e compondo também, fazendo rádio, afinal, atuando com a comunicação social para evangelizar, para levar a mensagem de Deus, a esperança do Evangelho. E estou preparando o meu 15º álbum musical, que eu espero, no próximo especial, mostrar para vocês com detalhes. E este é mais um especial Padre João Carlos, uma hora de música e de boa conversa, para compreendermos e vivermos a experiência da canção religiosa. No nosso encontro de hoje, uma presença muito, muito especial. Nós vamos receber aqui a cantora e compositora Nena Queiroga. Mas antes que eu lhe apresente a convidada de hoje, a cantora e compositora Nena Queiroga, eu quero convidar você para um momento de prece, para iniciarmos bem esse nosso encontro com uma canção muito especial do álbum Padre João Carlos interpreta Padre Zezinho, Um Coração para Amar.

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1: Um encontro especial esse para a gente partilhar a boa música, sobretudo a música cristã que estamos produzindo com muita qualidade na Igreja Católica. A nossa convidada já está chegando, mas eu queria cantar com você mais uma canção desse meu último trabalho, que foi o álbum Padre João Carlos Interpreta Padre Zezinho. Uma canção que o próprio autor, o Padre Zezinho, escreveu para a juventude, Nova Geração.

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1: Peito eu levo uma cruz, no meu coração o que disse Jesus. O arranjo vocês ouviram é bem particular, é obra do maestro Tutuca Borba, um dos tecladistas e arranjadores do rei Roberto Carlos. E a letra é super atual. Olha só esse verso. O mundo ferido e cansado de um triste passado de guerra sem fim. Tem medo da bomba que fez e da fé que desfez, mas aponta para mim. Nesse novo trabalho, há também uma canção dedicada ao ecumenismo, ao diálogo com outras igrejas e religiões. Chama-se Iguais. Olha que letra maravilhosa. Tenho irmãos, tenho irmãs aos milhões em outras religiões. Pensamos diferente, oramos diferente, louvamos diferente, mas numa coisa nós somos iguais. Buscamos o mesmo Deus, amamos o mesmo Pai, queremos o mesmo céu, choramos os mesmos ais.

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1: Nena Queiroga é uma cantora pernambucana consagrada como rainha do carnaval pernambucano e passeia, claro, por todos os gêneros da música popular brasileira com enorme competência e grande popularidade. E para recebê-la, o operador de áudio me ajuda aqui para a gente cantar Bem-vindos!

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1: Só estava faltando você. Nós temos muita alegria de receber hoje uma cantora aqui no nosso estado. Ela manda, é a rainha do carnaval pernambucano, é a Nena Queiroga. Mas ela não é só de carnaval, não. Nós vamos conhecê-la melhor, vamos conhecer um pouco de sua música e de sua família. É uma família de artistas. Muito obrigado, Nena, por aceitar o nosso convite e participar conosco aqui do nosso programa. Muito obrigado.
2: Ah, eu que agradeço. Estou muito honrada e me sentindo abençoada de estar aqui. Eu já agradeço o convite e estou muito feliz.
1: Vamos começar conversando sobre a sua família. Você é filha de Luiz Queiroga, né?
2: Isso.
1: Tem alguma coisa a ver com o Coronel Ludogério, quando eu me lembro desse nome, não tem?
2: Tem, ele que criou, né? Meu pai
1: ele
2: que criou o Coronel Ludogério, ele que criou as músicas, todas as músicas. Ele criou o personagem, os personagens todos, e compunha as músicas também, né? Ele fazia as músicas, os textos, tudo era meu pai, Luiz Queiroga.
1: É. Ele era compositor, era músico,
2: radialista,
1: mas também de teatro, radialista,
2: né? Tudo, ele fazia, ele era humorista, né, que chamava naquele tempo, que humorista hoje é aquela pessoa que está ali na frente, mas é também o que escreve, né, escreve humor, ele também fazia, ele atuava também.
1: E aquele secretário do Ludogério,
2: Otrope, tudo ele que criou, e tudo que eles falavam ali, tudo criado pelo papai.
1: Quem fazia o personagem do Ludogério?
2: Luiz Jacinto, né? Não, Luiz Jacinto era o Ludogério, Otrope que é o tio de Dudu, do acordeon.
1: Ah, é?
2: Irandir Costa, que fazia Otrope, que era irmão do pai de Dudu, do acordeon, né?
1: Engraçado.
2: Aí eu digo que a gente é tudo primo.
1: Fazia uma espécie de secretário, né, do coronel. Né? O coronel era todo atrapalhado.
2: O secretário babão, né? O secretário babão do coronel.
1: Dava as explicações, ajudava na política. Era interessante.
2: É uma coisa que até hoje você escuta, é atual, né? É um humor atual.
1: Ele pegou os coronéis, existiam, né? Estavam terminando, mas ainda são na memória do povo os coronéis que catalisavam o poder. Isso. Nos sertões, nos interiores, né? E que mandavam.
2: E aí é engraçado que acho que ele quis mostrar essa coisa, né? Essa, que todo mundo tem, né? Que por trás até daquele do coronel, da imagem do coronel, colocar aquela coisa meiga, porque ele era meigo, né? Atrás daquela brabeza dele toda, ele tava assim, e quando falava em Filomena, ele se derretia tudo.
1: Justa,
2: né?
1: Filomena, né?
2: Ele brigava com a tropa, mas com Filomena, Filomena mandava nele. Era uma onda danada. Minha irmã, inclusive, ela fez um livro do meu pai, Luiz Queiroga, Humilde Imenso, né? Que era um poema do meu pai. E ela fez um livro, uma biografia, e agora, em dezembro, vai lançar a biografia de Ludogério. Que ela fez toda a pesquisa.
1: Nossa. Nós estamos conversando com a cantora e compositora Nena Queiroga. Ô Nena, essa música aqui você conhece de cor e salteado e vai cantar comigo. Uma canção do Padre Zezinho, todo mundo conhece, mas veja como é que ficou nesse meu novo trabalho. Padre João Carlos interpreta o Padre Zezinho. Maria de Nazaré.

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3: 22:25.
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5: E você está acompanhando mais um especial com o Padre João Carlos e hoje estamos conversando com a cantora e compositora Nena Queiroga. Ô Nena, a sua mãe também era do mundo artístico, não era?
6: Minha mãe era cantora, Mavis Gama, os dois eram muito famosos na época de ouro do rádio, né? Então quando o rádio era tinha essa força maior, que ainda tem, mas antigamente era só rádio, nesse dia TV. Então,
5: eu cantava sozinho, né?
6: Tudo era no rádio, exatamente. Então, minha mãe era cantora do rádio, meu pai fazia os programas de rádio, né? Então, eles se conheceram e desse casamento tiveram 7 filhos, todos artistas, todos trabalhando com
5: música. E você já novinha, já participava desse...
6: Não, meu pai quando morreu, eu tinha 10 anos, né? Eu peguei muito pouca coisa. A gente nunca participei. A gente participou dos programas do meu pai, não, que era muito pequeno, né? Mas ele ainda me lembro dele na rádio, trabalhando na rádio. Ele como diretor de rádio, ainda me lembro muito. Mas muito com mamãe. A minha história foi... Como meu pai morreu, minha mãe tinha 37 anos de idade. Ele morreu com 48 anos, minha mãe com 37. E com 7 filhos... O menor tinha 7, o maior 17. Então ela teve que, né, virar uma leoa ali, tomando conta. E eu, pequenininha, tinha que ir com ela para os lugares, porque era poder ela trabalhar. Então ela trabalhava na Rosenblit, né, na extinta fábrica de disco Rosenblit, que ela fazia o coro e gravava também já os sucessos de carnaval. Minha mãe foi uma das maiores cantoras de música de carnaval, de frevo. Em
5: 2018, né? naquele show que houve abertura do carnaval, foi uma homenagem a você, não é? Você fez uma homenagem.
6: Fiz
5: a ela,
6: homenagem,
5: não foi?
6: Foi lindo.
5: Eu lembro, apareceu assim uma
6: tela. Foi, que lindo.
5: O nome dela é?
6: Mavis Gama.
5: Mavis Gama.
6: E foi tão interessante aquele dia, porque foi uma coisa bem pessoal. Eu disse, peraí, a minha história, então eu pedi licença ao público, né? Porque eu ia cantar um sucesso da minha mãe. Porque eu sabia que quem estava ali não ia estar lembrando. Só que eu esqueci que era transmitido, né, ao vivo para as pessoas em casa. Menino, no outro dia foi tanta mensagem linda das pessoas de 80 anos que não vão para a rua, mas que minha mãe era sucesso, né? Quando eu chego em qualquer lugar que eu vou cantar, pessoal da terceira idade, né, da melhor idade que chamam, né? Quando chegaram, canto qualquer música da minha mãe, eles cantam todas. Então ela era sucesso mesmo no, na época.
5: E você
6: dela.
5: Cantou com uma irmã sua, não
6: a
5: foi?
6: A minha irmã que é cantora
5: filha.
6: E minha filha, exatamente.
5: A Ilana.
6: Menino, sabe? Ilana, que é minha filha, e minha irmã, que é Mevinha Queiroga, que tem o mesmo nome da minha mãe, Mevis Gama, né? O dela é Mevis Gama, mas ficou Mevinha Queiroga, nome artístico. E as duas são cantoras. E é interessante que uma entrou vestida com o rosto da minha mãe, né? Aqui no vestido, eu tava com figurino, e minha filha veio fazendo surpresa com o meu rosto. Aí ficou aquela coisa bem bonita, assim. Foi lindo, aquele inesquecível para mim.
5: E tem o Lula Queiroga na família também, né?
6: Lula Queiroga é o primeiro, né? É o compositor, é o cantor, é compositor
5: cineasta
6: primeiro,
5: também, né?
6: Tudo, é publicitário, fez tudo. E Lula, ele é um dos parceiros de Lenine, então muita música de Lenine, sucessos de Lenine, é com parceria com Lula. É aquela música de Elba Ramalho, o sucesso de Elba Ramalho, que é de Lula também, que é: olha que eu conheço essa cara, você chegou de cima, vem comigo, toma a chave do meu coração, e eu já entrei no clima. Aí essa música também é de Lula, né? Então, assim, aí depois de Lula veio Mevinha, pela ordem, né? Mevinha, que é cantora também, cantou muitos anos em banda de baile, na banda Vinil, aquela famosa banda Vinil. E hoje ela canta Seresta, ela faz um especial assim mais pro lado da Seresta. Aí vem Flávio Queiroga, que era baterista, hoje é empresário. Aí Luke Luciano, que é baixista, toca com Lula e com outras pessoas também. E também é publicitário, e também é diretor, né, de publicidade. Aí vem eu, né, cantora, Neno, que também toca também vários instrumentos, mas trabalha comigo coordenando palco, essas coisas, e Tostão, que toca bateria com o Elba Ramalho. Então é todo mundo da... E agora tem os filhos, né? Meus dois filhos já estão, o filho de Mevis canta também. E é isso, os netos, né? Meus netos já estão tocando já.
5: Você inclusive viu, cantando não tem outro jeito.
6: Não tem jeito. A gente leva junto, né? Eles vão bebendo na fonte, ainda bem, né? É bom. Eu nunca tive problema com o filho na balada, por exemplo. Meus filhos estavam tudo tocando já.
5: Aqui no nosso programa Tempo de Paz, estamos recebendo a cantora Nena Queiroga. Ô, Nena, você não canta só o carnaval, né?
6: Exatamente. Eu tô fazendo um trabalho para tentar mostrar às pessoas que eu sou uma cantora popular, né? E muita gente acha, eu recebi com muito carinho. O pessoal fala, não, porque rainha do carnaval, rainha do frevo, que foi uma apresentação de Ivete Sangalo, que ela me convidou para participar do show dela há muito tempo. Então, aí quando eu entrei no palco, ela quer que você receba a rainha do frevo, Nena Queiroga. Aí isso pegou, porque até então. Aí a rainha do frevo, rainha do carnaval. Ela batizou. Aí ela, né, vindo dela, e toda a imprensa ficou, e eu, meu Deus, mas não é? Como é que eu ia dizer, né? Depois que já ficou. Mas eu acho que é muito por esse espaço, de faltar esse espaço feminino no carnaval, né? Porque, assim, existem as minhas amigas que são cantoras, mas são mais
5: depois
6: do forró.
5: Depois você puxava e puxa um trio, né?
6: É, e eu comecei, seu, exatamente, né? Aí, puxando. Né? Mas já existia. Quando eu entrei, eu sempre falo isso, quando eu cheguei para cantar sozinha, outras mulheres já cantavam. Só que, por exemplo, Sheila Toy cantava, eu acho que com uma banda. Fabiana Pimentinha cantava, mas era do forró, era considerada do forró, né? Então existia já outras mulheres que cantavam, mas eu apareci que eu não era de um canto nem outro, então, opa, eu ocupei esse lugar, esse espaço. E aí essa história que eu tenho, né, de ter a mãe cantora de frevo, de ter vivido nesse ambiente, né, meu irmão que já tinha feito essa composição de frevo, meu pai que tinha composto frevo, então... Eu estava nesse universo, então, opa, eu ocupei esse lugar. E aí eu disse, não, eu recebo, né, com muito amor. E o que eu puder fazer, até pela história da minha mãe, que a minha mãe não teve o prestígio merecido, assim, e o que eu digo, ela foi muito conhecida, mas ela não foi muito reconhecida, né? Pelas gestões, por exemplo, pela sociedade no formato mais da mídia, sabe? Do marketing, porque também não se existia tanto. Então, é por ela e pelas mulheres também, né? Pelo lugar das mulheres, porque é um ambiente muito masculino, orquestra de homens, imagina, tudo é homem. Então, eu meio que ocupei. Aí, vamos embora. Mas sempre querendo trazer para esse universo alguma coisa que eu possa agregar. Então, eu na minha homenagem lá, essa que a gente estava comentando, por exemplo, eu levei pela primeira vez para o Marco Zero a orquestra 100% mulher, que nunca tinha subido no palco do Marco Zero. Não, aí o pessoal falava, não vai dar, não vai caber. Disse, vai caber, vai ter que dar. Aí eu levei ela e todo mundo ficou conhecendo. Muita gente não conhecia que tinha uma orquestra só de mulheres. Nós temos duas aqui, que é a 100% mulher e é só mulheres, né? Então, quer dizer, só aqui não tem lugar nenhum do mundo e a gente precisa valorizar mais. Levei para o palco as passistas, levei para o palco, né? Então, quando eu subo no palco, onde eu tenho esse prestígio, eu levo comigo todas as instituições que eu sou madrinha, as instituições que eu ajudei a construir, o Lar Manuel Quintão em Olinda e o Lar Fraterno Vovó Cavendish em Sertânia, além das que eu sou madrinha, né, dos grupos todos. Então, pedi para eles fazerem estandarte, eles desfilaram ali, coloquei um maracatu de surdos, porque eles aprenderam a ver a abarcação por feito um semáforo, luz azul, luz verde, luz vermelha, luz amarela, as batidas, como eles não escutam, quando acendia a luz ele tocava, o mestre ensinou eles assim. Então, aí coloquei ele no palco para cantar com o Lenine. Então eu levo para o meu palco onde eu for, sempre agregando, né, essas coisas.
5: Canta para a gente aqui.
6: Então vou pedir aqui a Davi, com muito carinho, para a gente cantar uma música de Assioli Neto, que tem tudo a ver também, né, com evangelizar, com nossos encontros, com o que a gente prega, né? Com a gente prega, você sendo padre, ou eu sendo cantora, ele sendo músico, né? Todos nós pregamos, né? Que é acreditar, a fé de que tudo pode melhorar.

0: Olha que coisa linda, a gente tá
1: rapaz, gostei de cantar, tô dupla é bom, fazer um feat. Gostei.
2: E olha que coisa boa aqui no nosso especial, a presença da cantora e compositora Nena Queiroga, e a gente conversando aqui sobre sua vida, sobre sua arte e sobre os seus sonhos também. Não é só cantora do carnaval, embora ela brilha no carnaval, ela é rainha também do maior bloco, né, do Galo da Madrugada também, né? E quando sai do trio, né, diz que canta o dia todo e canta sozinha. E canta
1: seis
2: de galo,
1: horas,
2: não canta de galo.
1: É. Não. Canta de galinha.
2: canta de rainha. Uma bênção. Que coisa boa.
1: Eu tenho uma história muito interessante, viu? Pra gente, assim, que tá falando, né, do programa Evangelizar, né? Eu tava lembrando de uma coisa bem bonita que aconteceu no Galo da Madrugada, porque são milhões e milhões de pessoas, né? Então a gente tá ali e às vezes começa briga, né? Briga, e eu sou aquela que, não, olha, eu não gosto de instigar a briga, eu fico tentando resolver. Só que teve um ano, todo mundo lembra dessa história na banda. Teve um ano que eu fazia, gente, para, a polícia vem, a polícia não vinha. Nada, e a briga continuando, eu não tinha mais o que fazer. Aí eu peguei o microfone bem alto, juro. É isso que eu digo, é anjo mesmo que vem no ouvido. Eu fiz, Pai nosso que estás no céu, santificado. Imagina, 2 milhões de pessoas. Seja o nosso nome, venha a nós o vosso reino, seja feita a vossa vontade. Todo mundo, eu só abri o olho quando eu fiz... A senhora era amém. Quando eu fiz amém, eu tinha parado a briga, eu tinha parado tudo. Aí, agora é porque eu estava desesperada. Eu estava desesperada, que ninguém parava aquela briga. E eu disse, ah, então vou rezar, que agora eu fiquei nem olhei para eles. Eu fechei o olho. E só que eu estava com o microfone, o povo todo foi fazendo junto. E parou
2: fez um
1: a briga.
2: Grande momento de oração.
1: De oração.
2: Né? Imagino
1: que em qualquer lugar. É, em qualquer lugar, né? Você vê
2: no
1: que.
2: Lugar da madrugada.
1: Deus é presença forte. Sempre.
2: Aí você está. Você tem sido convidado também às paróquias, às comunidades e está dando
1: isso,
2: sua colaboração, né?
1: É isso.
2: Bacana, gente.
1: Muito feliz com isso. Esse ano, né, teve essa... Eu recebi o primeiro convite lá em Barreiros. Primeiro a gente fez em Barreiros, aí Ribeirão, o padre de Ribeirão. E eu tô apaixonada pelos padres, todos muito legais, todo mundo muito legal, todo mundo é muito, muito legal. Aí fui fazendo, e aí a gente hoje, depois fiz Padre Arlindo também, lá na Vila Tamandaré, Vila do Padre Arlindo, e é muito legal, porque aí a gente criou o nome, né, porque na brincadeira a gente criou o nome, porque Nena Queiroga e o trio Vai na Fé, porque era sempre nesses lugares, nas paróquias. A gente fez em Boa Viagem também, né, Piedade, na paróquia de Piedade, porque é um momento que eu fui fazer, na verdade, o primeiro era forró, aí terminei fazendo com sanfonas, a bomba e triângulo, com essa formação, mas eu canto de tudo. Aí eu canto forró, shot, coco, ciranda, samba e termino no frevo. Aí eu tenho feito esse trabalho e estou amando, então quem quiser me convide, que eu amo, amo fazer, eu acho que é um público lindo. Eu acho que eu dou a minha contribuição, como você falou, mas recebo tanto, assim, recebo tantas bênçãos, eu saio leve, assim, fico muito feliz.
2: Aqui no nosso programa Tempo de Paz, estamos recebendo a cantora Nena Queiroga. Ô Nena, você falou da evangelização, dos encontros, seus contatos com as paróquias, nosso compromisso é com a fé, digamos assim, das pessoas, né, de anunciar o evangelho, que é o que cria esperança, mas também que dá às pessoas o sentido da sua grandeza como filhos de Deus, né, anuncia o sonho da fraternidade. Eu vi naquele show de 2018 e você cantou Maria Maria, e você levou as mulheres lá para cima, né, da orquestra. Canta um pedacinho para a gente.

0: E o nosso tempo se foi. Nena Queiroga, muito obrigado por sua participação, por sua presença e pelo seu testemunho cristão no mundo da cultura.
1: Mas obrigada, meu amor.
0: E para festejar essa presença tão gentil, simpática de Nena Queiroga aqui no nosso especial, eu quero convidar vocês e também Nena Queiroga para a gente cantar um Te Deum. Te Deum Laudamus é um hino especial na igreja, uma canção para dias muito festivos, propriamente é o canto da Páscoa, por isso ele é cantado no ofício divino todos os domingos. Chama-se Te Deum Laudamus. Conservei o início em latim para fazer uma ponte com a solenidade do hino tradicional da liturgia da igreja. Te Deum Laudamus, que quer dizer a ti, ó Deus, louvamos. Quando eu compus essa canção, eu pensei em envolver toda a Assembleia Litúrgica, todo o povo de Deus, com um vocalista, o coro e o povo todo respondendo e cantando o refrão. Vamos ouvir, ou melhor, vamos cantar o Te Deum.

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1: E depois desse solene canto do Te Deum, é hora de nos despedirmos. Mas nos despedimos com uma canção também especial, uma oração. Na verdade, a oração pela família, composição maravilhosa do Padre Zezinho, que é uma das faixas do CD Padre João Carlos interpreta Padre Zezinho. Oração pela família.

0: E os meus agradecimentos vão à emissora que está nos transmitindo, a você que está nos prestigiando com a sua audiência, e peço ao bom Deus que nos dê outra oportunidade como essa em mais um especial Padre João Carlos. Até o nosso próximo encontro, se Deus quiser.
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0: 23 horas, em ponto.
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São Paulo, na carta aos Efésios, ele diz que a nossa vida é um combate espiritual. E que a gente precisaria se armar com a armadura de Deus para a gente resistir os dias maus. Nem sempre vão ser dias bons. Virão dias maus. E quando esses dias ruins vêm, e quando vêm esses dias maus, parece que a gente não vai vencer. A verdade é que você precisa de fé para continuar. Pois nada é em vão. Tudo que você está passando não é em vão. Deus não vai permitir que o que você esteja passando hoje seja em vão. Ou seja, da sua dificuldade, do seu sofrimento, Ele vai tirar uma graça maior. Ele vai segurar sua mão. E pode ter certeza que tudo um dia vai passar. Por isso, você não pode temer os dias maus. Porque Deus está contigo. Ele vai à tua frente. Ele vai à tua frente. Ele não te desampara. Ele está contigo. Se Deus permitiu, só preciso esperar. Porque no tempo de Deus, a vitória virá. A vitória virá. Só que é no tempo dEle. Amém? Pensa na tua vida agora. Dias difíceis. Mas Deus está contigo.

0: vitória virá.
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3: Deus abençoe você e toda a sua família. Que alegria estar aqui com você, começando mais um programa Eu Seguirei. Eu tenho certeza de que Deus vai falar muito ao seu coração através deste programa. Olha, se você pode, eu já quero convidar você a pegar a sua Bíblia, porque hoje nós vamos meditar a palavra de Deus. A palavra de Deus é o nosso alimento, a palavra de Deus que é o nosso sustento. Eu tenho certeza que essa palavra vai mover seu coração. Olha, aqui você vai ouvir a palavra de Deus, aqui você vai poder cantar. São minutos que ficaremos juntos, onde você vai fazer uma experiência com Deus. Lembrando que tudo que você ouvir aqui, depois fica registrado no meu canal do YouTube, Frei Gilson / Som do Monte, no meu Instagram, no meu Facebook, todos com o mesmo nome, Frei Gilson / Som do Monte, para que você possa também compartilhar essa palavra com os seus amigos, tá bom? Então, vamos escutar a palavra de Deus.
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3: Se alguém que você ama muito, pense em alguém que você ama muito antes de morrer, ele te pedisse para fazer algo que fosse possível você fazer, você faria? Então imagine alguém que você ama muito e essa pessoa, ela chegando ao fim da vida dela, ela pede para você continuar o legado dela. E é algo que vai fazer bem para você, vai fazer bem para as outras pessoas. É algo que é possível você fazer. Eu pergunto, você faria? Algo que seja bom para você, algo que é bom para as pessoas. Eu tenho certeza que você faria para deixar essa pessoa feliz. Porque faz bem para você, porque faz bem para todo mundo. Foi isso que Jesus fez conosco. Antes de subir ao céu, antes de deixar esta terra, porque é preciso que a gente entenda que Jesus ficou 33 anos nessa terra. Minha gente, você já para, é muita coisa, a gente precisa parar para pensar nisso de quando em quando. A Terra Santa. Neste local que a gente vê na televisão tantas guerras acontecendo, é neste local. Neste local Jesus morou 33 anos. E ele subiu ao Pai de novo, ele subiu ao céu de novo. E antes de subir, ele nos deixou um pedido. Para mim e para você. Mateus 28, 19 a 20. Portanto, ide e fazei discípulos meus todos os povos. Ele pediu para a gente fazer, para a gente ir. E para que a gente fôssemos fazer discípulos dele em todos os povos. Ah, mas aquele país, aquele povo é de outra realidade. Eu quero que vocês vão para todos os povos falar de mim. Aqui não está falando, determinado povo, aquele outro povo. Não, todos. Todos os povos. E outra, batizando-os em nome do Pai, do Filho e do Espírito Santo. E ensinando-os a observar tudo que vos ordenei. Gente, isso aqui é um pedido para todos nós. Eu quero que vocês vão, eu quero que vocês façam discípulos, eu quero que vocês batizem, eu quero que vocês ensinem eles a observar tudo o que eu vos ordenei. E você não vai estar sozinho. Eis que eu estarei convosco todos os dias, até o fim do mundo. Essa missão que eu estou pedindo para vocês, ela deve acontecer até o fim do mundo. Eu estarei com vocês até o fim do mundo. Vamos fazer esse pedido de Jesus, sim ou não? Em nome do Pai, do Filho e do Espírito Santo. Amém. Mateus 28, de 16 a 20. Naquele tempo, os 11 discípulos foram para a Galiléia, ao monte que Jesus lhes tinha indicado. Quando viram Jesus, prostraram-se diante dele. Ainda assim, alguns duvidaram. Então Jesus aproximou-se e falou: toda autoridade me foi dada no céu e sobre a terra. Portanto, interessante, né? Jesus está dizendo: olha, eu tenho autoridade para pedir o que eu vou pedir agora. Porque toda autoridade me foi dada no céu e na terra. Portanto, ide e fazei discípulos meus, todos os povos, batizando em nome do Pai, do Filho e do Espírito Santo, e ensinando-os a observar tudo que vos ordenei. Eis que eu estarei convosco todos os dias até ao fim do mundo. Palavra da salvação. São João Crisóstomo, grande São João Crisóstomo, boca de ouro, assim chamado, ele diz assim: como lhes deixou encargos de grande importância, querendo elevar seus pensamentos, diz: eu estarei convosco todos os dias até o fim do mundo. Como se dissesse: e não digais que é difícil cumprir o que vos mando, porque eu, que tudo torno leve, estou convosco. Então, para ninguém falar assim: ah, mas não dou conta, é muito difícil. Não, eu estarei com você. Para você não vir com desculpa, eu estarei com você. Não disse que estaria somente com eles, mas com todos os que acreditassem depois deles. Não é só para eles essa palavra, para todos os que acreditassem depois deles. Com efeito, os apóstolos não viveriam até o fim do mundo. Veja, essa palavra até o fim do mundo, então não era só para eles que Jesus estava falando. Os apóstolos não viveriam até o fim do mundo, por isso ele fala como dirigindo-se a um único corpo de fiéis. Recorda também o fim dos tempos, para atraí-los mais e para que não vejam só as coisas presentes, mas também os bens futuros que permanecerão para sempre, como se dissesse: a tristeza que suportareis terminará, simultaneamente com esta vida, e todo este mundo também terminará. Mas os bens que recebereis permanecerão eternamente. Que palavra forte para nós. Efésios capítulo 4, versículo de 11 a 13. A uns ele constituiu apóstolos, a outros profetas, a outros evangelistas, pastores, doutores, para o aperfeiçoamento dos cristãos, para o desempenho da tarefa que visa a construção do corpo de Cristo, até que todos tenhamos chegado à unidade da fé e do conhecimento do Filho de Deus, até atingirmos o estado do homem feito, estatura da maturidade de Cristo. Nós não podemos parar, minha gente. Essa missão é para mim, essa missão é para você, e Jesus está conosco. Eu preciso obedecer à ordem de Jesus. Eu preciso obedecer à ordem de Jesus. Pai, Filho, Espírito Santo. Amém. Fale de Jesus hoje, para quem você encontrar.
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3: Resposta a essa palavra, eu quero convidar você agora a cantar comigo.
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2: O programa de hoje está bom demais e eu quero lembrar você, se você quiser ouvir mais pregações, mais meditação da palavra, basta você me acompanhar no meu canal do YouTube, Frei Gilson / Som do Monte, no meu Instagram, no meu Facebook, no meu TikTok, e lá você vai encontrar muito mais palavra de Deus para você.
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2: Nós vamos terminar este programa rezando. Eu quero clamar agora por você, quero clamar pela sua família. Senhor Deus, libera agora o teu Espírito Santo sobre cada pessoa que acompanha este programa. Vem, Espírito Santo, enche todos os que estão acompanhando este programa agora. Libera, Senhor, para esta pessoa o que ela mais precisa, para o corpo e para a alma. Libera, Senhor, curas e libertações em nome de Jesus para esta pessoa que assiste, que acompanha, que escuta e para toda a sua família. Eu clamo a tua poderosa bênção. Visita agora com bênção de proteção. A bênção que só o Senhor pode dar. Abençoe-vos o Deus Todo-Poderoso, Pai e Filho e Espírito Santo. Amém.
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Chegamos à noite deste sábado e encerramos esta semana debaixo da graça de Deus e queremos rezar com o salmista. Eu tranquilo vou deitar-me e na paz logo adormeço, pois só vós, ó Senhor Deus, dais segurança à minha vida. Que esta frase do Salmo 4, versículo 9, seja uma certeza à nossa vida. Que possamos dormir na paz do Senhor e acordarmos amanhã na segurança da vida para celebrarmos o dia da ressurreição. Iniciemos em nome do Pai, e do Filho, e do Espírito Santo. Amém. Anjo da guarda, minha doce companhia, não me desampare nem de noite nem de dia, até que me entregues nos braços da Virgem Maria. Sob a proteção de nosso anjo da guarda, ao encerrar os trabalhos deste dia e desta semana, ouçamos a palavra de Deus. Leitura da carta de São Tiago, capítulo 3, versículos de 13 a 15. Quem dentre vós é sábio e inteligente? Mostre, por seu bom procedimento, que ele age com a mansidão que vem da sabedoria. Mas se formais no coração amargo ciúme e rivalidade, não vos glorieis disso, mas deixai de mentir contra a verdade. Essa não é a sabedoria que vem do alto, ao contrário, é terrena, egoísta, diabólica. Palavra do Senhor. Graças a Deus. Na vida de fé, precisamos nos esforçar em cultivar a mansidão. Por isso sempre rezamos: Jesus, manso e humilde de coração, fazei o nosso coração semelhante ao vosso. Pela mansidão, nós sabemos que encontramos o caminho da salvação. Mas agora, viver na vida com um coração cheio de amargo ciúme, de rivalidades, de invejas, isto corrói e destrói o ser humano. Às vezes a pessoa, ela se ilude pensando que viver na rivalidade, que viver nos ciúmes, isto vai lhe ajudar a crescer. Pelo contrário, isto destrói a alma humana. Nós precisamos combater todas as rivalidades e vejam que nos trabalhos que fazemos, que nas nossas famílias, nas nossas amizades, às vezes nos enchemos de rivalidades, ou mesmo de invejas, de ciúmes. O que é o ciúme, senão uma tristeza que temos dentro de nós? O que é a inveja, senão essa tristeza de que nós não temos o que o outro tem? E nós queremos, então, conquistar e estamos dispostos a destruir a outra pessoa para conquistar aquilo que nós não temos e que às vezes nem vamos ter, porque Deus não quer. Assim, sejamos nós homens, mulheres que buscam a mansidão. E esta mansidão é Jesus quem nos ensina o caminho. Não vamos querer uma mansidão do meu jeito, achando que às vezes eu tenho que fazer justiça, eu não levo desaforo para casa, e aí eu digo assim: não, eu vou ser manso do meu jeito. É do jeito de Jesus. E assim temos que olhar para o alto da cruz e ver que Jesus disse: Pai, perdoa-lhes, eles não sabem o que fazem. O que Jesus nos ensina é o caminho do perdão, o caminho da mansidão. Todo o resto é o caminho diabólico, é o caminho terreno, é o caminho do egoísmo, nas palavras de São Tiago, no versículo 15. Não sejamos deste caminho, mas sejamos do caminho de Jesus, do caminho da salvação. Façamos agora o nosso exame de consciência. Disse Jesus: Amai-vos uns aos outros como eu vos amei. Tenho amado meus irmãos como Jesus nos ensinou? Ou tenho trazido ciúmes, rivalidades, invejas, egoísmo, apego terreno na minha vida?

Neste sábado, unidos na alegria que vem de Jesus e inspirados na promessa de Nossa Senhora, a Santa Matilde, rezemos as três Ave-Marias pedindo a perseverança final até o último dia de nossas vidas e que Maria, nossa mãe, nos livre de cair em pecado mortal. Pelo poder que o Pai Eterno te concedeu, ó Maria, rezemos. Ave Maria, cheia de graça, o Senhor é convosco. Bendita sois vós entre as mulheres, e bendito é o fruto do vosso ventre, Jesus. Santa Maria, Mãe de Deus, rogai por nós, pecadores, agora e na hora de nossa morte. Amém. Pela sabedoria que Deus Filho te concedeu, rezemos. Ave Maria, cheia de graça, o Senhor é convosco. Bendita sois vós entre as mulheres, e bendito é o fruto do vosso ventre, Jesus. Santa Maria, Mãe de Deus, rogai por nós, pecadores, agora e na hora de nossa morte. Amém. Pelo amor que o Espírito Santo te concedeu, rezemos. Ave Maria, cheia de graça, o Senhor é convosco. Bendita sois vós entre as mulheres, e bendito é o fruto do vosso ventre, Jesus. Santa Maria, Mãe de Deus, rogai por nós, pecadores, agora e na hora de nossa morte. Amém. Por vossa conceição imaculada, ó Maria, purificai nosso corpo e santificai nossa alma. Oremos. Ó Deus, que iluminais a noite e fazeis brilhar a luz depois das trevas, concedei-nos passar esta noite livres do tentador e, ao raiar um novo dia, dar-vos graças em vossa presença. Isto vos pedimos por Cristo nosso Senhor. Amém. O Senhor esteja convosco. Ele está no meio de nós. A nossa proteção está no nome do Senhor, que fez o céu e a terra. O Senhor Jesus Cristo esteja contigo para te proteger. Esteja à tua frente para te conduzir e atrás de ti para te guardar. Olhe por ti, te conserve e te abençoe nesta noite. Amém. E a bênção de Deus Todo-Poderoso, Pai e Filho e Espírito Santo, desça sobre vós e permaneça para sempre. Amém. Com Deus me deito, com Deus me levanto, com a graça divina do Espírito Santo. Abençoada noite a você e sua família.

0: 23 horas e 40 minutos.
1: Em nome do Pai, do Filho e do Espírito Santo.
2: Amém.
1: Pai nosso, que estais nos céus, santificado seja o vosso nome. Venha a nós o vosso reino. Seja feita a vossa vontade, assim na terra como no céu. O pão nosso de cada dia nos dai hoje. Perdoai-nos as nossas ofensas, assim como nós perdoamos a quem nos tem ofendido. E não nos deixeis cair em tentação, mas livrai-nos do mal. Amém. Ave Maria, cheia de graça, o Senhor é convosco. Bendita sois vós entre as mulheres. Bendito é o fruto do vosso ventre, Jesus. Santa Maria, Mãe de Deus, rogai por nós, pecadores, agora e na hora de nossa morte. Amém.
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1: Creio em Deus, Pai Todo-Poderoso, Criador do céu e da terra, e em Jesus Cristo, seu único Filho, nosso Senhor, que foi concebido pelo poder do Espírito Santo, nasceu da Virgem Maria, padeceu sob Pôncio Pilatos, foi crucificado, morto e sepultado, desceu à mansão dos mortos, ressuscitou ao terceiro dia, subiu aos céus, está sentado à direita de Deus Pai Todo-Poderoso, donde há de vir a julgar os vivos e os mortos. Creio no Espírito Santo, na Santa Igreja Católica, na comunhão dos santos, na remissão dos pecados, na ressurreição da carne, na vida eterna. Amém.
4: Nesta primeira dezena, nós colocamos aos pés de Jesus misericordioso a sua vida, suas intenções, suas necessidades mais profundas do íntimo do seu coração. Nos unimos às almas do purgatório. Rezamos pela conversão dos pecadores do mundo inteiro, pela conversão da nossa família. Eterno Pai,
1: eu vos ofereço o corpo e o sangue, a alma e a divindade de vosso diletíssimo Filho, nosso Senhor Jesus Cristo, em expiação dos nossos pecados e os do mundo inteiro.
4: Pela sua dolorosa paixão,
3: tende misericórdia de nós e do mundo inteiro.
4: Pela sua dolorosa paixão,
3: tende misericórdia de nós e do mundo inteiro.
4: Pela sua dolorosa paixão,
3: tende misericórdia de nós e do mundo inteiro.
4: Pela sua dolorosa paixão,
3: tende misericórdia de nós e do mundo inteiro.
4: Pela sua dolorosa paixão,
3: tende misericórdia de nós e do mundo inteiro.
4: Pela sua dolorosa paixão,
3: tende misericórdia de nós e do mundo inteiro.
4: Pela sua dolorosa paixão,
3: tende misericórdia de nós e do mundo inteiro.
4: Pela sua dolorosa paixão,
3: tende misericórdia de nós e do mundo inteiro.
4: Pela sua dolorosa paixão,
3: tende misericórdia de nós e do mundo inteiro.
4: Pela sua dolorosa paixão,
3: tende misericórdia de nós e do mundo inteiro.
5: Nesta segunda dezena, nós rezamos por você que está doente, por você no leito do hospital, por você que traz uma doença incurável, e com você dizemos: Jesus, eu confio em vós. Convidamos você agora a abandonar-se inteiramente na misericórdia de Jesus que o envolve agora. Nós colocamos aos pés de Jesus todos os enfermos, aqueles que nós conhecemos e amamos, e especialmente rezamos por aqueles enfermos esquecidos, pelos quais ninguém mais reza, e por isso rezamos com imensa confiança. Eterno Pai,
1: eu vos ofereço o corpo e o sangue, a alma e a divindade de vosso diletíssimo Filho, nosso Senhor Jesus Cristo, em expiação dos nossos pecados e os do mundo inteiro.
5: Pela sua dolorosa paixão,
4: Tende misericórdia de nós e do mundo inteiro.
3: Pela sua dolorosa paixão.
4: Tende misericórdia de nós e do mundo inteiro.
3: Pela sua dolorosa paixão.
4: Tende misericórdia de nós e do mundo inteiro.
3: Pela sua dolorosa paixão.
4: Tende misericórdia de nós e do mundo inteiro.
3: Pela sua dolorosa paixão.
4: Tende misericórdia de nós e do mundo inteiro.
3: Pela sua dolorosa paixão.
4: Tende misericórdia de nós e do mundo inteiro.
3: Pela sua dolorosa paixão.
4: Tende misericórdia de nós e do mundo inteiro.
3: Pela sua dolorosa paixão.
4: Tende misericórdia de nós e do mundo inteiro.
3: Pela sua dolorosa paixão.
4: Tende misericórdia de nós e do mundo inteiro.
3: Pela sua dolorosa paixão.
4: Tende misericórdia de nós e do mundo inteiro. Nesta terceira dezena, nós apresentamos a Jesus misericordioso toda e qualquer forma de desespero. Nós pedimos que o sangue e água que jorram do diletíssimo coração de Jesus envolva agora, na paz que vem do Senhor, toda e qualquer pessoa que se sente em desespero, as famílias, os doentes, os agonizantes deste dia, os endividados, que recebam agora, no nome de Jesus, do coração misericordioso de Jesus, a paz que o mundo não conhece. Rezemos agora com imensa confiança. É Jesus misericordioso quem nos visita. Eterno Pai, eu vos ofereço o corpo e o sangue, a alma e a divindade de vosso diletíssimo Filho, nosso Senhor Jesus Cristo, em expiação dos nossos pecados e os do mundo inteiro. Pela sua dolorosa paixão,
3: tende misericórdia de nós e do mundo inteiro.
4: Pela sua dolorosa paixão,
3: tende misericórdia de nós e do mundo inteiro.
4: Pela sua dolorosa paixão,
3: tende misericórdia de nós e do mundo inteiro.
4: Pela sua dolorosa paixão,
3: tende misericórdia de nós e do mundo inteiro.
4: Pela sua dolorosa paixão,
3: tende misericórdia de nós e do mundo inteiro.
4: Pela sua dolorosa paixão,
3: tende misericórdia de nós e do mundo inteiro.
4: Pela sua dolorosa paixão,
3: tende misericórdia de nós e do mundo inteiro.
4: Pela sua dolorosa paixão,
3: tende misericórdia de nós e do mundo inteiro.
4: Pela sua dolorosa paixão,
3: tende misericórdia de nós e do mundo inteiro.
4: Pela sua dolorosa paixão,
3: tende misericórdia de nós e do mundo inteiro. Nesta quarta dezena, nós apresentamos a Jesus as necessidades mais íntimas de cada um de nós. E por isso agora você apresenta a sua necessidade. Fale com Jesus agora, que ouve-nos em oração. Porque Jesus tudo pode, nós queremos também nesta dezena pedir por nossas famílias e em especial por todos aqueles que precisam de um trabalho. Jesus, nós pedimos por todo pai de família, por toda mãe de família, por todo jovem que precisa trabalhar. Nós pedimos, Senhor, que tua divina misericórdia, unida à tua divina providência, abra os caminhos para todos os trabalhadores que precisam hoje de um emprego. Rezemos com imensa confiança. Eterno Pai, eu vos ofereço o corpo e o sangue, a alma e a divindade de vosso diletíssimo Filho, nosso Senhor Jesus Cristo, em expiação dos nossos pecados e os do mundo inteiro. Pela sua dolorosa paixão,
4: tende misericórdia de nós e do mundo inteiro.
3: Pela sua dolorosa paixão,
4: tende misericórdia de nós e do mundo inteiro.
3: Pela sua dolorosa paixão,
4: tende misericórdia de nós e do mundo inteiro.
3: Pela sua dolorosa paixão,
4: tende misericórdia de nós e do mundo inteiro.
3: Pela sua dolorosa paixão,
4: tende misericórdia de nós e do mundo inteiro.
3: Pela sua dolorosa paixão,
4: tende misericórdia de nós e do mundo inteiro.
3: Pela sua dolorosa paixão,
5: paixão.
4: Tende misericórdia de nós e do mundo inteiro.
5: Pela sua dolorosa paixão.
4: Tende misericórdia de nós e do mundo inteiro.
5: Pela sua dolorosa paixão.
4: Tende misericórdia de nós e do mundo inteiro.
5: Pela sua dolorosa paixão.
4: Tende misericórdia de nós e do mundo inteiro. Nesta quinta dezena, nós apresentamos a Jesus tudo aquilo que para nós não tem solução aos olhos humanos. Nesta dezena nós rezamos por aquilo que é impossível aos nossos olhos, mas não é para Jesus. Pedimos a Jesus pelas curas físicas, por todas aquelas enfermidades que diante da medicina não há cura, por todos os desenganados, por todos aqueles que passam nesse exato momento por muitas aflições e provações na própria vida.

0: intercessão de Santa Faustina, aquela que foi e é a secretária da Divina Misericórdia. Jesus disse a Santa Faustina: peçam muito, muito mesmo, porque o meu desejo é dar muito. Faça seu pedido e reze com um coração feliz e repleto de confiança. Eterno Pai, eu vos ofereço o corpo e o sangue, a alma e a divindade de vosso diletíssimo Filho, nosso Senhor Jesus Cristo, em expiação dos nossos pecados e os do mundo inteiro, pela sua dolorosa paixão.
1: Tende misericórdia de nós e do mundo inteiro.
0: Pela sua dolorosa paixão.
1: Tende misericórdia de nós e do mundo inteiro.
0: Pela sua dolorosa paixão.
1: Tende misericórdia de nós e do mundo inteiro.
0: Pela sua dolorosa paixão.
1: Tende misericórdia de nós e do mundo inteiro.
0: Pela sua dolorosa paixão.
1: Tende misericórdia de nós e do mundo inteiro.
0: Pela sua dolorosa paixão.
1: Tende misericórdia de nós e do mundo inteiro.
0: Pela sua dolorosa paixão.
1: Tende misericórdia de nós e do mundo inteiro.
0: Pela sua dolorosa paixão.
1: Tende misericórdia de nós e do mundo inteiro.
0: Pela sua dolorosa paixão.
1: Tende misericórdia de nós e do mundo inteiro.
0: Pela sua dolorosa paixão.
1: Tende misericórdia de nós e do mundo inteiro.
2: Deus Santo, Deus Forte, Deus Imortal, tende piedade de nós e do mundo inteiro. Deus Santo, Deus Forte, Deus Imortal, tende piedade de nós e do mundo inteiro. Deus Santo, Deus Forte, Deus Imortal, tende piedade de nós e do mundo inteiro.
1: Em nome do Pai, do Filho e do Espírito Santo.
2: Amém.

Nós vamos pedir nesse momento a bênção de Deus para você e para sua família. Confia no Senhor, confia no seu poder. Deus, nosso Pai, nós vos pedimos, vós que sois cheio de amor, dai-nos, Senhor, a vossa bênção de paz. Perdoai-nos, Senhor, nos momentos em que fizemos aquilo que não podíamos fazer. Dai-nos sempre, Senhor, a vossa consolação e vos pedimos que a vossa bênção venha sobre nossa casa, sobre o nosso lar. Afastai de nós todo o mal e fazei-nos, Senhor, seguir a vossa palavra em todos os momentos, em todas as circunstâncias, em todas as situações. Olhai aqueles que sofrem, principalmente os enfermos, e dai a todos nós a alegria de vos seguir e a alegria de vos servir. Nós vos pedimos agora, abençoai tudo aquilo que apresentamos diante do vosso amor, mas abençoai esta água, Pai de bondade. Em nome do Pai, do Filho e do Espírito Santo.

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Agora é hora de agradecer a você pela sua audiência e, sobretudo, a Deus pela oportunidade de estarmos aqui trabalhando na missão de levar o Evangelho a toda criatura. Obrigado, Senhor. Boa noite, meu Pai.

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1: 23 horas e 59 minutos.
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4: Bom dia, minha amiga. Bom dia, meu amigo. Comece o Dia Feliz. Nesta segunda-feira, 18 de maio. Desejo um dia maravilhoso, desejo uma semana maravilhosa, porque é, sem dúvida nenhuma, e será, e principalmente para você que, como eu, somos devotos de Santa Rita, porque na próxima sexta-feira será o grande dia. Eu tenho me preparado fisicamente, emocionalmente, psicicamente, para fazer um percurso de 80 quilômetros, quase 90 quilômetros em 2 dias. Então é o momento de agradecer a tantas coisas que ela intercede a Deus por mim e por você, e levar você junto em oração. Então que essa semana seja especial. Nós estamos na semana de oração pela unidade dos cristãos. Celebramos ontem a solenidade da Ascensão. Domingo que vem, dia 24, nós celebramos a solenidade de Pentecostes. Então essa semana rica na nossa espiritualidade. Estamos no sexto dia da novena de Santa Rita de Cássia, esse momento rico para a nossa comunidade, que é realmente um momento especial. Estamos percebendo que o Espírito Santo que vem para nos fortalecer diante dos desafios. E Santa Rita, ela nos ensina que as dificuldades, os desafios, as adversidades, a ternura é ponto fundamental para a nossa existência. Porque mesmo diante de tantos desafios que ela enfrentou, viveu e sofreu, ela sempre lutou com ternura, com paciência, com acolhimento. E por isso realmente nos fortalece hoje e sempre. Por isso, minha amiga, meu amigo, que nós lutemos por sermos promotores da ternura, movidos pela ação do Espírito Santo. Vamos fazer nossa oração. Inspirai-nos, ó Deus, para que em vós comece e termine tudo o que fizermos. Amém. O Evangelho de hoje está em João, capítulo 16, versículos de 29 a 33. Naquele tempo, os discípulos disseram a Jesus: Eis, agora falas claramente e não usas mais figuras. Agora sabemos que conheces tudo e que não precisas de que alguém te interrogue. Por isso cremos que vieste da parte de Deus. Jesus respondeu: Credes agora? Eis que vem a hora e já chegou, em que vos dispersareis, cada um para seu lado, e me deixareis só. Mas eu não estou só, porque o Pai está comigo. Disse-vos estas coisas para que tenhais paz em mim. No mundo tereis tribulações, mas tende coragem, eu venci o mundo. E é isso que Santa Rita nos ensina, de ter a coragem. E por isso agir com ternura, com serenidade, com sabedoria. E é isso que Jesus está dizendo para os discípulos. Não fiquem com autossuficiência, porque agora nós cremos. No mundo teremos tribulações, mas ele venceu e nós podemos vencer. Vencer com ternura, com amor, com misericórdia. Não com grito, não com a força, não com o poder, não com a agressão. Aprendamos com Santa Rita e peçamos a ação do Espírito Santo. Reze comigo.
5: Pai nosso que estais nos céus, santificado seja o vosso nome. Venha a nós o vosso reino. Seja feita a vossa vontade, assim na terra como no céu. O pão nosso de cada dia nos dai hoje. Perdoai-nos as nossas ofensas, assim como nós perdoamos a quem nos tem ofendido. E não nos deixeis cair em tentação, mas livrai-nos do mal. Amém. Ave Maria, cheia de graça, O Senhor é convosco. Bendita sois vós entre as mulheres. Bendito é o fruto do vosso ventre, Jesus. Santa Maria, Mãe de Deus, rogai por nós, pecadores, agora e na hora de nossa morte. Amém. Glória ao Pai, ao Filho e ao Espírito Santo.
6: Como era no princípio, agora e sempre. Amém.
4: Vamos pedir a bênção da água. Deus eterno e todo-poderoso, que tendo escolhido a água, fonte de vida e pureza, para nos dar a graça batismal, quisestes também aparecer no rio Paraíba, a imagem da Virgem Imaculada. Abençoai esta água e fazei que ela nos recorde o nosso batismo, para que, purificados de nossas faltas, vivamos como cristãos, membros da vossa igreja, e cheguemos um dia à vida eterna. Por Cristo Senhor nosso. Amém. Um grande abraço do Padre Sandro Henrique, diretamente da casa do glorioso mártir São Sebastião, na Ventania, em Alpinópolis, Minas Gerais. E que Deus nos abençoe. Em nome do Pai, do Filho e do Espírito Santo. Amém. Um beijo no seu coração.
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1: Voltamos daqui a pouco com mais Adoração Católica. A Adoração Católica volta depois do intervalo.
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3: Meia-noite e 32 minutos.
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0: Pois o reino de Deus será como um homem que, ausentando-se do país, chamou os seus servos e lhes confiou os seus bens. A um deu 5 talentos, a outro 2 e a outro 1, a cada um segundo a sua própria capacidade. E então partiu. Mateus 25, 14, 15. Oração é bastante simples. Resista o impulso de complicá-la. Não se orgulhe com orações enfeitadas. Não peça desculpas por orações incoerentes. Sem brincadeiras, nada de se desculpar. Seja honesto como você é, honesto para com Deus. Suba no colo dele, conte a ele tudo o que está no seu coração, ou não conte nada. Basta elevar o seu coração ao céu e declarar: Pai, papai. Estresse, medo, culpa, tristeza, cobranças de todos os lados, e tudo o que conseguimos é um triste: ó, papai. Se for assim, basta isso. Seu Pai Celestial lhe abraçará. Faça uma breve oração, assim, na humildade, na honestidade.
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2: Os céus declaram a glória de Deus e o firmamento anuncia a obra das suas mãos.
0: Pai, o Senhor é bom. Eu preciso de ajuda. Eles precisam de ajuda. Pai, simples assim. Obrigado pela ajuda. Em nome de Jesus. Amém.
2: Que privilégio ter a mesma mão que fez o universo e espalhou as estrelas, escrevendo seu nome no livro da vida. Louve a Deus por isso e declare agora Cristo como seu Senhor e Salvador, buscando a partir daqui o perdão e uma vida correta. Deus alegra-se por todo aquele que assim desejar de todo o coração.

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0: 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Meia-noite e 58 minutos.
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2: Olá, ouvintes. Minha palavra hoje é para você que está perdendo as esperanças ou alguém atacou a sua esperança e você hoje está desanimado demais, não quer mais viver, não quer mais seguir em frente. Veja o que eu vou te dizer. Preste bem atenção. Eu acredito que o nosso maior problema é que nós esperamos perfeição demais desse mundo. Nós queremos que tudo aconteça do jeito que nós queremos e esperamos que tudo seja flores. Mas Jesus nunca enganou a gente. Em João capítulo 16, ele disse: no mundo vocês terão aflições. Porém, ele também confirmou: tenham bom ânimo, porque eu venci o mundo. Se Jesus venceu o mundo, com ele você também pode vencer. Nesse mundo nós somos balões de esperança em um mundo repleto de alfinetes. Confie no Senhor, ele é contigo e vai te abençoar. Não temas. O Senhor, nesse momento, está guerreando a sua causa, está contigo e jamais vai te deixar só. Levante a cabeça, encare o mundo de frente e Deus te dará a vitória.
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1: Oi, gente, tô na área, mais um Conexão Católica, prazer imenso, J. Lu por cá, no comando do mic da Radiola, e você ligadinho com a melhor programação, hein? Programação show, esse programa é show de bola. Conexão Católica, tô na área, chegamos.
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0: coisa muito linda que está no meu coração aqui. Olha, nós somos um grande povo, um grande exército que Deus está formando de todas as idades, de todas as idades, de todos os cantos. Isso é lindo. Nós somos aqui nessa praia todos jovens, sim, jovens de espírito, jovens porque temos esperança e coragem. Eu quero convidar agora todas as pessoas que têm mais de 40 anos que estão aqui. Quem tem mais de 40 anos faz assim. Só vocês vão cantar. Vocês que são fundamentais, que deram toda a força pro nosso evento também. Vocês agora, eu quero amar, eu quero ouvir só vocês. Quem tem mais de 40?
1: Eu quero amar.
0: Forte!

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1: Fechou esse bloco, hein? Daqui a pouquinho tô de volta com mais Conexão Católica. Fique com a gente aí. Daqui a pouquinho volto com muito mais som bacana pra você.
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0: 1 hora e 20 minutos.
1: Bem-vindo à nossa mensagem de esperança e encorajamento Pão Diário. Hoje lerei o texto de Ellison Queira com o título Escuridão e Luz. Sentada naquele tribunal, testemunhei vários exemplos de perdas em nosso mundo. Uma filha afastada de sua mãe. Um casal que tinha perdido o amor que um dia tiveram e agora compartilhavam apenas amarguras. Um marido ansiando por reconciliar-se com a esposa e reunir-se aos filhos. Eles precisavam desesperadamente mudar seu coração, curar suas feridas para que o amor de Deus prevalecesse. Às vezes, quando o mundo ao nosso redor parece conter apenas escuridão e desespero, é fácil ceder à desesperança, mas o Espírito que habita em nós lembra-nos de que Jesus morreu por esse abatimento e dor. Quando Jesus veio ao mundo, como homem, trouxe a luz que brilha na escuridão. Vemos isso em sua conversa com Nicodemos, que foi furtivamente a Jesus na escuridão da noite, mas saiu impactado pela luz. Jesus ensinou-lhe que Deus amou tanto o mundo que deu seu Filho único, para que todo que nele crer não pereça, mas tenha a vida eterna. No entanto, embora Jesus tenha trazido luz e amor ao mundo, muitos permanecem perdidos na escuridão de seus pecados. Se somos seus seguidores, temos a luz que dissipa a escuridão. Agradecidos, oremos para que Deus nos torne faróis expoentes do seu amor. Querido amigo, de que maneira você renova a sua esperança ao lembrar-se de que Deus o ama? Como você pode compartilhar a luz de Cristo? Pense nisso. Eu sou Clarice Fogaça e essa foi a nossa mensagem do dia.
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3: Voltamos com mais Conexão Católica. Bom estar ao seu lado sempre, sempre aqui na sua número 1. Vamos com mais músicas? Show de bola, vamos lá.
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1: 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Vamos pro break. Já já tô retornando com mais pedidos e também participações aqui. Fique aí.
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3: 1:42.
4: Versículo do dia.
5: Que a paz do Senhor esteja com você. Esse é mais um versículo do dia. Ora, o Deus de esperança vos encha de todo o gozo e paz em crença, para que abundeis em esperança pela virtude do Espírito Santo. Romanos 15:13.
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1: Esse é o seu Conexão Católica, de volta com o melhor da música pra você. Voltamos.
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2: Assim foi hoje mais o Conexão Católica com seu amigo brother Locuta J. Lu. Obrigado pelo carinho, pela sua audiência. Valeu, tchau, tchau. Muita paz.
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4: Duas horas.
5: Assim diz a Bíblia.
6: Paz no coração e luz no caminho. Assim diz a Bíblia. Em tudo dai graças, porque esta é a vontade de Deus em Cristo Jesus para convosco. 1 Tessalonicenses 15, 18. Fica ligado, a próxima palavra pode ser para você.
5: Voltaremos a qualquer momento com mais. Assim diz a Bíblia.
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5: Muito obrigado pela sua companhia. É sempre bom ter você aqui comigo. Vamos nessa. Está no ar o Unção Católica.
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3: 2:16.
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5: No verão e no inverno sucederá isto. Zacarias 14:8. Os rios de água viva que fluem de Jerusalém não mais se secaram pelo calor abrasador do pleno verão, nem foram congelados pelos ventos frios do tempestuoso inverno. Alegra-te, ó minha alma, pois és livre para testemunhar a fidelidade do Senhor. Mudam as estações e tu mudas, porém teu Senhor permanece sempre o mesmo. Os fluxos de seu amor são tão profundos, tão amplos e tão cheios como sempre foram. O calor que vem dos cuidados dos negócios e das escaldantes provações fazem com que eu necessite dos refrescantes efeitos do rio de sua graça. Posso ir agora e beber ao máximo dessa inesgotável fonte, pois no verão e no inverno ela transborda. As fontes superiores nunca estão escassas, e bendito seja o nome do Senhor. As fontes inferiores igualmente não falham, como vemos em Josué 15:19. Elias encontrou o querite seco, como vemos em 1 Reis 17:7. Mas Jeová continua sendo o mesmo Deus da providência. Jó disse a seus irmãos que eles eram como ribeiros enganosos, em Jó 6:15. Mas encontrou seu Deus como um transbordante rio de consolação. O Nilo é a grande confiança do Egito, porém suas inundações são variáveis. Nosso Senhor é sempre o mesmo. Modificando o curso do rio Eufrates, Ciro tomou a cidade de Babilônia. Contudo, nenhum poder, humano ou infernal, pode desviar a corrente da graça divina. Os caminhos dos rios antigos foram todos encontrados secos e desolados, mas as correntes que levam à sua ascensão sobre os montes da soberania divina e do amor infinito estão sempre cheios até a borda. Gerações se derretem, porém o curso da graça está inalterado. O rio de Deus pode cantar com maior verdade do que o ribeiro no poema. Os homens podem vir e os homens podem ir, porém eu continuarei para sempre. Quão feliz és tu, minha alma, por ter sido levada para perto de tais águas tranquilas. Nunca vagueie por outras correntes, para que não tenhas de ouvir a repreensão do Senhor. Que tens tu para fazer no caminho do Egito, para beber do rio Lamacento? Jeremias 2:18.
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3: 2:33.
4: Pensamento do dia. Em nome de Jesus. E naquele dia, nada me perguntareis. Na verdade vos digo que tudo quanto pedirdes a meu Pai, em meu nome, ele vos há de dar. Até agora, nada pedistes em meu nome. Pedi e recebereis, para que a vossa alegria se cumpra. João capítulo 16, versículos 23 e 24. Segundo a aliança, essa promessa em relação à oração talvez seja a declaração mais assombrosa já pronunciada pelo homem da Galileia. O que Jesus quis dizer com a expressão naquele dia? Olhando para o futuro, Jesus dizia, com efeito, irei embora para o Calvário, morrerei. No entanto, serei ressuscitado dentre os mortos, subirei até as alturas e assentar-me-ei à destra do Pai. Virão dias novos, uma nova aliança ou um novo testamento passará a existir. E naquele dia, nada me perguntareis. O dia em que vivemos é aquele dia novo a que ele se referia. Até agora, nada pedistes em meu nome. Os discípulos não oravam em nome de Jesus enquanto ele estava na terra, porque não teria funcionado. Não era necessário, pois, enquanto Jesus estava com eles, ele supria todas as suas necessidades. Entretanto, chegaria o dia em que Jesus partiria. Então, precisariam do nome dele. O nome de Jesus substituiu a pessoa de Jesus na operação dos milagres, na libertação da autoridade de Satanás e no envolvimento de Deus na situação. Sou um cristão da nova aliança. Oro ao meu Pai em nome de Jesus. Peço em nome de Jesus. Recebo e minha alegria é completa.

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2: Opa! De volta com Unção Católica. Vem comigo.
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2: Essas são as últimas de hoje do nosso Unção Católica. Na próxima edição, voltaremos com mais pra você. Obrigado e até lá.
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4: Duas horas e 51 minutos.
5: 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Versículo
6: do dia. Que a paz do Senhor esteja com você. Esse é mais um versículo do dia. Ora, o Deus de esperança vos encha de todo o gozo e paz em crença, para que abundeis em esperança pela virtude do Espírito Santo. Romanos 15, 13.
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8: Nem sempre é sobre ter todas as respostas. Às vezes, é sobre reconhecer que precisamos de Deus para continuar. A humildade aproxima o coração da verdadeira sabedoria. Quando você entende que não controla tudo, aprende a confiar mais. Deus honra corações ensináveis, sinceros e dependentes dele. Não é a força do orgulho que sustenta, é a confiança em Deus. A humildade diante de Deus abre caminhos que a autossuficiência jamais conseguiria alcançar.
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1: 2:59.
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3: Na presença das Santas Chagas de Jesus, convido você e sua família para este momento abençoado na nossa programação. Vamos juntos colocar nas Santas Chagas de Jesus o nosso pedido de oração, a nossa intenção. Prepare o seu ambiente de oração com as fotos, as roupas de família e, de modo particular, lembrando dos enfermos. Traga os nomes por quem vamos interceder e pedir cura e libertação de todos os sofrimentos e dores.
4: Por tuas chagas, Senhor, curados.
5: Queridos irmãos e irmãs, é segunda-feira, estamos começando a semana. Vamos juntos colocar diante de Deus nossas intenções, nossas feridas, para serem curadas nas preciosas chagas de nosso Senhor Jesus Cristo. Em nome do Pai, e do Filho, e do Espírito Santo. Amém. Creio em Deus Pai Todo-Poderoso, Criador do céu e da terra, e em Jesus Cristo, seu único Filho, nosso Senhor, que foi concebido pelo poder do Espírito Santo, nasceu da Virgem Maria, padeceu sob Pôncio Pilatos, foi crucificado, morto e sepultado, desceu à mansão dos mortos, ressuscitou ao terceiro dia, subiu aos céus, está sentado à direita de Deus Pai Todo-Poderoso, de onde há de vir julgar os vivos e os mortos. Creio no Espírito Santo, na Santa Igreja Católica, na comunhão dos santos, na remissão dos pecados, na ressurreição da carne, na vida eterna. Amém. Ó Jesus, Divino Redentor, tende misericórdia de nós e do mundo inteiro. Deus Santo, Deus Forte, Deus Imortal, tende piedade de nós e do mundo inteiro. Graça, misericórdia, meu Jesus, nos perigos presentes, cobri-nos com vosso preciosíssimo sangue. Pai Eterno, tende misericórdia de nós, pelo sangue de Jesus Cristo, vosso Filho unigênito, tende misericórdia de nós, vos suplicamos. Amém. Neste primeiro mistério do Terço das Santas Chagas, contemplamos: Jesus perdoa a mulher adúltera. Pedimos por todos os casais que estão precisando de reconciliação. Rezemos. Eterno Pai, eu vos ofereço as santas chagas de nosso Senhor Jesus Cristo, para curar as de nossas almas.
6: Meu Jesus, perdão e misericórdia.
3: Pelos méritos de vossas santas chagas.
6: Meu Jesus, perdão e misericórdia.
3: Pelos méritos de vossas santas chagas.
6: Meu Jesus, perdão e misericórdia.
3: Pelos méritos de vossas santas chagas.
6: Meu Jesus, perdão e misericórdia.
3: Pelos méritos de vossas santas chagas.
6: Meu Jesus, perdão e misericórdia.
3: Pelos méritos de vossas santas chagas.
6: Meu Jesus, perdão e misericórdia.
3: Pelos méritos de vossas santas chagas.
6: Meu Jesus, perdão e misericórdia.
3: Pelos méritos de vossas santas chagas.
6: Meu Jesus, perdão e misericórdia.
3: Pelos méritos de vossas santas chagas.
6: Meu Jesus, perdão e misericórdia.
3: Pelos méritos de vossas santas chagas.
6: Meu Jesus, perdão e misericórdia.
3: Pelos méritos de vossas santas chagas.
5: Neste segundo mistério do Terço das Santas Chagas, contemplamos: Jesus se oferece como fonte de água viva. Rezemos este mistério das Santas Chagas por todos os que se afastaram de Jesus, principalmente os jovens. Eterno Pai, eu vos ofereço as Santas Chagas de nosso Senhor Jesus Cristo para curar as de nossas almas.
7: Meu Jesus, perdão e misericórdia.
3: Pelos méritos de vossas santas chagas.
7: Meu Jesus, perdão e misericórdia.
3: Pelos méritos de vossas santas chagas.
7: Meu Jesus, perdão e misericórdia.
3: Pelos méritos de vossas santas chagas.
7: Meu Jesus, perdão e misericórdia.
3: Pelos méritos de vossas santas chagas.
7: Meu Jesus, perdão e misericórdia.
3: Pelos méritos de vossas santas chagas.
7: Meu Jesus, perdão e misericórdia.
3: Pelos méritos de vossas santas chagas.
7: Meu Jesus, perdão e misericórdia.
3: Pelos méritos de vossas santas chagas.
7: Meu Jesus, perdão e misericórdia.
3: Pelos méritos de vossas santas chagas.
7: Meu Jesus, perdão e misericórdia.
3: Pelos méritos de vossas santas chagas.
7: Meu Jesus, perdão e misericórdia.
3: Pelos méritos de vossas santas chagas.
5: Neste terceiro mistério do terço das santas chagas, nós contemplamos. Jesus consola a irmã de Lázaro. Rezemos este mistério por todas as pessoas que não conseguem superar a perda de um ente querido. Que Jesus, o ressuscitado, as console. Rezemos. Eterno Pai, eu vos ofereço as santas chagas de nosso Senhor Jesus Cristo para curar as de nossas almas.
8: Meu Jesus, perdão e misericórdia.
3: Pelos méritos de vossas santas chagas.
8: Meu Jesus, perdão e misericórdia.
3: Pelos méritos de vossas santas chagas.
8: Meu Jesus, perdão e misericórdia.
3: Pelos méritos de vossas santas chagas.
8: Meu Jesus, perdão e misericórdia.
3: Pelos méritos de vossas santas chagas.
8: Meu Jesus, perdão e misericórdia.
3: Pelos méritos de vossas santas chagas.
8: Meu Jesus, perdão e misericórdia.
3: Pelos méritos de vossas santas chagas.
8: Meu Jesus, perdão e misericórdia.
3: Pelos méritos de vossas santas chagas.
8: Meu Jesus, perdão e misericórdia.
3: Pelos méritos de vossas santas chagas.
8: Meu Jesus, perdão e misericórdia.
3: Pelos méritos de vossas santas chagas.
8: Meu Jesus, perdão e misericórdia.
3: Pelos méritos de vossas santas chagas.
5: Neste quarto mistério do terço das santas chagas, contemplamos. Jesus se manifesta como bom pastor. Vamos pedir por todos aqueles que estão aprisionados na dependência química, pedindo a cura desta chaga. Rezemos. Eterno Pai, eu vos ofereço as santas chagas de nosso Senhor Jesus Cristo, para curar as de nossas almas.
9: Meu Jesus, perdão e misericórdia.
3: Pelos méritos de vossas santas chagas.
9: Meu Jesus, perdão e misericórdia.
3: Pelos méritos de vossas santas chagas.
9: Meu Jesus, perdão e misericórdia.
3: Pelos méritos de vossas santas chagas.
9: Meu Jesus, perdão e misericórdia.
3: Pelos méritos de vossas santas chagas.
9: Meu Jesus, perdão e misericórdia.
3: Pelos méritos de vossas santas chagas.
9: Meu Jesus, perdão e misericórdia.
3: Pelos méritos de vossas santas chagas.
9: Meu Jesus, perdão e misericórdia.
3: Pelos méritos de vossas santas chagas.
9: Meu Jesus, perdão e misericórdia.
3: Pelos méritos de vossas santas chagas.
9: Meu Jesus, perdão e misericórdia.
3: Pelos méritos de vossas santas chagas.
9: Meu Jesus, perdão e misericórdia.
3: Pelos méritos de vossas santas chagas.
5: No quinto mistério do terço das santas chagas, contemplamos. Jesus perdoa o bom ladrão. Rezemos este último mistério por todas as famílias que precisam fazer a experiência do perdão, que o rancor, a mágoa, sejam curadas nas santas chagas de nosso Senhor Jesus Cristo. Eterno Pai, eu vos ofereço as santas chagas de nosso Senhor Jesus Cristo, para curar as de nossas almas.
10: Meu Jesus, perdão e misericórdia.
3: Pelos méritos de vossas santas chagas.
10: Meu Jesus, perdão e misericórdia.
3: Pelos méritos de vossas santas chagas.
10: Meu Jesus, perdão e misericórdia.
3: Pelos méritos de vossas santas chagas.
10: Meu Jesus, perdão e misericórdia.
3: Pelos méritos de vossas santas chagas.
10: Meu Jesus, perdão e misericórdia.
3: Pelos méritos de vossas santas chagas.
10: Meu Jesus, perdão e misericórdia.
3: Pelos méritos de vossas santas chagas.
10: Meu Jesus, perdão e misericórdia.
3: Pelos méritos de vossas santas chagas.
10: Meu Jesus, perdão e misericórdia.
3: Pelos méritos de vossas santas chagas.
10: Meu Jesus, perdão e misericórdia.
3: Pelos méritos de vossas santas chagas.
10: Meu Jesus, perdão e misericórdia.
3: Pelos méritos de vossas santas chagas.
5: Rezemos três vezes. Eterno Pai, eu vos ofereço as santas chagas de nosso Senhor Jesus Cristo para curar as de nossas almas. Eterno Pai, eu vos ofereço as santas chagas de nosso Senhor Jesus Cristo para curar as de nossas almas. Eterno Pai, eu vos ofereço as santas chagas de nosso Senhor Jesus Cristo para curar as de nossas almas. Amém. Queridos filhos e filhas, tendo rezado o terço das santas chagas, vamos agora fazer a oração de todos os dias, que é a novena das santas chagas de nosso Senhor Jesus Cristo. Rezemos. Por suas santas chagas, suas chagas gloriosas, o Cristo Senhor me proteja e me guarde. Senhor Jesus, foste levado na cruz para que por vossas santas chagas sejam curadas as de nossas almas. Eu vos louvo e agradeço pelo vosso ato redentor. Carregaste em vosso próprio corpo os meus pecados e de toda a humanidade. Nas vossas santas chagas, coloco minhas intenções, minhas preocupações, ansiedades e angústias, minhas enfermidades físicas e psíquicas, meus sofrimentos, dores, alegrias e necessidades. Em vossas santas chagas, Senhor, coloco minha família. Envolvei, Senhor, a mim e meus familiares, protegendo-nos do mal. Coloque a sua intenção. Senhor, ao mostrar vossas santas chagas gloriosas a Tomé e o mandando tocar em vosso lado aberto, o curaste da incredulidade. Eu vos peço, Senhor, permita-me refugiar em vossas santas chagas e, por mérito desses sinais de vosso amor, curai a minha falta de fé. Ó Jesus, pelos méritos de vossa paixão, morte e ressurreição, dai-me a graça de viver os frutos da nossa redenção. Amém.

0: queridos filhos e filhas, está chegando o dia de Pentecostes.
1: Chegando o dia.
0: Semana da oração da unidade dos cristãos. Vem, Espírito Santo, prepare o nosso coração para receber os teus dons. Filhos queridos, obrigado àqueles que rezaram comigo. E, Padre, eu queria rezar 0 operadora 41 3221 6070. É o número para você ligar e falar comigo.
2: Queridos filhos e filhas, escute este testemunho que tanto nos edifica, por favor.
3: Eu me chamo Juliana e eu quero dar dois testemunhos.
2: Pois não.
3: Um é que eu sou casada apenas no cartório, sempre fui católica, mas nunca exerci. Confesso que sempre estive presente na igreja por conta da minha mãe, mas nunca de coração. E meu marido não era católico. É. Temos um casamento muito feliz, amado, respeitado. Mudamos recentemente para o apartamento, uns 2 anos atrás já. Eu via que era um casamento feliz, mas que faltava algo.
2: Isso.
3: E esse ano eu senti que esse algo era Deus.
2: Amém.
3: Então voltei para a Igreja Católica e sinto que agora estou de coração. E meu marido, aquele que mencionei, que não era católico, foi por livre e espontânea vontade na igreja. E hoje ele começou a catequese para a gente poder casar
2: ainda
3: na igreja. Então isso para mim é uma obra de Deus. E o outro testemunho que eu quero dar, padre, é que comecei a fazer a novena de Santos Pedito.
2: Sim.
3: Mas já vim acompanhando o programa do Senhor porque estou desempregada.
2: Certo.
3: Perdi meu emprego por maldade das pessoas, por inveja, um emprego que eu estava há muitos anos. E hoje, na novena de Santos Pedito, fui abençoada com um novo emprego.
2: Louvado
3: graça
2: seja Deus.
3: Graça recebida é graça alcançada.
2: Louvado seja Deus, Juliana, de algum lugar do Brasil, um testemunho muito edificante. O casamento estava bom, a união estava boa, mas percebia que faltava algo. Diz ela, meu marido não era católico. E começou o processo de volta. Volta para a igreja, a vida precisava mais. Já estava bom, mas poderia ser melhor. Fez o catecumenato, que nós chamamos o processo da iniciação cristã, para poderem casar. Parabéns. Parabéns por esta decisão. Se já estava bom, ficará melhor. E louvado seja Deus pelo seu novo trabalho. Graça recebida, graça testemunhada. Bíblia aberta, cartilha de oração.
0: E o texto é de São João, capítulo 16, versículo 29 a 33. João 16, 29 a 33.

0: tua voz.
1: Senhor esteja convosco, Ele está no meio de nós. Proclamação do Evangelho de Jesus Cristo segundo João. Glória a vós, Senhor. Os discípulos disseram: agora sim, falas abertamente e não em figuras. Agora vemos que conheces tudo e não precisas que ninguém te faça as perguntas. Por isso acreditamos que saíste de junto de Deus. Jesus respondeu: credes agora? Eis que vem a hora e já chegou, em que vos dispersareis cada um para o seu lado e me deixareis sozinho. Mas não estou só, o Pai está sempre comigo. Eu vos disse essas coisas para que em mim tenhais a paz. No mundo tereis aflições, mas coragem, eu venci o mundo. Palavra da salvação, glória a vós, Senhor. Eu tenho dito que nós estamos na semana de oração pela unidade dos cristãos, de todos aqueles que creem em Jesus, mas por uma questão histórica, teológica, sabe Deus o porquê, se distanciaram. Se cremos no mesmo Cristo, por que tanta diferença? Evangélicos, protestantes, adventistas, luteranos, somos todos cristãos. Adventistas não, batistas. Todos são cristãos. E por que igrejas separadas? A nossa meta não é ser um só rebanho, com um só pastor Jesus? Esse é o sentido da oração. E fiquemos naquilo que nos une, Jesus Cristo. Já disse o documento Unitatis Reintegratio sobre ecumenismo. Senhor, parece que o Evangelho está acontecendo hoje. Vem a hora em que vos dispersareis. Estamos bem dispersos, Senhor. O teu rebanho está disperso. Mas é por isso que nos apropriamos do teu Evangelho, que termina dizendo: eu digo isso para que tenhais paz em mim. No mundo tereis aflições. E de fato, Senhor, são tantas as aflições, medos, inseguranças. As aflições são tremendas. É o desemprego, é a seca na lavoura, é a chuva demais na lavoura, são as enchentes, são os terremotos, tribulações, Senhor, injustiças sociais. No mundo tereis aflições, mas o próprio Senhor disse: coragem, eu venci o mundo. Coragem, não desista, filho. Você que me acompanha nessa hora da misericórdia, não desista, vá em frente, coragem, coragem. Espírito, Espírito. Vem, Espírito Santo de Deus, com os teus dons. Dá-nos os dons, Senhor. Vem como em Pentecostes. Faça-nos, Senhor, arder de amor por ti. Enche-me de novo. Vem, Espírito Consolador, fruto do amor e do Pai, do Filho.

E é esse Espírito Santo que nós queremos clamar hoje e durante toda a semana, sobre mim, sobre você, sobre todos nós. Esse Espírito que nos purifica e nos faz incendiar

Jesus, mandai o vosso Espírito Santo sobre os doentes, sobre os idosos, sobre os que estão passando tribulações. Abençoai, Senhor, pela efusão do Espírito, a água, a roupa dos enfermos, as fotos de família. Em nome do Pai, do Filho e do Espírito Santo. Amém.

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3: 3:22.
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1: 3:43.
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3: Bom dia, ouvintes da Rádio Barroso Mix. Estamos iniciando os 15 minutos com Deus, nos colocando na presença do Senhor. Eu sou o Altair Show e te convido a rezar comigo.
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5: Vinde, ó Deus, em meu auxílio, socorrei-me sem demora. Glória ao Pai, ao Filho e ao Espírito Santo, como era no princípio, agora e sempre. Amém. Abri os meus lábios, ó Senhor, e minha boca anunciará vosso louvor. Vinde, exultemos de alegria no Senhor, aclamemos o rochedo que nos salva. Ao seu encontro caminhemos com louvores e com cantos de alegria os celebremos. Na verdade, o Senhor é o grande Deus, o grande Rei, muito maior que os deuses todos. Tem nas mãos as profundezas dos abismos e as alturas das montanhas lhe pertencem. O mar é dele, pois foi ele quem o fez, e a terra firme em suas mãos a modelaram. Vinde, adoremos e prostemo-nos por terra, e ajoelhemos ante o Deus que nos criou. Porque Ele é o nosso Deus, nosso pastor, e nós somos o seu povo e seu rebanho, as ovelhas que conduz com sua mão. Oxalá ouvisseis hoje a sua voz, não fecheis os corações como em Meriba, como em Massa no deserto aquele dia em que outrora vossos pais me provocaram, apesar de terem visto as minhas obras. 40 anos desgostou-me aquela raça, e eu disse: eis um povo transviado. Seu coração não conheceu os meus caminhos, e por isso lhe jurei na minha ira: não entrarão no meu repouso prometido. Glória ao Pai, ao Filho e ao Espírito Santo, como era no princípio, agora e sempre. Amém. Pelo sinal da Santa Cruz, livrai-nos, Senhor nosso Deus, dos nossos inimigos. Em nome do Pai, do Filho e do Espírito Santo. Amém. O Senhor que encaminha os nossos corações para o amor de Deus e a constância de Cristo esteja conosco. Bendito seja Deus que nos reuniu no amor de Cristo.
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0: do Espírito Santo. Vinde, Espírito Santo, enchei os corações dos vossos fiéis e acendei neles o fogo do vosso amor. Enviai o vosso Espírito e tudo será criado. Renovareis a face da terra. Oremos, ó Deus, que instruís os corações dos vossos fiéis com a luz do Espírito Santo. Fazei que apreciemos retamente todas as coisas segundo o mesmo Espírito e gozemos da sua consolação. Por Cristo Senhor nosso. Amém. Santo anjo do Senhor, meu zeloso e guardador, se a ti me confiou a piedade divina, sempre me rege, me guarda, me governa, ilumina. Amém. Oração do Ângelus. O anjo do Senhor anunciou a Maria e ela concebeu do Espírito Santo. Eis aqui a serva do Senhor, faça-se em mim segundo a vossa palavra. E o Verbo se fez carne e habitou entre nós. Ave Maria, cheia de graça, o Senhor é convosco. Bendito sois vós dentre as mulheres e bendito é o fruto do vosso ventre, Jesus. Santa Maria, Mãe de Deus, rogai por nós, pecadores, agora e na hora de nossa morte. Amém. Oremos, infundi, Senhor, vos rogamos a graça em nossos corações, para que nós, conhecendo pela anunciação do anjo a encarnação de Jesus Cristo, vosso Filho, por sua paixão e morte de cruz, cheguemos à glória da ressurreição. Pelo mesmo Cristo, nosso Senhor. Amém.
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coração do creio. Creio em Deus Pai Todo-Poderoso, Criador do céu e da terra, e em Jesus Cristo, seu único Filho, nosso Senhor, que foi concebido pelo poder do Espírito Santo, nasceu da Virgem Maria, padeceu sob Pôncio Pilatos, foi crucificado, morto e sepultado, desceu à mansão dos mortos, ressuscitou ao terceiro dia, subiu aos céus, está sentado à direita de Deus Pai Todo-Poderoso, onde há de vir julgar os vivos e os mortos. Creio no Espírito Santo, na Santa Igreja Católica, na comunhão dos santos, na remissão dos pecados, na ressurreição da carne, na vida eterna. Amém. Rezemos a oração que Jesus Cristo nos ensinou. Pai nosso que estais no céu, santificado seja o vosso nome. Venha a nós o vosso reino, seja feita a vossa vontade, assim na terra como no céu. O pão nosso de cada dia nos dai hoje. Perdoai as nossas ofensas, assim como nós perdoamos a quem nos tem ofendido. E não nos deixeis cair em tentação, mas livrai-nos do mal. Amém. Oferecimento de si mesmo. Recebei, Senhor, minha liberdade inteira. Recebei minha memória, minha inteligência e toda a minha vontade. Tudo que tenho ou possuo de vós me veio. Tudo vos devolvo e entrego sem reservas, para que a vossa vontade tudo governe. Dai-me somente vosso amor e vossa graça, e nada mais vos peço, pois já serei bastante rico. Amém. Oração dos sete passos para a vida. Senhor, eu te agradeço por ter nascido para ser feliz. Eu busco em minha vida a felicidade que vem de ti. Senhor, eu te agradeço por ter a família como a base da vida e vivamos nos doando uns aos outros a cada momento. Senhor, eu te agradeço por minha vida estar em minhas mãos, que eu saiba cuidar, valorizando esse precioso dom. Senhor, eu te agradeço por me dar o sentido da vida e o caminho iluminado pela graça da tua presença. Senhor, eu te agradeço por eu poder decidir a minha vida e as escolhas que eu fizer seja segundo a tua vontade. Senhor, eu te agradeço por ter me feito uma pessoa capaz, que eu tenha fé para superar todos os obstáculos. Senhor, eu te agradeço por ser livre para viver, que eu viva acolhendo, amando e cuidando de toda a vida. Amém. Consagração a Nossa Senhora Aparecida. Ó Maria Santíssima, pelos méritos de nosso Senhor Jesus Cristo, em vossa querida imagem de Aparecida, espalhais inúmeros benefícios sobre todo o Brasil. Eu, embora indigno de pertencer ao número de vossos filhos e filhas, mas cheio do desejo de participar dos benefícios de vossa misericórdia, prostrado a vossos pés, consagro-vos o meu entendimento para que sempre pense no amor que mereceis. Consagro-vos a minha língua para que sempre vos louve e propague a vossa devoção. Consagro-vos o meu coração para que, depois de Deus, vos ame sobre todas as coisas. Recebei-me, ó incomparável, vós que o Cristo crucificado deu-nos por mãe, no ditoso número de vossos filhos e filhas. Acolhei-me debaixo de vossa proteção. Socorrei-me em todas as minhas necessidades espirituais e temporais, sobretudo na hora da minha morte. Abençoai-me, ó celestial cooperadora, e com vossa poderosa intercessão fortalecei-me em minha fraqueza, a fim de que, servindo-vos fielmente nesta vida, possa louvar-vos, amar-vos, dar-vos graças no céu por toda a eternidade. Assim seja. Oração da Salve Rainha. Salve Rainha, Mãe de Misericórdia, vida, doçura e esperança, nosso salve. A vós bradamos, degredados filhos de Eva, a vós suspiramos, gemendo e chorando neste vale de lágrimas. Eia, pois, advogada nossa, esses vossos olhos misericordiosos a nós volvei, e depois desse desterro nos mostrai Jesus. Bendito o fruto do vosso ventre, ó clemente, ó piedosa, ó doce sempre Virgem Maria. Rogai por nós, Santa Mãe de Deus.

0: humanidade. Nas vossas santas chagas coloco as minhas intenções, minhas preocupações, ansiedades e angústias, minhas enfermidades físicas e psíquicas, meus sofrimentos, dores, alegrias e necessidades. Em vossas santas chagas, Senhor, coloco a minha família. Envolvei, Senhor, a mim e as meus familiares, protegendo-nos do mal. Senhor, ao mostrar vossas santas chagas gloriosas a Tomé e o mandaste tocar em vosso lado aberto, o curaste da incredulidade. Eu vos peço, Senhor, permita-me refugiar em vossas santas chagas e, por mérito desses sinais de amor, curai a minha falta de fé. Ó Jesus, pelos méritos de vossa paixão, morte e ressurreição, dai-me a graça de viver os frutos da nossa redenção. Amém.
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2: Cântico de Maria. A minha alma engrandece o Senhor e se alegrou meu espírito em Deus, meu Salvador, pois ele viu a pequenez de sua serva. Desde agora as gerações hão de chamar-me de bendita. O Poderoso fez em mim maravilhas e santo é o seu nome. Seu amor de geração em geração chega a todos os que o respeitam. Demonstrou o poder de seu braço, dispersou os orgulhosos. Derrubou os poderosos de seus tronos e os humildes exaltou. De bem saciou os famintos e despediu sem nada os ricos. Acolheu Israel, seu servidor, fiel ao seu amor, como havia prometido aos nossos pais, em favor de Abraão e de seus filhos para sempre. Glória ao Pai, ao Filho e ao Espírito Santo, como era no princípio, agora e sempre. Amém. O Senhor esteja conosco, Ele está no meio de nós. E por intercessão de nossa Mãe Maria Santíssima, abençoe-nos o Deus Todo-Poderoso, em nome do Pai, do Filho e do Espírito Santo. Amém. A alegria do Senhor seja a nossa força. Vamos em paz e que o Senhor nos acompanhe. Graças a Deus.
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1: Bom dia, meu amigo, bom dia, minha amiga. Estamos chegando nessa segunda-feira aqui na nossa Rádio Barroso Mix. É eu mesmo, professor Altair Show, e passarei essa madrugada com você. Nós já rezamos aí os 15 minutos com Deus e agora nós vamos rezar o Santo Rosário. E vou conversar aqui com a turma da alegria, vamos ver como é que eles estão. Tudo bem, pessoal?
2: Turma da Alegria está no ar. Caipirinha convertido e pervertido.
3: Ô, pessoal, nós estamos aqui. Nós também vamos passar essa madrugada aqui na Barroso Mix rezando o Santo Rosário. Vocês vão aí rezar junto com a gente, mandar suas intenções. Eu me chamo Caipirinha. Fala, filho pervertido.
1: Brother, eu também vou passar a madrugada aqui, a juventude também rezando aqui na Barroso Mix.
4: Meus irmãos e minhas irmãs, é muito bom rezar o Santo Rosário e se encontrar com a mãezinha do céu. Fala, Teixo!

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1: É isso mesmo, segundona aqui na Barroso Mix, estamos chegando e você já pega o seu Santo Rosário e vamos já aí mandando suas intenções, participando junto com a gente. Daqui a pouquinho vamos aí rezar o nosso Santo Rosário aqui na Barroso Mix, tá bom? Aguardo você, meu amigo!

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2: 4 horas em ponto.

estamos iniciando esse momento especial do Santo Rosário. Vamos contemplar os mistérios gozosos, a alegria de Jesus e Maria, este grande sim que transformou a humanidade. Nos mistérios luminosos contemplaremos a vida de Jesus que caminhou no meio de nós, realizando milagres. Esse Jesus que se tornou pão vivo na Eucaristia para nos alimentar a cada momento, a cada dia. Nos mistérios dolorosos, junto com Nossa Senhora, vamos contemplar este Cristo que padece numa cruz, se entrega totalmente para nos salvar. Nos mistérios gloriosos contemplaremos a vitória de Jesus sobre a cruz. Esse Jesus que vive e reina, caminha no meio de nós. E com Nossa Senhora, com o Santo Terço na mão, também vamos vencer todos os momentos de dificuldade que vierem em nossa vida. Seja bem-vindo, meu amigo e minha amiga, a esse momento especial de contemplação dos santos mistérios de Jesus e Maria, através desse Santo Rosário, que a partir de agora iremos rezar com muita fé e com muita devoção. Porque através de Maria chegaremos ao seu Filho Jesus. Rezemos com muita fé

em Deus Pai Todo-Poderoso, Criador do céu e da terra, e em Jesus Cristo, seu único Filho, nosso Senhor, que foi concebido pelo poder do Espírito Santo, nasceu da Virgem Maria, padeceu sob Pôncio Pilatos, foi crucificado, morto e sepultado, desceu à mansão dos mortos, ressuscitou ao terceiro dia, subiu aos céus, está sentada à direita de Deus Pai Todo-Poderoso, donde há de vir a julgar os vivos e os mortos. Creio no Espírito Santo, na Santa Igreja Católica, na comunhão dos santos, na remissão dos pecados, na ressurreição da carne.

Pai nosso que estais no céu, santificado seja o vosso nome. Venha a nós o vosso reino, seja feita a vossa vontade, assim na terra como no céu. O pão nosso de cada dia nos dai hoje, perdoai as nossas ofensas, assim como nós perdoamos a quem nos tem ofendido. E não nos deixeis cair em tentação, mas livrai-nos.

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1: Mistérios gozosos ou da alegria, alegria da manifestação da nova vida. Esses mistérios contemplam o evento da vinda de Jesus, a encarnação do Espírito Crístico e a sua passagem pela terra.
0: Contemplemos o primeiro mistério gozoso.
1: No primeiro mistério gozoso, contemplamos a anunciação do arcanjo São Gabriel à Nossa Senhora.

Pai nosso que estais no céu, santificado seja o vosso nome. Venha a nós o vosso reino, seja feita a vossa vontade, assim na terra como no céu. O pão nosso de cada dia nos dai hoje, perdoai as nossas ofensas, assim como nós perdoamos a quem nos tem ofendido. E não nos deixeis cair em tentação, mas livrai-nos do mal. Amém. Ave Maria, cheia de graça, o Senhor é convosco. Bendita sois vós dentre as mulheres, e bendito é o fruto do vosso ventre, Jesus. Santa Maria, Mãe de Deus, rogai por nós, pecadores, agora e na hora de nossa morte. Amém. Ave Maria, cheia de graça, o Senhor é convosco. Bendita sois vós dentre as mulheres, e bendito é o fruto do vosso ventre, Jesus. Santa Maria, Mãe de Deus, rogai por nós, pecadores, agora e na hora de nossa morte. Amém. Ave Maria, cheia de graça, o Senhor é convosco. Bendita sois vós dentre as mulheres, e bendito é o fruto do vosso ventre, Jesus. Santa Maria, Mãe de Deus, rogai por nós, pecadores, agora e na hora de nossa morte. Amém. Ave Maria, cheia de graça, o Senhor é convosco. Bendita sois vós dentre as mulheres, e bendito é o fruto do vosso ventre, Jesus. Santa Maria, Mãe de Deus, rogai por nós, pecadores, agora e na hora de nossa morte. Amém. Ave Maria, cheia de graça, o Senhor é convosco. Bendita sois vós dentre as mulheres, e bendito é o fruto do vosso ventre, Jesus. Santa Maria, Mãe de Deus, rogai por nós, pecadores, agora e na hora de nossa morte. Amém. Ave Maria, cheia de graça, o Senhor é convosco. Bendita sois vós dentre as mulheres, e bendito é o fruto do vosso ventre, Jesus. Santa Maria, Mãe de Deus, rogai por nós, pecadores, agora e na hora de nossa morte. Amém. Ave Maria, cheia de graça, o Senhor é convosco. Bendita sois vós dentre as mulheres, e bendito é o fruto do vosso ventre, Jesus. Santa Maria, Mãe de Deus, rogai por nós, pecadores, agora e na hora de nossa morte. Amém. Ave Maria, cheia de graça, o Senhor é convosco. Bendita sois vós entre as mulheres, e bendito é o fruto do vosso ventre, Jesus. Santa Maria, Mãe de Deus, rogai por nós, pecadores, agora e na hora de nossa morte. Amém. Ave Maria, cheia de graça, o Senhor é convosco. Bendita sois vós dentre as mulheres, e bendito é o fruto do vosso ventre, Jesus. Santa Maria, Mãe de Deus, rogai por nós, pecadores, agora e na hora de nossa morte. Amém. Ave Maria, cheia de graça, o Senhor é convosco. Bendita sois vós dentre as mulheres, e bendito é o fruto do vosso ventre, Jesus. Santa Maria, Mãe de Deus, rogai por nós, pecadores, agora e na hora de nossa morte. Amém. Glória ao Pai, ao Filho e ao Espírito Santo, como era no princípio, agora e sempre. Amém. Ó meu Jesus, perdoai-nos e livrai-nos do fogo do inferno. Levai as almas todas para o céu e socorrei principalmente aquelas que mais precisarem da vossa misericórdia. Sagrada Família, rogai por nós. Nossa Senhora Aparecida, rogai por nós. Enchei-vos do Espírito Santo de Deus.

No segundo mistério gozoso, contemplamos a visitação de Nossa Senhora, a sua prima Santa Isabel.

Pai nosso que estais no céu, santificado seja o vosso nome. Venha a nós o vosso reino, seja feita a vossa vontade, assim na terra como no céu. O pão nosso de cada dia nos dai hoje, perdoai as nossas ofensas, assim como nós perdoamos a quem nos tem ofendido. E não nos deixeis cair em tentação, mas livrai-nos do mal. Amém. Ave Maria, cheia de graça, o Senhor é convosco. Bendita sois vós dentre as mulheres, e bendito é o fruto do vosso ventre, Jesus. Santa Maria, Mãe de Deus, rogai por nós, pecadores, agora e na hora de nossa morte. Amém. Ave Maria, cheia de graça, o Senhor é convosco. Bendita sois vós dentre as mulheres, e bendito é o fruto do vosso ventre, Jesus. Santa Maria, Mãe de Deus, rogai por nós, pecadores, agora e na hora de nossa morte. Amém. Ave Maria, cheia de graça, o Senhor é convosco. Bendita sois vós dentre as mulheres, e bendito é o fruto do vosso ventre, Jesus. Santa Maria, Mãe de Deus, rogai por nós, pecadores, agora e na hora de nossa morte. Amém. Ave Maria, cheia de graça, o Senhor é convosco. Bendita sois vós dentre as mulheres, e bendito é o fruto do vosso ventre, Jesus. Santa Maria, Mãe de Deus, rogai por nós, pecadores, agora e na hora de nossa morte. Amém. Ave Maria, cheia de graça, o Senhor é convosco. Bendita sois vós dentre as mulheres, e bendito é o fruto do vosso ventre, Jesus. Santa Maria, Mãe de Deus, rogai por nós, pecadores, agora e na hora de nossa morte. Amém. Ave Maria, cheia de graça, o Senhor é convosco. Bendita sois vós dentre as mulheres, e bendito é o fruto do vosso ventre, Jesus. Santa Maria, Mãe de Deus, rogai por nós, pecadores, agora e na hora de nossa morte. Amém. Ave Maria, cheia de graça, o Senhor é convosco. Bendita sois vós dentre as mulheres, e bendito é o fruto do vosso ventre, Jesus. Santa Maria, Mãe de Deus, rogai por nós, pecadores, agora e na hora de nossa morte. Amém. Ave Maria, cheia de graça, o Senhor é convosco. Bendita sois vós entre as mulheres, e bendito é o fruto do vosso ventre, Jesus. Santa Maria, Mãe de Deus, rogai por nós, pecadores, agora e na hora de nossa morte. Amém. Ave Maria, cheia de graça, o Senhor é convosco. Bendita sois vós dentre as mulheres, e bendito é o fruto do vosso ventre, Jesus. Santa Maria, Mãe de Deus, rogai por nós, pecadores, agora e na hora de nossa morte. Amém. Ave Maria, cheia de graça, o Senhor é convosco. Bendita sois vós dentre as mulheres, e bendito é o fruto do vosso ventre, Jesus. Santa Maria, Mãe de Deus, rogai por nós, pecadores, agora e na hora de nossa morte. Amém. Glória ao Pai, ao Filho e ao Espírito Santo, como era no princípio, agora e sempre. Amém. Ó meu Jesus, perdoai-nos e livrai-nos do fogo do inferno. Levai as almas todas para o céu e socorrei principalmente aquelas que mais precisarem da vossa misericórdia. Sagrada Família, rogai por nós. Nossa Senhora Aparecida, rogai por nós. Enchei-vos do Espírito Santo de Deus.

Pai nosso que estais no céu, santificado seja o vosso nome. Venha a nós o vosso reino, seja feita a vossa vontade, assim na terra como no céu. O pão nosso de cada dia nos dai hoje, perdoai as nossas ofensas, assim como nós perdoamos a quem nos tem ofendido. E não nos deixeis cair em tentação, mas livrai-nos do mal. Amém. Ave Maria, cheia de graça, o Senhor é convosco. Bendita sois vós dentre as mulheres, e bendito é o fruto do vosso ventre, Jesus. Santa Maria, Mãe de Deus, rogai por nós, pecadores, agora e na hora de nossa morte. Amém. Ave Maria, cheia de graça, o Senhor é convosco. Bendita sois vós dentre as mulheres, e bendito é o fruto do vosso ventre, Jesus. Santa Maria, Mãe de Deus, rogai por nós, pecadores, agora e na hora de nossa morte. Amém. Ave Maria, cheia de graça, o Senhor é convosco. Bendita sois vós dentre as mulheres, e bendito é o fruto do vosso ventre, Jesus. Santa Maria, Mãe de Deus, rogai por nós, pecadores, agora e na hora de nossa morte. Amém. Ave Maria, cheia de graça, o Senhor é convosco. Bendita sois vós dentre as mulheres, e bendito é o fruto do vosso ventre, Jesus. Santa Maria, Mãe de Deus, rogai por nós, pecadores, agora e na hora de nossa morte. Amém. Ave Maria, cheia de graça, o Senhor é convosco. Bendita sois vós dentre as mulheres, e bendito é o fruto do vosso ventre, Jesus. Santa Maria, Mãe de Deus, rogai por nós, pecadores, agora e na hora de nossa morte. Amém. Ave Maria, cheia de graça, o Senhor é convosco. Bendita sois vós dentre as mulheres, e bendito é o fruto do vosso ventre, Jesus. Santa Maria, Mãe de Deus, rogai por nós, pecadores, agora e na hora de nossa morte. Amém. Ave Maria, cheia de graça, o Senhor é convosco. Bendita sois vós dentre as mulheres, e bendito é o fruto do vosso ventre, Jesus. Santa Maria, Mãe de Deus, rogai por nós, pecadores, agora e na hora de nossa morte. Amém. Ave Maria, cheia de graça, o Senhor é convosco. Bendita sois vós entre as mulheres, e bendito é o fruto do vosso ventre, Jesus. Santa Maria, Mãe de Deus, rogai por nós, pecadores, agora e na hora de nossa morte. Amém. Ave Maria, cheia de graça, o Senhor é convosco. Bendita sois vós dentre as mulheres, e bendito é o fruto do vosso ventre, Jesus. Santa Maria, Mãe de Deus, rogai por nós, pecadores, agora e na hora de nossa morte. Amém. Ave Maria, cheia de graça, o Senhor é convosco. Bendita sois vós dentre as mulheres, e bendito é o fruto do vosso ventre, Jesus. Santa Maria, Mãe de Deus, rogai por nós, pecadores, agora e na hora de nossa morte. Amém. Glória ao Pai, ao Filho e ao Espírito Santo, como era no princípio, agora e sempre. Amém. Ó meu Jesus, perdoai-nos e livrai-nos do fogo do inferno. Levai as almas todas para o céu e socorrei principalmente aquelas que mais precisarem da vossa misericórdia. Sagrada Família, rogai por nós. Nossa Senhora Aparecida, rogai por nós. Enchei-vos do Espírito Santo de Deus.

No quarto mistério gozoso, contemplamos a apresentação de Jesus no templo. Pai nosso que estais no céu, santificado seja o vosso nome. Venha a nós o vosso reino, seja feita a vossa vontade, assim na terra como no céu. O pão nosso de cada dia nos dai hoje, perdoai as nossas ofensas, assim como nós perdoamos a quem nos tem ofendido. E não nos deixeis cair em tentação, mas livrai-nos do mal. Amém. Ave Maria, cheia de graça, o Senhor é convosco. Bendito sois vós dentre as mulheres, e bendito é o fruto do vosso ventre, Jesus. Santa Maria, Mãe de Deus, rogai por nós, pecadores, agora e na hora de nossa morte. Amém. Ave Maria, cheia de graça, o Senhor é convosco. Bendito sois vós dentre as mulheres, e bendito é o fruto do vosso ventre, Jesus. Santa Maria, Mãe de Deus, rogai por nós, pecadores, agora e na hora de nossa morte. Amém. Ave Maria, cheia de graça, o Senhor é convosco. Bendita sois vós dentre as mulheres, e bendito é o fruto do vosso ventre, Jesus. Santa Maria, Mãe de Deus, rogai por nós, pecadores, agora e na hora de nossa morte. Amém. Ave Maria, cheia de graça, o Senhor é convosco. Bendita sois vós dentre as mulheres, e bendito é o fruto do vosso ventre, Jesus. Santa Maria, Mãe de Deus, rogai por nós, pecadores, agora e na hora de nossa morte. Amém. Ave Maria, cheia de graça, o Senhor é convosco. Bendita sois vós dentre as mulheres, e bendito é o fruto do vosso ventre, Jesus. Santa Maria, Mãe de Deus, rogai por nós, pecadores, agora e na hora de nossa morte. Amém. Ave Maria, cheia de graça, o Senhor é convosco. Bendita sois vós dentre as mulheres, e bendito é o fruto do vosso ventre, Jesus. Santa Maria, Mãe de Deus, rogai por nós, pecadores, agora e na hora de nossa morte. Amém. Ave Maria, cheia de graça, o Senhor é convosco. Bendita sois vós dentre as mulheres, e bendito é o fruto do vosso ventre, Jesus. Santa Maria, Mãe de Deus, rogai por nós, pecadores, agora e na hora de nossa morte. Amém. Ave Maria, cheia de graça, o Senhor é convosco. Bendita sois vós entre as mulheres, e bendito é o fruto do vosso ventre, Jesus. Santa Maria, Mãe de Deus, rogai por nós, pecadores, agora e na hora de nossa morte. Amém. Ave Maria, cheia de graça, o Senhor é convosco. Bendita sois vós dentre as mulheres, e bendito é o fruto do vosso ventre, Jesus. Santa Maria, Mãe de Deus, rogai por nós, pecadores, agora e na hora de nossa morte. Amém. Ave Maria, cheia de graça, o Senhor é convosco. Bendita sois vós dentre as mulheres, e bendito é o fruto do vosso ventre, Jesus. Santa Maria, Mãe de Deus, rogai por nós, pecadores, agora e na hora de nossa morte. Amém. Glória ao Pai, ao Filho e ao Espírito Santo, como era no princípio, agora e sempre. Amém. Ó meu Jesus, perdoai-nos e livrai-nos do fogo do inferno. Levai as almas todas para o céu e socorrei principalmente aquelas que mais precisarem da vossa misericórdia. Sagrada Família, rogai por nós. Nossa Senhora Aparecida, rogai por nós. Enchei-vos do Espírito Santo de Deus.

0: contemplaremos o quinto mistério gozoso.
1: No quinto mistério gozoso, contemplamos o encontro de Jesus no templo, falando e escutando sobre as coisas de seu Pai.

Pai nosso que estais no céu, santificado seja o vosso nome. Venha a nós o vosso reino, seja feita a vossa vontade, assim na terra como no céu. O pão nosso de cada dia nos dai hoje, perdoai as nossas ofensas, assim como nós perdoamos a quem nos tem ofendido. E não nos deixeis cair em tentação, mas livrai-nos do mal. Amém. Ave Maria, cheia de graça, o Senhor é convosco. Bendito sois vós dentre as mulheres, e bendito é o fruto do vosso ventre, Jesus. Santa Maria, Mãe de Deus, rogai por nós, pecadores, agora e na hora de nossa morte. Amém. Ave Maria, cheia de graça, o Senhor é convosco. Bendito sois vós dentre as mulheres, e bendito é o fruto do vosso ventre, Jesus. Santa Maria, Mãe de Deus, rogai por nós, pecadores, agora e na hora de nossa morte. Amém. Ave Maria, cheia de graça, o Senhor é convosco. Bendita sois vós dentre as mulheres, e bendito é o fruto do vosso ventre, Jesus. Santa Maria, Mãe de Deus, rogai por nós, pecadores, agora e na hora de nossa morte. Amém. Ave Maria, cheia de graça, o Senhor é convosco. Bendita sois vós dentre as mulheres, e bendito é o fruto do vosso ventre, Jesus. Santa Maria, Mãe de Deus, rogai por nós, pecadores, agora e na hora de nossa morte. Amém. Ave Maria, cheia de graça, o Senhor é convosco. Bendita sois vós dentre as mulheres, e bendito é o fruto do vosso ventre, Jesus. Santa Maria, Mãe de Deus, rogai por nós, pecadores, agora e na hora de nossa morte. Amém. Ave Maria, cheia de graça, o Senhor é convosco. Bendita sois vós dentre as mulheres, e bendito é o fruto do vosso ventre, Jesus. Santa Maria, Mãe de Deus, rogai por nós, pecadores, agora e na hora de nossa morte. Amém. Ave Maria, cheia de graça, o Senhor é convosco. Bendita sois vós dentre as mulheres, e bendito é o fruto do vosso ventre, Jesus. Santa Maria, Mãe de Deus, rogai por nós, pecadores, agora e na hora de nossa morte. Amém. Ave Maria, cheia de graça, o Senhor é convosco. Bendita sois vós entre as mulheres, e bendito é o fruto do vosso ventre, Jesus. Santa Maria, Mãe de Deus, rogai por nós, pecadores, agora e na hora de nossa morte. Amém. Ave Maria, cheia de graça, o Senhor é convosco. Bendita sois vós dentre as mulheres, e bendito é o fruto do vosso ventre, Jesus. Santa Maria, Mãe de Deus, rogai por nós, pecadores, agora e na hora de nossa morte. Amém. Ave Maria, cheia de graça, o Senhor é convosco. Bendita sois vós dentre as mulheres, e bendito é o fruto do vosso ventre, Jesus. Santa Maria, Mãe de Deus, rogai por nós, pecadores, agora e na hora de nossa morte. Amém. Glória ao Pai, ao Filho e ao Espírito Santo, como era no princípio, agora e sempre. Amém. Ó meu Jesus, perdoai-nos e livrai-nos do fogo do inferno, levai as almas todas para o céu e socorrei principalmente aquelas que mais precisarem da vossa misericórdia. Sagrada Família, rogai por nós. Nossa Senhora Aparecida, rogai por nós. Enchei-vos do Espírito Santo de Deus.

mistérios luminosos ou da luz, a vida que manifesta a luz. 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

Pai nosso que estais no céu, santificado seja o vosso nome. Venha a nós o vosso reino, seja feita a vossa vontade, assim na terra como no céu. O pão nosso de cada dia nos dai hoje, perdoai as nossas ofensas, assim como nós perdoamos a quem nos tem ofendido. E não nos deixeis cair em tentação, mas livrai-nos do mal. Amém. Ave Maria, cheia de graça, o Senhor é convosco. Bendita sois vós dentre as mulheres, e bendito é o fruto do vosso ventre, Jesus. Santa Maria, Mãe de Deus, rogai por nós, pecadores, agora e na hora de nossa morte. Amém. Ave Maria, cheia de graça, o Senhor é convosco. Bendita sois vós dentre as mulheres, e bendito é o fruto do vosso ventre, Jesus. Santa Maria, Mãe de Deus, rogai por nós, pecadores, agora e na hora de nossa morte. Amém. Ave Maria, cheia de graça, o Senhor é convosco. Bendita sois vós dentre as mulheres, e bendito é o fruto do vosso ventre, Jesus. Santa Maria, Mãe de Deus, rogai por nós, pecadores, agora e na hora de nossa morte. Amém. Ave Maria, cheia de graça, o Senhor é convosco. Bendita sois vós dentre as mulheres, e bendito é o fruto do vosso ventre, Jesus. Santa Maria, Mãe de Deus, rogai por nós, pecadores, agora e na hora de nossa morte. Amém. Ave Maria, cheia de graça, o Senhor é convosco. Bendita sois vós dentre as mulheres, e bendito é o fruto do vosso ventre, Jesus. Santa Maria, Mãe de Deus, rogai por nós, pecadores, agora e na hora de nossa morte. Amém. Ave Maria, cheia de graça, o Senhor é convosco. Bendita sois vós dentre as mulheres, e bendito é o fruto do vosso ventre, Jesus. Santa Maria, Mãe de Deus, rogai por nós, pecadores, agora e na hora de nossa morte. Amém. Ave Maria, cheia de graça, o Senhor é convosco. Bendita sois vós dentre as mulheres, e bendito é o fruto do vosso ventre, Jesus. Santa Maria, Mãe de Deus, rogai por nós, pecadores, agora e na hora de nossa morte. Amém. Ave Maria, cheia de graça, o Senhor é convosco. Bendita sois vós entre as mulheres, e bendito é o fruto do vosso ventre, Jesus. Santa Maria, Mãe de Deus, rogai por nós, pecadores, agora e na hora de nossa morte. Amém. Ave Maria, cheia de graça, o Senhor é convosco. Bendita sois vós dentre as mulheres, e bendito é o fruto do vosso ventre, Jesus. Santa Maria, Mãe de Deus, rogai por nós, pecadores, agora e na hora de nossa morte. Amém. Ave Maria, cheia de graça, o Senhor é convosco. Bendita sois vós dentre as mulheres, e bendito é o fruto do vosso ventre, Jesus. Santa Maria, Mãe de Deus, rogai por nós, pecadores, agora e na hora de nossa morte. Amém. Glória ao Pai, ao Filho e ao Espírito Santo, como era no princípio, agora e sempre. Amém. Ó meu Jesus, perdoai-nos e livrai-nos do fogo do inferno. Levai as almas todas para o céu e socorrei principalmente aquelas que mais precisarem da vossa misericórdia. Sagrada Família, rogai por nós. Nossa Senhora Aparecida, rogai por nós. Enchei-vos do Espírito Santo de Deus.

Pai nosso que estais no céu, santificado seja o vosso nome. Venha a nós o vosso reino, seja feita a vossa vontade, assim na terra como no céu. O pão nosso de cada dia nos dai hoje, perdoai as nossas ofensas, assim como nós perdoamos a quem nos tem ofendido. E não nos deixeis cair em tentação, mas livrai-nos do mal. Amém. Ave Maria, cheia de graça, o Senhor é convosco. Bendito sois vós dentre as mulheres, e bendito é o fruto do vosso ventre, Jesus. Santa Maria, Mãe de Deus, rogai por nós, pecadores, agora e na hora de nossa morte. Amém. Ave Maria, cheia de graça, o Senhor é convosco. Bendita sois vós dentre as mulheres, e bendito é o fruto do vosso ventre, Jesus. Santa Maria, Mãe de Deus, rogai por nós, pecadores, agora e na hora de nossa morte. Amém. Ave Maria, cheia de graça, o Senhor é convosco. Bendita sois vós dentre as mulheres, e bendito é o fruto do vosso ventre, Jesus. Santa Maria, Mãe de Deus, rogai por nós, pecadores, agora e na hora de nossa morte. Amém. Ave Maria, cheia de graça, o Senhor é convosco. Bendita sois vós dentre as mulheres, e bendito é o fruto do vosso ventre, Jesus. Santa Maria, Mãe de Deus, rogai por nós, pecadores, agora e na hora de nossa morte. Amém. Ave Maria, cheia de graça, o Senhor é convosco. Bendita sois vós dentre as mulheres, e bendito é o fruto do vosso ventre, Jesus. Santa Maria, Mãe de Deus, rogai por nós, pecadores, agora e na hora de nossa morte. Amém. Ave Maria, cheia de graça, o Senhor é convosco. Bendita sois vós dentre as mulheres, e bendito é o fruto do vosso ventre, Jesus. Santa Maria, Mãe de Deus, rogai por nós, pecadores, agora e na hora de nossa morte. Amém. Ave Maria, cheia de graça, o Senhor é convosco. Bendita sois vós dentre as mulheres, e bendito é o fruto do vosso ventre, Jesus. Santa Maria, Mãe de Deus, rogai por nós, pecadores, agora e na hora de nossa morte. Amém. Ave Maria, cheia de graça, o Senhor é convosco. Bendita sois vós entre as mulheres, e bendito é o fruto do vosso ventre, Jesus. Santa Maria, Mãe de Deus, rogai por nós, pecadores, agora e na hora de nossa morte. Amém. Ave Maria, cheia de graça, o Senhor é convosco. Bendita sois vós dentre as mulheres, e bendito é o fruto do vosso ventre, Jesus. Santa Maria, Mãe de Deus, rogai por nós, pecadores, agora e na hora de nossa morte. Amém. Ave Maria, cheia de graça, o Senhor é convosco. Bendita sois vós dentre as mulheres, e bendito é o fruto do vosso ventre, Jesus. Santa Maria, Mãe de Deus, rogai por nós, pecadores, agora e na hora de nossa morte. Amém. Glória ao Pai, ao Filho e ao Espírito Santo, como era no princípio, agora e sempre. Amém. Ó meu Jesus, perdoai-nos e livrai-nos do fogo do inferno, levai as almas todas para o céu e socorrei principalmente aquelas que mais precisarem da vossa misericórdia. Sagrada Família, rogai por nós. Nossa Senhora Aparecida, rogai por nós. Enchei-vos do Espírito Santo de Deus.

Pai nosso que estais no céu, santificado seja o vosso nome. Venha a nós o vosso reino, seja feita a vossa vontade, assim na terra como no céu. O pão nosso de cada dia nos dai hoje, perdoai as nossas ofensas, assim como nós perdoamos a quem nos tem ofendido. E não nos deixeis cair em tentação, mas livrai-nos do mal. Amém. Ave Maria, cheia de graça, o Senhor é convosco. Bendita sois vós dentre as mulheres, e bendito é o fruto do vosso ventre, Jesus. Santa Maria, Mãe de Deus, rogai por nós, pecadores, agora e na hora de nossa morte. Amém. Ave Maria, cheia de graça, o Senhor é convosco. Bendita sois vós dentre as mulheres, e bendito é o fruto do vosso ventre, Jesus. Santa Maria, Mãe de Deus, rogai por nós, pecadores, agora e na hora de nossa morte. Amém. Ave Maria, cheia de graça, o Senhor é convosco. Bendita sois vós dentre as mulheres, e bendito é o fruto do vosso ventre, Jesus. Santa Maria, Mãe de Deus, rogai por nós, pecadores, agora e na hora de nossa morte. Amém. Ave Maria, cheia de graça, o Senhor é convosco. Bendita sois vós dentre as mulheres, e bendito é o fruto do vosso ventre, Jesus. Santa Maria, Mãe de Deus, rogai por nós, pecadores, agora e na hora de nossa morte. Amém. Ave Maria, cheia de graça, o Senhor é convosco. Bendita sois vós dentre as mulheres, e bendito é o fruto do vosso ventre, Jesus. Santa Maria, Mãe de Deus, rogai por nós, pecadores, agora e na hora de nossa morte. Amém. Ave Maria, cheia de graça, o Senhor é convosco. Bendita sois vós dentre as mulheres, e bendito é o fruto do vosso ventre, Jesus. Santa Maria, Mãe de Deus, rogai por nós, pecadores, agora e na hora de nossa morte. Amém. Ave Maria, cheia de graça, o Senhor é convosco. Bendita sois vós dentre as mulheres, e bendito é o fruto do vosso ventre, Jesus. Santa Maria, Mãe de Deus, rogai por nós, pecadores, agora e na hora de nossa morte. Amém. Ave Maria, cheia de graça, o Senhor é convosco. Bendita sois vós entre as mulheres, e bendito é o fruto do vosso ventre, Jesus. Santa Maria, Mãe de Deus, rogai por nós, pecadores, agora e na hora de nossa morte. Amém. Ave Maria, cheia de graça, o Senhor é convosco. Bendita sois vós dentre as mulheres, e bendito é o fruto do vosso ventre, Jesus. Santa Maria, Mãe de Deus, rogai por nós, pecadores, agora e na hora de nossa morte. Amém. Ave Maria, cheia de graça, o Senhor é convosco. Bendita sois vós dentre as mulheres, e bendito é o fruto do vosso ventre, Jesus. Santa Maria, Mãe de Deus, rogai por nós, pecadores, agora e na hora de nossa morte. Amém. Glória ao Pai, ao Filho e ao Espírito Santo, como era no princípio, agora e sempre. Amém. Ó meu Jesus, perdoai-nos e livrai-nos do fogo do inferno. Levai as almas todas para o céu e socorrei principalmente aquelas que mais precisarem da vossa misericórdia. Sagrada Família, rogai por nós. Nossa Senhora Aparecida, rogai por nós. Enchei-vos do Espírito Santo de Deus.

Pai nosso que estais no céu, santificado seja o vosso nome. Venha a nós o vosso reino, seja feita a vossa vontade, assim na terra como no céu. O pão nosso de cada dia nos dai hoje, perdoai as nossas ofensas, assim como nós perdoamos a quem nos tem ofendido. E não nos deixeis cair em tentação, mas livrai-nos do mal. Amém. Ave Maria, cheia de graça, o Senhor é convosco. Bendito sois vós dentre as mulheres, e bendito é o fruto do vosso ventre, Jesus. Santa Maria, Mãe de Deus, rogai por nós, pecadores, agora e na hora de nossa morte. Amém. Ave Maria, cheia de graça, o Senhor é convosco. Bendita sois vós dentre as mulheres, e bendito é o fruto do vosso ventre, Jesus. Santa Maria, Mãe de Deus, rogai por nós, pecadores, agora e na hora de nossa morte. Amém. Ave Maria, cheia de graça, o Senhor é convosco. Bendita sois vós dentre as mulheres, e bendito é o fruto do vosso ventre, Jesus. Santa Maria, Mãe de Deus, rogai por nós, pecadores, agora e na hora de nossa morte. Amém. Ave Maria, cheia de graça, o Senhor é convosco. Bendita sois vós dentre as mulheres, e bendito é o fruto do vosso ventre, Jesus. Santa Maria, Mãe de Deus, rogai por nós, pecadores, agora e na hora de nossa morte. Amém. Ave Maria, cheia de graça, o Senhor é convosco. Bendita sois vós dentre as mulheres, e bendito é o fruto do vosso ventre, Jesus. Santa Maria, Mãe de Deus, rogai por nós, pecadores, agora e na hora de nossa morte. Amém. Ave Maria, cheia de graça, o Senhor é convosco. Bendita sois vós dentre as mulheres, e bendito é o fruto do vosso ventre, Jesus. Santa Maria, Mãe de Deus, rogai por nós, pecadores, agora e na hora de nossa morte. Amém. Ave Maria, cheia de graça, o Senhor é convosco. Bendita sois vós dentre as mulheres, e bendito é o fruto do vosso ventre, Jesus. Santa Maria, Mãe de Deus, rogai por nós, pecadores, agora e na hora de nossa morte. Amém. Ave Maria, cheia de graça, o Senhor é convosco. Bendita sois vós entre as mulheres, e bendito é o fruto do vosso ventre, Jesus. Santa Maria, Mãe de Deus, rogai por nós, pecadores, agora e na hora de nossa morte. Amém. Ave Maria, cheia de graça, o Senhor é convosco. Bendita sois vós dentre as mulheres, e bendito é o fruto do vosso ventre, Jesus. Santa Maria, Mãe de Deus, rogai por nós, pecadores, agora e na hora de nossa morte. Amém. Ave Maria, cheia de graça, o Senhor é convosco. Bendita sois vós dentre as mulheres, e bendito é o fruto do vosso ventre, Jesus. Santa Maria, Mãe de Deus, rogai por nós, pecadores, agora e na hora de nossa morte. Amém. Glória ao Pai, ao Filho e ao Espírito Santo, como era no princípio, agora e sempre. Amém. Ó meu Jesus, perdoai-nos e livrai-nos do fogo do inferno. Levai as almas todas para o céu e socorrei principalmente aquelas que mais precisarem da vossa misericórdia. Sagrada Família, rogai por nós. Nossa Senhora Aparecida, rogai por nós. Enchei-vos do Espírito Santo de Deus.

O pão nosso de cada dia nos dai hoje, perdoai as nossas ofensas, assim como nós perdoamos a quem nos tem ofendido. E não nos deixeis cair em tentação, mas livrai-nos do mal. Amém. Ave Maria, cheia de graça, o Senhor é convosco. Bendita sois vós dentre as mulheres, e bendito é o fruto do vosso ventre, Jesus. Santa Maria, Mãe de Deus, rogai por nós, pecadores, agora e na hora de nossa morte. Amém. Ave Maria, cheia de graça, o Senhor é convosco. Bendita sois vós dentre as mulheres, e bendito é o fruto do vosso ventre, Jesus. Santa Maria, Mãe de Deus, rogai por nós, pecadores, agora e na hora de nossa morte. Amém. Ave Maria, cheia de graça, o Senhor é convosco. Bendita sois vós dentre as mulheres, e bendito é o fruto do vosso ventre, Jesus. Santa Maria, Mãe de Deus, rogai por nós, pecadores, agora e na hora de nossa morte. Amém. Ave Maria, cheia de graça, o Senhor é convosco. Bendita sois vós dentre as mulheres, e bendito é o fruto do vosso ventre, Jesus. Santa Maria, Mãe de Deus, rogai por nós, pecadores, agora e na hora de nossa morte. Amém. Ave Maria, cheia de graça, o Senhor é convosco. Bendita sois vós dentre as mulheres, e bendito é o fruto do vosso ventre, Jesus. Santa Maria, Mãe de Deus, rogai por nós, pecadores, agora e na hora de nossa morte. Amém. Ave Maria, cheia de graça, o Senhor é convosco. Bendita sois vós dentre as mulheres, e bendito é o fruto do vosso ventre, Jesus. Santa Maria, Mãe de Deus, rogai por nós, pecadores, agora e na hora de nossa morte. Amém. Ave Maria, cheia de graça, o Senhor é convosco. Bendita sois vós dentre as mulheres, e bendito é o fruto do vosso ventre, Jesus. Santa Maria, Mãe de Deus, rogai por nós, pecadores, agora e na hora de nossa morte. Amém. Ave Maria, cheia de graça, o Senhor é convosco. Bendita sois vós entre as mulheres, e bendito é o fruto do vosso ventre, Jesus. Santa Maria, Mãe de Deus, rogai por nós, pecadores, agora e na hora de nossa morte. Amém. Ave Maria, cheia de graça, o Senhor é convosco. Bendita sois vós dentre as mulheres, e bendito é o fruto do vosso ventre, Jesus. Santa Maria, Mãe de Deus, rogai por nós, pecadores, agora e na hora de nossa morte. Amém. Ave Maria, cheia de graça, o Senhor é convosco. Bendita sois vós dentre as mulheres, e bendito é o fruto do vosso ventre, Jesus. Santa Maria, Mãe de Deus, rogai por nós, pecadores, agora e na hora de nossa morte. Amém. Glória ao Pai, ao Filho e ao Espírito Santo, como era no princípio, agora e sempre. Amém. Ó meu Jesus, perdoai-nos e livrai-nos do fogo do inferno, levai as almas todas para o céu e socorrei principalmente aquelas que mais precisarem da vossa misericórdia. Sagrada Família, rogai por nós. Nossa Senhora Aparecida, rogai por nós. Enchei-vos do Espírito Santo de Deus.

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Pai nosso que estais no céu, santificado seja o vosso nome. Venha a nós o vosso reino, seja feita a vossa vontade, assim na terra como no céu. O pão nosso de cada dia nos dai hoje, perdoai as nossas ofensas, assim como nós perdoamos a quem nos tem ofendido. E não nos deixeis cair em tentação, mas livrai-nos do mal. Amém. Ave Maria, cheia de graça, o Senhor é convosco. Bendito sois vós dentre as mulheres, e bendito é o fruto do vosso ventre, Jesus. Santa Maria, Mãe de Deus, rogai por nós, pecadores, agora e na hora de nossa morte. Amém. Ave Maria, cheia de graça, o Senhor é convosco. Bendita sois vós dentre as mulheres, e bendito é o fruto do vosso ventre, Jesus. Santa Maria, Mãe de Deus, rogai por nós, pecadores, agora e na hora de nossa morte. Amém. Ave Maria, cheia de graça, o Senhor é convosco. Bendita sois vós dentre as mulheres, e bendito é o fruto do vosso ventre, Jesus. Santa Maria, Mãe de Deus, rogai por nós, pecadores, agora e na hora de nossa morte. Amém. Ave Maria, cheia de graça, o Senhor é convosco. Bendita sois vós dentre as mulheres, e bendito é o fruto do vosso ventre, Jesus. Santa Maria, Mãe de Deus, rogai por nós, pecadores, agora e na hora de nossa morte. Amém. Ave Maria, cheia de graça, o Senhor é convosco. Bendita sois vós dentre as mulheres, e bendito é o fruto do vosso ventre, Jesus. Santa Maria, Mãe de Deus, rogai por nós, pecadores, agora e na hora de nossa morte. Amém. Ave Maria, cheia de graça, o Senhor é convosco. Bendita sois vós dentre as mulheres, e bendito é o fruto do vosso ventre, Jesus. Santa Maria, Mãe de Deus, rogai por nós, pecadores, agora e na hora de nossa morte. Amém. Ave Maria, cheia de graça, o Senhor é convosco. Bendita sois vós dentre as mulheres, e bendito é o fruto do vosso ventre, Jesus. Santa Maria, Mãe de Deus, rogai por nós, pecadores, agora e na hora de nossa morte. Amém. Ave Maria, cheia de graça, o Senhor é convosco. Bendita sois vós entre as mulheres, e bendito é o fruto do vosso ventre, Jesus. Santa Maria, Mãe de Deus, rogai por nós, pecadores, agora e na hora de nossa morte. Amém. Ave Maria, cheia de graça, o Senhor é convosco. Bendita sois vós dentre as mulheres, e bendito é o fruto do vosso ventre, Jesus. Santa Maria, Mãe de Deus, rogai por nós, pecadores, agora e na hora de nossa morte. Amém. Ave Maria, cheia de graça, o Senhor é convosco. Bendita sois vós dentre as mulheres, e bendito é o fruto do vosso ventre, Jesus. Santa Maria, Mãe de Deus, rogai por nós, pecadores, agora e na hora de nossa morte. Amém. Glória ao Pai, ao Filho e ao Espírito Santo, como era no princípio, agora e sempre. Amém. Ó meu Jesus, perdoai-nos e livrai-nos do fogo do inferno. Levai as almas todas para o céu e socorrei principalmente aquelas que mais precisarem da vossa misericórdia. Sagrada Família, rogai por nós. Nossa Senhora Aparecida, rogai por nós. Enchei-vos do Espírito Santo de Deus.

Pai nosso que estais no céu, santificado seja o vosso nome. Venha a nós o vosso reino, seja feita a vossa vontade, assim na terra como no céu. O pão nosso de cada dia nos dai hoje, perdoai as nossas ofensas, assim como nós perdoamos a quem nos tem ofendido. E não nos deixeis cair em tentação, mas livrai-nos do mal. Amém. Ave Maria, cheia de graça, o Senhor é convosco. Bendita sois vós dentre as mulheres, e bendito é o fruto do vosso ventre, Jesus. Santa Maria, Mãe de Deus, rogai por nós, pecadores, agora e na hora de nossa morte. Amém. Ave Maria, cheia de graça, o Senhor é convosco. Bendita sois vós dentre as mulheres, e bendito é o fruto do vosso ventre, Jesus. Santa Maria, Mãe de Deus, rogai por nós, pecadores, agora e na hora de nossa morte. Amém. Ave Maria, cheia de graça, o Senhor é convosco. Bendita sois vós dentre as mulheres, e bendito é o fruto do vosso ventre, Jesus. Santa Maria, Mãe de Deus, rogai por nós, pecadores, agora e na hora de nossa morte. Amém. Ave Maria, cheia de graça, o Senhor é convosco. Bendita sois vós dentre as mulheres, e bendito é o fruto do vosso ventre, Jesus. Santa Maria, Mãe de Deus, rogai por nós, pecadores, agora e na hora de nossa morte. Amém. Ave Maria, cheia de graça, o Senhor é convosco. Bendita sois vós dentre as mulheres, e bendito é o fruto do vosso ventre, Jesus. Santa Maria, Mãe de Deus, rogai por nós, pecadores, agora e na hora de nossa morte. Amém. Ave Maria, cheia de graça, o Senhor é convosco. Bendita sois vós dentre as mulheres, e bendito é o fruto do vosso ventre, Jesus. Santa Maria, Mãe de Deus, rogai por nós, pecadores, agora e na hora de nossa morte. Amém. Ave Maria, cheia de graça, o Senhor é convosco. Bendita sois vós dentre as mulheres, e bendito é o fruto do vosso ventre, Jesus. Santa Maria, Mãe de Deus, rogai por nós, pecadores, agora e na hora de nossa morte. Amém. Ave Maria, cheia de graça, o Senhor é convosco. Bendita sois vós entre as mulheres, e bendito é o fruto do vosso ventre, Jesus. Santa Maria, Mãe de Deus, rogai por nós, pecadores, agora e na hora de nossa morte. Amém. Ave Maria, cheia de graça, o Senhor é convosco. Bendita sois vós dentre as mulheres, e bendito é o fruto do vosso ventre, Jesus. Santa Maria, Mãe de Deus, rogai por nós, pecadores, agora e na hora de nossa morte. Amém. Ave Maria, cheia de graça, o Senhor é convosco. Bendita sois vós dentre as mulheres, e bendito é o fruto do vosso ventre, Jesus. Santa Maria, Mãe de Deus, rogai por nós, pecadores, agora e na hora de nossa morte. Amém. Glória ao Pai, ao Filho e ao Espírito Santo, como era no princípio, agora e sempre. Amém. Ó meu Jesus, perdoai-nos e livrai-nos do fogo do inferno. Levai as almas todas para o céu e socorrei principalmente aquelas que mais precisarem da vossa misericórdia. Sagrada Família, rogai por nós. Nossa Senhora Aparecida, rogai por nós. Enchei-vos do Espírito Santo de Deus.

Pai nosso que estais no céu, santificado seja o vosso nome. Venha a nós o vosso reino, seja feita a vossa vontade, assim na terra como no céu. O pão nosso de cada dia nos dai hoje, perdoai as nossas ofensas, assim como nós perdoamos a quem nos tem ofendido. E não nos deixeis cair em tentação, mas livrai-nos do mal. Amém. Ave Maria, cheia de graça, o Senhor é convosco. Bendita sois vós dentre as mulheres, e bendito é o fruto do vosso ventre, Jesus. Santa Maria, Mãe de Deus, rogai por nós, pecadores, agora e na hora de nossa morte. Amém. Ave Maria, cheia de graça, o Senhor é convosco. Bendita sois vós dentre as mulheres, e bendito é o fruto do vosso ventre, Jesus. Santa Maria, Mãe de Deus, rogai por nós, pecadores, agora e na hora de nossa morte. Amém. Ave Maria, cheia de graça, o Senhor é convosco. Bendita sois vós dentre as mulheres, e bendito é o fruto do vosso ventre, Jesus. Santa Maria, Mãe de Deus, rogai por nós, pecadores, agora e na hora de nossa morte. Amém. Ave Maria, cheia de graça, o Senhor é convosco. Bendita sois vós dentre as mulheres, e bendito é o fruto do vosso ventre, Jesus. Santa Maria, Mãe de Deus, rogai por nós, pecadores, agora e na hora de nossa morte. Amém. Ave Maria, cheia de graça, o Senhor é convosco. Bendita sois vós dentre as mulheres, e bendito é o fruto do vosso ventre, Jesus. Santa Maria, Mãe de Deus, rogai por nós, pecadores, agora e na hora de nossa morte. Amém. Ave Maria, cheia de graça, o Senhor é convosco. Bendita sois vós dentre as mulheres, e bendito é o fruto do vosso ventre, Jesus. Santa Maria, Mãe de Deus, rogai por nós, pecadores, agora e na hora de nossa morte. Amém. Ave Maria, cheia de graça, o Senhor é convosco. Bendita sois vós dentre as mulheres, e bendito é o fruto do vosso ventre, Jesus. Santa Maria, Mãe de Deus, rogai por nós, pecadores, agora e na hora de nossa morte. Amém. Ave Maria, cheia de graça, o Senhor é convosco. Bendita sois vós entre as mulheres, e bendito é o fruto do vosso ventre, Jesus. Santa Maria, Mãe de Deus, rogai por nós, pecadores, agora e na hora de nossa morte. Amém. Ave Maria, cheia de graça, o Senhor é convosco. Bendita sois vós dentre as mulheres, e bendito é o fruto do vosso ventre, Jesus. Santa Maria, Mãe de Deus, rogai por nós, pecadores, agora e na hora de nossa morte. Amém. Ave Maria, cheia de graça, o Senhor é convosco. Bendita sois vós dentre as mulheres, e bendito é o fruto do vosso ventre, Jesus. Santa Maria, Mãe de Deus, rogai por nós, pecadores, agora e na hora de nossa morte. Amém. Glória ao Pai, ao Filho e ao Espírito Santo, como era no princípio, agora e sempre. Amém. Ó meu Jesus, perdoai-nos e livrai-nos do fogo do inferno. Levai as almas todas para o céu e socorrei principalmente aquelas que mais precisarem da vossa misericórdia. Sagrada Família, rogai por nós. Nossa Senhora Aparecida, rogai por nós. Enchei-vos do Espírito Santo de Deus.

Pai nosso que estais no céu, santificado seja o vosso nome. Venha a nós o vosso reino, seja feita a vossa vontade, assim na terra como no céu. O pão nosso de cada dia nos dai hoje, perdoai as nossas ofensas, assim como nós perdoamos a quem nos tem ofendido. E não nos deixeis cair em tentação, mas livrai-nos do mal. Amém. Ave Maria, cheia de graça, o Senhor é convosco. Bendita sois vós dentre as mulheres, e bendito é o fruto do vosso ventre, Jesus. Santa Maria, Mãe de Deus, rogai por nós, pecadores, agora e na hora de nossa morte. Amém. Ave Maria, cheia de graça, o Senhor é convosco. Bendita sois vós dentre as mulheres, e bendito é o fruto do vosso ventre, Jesus. Santa Maria, Mãe de Deus, rogai por nós, pecadores, agora e na hora de nossa morte. Amém. Ave Maria, cheia de graça, o Senhor é convosco. Bendita sois vós dentre as mulheres, e bendito é o fruto do vosso ventre, Jesus. Santa Maria, Mãe de Deus, rogai por nós, pecadores, agora e na hora de nossa morte. Amém. Ave Maria, cheia de graça, o Senhor é convosco. Bendita sois vós dentre as mulheres, e bendito é o fruto do vosso ventre, Jesus. Santa Maria, Mãe de Deus, rogai por nós, pecadores, agora e na hora de nossa morte. Amém. Ave Maria, cheia de graça, o Senhor é convosco. Bendita sois vós dentre as mulheres, e bendito é o fruto do vosso ventre, Jesus. Santa Maria, Mãe de Deus, rogai por nós, pecadores, agora e na hora de nossa morte. Amém. Ave Maria, cheia de graça, o Senhor é convosco. Bendita sois vós dentre as mulheres, e bendito é o fruto do vosso ventre, Jesus. Santa Maria, Mãe de Deus, rogai por nós, pecadores, agora e na hora de nossa morte. Amém. Ave Maria, cheia de graça, o Senhor é convosco. Bendita sois vós dentre as mulheres, e bendito é o fruto do vosso ventre, Jesus. Santa Maria, Mãe de Deus, rogai por nós, pecadores, agora e na hora de nossa morte. Amém. Ave Maria, cheia de graça, o Senhor é convosco. Bendita sois vós entre as mulheres, e bendito é o fruto do vosso ventre, Jesus. Santa Maria, Mãe de Deus, rogai por nós, pecadores, agora e na hora de nossa morte. Amém. Ave Maria, cheia de graça, o Senhor é convosco. Bendita sois vós dentre as mulheres, e bendito é o fruto do vosso ventre, Jesus. Santa Maria, Mãe de Deus, rogai por nós, pecadores, agora e na hora de nossa morte. Amém. Ave Maria, cheia de graça, o Senhor é convosco. Bendita sois vós dentre as mulheres, e bendito é o fruto do vosso ventre, Jesus. Santa Maria, Mãe de Deus, rogai por nós, pecadores, agora e na hora de nossa morte. Amém. Glória ao Pai, ao Filho e ao Espírito Santo, como era no princípio, agora e sempre. Amém. Ó meu Jesus, perdoai-nos e livrai-nos do fogo do inferno. Levai as almas todas para o céu e socorrei principalmente aquelas que mais precisarem da vossa misericórdia. Sagrada Família, rogai por nós. Nossa Senhora Aparecida, rogai por nós. Enchei-vos do Espírito Santo de Deus.

Pai nosso que estais no céu, santificado seja o vosso nome. Venha a nós o vosso reino, seja feita a vossa vontade, assim na terra como no céu. O pão nosso de cada dia nos dai hoje, perdoai as nossas ofensas, assim como nós perdoamos a quem nos tem ofendido. E não nos deixeis cair em tentação, mas livrai-nos do mal. Amém. Ave Maria, cheia de graça, o Senhor é convosco. Bendita sois vós dentre as mulheres, e bendito é o fruto do vosso ventre, Jesus. Santa Maria, Mãe de Deus, rogai por nós, pecadores, agora e na hora de nossa morte. Amém. Ave Maria, cheia de graça, o Senhor é convosco. Bendita sois vós dentre as mulheres, e bendito é o fruto do vosso ventre, Jesus. Santa Maria, Mãe de Deus, rogai por nós, pecadores, agora e na hora de nossa morte. Amém. Ave Maria, cheia de graça, o Senhor é convosco. Bendita sois vós dentre as mulheres, e bendito é o fruto do vosso ventre, Jesus. Santa Maria, Mãe de Deus, rogai por nós, pecadores, agora e na hora de nossa morte. Amém. Ave Maria, cheia de graça, o Senhor é convosco. Bendita sois vós dentre as mulheres, e bendito é o fruto do vosso ventre, Jesus. Santa Maria, Mãe de Deus, rogai por nós, pecadores, agora e na hora de nossa morte. Amém. Ave Maria, cheia de graça, o Senhor é convosco. Bendita sois vós dentre as mulheres, e bendito é o fruto do vosso ventre, Jesus. Santa Maria, Mãe de Deus, rogai por nós, pecadores, agora e na hora de nossa morte. Amém. Ave Maria, cheia de graça, o Senhor é convosco. Bendita sois vós dentre as mulheres, e bendito é o fruto do vosso ventre, Jesus. Santa Maria, Mãe de Deus, rogai por nós, pecadores, agora e na hora de nossa morte. Amém. Ave Maria, cheia de graça, o Senhor é convosco. Bendita sois vós dentre as mulheres, e bendito é o fruto do vosso ventre, Jesus. Santa Maria, Mãe de Deus, rogai por nós, pecadores, agora e na hora de nossa morte. Amém. Ave Maria, cheia de graça, o Senhor é convosco. Bendita sois vós entre as mulheres, e bendito é o fruto do vosso ventre, Jesus. Santa Maria, Mãe de Deus, rogai por nós, pecadores, agora e na hora de nossa morte. Amém. Ave Maria, cheia de graça, o Senhor é convosco. Bendita sois vós dentre as mulheres, e bendito é o fruto do vosso ventre, Jesus. Santa Maria, Mãe de Deus, rogai por nós, pecadores, agora e na hora de nossa morte. Amém. Ave Maria, cheia de graça, o Senhor é convosco. Bendita sois vós dentre as mulheres, e bendito é o fruto do vosso ventre, Jesus. Santa Maria, Mãe de Deus, rogai por nós, pecadores, agora e na hora de nossa morte. Amém. Glória ao Pai, ao Filho e ao Espírito Santo, como era no princípio, agora e sempre. Amém. Ó meu Jesus, perdoai-nos e livrai-nos do fogo do inferno. Levai as almas todas para o céu e socorrei principalmente aquelas que mais precisarem da vossa misericórdia. Sagrada Família, rogai por nós. Nossa Senhora Aparecida, rogai por nós. Enchei-vos do Espírito Santo de Deus.

mistérios gloriosos ou da glória. A glória de cumprir integralmente o propósito de Deus. Esses mistérios contemplam a glorificação, a vida eterna de Jesus e de Maria no reino de Deus.

Pai nosso que estais no céu, santificado seja o vosso nome. Venha a nós o vosso reino, seja feita a vossa vontade, assim na terra como no céu. O pão nosso de cada dia nos dai hoje, perdoai as nossas ofensas, assim como nós perdoamos a quem nos tem ofendido. E não nos deixeis cair em tentação, mas livrai-nos do mal. Amém. Ave Maria, cheia de graça, o Senhor é convosco. Bendita sois vós dentre as mulheres, e bendito é o fruto do vosso ventre, Jesus. Santa Maria, Mãe de Deus, rogai por nós, pecadores, agora e na hora de nossa morte. Amém. Ave Maria, cheia de graça, o Senhor é convosco. Bendita sois vós dentre as mulheres, e bendito é o fruto do vosso ventre, Jesus. Santa Maria, Mãe de Deus, rogai por nós, pecadores, agora e na hora de nossa morte. Amém. Ave Maria, cheia de graça, o Senhor é convosco. Bendita sois vós dentre as mulheres, e bendito é o fruto do vosso ventre, Jesus. Santa Maria, Mãe de Deus, rogai por nós, pecadores, agora e na hora de nossa morte. Amém. Ave Maria, cheia de graça, o Senhor é convosco. Bendita sois vós dentre as mulheres, e bendito é o fruto do vosso ventre, Jesus. Santa Maria, Mãe de Deus, rogai por nós, pecadores, agora e na hora de nossa morte. Amém. Ave Maria, cheia de graça, o Senhor é convosco. Bendita sois vós dentre as mulheres, e bendito é o fruto do vosso ventre, Jesus. Santa Maria, Mãe de Deus, rogai por nós, pecadores, agora e na hora de nossa morte. Amém. Ave Maria, cheia de graça, o Senhor é convosco. Bendita sois vós dentre as mulheres, e bendito é o fruto do vosso ventre, Jesus. Santa Maria, Mãe de Deus, rogai por nós, pecadores, agora e na hora de nossa morte. Amém. Ave Maria, cheia de graça, o Senhor é convosco. Bendita sois vós dentre as mulheres, e bendito é o fruto do vosso ventre, Jesus. Santa Maria, Mãe de Deus, rogai por nós, pecadores, agora e na hora de nossa morte. Amém. Ave Maria, cheia de graça, o Senhor é convosco. Bendita sois vós entre as mulheres, e bendito é o fruto do vosso ventre, Jesus. Santa Maria, Mãe de Deus, rogai por nós, pecadores, agora e na hora de nossa morte. Amém. Ave Maria, cheia de graça, o Senhor é convosco. Bendita sois vós dentre as mulheres, e bendito é o fruto do vosso ventre, Jesus. Santa Maria, Mãe de Deus, rogai por nós, pecadores, agora e na hora de nossa morte. Amém. Ave Maria, cheia de graça, o Senhor é convosco. Bendita sois vós dentre as mulheres, e bendito é o fruto do vosso ventre, Jesus. Santa Maria, Mãe de Deus, rogai por nós, pecadores, agora e na hora de nossa morte. Amém. Glória ao Pai, ao Filho e ao Espírito Santo, como era no princípio, agora e sempre. Amém. Ó meu Jesus, perdoai-nos e livrai-nos do fogo do inferno, levai as almas todas para o céu e socorrei principalmente aquelas que mais precisarem da vossa misericórdia. Sagrada Família, rogai por nós. Nossa Senhora Aparecida, rogai por nós. Enchei-vos do Espírito Santo de Deus.

Pai nosso que estais no céu, santificado seja o vosso nome. Venha a nós o vosso reino, seja feita a vossa vontade, assim na terra como no céu. O pão nosso de cada dia nos dai hoje, perdoai as nossas ofensas, assim como nós perdoamos a quem nos tem ofendido. E não nos deixeis cair em tentação, mas livrai-nos do mal. Amém. Ave Maria, cheia de graça, o Senhor é convosco. Bendita sois vós dentre as mulheres, e bendito é o fruto do vosso ventre, Jesus. Santa Maria, Mãe de Deus, rogai por nós, pecadores, agora e na hora de nossa morte. Amém. Ave Maria, cheia de graça, o Senhor é convosco. Bendita sois vós dentre as mulheres, e bendito é o fruto do vosso ventre, Jesus. Santa Maria, Mãe de Deus, rogai por nós, pecadores, agora e na hora de nossa morte. Amém. Ave Maria, cheia de graça, o Senhor é convosco. Bendita sois vós dentre as mulheres, e bendito é o fruto do vosso ventre, Jesus. Santa Maria, Mãe de Deus, rogai por nós, pecadores, agora e na hora de nossa morte. Amém. Ave Maria, cheia de graça, o Senhor é convosco. Bendita sois vós dentre as mulheres, e bendito é o fruto do vosso ventre, Jesus. Santa Maria, Mãe de Deus, rogai por nós, pecadores, agora e na hora de nossa morte. Amém. Ave Maria, cheia de graça, o Senhor é convosco. Bendita sois vós dentre as mulheres, e bendito é o fruto do vosso ventre, Jesus. Santa Maria, Mãe de Deus, rogai por nós, pecadores, agora e na hora de nossa morte. Amém. Ave Maria, cheia de graça, o Senhor é convosco. Bendita sois vós dentre as mulheres, e bendito é o fruto do vosso ventre, Jesus. Santa Maria, Mãe de Deus, rogai por nós, pecadores, agora e na hora de nossa morte. Amém. Ave Maria, cheia de graça, o Senhor é convosco. Bendita sois vós dentre as mulheres, e bendito é o fruto do vosso ventre, Jesus. Santa Maria, Mãe de Deus, rogai por nós, pecadores, agora e na hora de nossa morte. Amém. Ave Maria, cheia de graça, o Senhor é convosco. Bendita sois vós entre as mulheres, e bendito é o fruto do vosso ventre, Jesus. Santa Maria, Mãe de Deus, rogai por nós, pecadores, agora e na hora de nossa morte. Amém. Ave Maria, cheia de graça, o Senhor é convosco. Bendita sois vós dentre as mulheres, e bendito é o fruto do vosso ventre, Jesus. Santa Maria, Mãe de Deus, rogai por nós, pecadores, agora e na hora de nossa morte. Amém. Ave Maria, cheia de graça, o Senhor é convosco. Bendita sois vós dentre as mulheres, e bendito é o fruto do vosso ventre, Jesus. Santa Maria, Mãe de Deus, rogai por nós, pecadores, agora e na hora de nossa morte. Amém. Glória ao Pai, ao Filho e ao Espírito Santo, como era no princípio, agora e sempre. Amém. Ó meu Jesus, perdoai-nos e livrai-nos do fogo do inferno. Levai as almas todas para o céu e socorrei principalmente aquelas que mais precisarem da vossa misericórdia. Sagrada Família, rogai por nós. Nossa Senhora Aparecida, rogai por nós. Enchei-vos do Espírito Santo de Deus.

Pai nosso que estais no céu, santificado seja o vosso nome. Venha a nós o vosso reino, seja feita a vossa vontade, assim na terra como no céu. O pão nosso de cada dia nos dai hoje, perdoai as nossas ofensas, assim como nós perdoamos a quem nos tem ofendido. E não nos deixeis cair em tentação, mas livrai-nos do mal. Amém. Ave Maria, cheia de graça, o Senhor é convosco. Bendita sois vós dentre as mulheres, e bendito é o fruto do vosso ventre, Jesus. Santa Maria, Mãe de Deus, rogai por nós, pecadores, agora e na hora de nossa morte. Amém. Ave Maria, cheia de graça, o Senhor é convosco. Bendita sois vós dentre as mulheres, e bendito é o fruto do vosso ventre, Jesus. Santa Maria, Mãe de Deus, rogai por nós, pecadores, agora e na hora de nossa morte. Amém. Ave Maria, cheia de graça, o Senhor é convosco. Bendita sois vós dentre as mulheres, e bendito é o fruto do vosso ventre, Jesus. Santa Maria, Mãe de Deus, rogai por nós, pecadores, agora e na hora de nossa morte. Amém. Ave Maria, cheia de graça, o Senhor é convosco. Bendita sois vós dentre as mulheres, e bendito é o fruto do vosso ventre, Jesus. Santa Maria, Mãe de Deus, rogai por nós, pecadores, agora e na hora de nossa morte. Amém. Ave Maria, cheia de graça, o Senhor é convosco. Bendita sois vós dentre as mulheres, e bendito é o fruto do vosso ventre, Jesus. Santa Maria, Mãe de Deus, rogai por nós, pecadores, agora e na hora de nossa morte. Amém. Ave Maria, cheia de graça, o Senhor é convosco. Bendita sois vós dentre as mulheres, e bendito é o fruto do vosso ventre, Jesus. Santa Maria, Mãe de Deus, rogai por nós, pecadores, agora e na hora de nossa morte. Amém. Ave Maria, cheia de graça, o Senhor é convosco. Bendita sois vós dentre as mulheres, e bendito é o fruto do vosso ventre, Jesus. Santa Maria, Mãe de Deus, rogai por nós, pecadores, agora e na hora de nossa morte. Amém. Ave Maria, cheia de graça, o Senhor é convosco. Bendita sois vós entre as mulheres, e bendito é o fruto do vosso ventre, Jesus. Santa Maria, Mãe de Deus, rogai por nós, pecadores, agora e na hora de nossa morte. Amém. Ave Maria, cheia de graça, o Senhor é convosco. Bendita sois vós dentre as mulheres, e bendito é o fruto do vosso ventre, Jesus. Santa Maria, Mãe de Deus, rogai por nós, pecadores, agora e na hora de nossa morte. Amém. Ave Maria, cheia de graça, o Senhor é convosco. Bendita sois vós dentre as mulheres, e bendito é o fruto do vosso ventre, Jesus. Santa Maria, Mãe de Deus, rogai por nós, pecadores, agora e na hora de nossa morte. Amém. Glória ao Pai, ao Filho e ao Espírito Santo, como era no princípio, agora e sempre. Amém. Ó meu Jesus, perdoai-nos e livrai-nos do fogo do inferno. Levai as almas todas para o céu e socorrei principalmente aquelas que mais precisarem da vossa misericórdia. Sagrada Família, rogai por nós. Nossa Senhora Aparecida, rogai por nós. Enchei-vos do Espírito Santo de Deus.

Pai nosso que estais no céu, santificado seja o vosso nome. Venha a nós o vosso reino, seja feita a vossa vontade, assim na terra como no céu. O pão nosso de cada dia nos dai hoje, perdoai as nossas ofensas, assim como nós perdoamos a quem nos tem ofendido. E não nos deixeis cair em tentação, mas livrai-nos do mal. Amém. Ave Maria, cheia de graça, o Senhor é convosco. Bendita sois vós dentre as mulheres, e bendito é o fruto do vosso ventre, Jesus. Santa Maria, Mãe de Deus, rogai por nós, pecadores, agora e na hora de nossa morte. Amém. Ave Maria, cheia de graça, o Senhor é convosco. Bendita sois vós dentre as mulheres, e bendito é o fruto do vosso ventre, Jesus. Santa Maria, Mãe de Deus, rogai por nós, pecadores, agora e na hora de nossa morte. Amém. Ave Maria, cheia de graça, o Senhor é convosco. Bendita sois vós dentre as mulheres, e bendito é o fruto do vosso ventre, Jesus. Santa Maria, Mãe de Deus, rogai por nós, pecadores, agora e na hora de nossa morte. Amém. Ave Maria, cheia de graça, o Senhor é convosco. Bendita sois vós dentre as mulheres, e bendito é o fruto do vosso ventre, Jesus. Santa Maria, Mãe de Deus, rogai por nós, pecadores, agora e na hora de nossa morte. Amém. Ave Maria, cheia de graça, o Senhor é convosco. Bendita sois vós dentre as mulheres, e bendito é o fruto do vosso ventre, Jesus. Santa Maria, Mãe de Deus, rogai por nós, pecadores, agora e na hora de nossa morte. Amém. Ave Maria, cheia de graça, o Senhor é convosco. Bendita sois vós dentre as mulheres, e bendito é o fruto do vosso ventre, Jesus. Santa Maria, Mãe de Deus, rogai por nós, pecadores, agora e na hora de nossa morte. Amém. Ave Maria, cheia de graça, o Senhor é convosco. Bendita sois vós dentre as mulheres, e bendito é o fruto do vosso ventre, Jesus. Santa Maria, Mãe de Deus, rogai por nós, pecadores, agora e na hora de nossa morte. Amém. Ave Maria, cheia de graça, o Senhor é convosco. Bendita sois vós entre as mulheres, e bendito é o fruto do vosso ventre, Jesus. Santa Maria, Mãe de Deus, rogai por nós, pecadores, agora e na hora de nossa morte. Amém. Ave Maria, cheia de graça, o Senhor é convosco. Bendita sois vós dentre as mulheres, e bendito é o fruto do vosso ventre, Jesus. Santa Maria, Mãe de Deus, rogai por nós, pecadores, agora e na hora de nossa morte. Amém. Ave Maria, cheia de graça, o Senhor é convosco. Bendita sois vós dentre as mulheres, e bendito é o fruto do vosso ventre, Jesus. Santa Maria, Mãe de Deus, rogai por nós, pecadores, agora e na hora de nossa morte. Amém. Glória ao Pai, ao Filho e ao Espírito Santo, como era no princípio, agora e sempre. Amém. Ó meu Jesus, perdoai-nos e livrai-nos do fogo do inferno. Levai as almas todas para o céu e socorrei principalmente aquelas que mais precisarem da vossa misericórdia. Sagrada Família, rogai por nós. Nossa Senhora Aparecida, rogai por nós. Enchei-vos do Espírito Santo de Deus.

Pai nosso que estais no céu, santificado seja o vosso nome. Venha a nós o vosso reino, seja feita a vossa vontade, assim na terra como no céu. O pão nosso de cada dia nos dai hoje, perdoai as nossas ofensas, assim como nós perdoamos a quem nos tem ofendido. E não nos deixeis cair em tentação, mas livrai-nos do mal. Amém. Ave Maria, cheia de graça, o Senhor é convosco. Bendita sois vós dentre as mulheres, e bendito é o fruto do vosso ventre, Jesus. Santa Maria, Mãe de Deus, rogai por nós, pecadores, agora e na hora de nossa morte. Amém. Ave Maria, cheia de graça, o Senhor é convosco. Bendita sois vós dentre as mulheres, e bendito é o fruto do vosso ventre, Jesus. Santa Maria, Mãe de Deus, rogai por nós, pecadores, agora e na hora de nossa morte. Amém. Ave Maria, cheia de graça, o Senhor é convosco. Bendita sois vós dentre as mulheres, e bendito é o fruto do vosso ventre, Jesus. Santa Maria, Mãe de Deus, rogai por nós, pecadores, agora e na hora de nossa morte. Amém. Ave Maria, cheia de graça, o Senhor é convosco. Bendita sois vós dentre as mulheres, e bendito é o fruto do vosso ventre, Jesus. Santa Maria, Mãe de Deus, rogai por nós, pecadores, agora e na hora de nossa morte. Amém. Ave Maria, cheia de graça, o Senhor é convosco. Bendita sois vós dentre as mulheres, e bendito é o fruto do vosso ventre, Jesus. Santa Maria, Mãe de Deus, rogai por nós, pecadores, agora e na hora de nossa morte. Amém. Ave Maria, cheia de graça, o Senhor é convosco. Bendita sois vós dentre as mulheres, e bendito é o fruto do vosso ventre, Jesus. Santa Maria, Mãe de Deus, rogai por nós, pecadores, agora e na hora de nossa morte. Amém. Ave Maria, cheia de graça, o Senhor é convosco. Bendita sois vós dentre as mulheres, e bendito é o fruto do vosso ventre, Jesus. Santa Maria, Mãe de Deus, rogai por nós, pecadores, agora e na hora de nossa morte. Amém. Ave Maria, cheia de graça, o Senhor é convosco. Bendita sois vós entre as mulheres, e bendito é o fruto do vosso ventre, Jesus. Santa Maria, Mãe de Deus, rogai por nós, pecadores, agora e na hora de nossa morte. Amém. Ave Maria, cheia de graça, o Senhor é convosco. Bendita sois vós dentre as mulheres, e bendito é o fruto do vosso ventre, Jesus. Santa Maria, Mãe de Deus, rogai por nós, pecadores, agora e na hora de nossa morte. Amém. Ave Maria, cheia de graça, o Senhor é convosco. Bendita sois vós dentre as mulheres, e bendito é o fruto do vosso ventre, Jesus. Santa Maria, Mãe de Deus, rogai por nós, pecadores, agora e na hora de nossa morte. Amém. Glória ao Pai, ao Filho e ao Espírito Santo, como era no princípio, agora e sempre. Amém. Ó meu Jesus, perdoai-nos e livrai-nos do fogo do inferno. Levai as almas todas para o céu e socorrei principalmente aquelas que mais precisarem da vossa misericórdia. Sagrada Família, rogai por nós. Nossa Senhora Aparecida, rogai por nós. Enchei-vos do Espírito Santo de Deus.

0: Vamos agora louvar a nossa mãe. Infinitas graças vos damos, soberana rainha, pelos benefícios que todos os dias recebemos de vossas mãos liberais. Dignai-vos agora e para sempre tomarmos debaixo de vosso poderoso amparo. Para mais vos obrigar, vos saudamos com uma salve, rainha.
1: Salve, rainha.
2: Salve Rainha, Mãe de Misericórdia, vida, doçura, esperança nossa, salve. A vós bradamos, degredados filhos de Eva, a vós suspiramos, gemendo e chorando neste vale de lágrimas. Eia, pois, advogada nossa, esses vossos olhos misericordiosa nós volvei. E depois desse desterro mostrai-nos Jesus, bendito é o fruto do vosso ventre. Ó clemente, ó piedosa, ó doce sempre Virgem Maria, rogai por nós, Santa Mãe de Deus, para que sejamos dignos das promessas de Cristo.

0: Meu amigo e minha amiga, estamos chegando ao final do nosso Santo Rosário. Deus abençoe a sua vida, a sua família. Que por intercessão de Nossa Senhora, possa o Deus da vida te abençoar. Em nome do Pai, do Filho e do Espírito Santo. Amém.
1: Como foi bom, meu amigo, como foi bom, minha amiga, rezar com você nessa madrugada. Fizemos aí esse caminho de oração juntinho com a Mãezinha do Céu.

0: 5:56.
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2: Bom dia. 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
2: Rádio Barroso Mix informa a hora certa.
3: 6 horas, em ponto.
4: Bom dia!

Ouvintes das 6 horas, saiba ser bom indistintamente. Não há vantagem nem mérito algum quando você pratica bondade com pessoas que lhe são simpáticas, ou mesmo com aquelas que lhe parecem naturalmente boas. Realmente importante é que você procure ser bom junto àqueles que o recebem mal e tentam colocar dificuldades no caminho de sua bondade. É um desafio que você mesmo deve se propor a vencer, porque esse sim lhe trará a melhor recompensa interior, a da verdadeira caridade cristã. Ave Maria, cheia de graça, o Senhor é convosco. Bendita sois vós entre as mulheres, e bendito o fruto do vosso ventre, Jesus. Santa Maria, Mãe de Deus, rogai por nós, os pecadores, agora e na hora de nossa morte.

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1: Bom dia, queridos irmãos e irmãs, Semana da Unidade dos Cristãos, invocando o Espírito Santo e seus sete dons e todo amanhecer pedindo por intercessão de Santa Rita de Cássia. Vamos fazer nossa oração da manhã, hoje e até sábado, em nome do Pai, do Filho e do Espírito Santo. Amém. Senhor Deus, no início deste dia queremos pedir, mandai-nos o Espírito Santo com os sete dons. Nesta manhã, Senhor, mandai-nos o Espírito de sabedoria para que procuremos unicamente a vós que sois nosso fim e destino. Mandai o Espírito de inteligência para que bem compreendamos a vossa santa palavra e vossa santa vontade. Mandai-nos nesta manhã o Espírito de conselho, para que não erremos nas dúvidas e sim trilhemos o bom caminho. Senhor, manda o Espírito de fortaleza, para que vos sejamos fiéis na felicidade e na desventura, e que diante das tentações e tribulações possamos resistir firmemente. Nesta manhã, Senhor, manda sobre nós o Espírito da ciência, para que saibamos distinguir o bem e o mal e sejamos comprometidos com nossos deveres de cristão. Mandai, Senhor, o Espírito de piedade, para que inflamados no santo amor possamos levar ao mundo a paz. E por fim, manda-nos, Senhor, o Espírito do temor de Deus, para que sempre lembrados da vossa onipresença, vivamos de forma digna, confiando na vossa assistência. Espírito Santo, recaia sobre nós. Espírito Santo, no início deste dia, pedimos as graças necessárias do discernimento, da luz e da paz. Pai nosso, que estais no céu, santificado seja o vosso nome. Venha a nós o vosso reino. Seja feita a vossa vontade, assim na terra como no céu. O pão nosso de cada dia nos dai hoje. Perdoai-nos nas nossas ofensas, assim como nós perdoamos a quem nos tem ofendido, e não nos deixeis cair em tentação, mas livrai-nos do mal. Amém. Ó Deus, por intercessão de Santa Rita de Cássia, a santa das causas impossíveis, advogada dos casos desesperados, auxiliadora na última hora, atenda-nos neste pedido que nesta manhã apresentamos com fé. Santa Rita de Cássia, junto ao Sagrado Coração de Jesus, interceda por nós. Amém. Bom dia a todos.

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0: queridos filhos e filhas, está chegando o dia de Pentecostes.
1: Chegando o dia.
0: Semana da oração da unidade dos cristãos. Vem, Espírito Santo, prepare o nosso coração para receber os teus dons. Filhos queridos, obrigado àqueles que rezaram comigo. E, padre, eu queria rezar 0 operadora 41 3221 6070. É o número para você ligar e falar comigo.
2: Queridos filhos e filhas, escute este testemunho que tanto nos edifica, por favor.
3: Eu me chamo Juliana e eu quero dar dois testemunhos.
2: Pois não.
3: Um é que eu sou casada apenas no cartório. Sempre fui católica, mas nunca exerci. Confesso que sempre estive presente na igreja por conta da minha mãe, mas nunca de coração. E meu marido não era católico. É. Temos um casamento muito feliz, amado, respeitado. Mudamos recentemente para o apartamento, uns 2 anos atrás já. Eu via que era um casamento feliz, mas que faltava algo.
2: Isso.
3: E esse ano eu senti que esse algo era Deus.
2: Amém.
3: Então voltei para a Igreja Católica e sinto que agora estou de coração. E meu marido, aquele que mencionei, que não era católico, foi por livre e espontânea vontade na igreja. E hoje ele começou a catequese para a gente poder casar
2: ainda
3: na igreja. Então isso para mim é uma obra de Deus. E o outro testemunho que eu quero dar, padre, é que comecei a fazer a novena de Santo Expedito.
2: Sim.
3: Mas já vim acompanhando o programa do Senhor porque estou desempregada.
2: Certo.
3: Perdi meu emprego por maldade das pessoas, por inveja, um emprego que eu estava há muitos anos. E hoje, na novena de Santo Expedito, fui abençoada com um novo emprego.
2: Louvado
3: graça
2: seja Deus.
3: Graça recebida é graça alcançada.
2: Louvado seja Deus, Juliana, de algum lugar do Brasil, um testemunho muito edificante. O casamento estava bom, a união estava boa, mas percebia que faltava algo. Diz ela, meu marido não era católico. E começou o processo de volta. Volta para a igreja, a vida precisava mais. Já estava bom, mas poderia ser melhor. Fez o catecumenato, que nós chamamos o processo da iniciação cristã, para poderem casar. Parabéns. Parabéns por esta decisão. Se já estava bom, ficará melhor. E louvado seja Deus pelo seu novo trabalho. Graça recebida, graça testemunhada. Bíblia aberta, cartilha de oração. E o texto é de São João, capítulo 16, versículo 29 a 33. João 16, 29 a 33.

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1: O Senhor esteja convosco, Ele está no meio de nós. Proclamação do Evangelho de Jesus Cristo segundo João. Glória a vós, Senhor. Os discípulos disseram: agora sim, falas abertamente e não em figuras. Agora vemos que conheces tudo e não precisas que ninguém te faça as perguntas. Por isso acreditamos que saíste de junto de Deus. Jesus respondeu: credes agora? Eis que vem a hora e já chegou, em que vos dispersareis cada um para o seu lado e me deixareis sozinho. Mas não estou só, o Pai está sempre comigo. Eu vos disse essas coisas para que em mim tenhais a paz. No mundo tereis aflições, mas coragem, eu venci o mundo. Palavra da salvação, glória a vós, Senhor. Eu tenho dito que nós estamos na semana de oração pela unidade dos cristãos, de todos aqueles que creem em Jesus, mas por uma questão histórica, teológica, sabe Deus o porquê, se distanciaram. Se cremos no mesmo Cristo, por que tanta diferença? Evangélicos, protestantes, adventistas, luteranos, somos todos cristãos. Adventistas não, batistas. Todos são cristãos. E por que igrejas separadas? A nossa meta não é ser um só rebanho com um só pastor Jesus? Esse é o sentido da oração. E fiquemos naquilo que nos une, Jesus Cristo. Já disse o documento Unitatis Reintegratio sobre ecumenismo. Senhor, parece que o Evangelho está acontecendo hoje. Vem a hora em que vos dispersareis. Estamos bem dispersos, Senhor. O teu rebanho está disperso. Mas é por isso que nos apropriamos do teu Evangelho, que termina dizendo: eu digo isso para que tenhais paz em mim. No mundo tereis aflições. E de fato, Senhor, são tantas as aflições, medos, inseguranças. As aflições são tremendas. É o desemprego, é a seca na lavoura, é a chuva demais na lavoura, são as enchentes, são os terremotos, tribulações, Senhor, injustiças sociais. No mundo tereis aflições, mas o próprio Senhor disse: coragem, eu venci o mundo. Coragem, não desista, filho. Você que me acompanha nessa hora da misericórdia, não desista, vá em frente, coragem, coragem. Espírito, Espírito, vem Espírito Santo de Deus com os teus dons. Dá-nos os dons, Senhor. Vem como em Pentecostes. Faça-nos, Senhor, arder de amor por ti. Vem Espírito Consolador, fruto do amor e do Pai, do Filho.

é esse Espírito Santo que nós queremos clamar hoje e durante toda a semana, sobre mim, sobre você, sobre todos nós. Esse Espírito que nos purifica e nos faz incendiar,

Jesus, mandai o vosso Espírito Santo sobre os doentes, sobre os idosos, sobre os que estão passando tribulações. Abençoai, Senhor, pela efusão do Espírito, a água, a roupa dos enfermos, as fotos de família. Em nome do Pai, do Filho e do Espírito Santo. Amém.

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0: E vamos juntos rezar com fé, com fervor, profunda confiança, o quinto dia da novena perpétua de Jesus das Santas Chagas. E eu convido você a mandar as suas intenções, 41-3221-6060. Rezemos. Por suas santas chagas, suas chagas gloriosas, o Cristo Senhor me proteja e me guarde. Senhor Jesus, foste levado na cruz, para que por vossas santas chagas sejam curadas as de nossas almas. Eu vos louvo e agradeço pelo vosso ato redentor. Carregaste em vosso próprio corpo os meus pecados e de toda a humanidade. Nas vossas santas chagas coloco as minhas intenções, minhas preocupações, ansiedades e angústias, minhas enfermidades físicas e psíquicas, meus sofrimentos, dores, alegrias e necessidades. Em vossas santas chagas, Senhor, coloco minha família. Envolvei, Senhor, a mim e meus familiares, protegendo-nos do mal. Senhor, ao mostrar vossas santas chagas gloriosas a Tomé e o mandando tocar em vosso lado aberto, curaste da incredulidade. Eu vos peço, Senhor, permita-me refugiar em vossas santas chagas e, por mérito desses sinais de vosso amor, curai a minha falta de fé. Ó Jesus, pelos méritos de vossa paixão, morte e ressurreição, dai-me a graça de viver os frutos da nossa redenção. Queridos filhos e filhas, vamos agora escutar este testemunho e deixar que Deus nos fortaleça na fé e na confiança de que Deus é o Deus dos milagres. Acompanhe.
1: Quero testemunhar no Covid. Eu peguei o Covid e passei 2 meses muito doente. Fiquei com 40% do meu pulmão comprometido. E quando fazia uns 15 dias que eu já tinha melhorado um pouco, voltou tudo de novo. Eu estava com sequela do Covid com pneumonia. Eu achei que eu ia para o outro lado. Fui pagar minhas contas. Naquele dia eu sentia muita falta de ar, não conseguia respirar. Quando cheguei em casa à noite, no espelho do meu quarto tem um Jesus das Santas Chagas. E eu pedi muito para ele que me curasse e que me mandasse um remédio, que fazia 2 meses que eu estava com antibiótico, corticoide, e eu não melhorava. E eu pedi muito que ele me mandasse um remédio. E no outro dia de manhã, eu trabalhava no caixa do nosso restaurante, eu levantei e o meu irmão me chamou para mim fazer uma nota, mas eu não conseguia nem falar, de tanto que eu tossi. Eu cheguei e disse pro senhor que chegou. Eu disse: não se incomode, porque eu não tô com Covid, eu tô com sequela do Covid. Ele me olhou e disse assim: toma cúrcuma com mel. A primeira pessoa que eu atendi, Deus mandou um anjo para mim, dando remédio para mim melhorar. Em 4 dias, parece que eu nunca tive Covid. Foi uma graça de Jesus das Santas Chagas que eu recebi. Graça alcançada, graça testemunhada. Toca o sino, sacristão.
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0: 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E vamos à bênção da casa. Que a vossa divina bênção os acompanhe. Que o Espírito Santo ilumine os seus pensamentos e que seu poder haja por eles em toda parte. Tudo que se encontra nesta casa, os que nela entram, os que dela saem, que Jesus, nas suas santas chagas, nos abençoe e vos preserve do mal, para que nenhuma desgraça se aproxime de vós. O Senhor vos abençoe e vos guarde, que Ele faça seu rosto brilhar sobre vós, que Ele se compadeça de vós e vos dê a paz. Em nome do Pai, do Filho e do Espírito Santo. Amém.

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0: Rádio Barroso Mix informa a hora certa.
1: 6:29.
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Olha, gente, tem gente que diz assim, ó, olha, eu sou franco e falo tudo na lata. Mas, na verdade, isso não é franqueza, isso é grosseria. É, há uma diferença muito pequena entre ser franco e ser grosseiro. Tem pessoas que acham que para ser franco, elas precisam ser rudes, mal educadas, grosseiras. Não, você pode muito bem falar a verdade com delicadeza. Você pode muito bem falar aquilo que a pessoa precisa ouvir, mas de um jeitinho todo especial. Esse jeitinho especial, essa delicadeza, significa amor. Você pode ser franco, você pode ser honesto, mas você tem que colocar ali uma pitada de amor, de caridade, para não agredir a pessoa com as suas palavras, para não agredir a pessoa com, às vezes, com seu jeito grosseiro. E vou dizer uma coisa, às vezes nós não podemos, aliás, nós nunca podemos usar, né, a franqueza para de repente querer machucar as pessoas. Fale sempre a verdade, mas tenha um jeito todo especial para falar essa verdade. Repito, o jeito especial é o amor.

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2: Um feiticeiro africano conduz seu aprendiz pela floresta. Embora mais velho, caminha com agilidade, enquanto seu aprendiz escorrega e cai a todo instante. O aprendiz blasfema, amaldiçoa, levanta-se, cospe no chão traiçoeiro e continua a acompanhar o seu mestre. Depois de longa caminhada, chega a um lugar sagrado. Sem parar, o feiticeiro dá meia volta e começa a viagem de volta. "Você não me ensinou nada hoje", diz o aprendiz, levando mais um tombo. "Ensinei sim, mas você parece que não aprende", responde o feiticeiro. "Estou tentando lhe ensinar como se lida com os erros da vida." "Mas e como lidar com eles?" "Como deveria lidar com seus tombos", responde o mestre. "Em vez de ficar amaldiçoando o lugar onde caiu, você devia procurar aquilo que te fez escorregar."

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1: Deus nosso Pai, nós estamos diante de vós, necessitados do vosso amor, da vossa graça, do vosso perdão. Pedimos a vós, Senhor, acompanhai-nos em todos os momentos da nossa vida, fazendo-nos cada vez mais fortes diante das tribulações, diante das provações e diante de todos os problemas. Tirai da nossa vida o medo, Senhor, e fazei com que possamos enfrentar todos os desafios, Senhor, vencendo tudo aquilo que possa nos tirar a paz. Dai-nos a vossa força e o vosso amor. Senhor, nós entregamos a vós a nossa família, aqueles que nós amamos, Senhor, aqueles que nós ainda não amamos o bastante, Senhor, vos pedimos, Senhor, abençoai, santificai, libertai, curai. Curai, Senhor, também todos os enfermos, aqueles que neste momento nós lembramos, trazemos diante de vós, aqueles que estão nos hospitais, vos pedimos, Senhor, entrai agora nos hospitais, em cada quarto, nas UTIs. Vai entrando, Senhor. Vai curando. Vai salvando, Senhor. Vai dando paciência para que esses vossos filhos possam passar por este momento do tratamento. Que eles esperem com confiança a vossa graça e o vosso amor. Que eles possam saber, Senhor, que este momento é de crescimento e de amadurecimento. Senhor, dá esperança àquele que não consegue mais esperar. Dai alegria àquele que se entristeceu. Dai força àquele que se sente fraco. E vos pedimos neste momento, Senhor, dai-nos a vossa graça para que possamos ser vitoriosos no vosso amor. Neste momento, Senhor, nós vos pedimos, abençoai esta água que é criatura vossa, mas que também é para nós, Senhor, sinal da salvação e de vida. Abençoai esta água para que possamos, através dela, encontrar toda a paz, toda a graça e toda a bênção. A bênção do Deus Todo-Poderoso, Pai, Filho e Espírito Santo. Amém.
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1: Rádio Barroso Mix informa a hora certa.
2: 6:45.
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2: Deus abençoe você e toda a sua família. Que alegria estar aqui com você, começando mais um programa Eu Seguirei. Eu tenho certeza de que Deus vai falar muito ao seu coração através deste programa. Olha, se você pode, eu já quero convidar você a pegar a sua Bíblia, porque hoje nós vamos meditar a palavra de Deus. A palavra de Deus é o nosso alimento, a palavra de Deus que é o nosso sustento. Eu tenho certeza que essa palavra vai mover seu coração. Olha, aqui você vai ouvir a palavra de Deus, aqui você vai poder cantar. São minutos que ficaremos juntos, onde você vai fazer uma experiência com Deus. Lembrando que tudo que você ouvir aqui, depois fica registrado no meu canal do YouTube, Frei Gilson / Som do Monte, no meu Instagram, no meu Facebook, todos com o mesmo nome, Frei Gilson / Som do Monte. Para que você possa também compartilhar essa palavra com os seus amigos, tá bom? Então, vamos escutar a palavra de Deus.
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2: João capítulo 16, versículo 33. No mundo tereis tribulações, no mundo tereis tribulações, mas tende coragem, eu venci o mundo. O que significa vencer o mundo? O que significa vencer o mundo? Jesus está dizendo, eu venci o mundo, eu venci o mundo. Se Jesus venceu o mundo, eu também preciso vencer. Na verdade, Jesus venceu o mundo por mim. O que significa vencer o mundo? É sobre isso que a gente vai meditar. Fique conosco até o final desse vídeo. Em nome do Pai, do Filho e do Espírito Santo. Amém. João capítulo 16, versículo de 29 a 33. Naquele tempo, os discípulos disseram a Jesus, eis, agora falas claramente e não usas mais figuras. Agora sabemos que conheces tudo e que não precisas que alguém te interrogue. Por isto cremos que vieste da parte de Deus. Jesus respondeu, credes agora? Eis que vem a hora e já chegou em que os vos dispersareis, cada um para o seu lado e me deixarei só. Mas eu não estou só, o Pai está comigo. Disse-vos estas coisas para que tenhais paz em mim. No mundo tereis tribulações, mas tende coragem, eu venci o mundo. Palavra da salvação. O que significa vencer o mundo? Máximo Confessor diz assim, não podemos reconciliar-nos com Deus até que primeiro tenhamos começado a lutar contra o diabo com todas as nossas forças. Se você quiser se reconciliar com Deus, se você quiser estar próximo de Deus, você armou briga com o diabo, armou uma luta contra o diabo. Pois embora assumamos o nome de cristãos fiéis, enquanto nos tivermos feito inimigos do diabo, ou melhor, enquanto não nos tivermos feito inimigos do diabo e lutado contra ele, continuamos por escolha deliberada a servir as paixões vergonhosas. Então não adianta dizer que você é cristão, dizer que eu sou cristão, mas não me fazer inimigo. Inimigo do diabo. Inimigo das paixões. Das paixões vergonhosas. E nada de proveitoso nos advirá de nossa paz no mundo, pois a nossa alma está em estado deplorável, rebelando-se contra o seu próprio Criador e se recusando a submeter-se ao seu reino. Continua vendida à escravidão de hordas de senhores cruéis que a impelirão ao mal e astuciosamente conspirarão para fazê-la escolher o caminho que conduz à perdição em vez daquele que traz a salvação. Deus nos fez para que pudéssemos nos tornar participantes da natureza divina e partícipes de sua eternidade e para que pudéssemos chegar a ser semelhante a Ele pela deificação, pela graça. Se desejamos pertencer a Deus tanto de nome quanto de fato, lutemos para não trair o Verbo às paixões. Olha que bonito, né, esse texto. Se você quiser pertencer a Deus, não só de nome, mas de fato, lutemos. Lutemos para não trair Jesus. Negar o Verbo é deixar de praticar o bem por medo. Traí-lo é deliberadamente escolher e cometer o pecado. O resultado de cada aflição suportada por amor à virtude é a alegria. Olha que bonito. O resultado de cada aflição suportada por amor à virtude é a alegria. O resultado de cada labuta por amor a Deus é o descanso. E o resultado de cada tratamento vergonhoso é a glória. Em suma, o resultado de todos os sofrimentos por amor à virtude. O resultado de todos os sofrimentos por amor à virtude é estar com Deus, permanecer com Ele para sempre e desfrutar de descanso eterno. Vencer o mundo é estar com Deus. Vencer o mundo é estar com Deus. Abra sua Bíblia em 1 João capítulo 5, versículos de 4 a 5. Porque todo que nasceu de Deus vence o mundo. E esta é a vitória que vence o mundo, a nossa fé. Quem é o vencedor do mundo, senão aquele que crê que Jesus é o Filho de Deus? Quem tem fé, quem está com Cristo, este vence o mundo. Abra sua Bíblia em Gálatas, capítulo 6, versículo 14. Gálatas 6, 14. Quanto a mim, não pretendo jamais gloriar-me a não ser na cruz de nosso Senhor Jesus Cristo, pela qual o mundo está crucificado para mim e eu para o mundo. Isto é vencer o mundo, minha gente. É quando você ama Jesus de uma forma tão grande que o mundo já não significa nada para você. Você ama tanto Jesus que agora você crucifica o mundo por amor a Deus. Quanto a mim, não pretendo jamais gloriar-me a não ser na cruz de nosso Senhor. Essa é a nossa glória neste mundo, a cruz do Senhor, pela qual o mundo está crucificado para mim e eu para o mundo. Vencer o mundo significa estar com Deus. Vencer o mundo significa estar com Deus. Pai, Filho e Espírito Santo. Amém.
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2: Resposta a essa palavra, eu quero convidar você agora a cantar comigo.
3: Quem canta, reza duas vezes. Cante conosco esse hino.

0: Senhor Jesus.
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3: O programa de hoje está bom demais e eu quero lembrar você, se você quiser ouvir mais pregações, mais meditação da palavra, basta você me acompanhar no meu canal do YouTube, Frei Gilson / Som do Monte, no meu Instagram, no meu Facebook, no meu TikTok, e lá você vai encontrar muito mais palavra de Deus para você.
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3: Nós vamos terminar este programa rezando. Eu quero clamar agora por você, quero clamar pela sua família. Senhor Deus, libera agora o Teu Espírito Santo sobre cada pessoa que acompanha este programa. Vem, Espírito Santo, enche todos os que estão acompanhando este programa agora. Libera, Senhor, para esta pessoa o que ela mais precisa, para o corpo e para a alma. Libera, Senhor, curas e libertações em nome de Jesus para esta pessoa que assiste, que acompanha, que escuta e para toda a sua família. Eu clamo a Tua poderosa bênção. Visita agora com bênção de proteção. A bênção que só o Senhor pode dar. Abençoe-vos o Deus Todo-Poderoso, Pai e Filho e Espírito Santo. Amém.
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1: Rádio Barroso Mix informa a hora certa.
2: 7 horas, em ponto.

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1: Alô, povo de Deus. Alô, família. Mensagem sertaneja. Abriu a porteira e começou mais um programa. Que bom ter a sua companhia. Que bom saber que você está ligadinho aqui no nosso programa. Eu sou Gilson Fernandes.
2: E eu sou a cantora Adriana Gil. E juntos vamos viver momentos muito gostosos aqui no programa, com muita música católica sertaneja de qualidade.
1: Teremos momento de oração e também reflexão.
2: Temos também a nossa dica do dia. E hoje é como deixar o bolo mais fofinho.
1: Na história para pensar, o tema da história será Roseira Torta.
2: E temos também a nossa charadinha bíblica. E vamos falar sobre a ressurreição de Jesus. Tudo isso no programa de hoje. Fique ligadinho.
1: E só lembrando que o nosso programa é diferenciado.
2: O importante é sair evangelizado.
1: Tchê, tchê, tchê, tchê.
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2: Hoje é dia de você expulsar do teu coração todos os medos e angústias que ainda te sufocam e não te deixam ver além. Diante das situações mais difíceis que você ou alguém que você ame possa estar enfrentando, como fofocas, perseguições, inveja, desemprego, traições, doenças e tantas outras situações. Deus está com você e não há o que temer. Se Deus é por nós, quem será contra nós? Agindo Deus, quem impedirá? Tome posse dessa verdade de fé. Põe tua confiança no Senhor. Não perca tua esperança. Tudo passará. Você não está sozinho e com Deus você é mais que vencedor.
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1: O possível você faz, o impossível, ore para Deus fazer por você. 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Ô Adriana Gil, passa para esses cowboys de Cristo ligadinho aqui no nosso programa os nossos contatos.
2: Procure aí nas redes sociais, @ Mensagem Sertaneja, no Facebook, Instagram, mande sua mensagem inbox ou também pelo nosso WhatsApp, que é 12 99241-6448. Repetindo, 12 99241-6448.
1: E você também pode usar o nosso e-mail. Anote, mensagensertaneja@gmail.com. Segura, pé de pano, cavalo chucro! Toda vez que o pé de pano, nosso mascotinho, passa por aqui, é hora de mandar abraço.
2: E o abraço agora vai para Marta Nazário, de Itinga, Maranhão.
1: Para Tereza, de São Luís, no Maranhão.
2: Para Verinha, de Capelinha, Minas Gerais.
1: Para Vanete, de Praia Grande, São Paulo.
2: Para Simone, de Aracaju, Sergipe.
1: Para Franci, de Lagoa da Prata, Minas Gerais.
2: E para Célia Martins, de Castelo, Espírito Santo. Para vocês, queridos amigos, companheiros aqui do programa Mensagem Sertaneja, vai a nossa primeira canção do programa de hoje.
1: Vamos ouvir Padre Reginaldo Manzotti, A Rocha é Jesus.
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0: Pura Cristão! Firmado na rocha, eu tô firmado na rocha, e você? Você ouviu o Padre Reginaldo Manzotti? A rocha é Jesus! What's up? E olha o zap zap do Mensagem Sertaneja chegando aí, Adriana Gil.
1: E a mensagem veio do Renan lá de Ponta Grossa, no Paraná. E ele diz o seguinte:
0: bom dia, sou o Renan, ouvinte de Ponta Grossa, no Paraná, e escuto aqui na guarita do meu serviço. Eu sempre escuto pela internet do meu celular.
1: Olha aí, pessoal no trabalho escutando Mensagem Sertaneja, a gente fazendo companhia pra eles.
0: E outro dia, inclusive, tinha o pessoal da estrada, né, os caminhoneiros também ligadinho aqui no Mensagem Sertaneja. Manda um abraço pra todo mundo que está ouvindo o nosso programa nesse instante. E para vocês, vamos oferecer a próxima canção, essa canção que eu acho que é um hino sertanejo. Padre Alessandro Campos, O Último Julgamento.
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1: Adriana Gil, meus parabéns, que momento especial na sua carreira, na sua vida. O seu novo programa Mensagem Sertaneja, aqui é o Dalcides, tenho uma grande admiração por você, admiro o seu trabalho, parabéns. Seu exemplo de vida vai tocar muitos corações. E essa voz linda, que Deus abençoe sempre.
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3: Olá, meus amigos, queridos ouvintes, querido ouvinte, minha querida ouvinte, Padre Alessandro Campos, bom dia. No que você acredita para alcançar a felicidade? Começo o dia de hoje fazendo essa pergunta para você. Acredite, a felicidade está na intenção de fazer ao próximo o que queremos que seja feito a nós mesmos. É, amar ao próximo como a ti mesmo. Eu gosto muito desse mandamento. Amar a Deus sobre todas as coisas e amar ao próximo como a ti mesmo. É muito simples. Veja, é fácil. É muito fácil. Se você não deseja o mal para você, você não deve desejar o mal para o outro. Eu dou até aquele exemplo. Eu sempre digo o seguinte. Veja, se você não quer que fale mal da sua filha, do seu filho, do seu marido, da sua mulher, não fale mal do filho da outra. Não fale mal da filha da outra. Não fale mal do marido da outra ou da mulher do outro. É muito simples. Amar a Deus e amar ao próximo como a ti mesmo é isso. É você desejar para o outro aquilo que você deseja que aconteça com você mesmo. Você deseja o mal para você? Certamente não. Então, é você desejar para o outro, para o próximo, todas as coisas boas que você deseja que aconteça com você mesmo. Hoje, eu quero te convidar a fazer isso. A acreditar que a felicidade está na intenção de fazer ao próximo o que queremos que seja feito a nós mesmos. É, aí também é um dos segredos da felicidade. Seja fiel com você, principalmente nas mínimas coisas. Às vezes a gente pensa que é uma coisinha tão pequenininha, não, mas faz a diferença. A palavra de Deus diz, seja fiel no pouco que eu te darei muito mais. Abra o seu coração agora e receba a bênção de Deus sobre a sua vida. Eu quero abençoar hoje a sua família, para que você possa ter paz na sua família. Pense agora na sua família e peça ao Senhor que abençoe ela. Deus te abençoe. Deus abençoe você e sua família, para que venha muita paz e prosperidade. A bênção de Deus sobre a sua vida e sobre a sua família hoje. Em nome do Pai, e do Filho, e do Espírito Santo. Amém. Um abraço do Padre Alessandro Campos e até amanhã, se Deus quiser.
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2: Fé é assim. Primeiro você coloca o pé, depois Deus coloca o chão. Tchê, tchê, tchê, tchê! Estamos de volta com o nosso programa Mensagem Sertaneja. O melhor da música sertaneja católica você encontra aqui. E agora chegou a hora da nossa dica do dia com Adriana Gil.
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3: Preparados para essa dica valiosa aí para fazer aquele bolo fofinho? Então, preste atenção. A nossa dica de hoje, como eu disse, é como deixar o bolo mais fofinho. Primeiro, utilize todos os ingredientes à temperatura ambiente. Depois, bata as claras separadas dos demais ingredientes, até que elas atinjam o ponto de chantilly. Aquele ponto que você vira a vasilha e ele não cai. Bata todos os ingredientes em um recipiente separado e só acrescente as claras no final, mexendo gentilmente para misturar, porque senão você desmancha o aerado que faz naquele suspiro, naquele chantilly que você bateu com as claras do ovo. Essa é uma dica para o bolo ficar muito fofinho e aerado, com aquele arzinho dentro assim que deixa ele delicioso derretendo na boca. Essa foi a nossa dica do dia de hoje. Espero que seja útil aí pro seu cafezinho da tarde.
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2: E agora no Mensagem Sertaneja, vamos ouvir Paulo e Tobias, Rumo à Jornada.
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1: Em algumas situações da vida, nós temos o péssimo hábito de não enxergar a grandeza que temos dentro de nós ou a grandeza que existe nas pessoas que estão à nossa volta. Olhando e só enxergando o defeito, aquilo que é limitação, sendo que, na verdade, nós somos muito preciosos para Deus e temos uma grande riqueza dentro de nós para dividir com todas as pessoas. É sobre isso que nós vamos falar hoje na nossa História para Pensar.
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0: João possuía um grande jardim. Cultivava as mais variadas flores. Perto desse jardim morava Jonas, um menino que amava muito as plantas. Ele gostava muito de cuidar da natureza. Muitas vezes, ele abandonava os brinquedos e encostava o rosto na cerca para olhar o jardim e admirar o colorido das flores. O garoto também tinha um canteirinho na frente de casa. Possuía uma pá, um regador, mas não tinha nenhuma muda de flor para plantar. E aí seu vizinho João viu que tinha uma florzinha torta em seu jardim e pediu para o empregado arrancar a pequena roseira, pois nunca produzirá flores e está torta. Jogue-a fora da cerca. E o empregado fez exatamente como ele mandou. Naquele dia, quando Jonas voltava da escola, viu a pequena roseira arrancada na beira da cerca e pensou consigo: pobre roseirinha, como ele teve coragem de arrancá-la, e ainda onde jogar você nunca dará rosas. Vou colocá-la no meu canteiro e eu vou cuidar de você. E ele cuidou, deixando na melhor posição possível. Ele conversava com ela e dizia que ela iria crescer e se tornar uma rosa muito, muito linda. E aconteceu. Cada pessoa que lá passava, parava para admirar a pequena roseira com a sua única rosa branca. À tardinha, o garoto ouviu uma voz do outro lado da cerca. Era João, dono do grande jardim, que dizia: nossa, que rosa lindíssima tem aí no seu canteiro. É mais rara e mais bonita do que qualquer uma das minhas. Como você conseguiu? Então Jonas, olhando para o seu vizinho, respondeu: o senhor não se lembra daquela roseirinha torta que mandou arrancar e jogar fora? Pois é, eu a apanhei murcha, ressecada, e a plantei. Colaborei com o Papai do Céu no cuidado com a planta e ela cresceu e produziu. Já está uma rosa, disse ele sorridente. Naquele instante, João entendeu a mensagem e calou-se. Vamos pensar?
1: E nós? Será que estamos cuidando das roseirinhas tortas que surgem no nosso caminho? Ou preferimos tirá-las do nosso lado? Tirá-las do nosso caminho? Muitas vezes, aquele irmão que está na lama, na escuridão, precisa do seu cultivo para produzir flores lindas e perfumadas. Seu filho, sua filha. Às vezes, essa pessoa também é você. É você mesmo. Você fica olhando apenas os seus defeitos. Pare com isso. Você é muito mais que seus erros. Você é muito mais do que acham de você. Você é uma obra-prima de Deus.
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0: E olha o zap zap do Mensagem Sertaneja chegando novamente aqui no programa.
1: E agora a mensagem veio lá de Ponta Porã, Mato Grosso do Sul. É da Helena Armário. E ela diz o seguinte:
0: bom dia, estou ouvindo o seu programa Esse programa é lindo! Parabéns!
1: Muito obrigada, Helena, pelo carinho da sua mensagem. E você que está ligadinho aqui no programa Mensagem Sertaneja, pode fazer como a Helena e mandar a sua mensagem no nosso WhatsApp.
0: Nosso número é o 12992416448. Repetindo para você, 12992416448.
1: Helena, que Deus abençoe você. E a nossa próxima canção nós queremos oferecer para você e sua família.
0: Vamos ouvir Adriana Gil, Em Todo Tempo e Lugar.
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2: Voltamos já! 7:29.
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5: Você sabe quem você é? Ai, eu sei, ai. Sou eu mesmo. Não é isso não. Quando o assunto é você, existem pelo menos 3 definições. Quem os outros acham que você é, quem você pensa que é e quem você é. O problema é que nem sempre o que a gente está vivendo é a verdade, é aquilo que a gente acha. Por isso tem gente que diz assim, não, mas não entendo. Eu sou uma pessoa tão boa, ninguém fica perto de mim. Eu sou uma pessoa tão agradável, as pessoas só falam mal de mim. É que você está achando, está enganado. Igual no Evangelho, está enganado. E talvez os outros estão enganados de quem seja você. Vocês estão namorando? O principal do namoro é a verdade. Mostra quem você é de verdade. Para depois do casamento, nenhum dos dois arrepender. Aí depois que dorme na mesma cama, que acorda com o cabelo desgrenhado. Aí que não tem mais casa de mamãe e de papai. Aí começa a aparecer os defeitos. Ah, não. Eu morar... Não, eu não moro mesmo. Quantos anos vocês namoraram? 8. Ficou casado quanto tempo? 45 dias. Você tem que descobrir verdadeiramente quem você é só para uma pessoa. Para quem? Para você. Porque Deus já sabe.
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7: Já perdi sonhos, perdi conquistas, perdi a força, mas nunca perdi a fé. Chique na graça! E agora chegou aquele momento no nosso programa de aumentar o conhecimento da Palavra de Deus. Chegou a hora da nossa charadinha bíblica!
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8: Você gosta das charadinhas? Então prepara o coração que tem uma charadinha boa hoje. Quem viu Jesus pela primeira vez após a sua morte? Opção A, Maria, sua mãe. Opção B, Maria de Betânia. Opção C, Maria Madalena. Opção D, o jardineiro. Repetindo a nossa charadinha de hoje. Quem viu Jesus pela primeira vez após a sua morte? Opção A, Maria, sua mãe. Opção B, Maria de Betânia. Opção C, Maria Madalena. Ou opção D, o jardineiro.
7: Tá fácil demais, mas vamos dar aquele tempinho para você pensar. Enquanto isso, vamos ouvir Roselis com participação de Álvaro e Daniel. Estou apaixonado!
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1: Ô mundo velho sem porteira, você ouviu Roselis com participação de Álvaro e Daniel. Estou apaixonado.
2: E olha ele aí de novo, o nosso mascotinho querido, Pé de Pano, trazendo muitos abraços pra gente distribuir. E agora o abraço vai pro povo de Suzano e Ribeirão Pires, São Paulo.
1: Um abraço pra Aline, pra Célia, para o Vicente, a Bárbara, a Eugênia, o Fernando, a Pati, Sabrina, Patrícia, Cláudia e o nosso querido parceiro Leandro Maggiolo da missão Chagas de Cristo.
2: Um abraço, que Deus abençoe a todos vocês e muito obrigado por estarem sempre ligadinhos no programa Mensagem Sertaneja.
1: E para vocês, vai a próxima canção, vamos ouvir Toninho e Jonas, Reza, Confia e Espera.
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0: Reza, confia e espera, com Toninha e Jonas aqui no Mensagem Sertaneja. O Adriana Gil traz pra gente a resposta da charadinha bíblica de hoje.
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2: Relembrando a pergunta: quem viu Jesus pela primeira vez após a sua morte? Opção A, Maria sua mãe. Opção B, Maria de Betânia. Opção C, Maria Madalena. Opção D, o jardineiro. E a resposta certa é... opção C, Maria Madalena. Depois de ressuscitar, na madrugada do primeiro dia após o sábado, Jesus apareceu primeiro a Maria Madalena, da qual havia expulsado 7 demônios. Ela foi anunciar isso aos seguidores de Jesus, que estavam de luto e chorando. Quando ouviram que ele estava vivo e fora visto por ela, não quiseram acreditar. Em seguida, Jesus apareceu a 2 deles, com outra aparência, enquanto estavam indo para o campo. Eles também voltaram e anunciaram isso aos outros. Também a estes, não deram crédito. Por fim, Jesus apareceu aos 12 discípulos enquanto estavam comendo. Repreendeu-os por causa da falta de fé e pela dureza de coração, porque não tinham acreditado naqueles que o tinham visto ressuscitado. Essa passagem você encontra em Marcos 16, versículo de 9 a 15. E essa foi a nossa charadinha bíblica de hoje, aumentando cada vez mais o nosso conhecimento sobre a palavra de Deus.
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0: E a próxima canção vamos oferecer para Beth Martins, de Nova Odessa, São Paulo. Vamos ouvir Mike Lian, Deus e Eu.
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0: 7:45.
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2: Essa alegria de Jesus, que foi à cruz e morreu na cruz. O seu corpo doía, seu corpo sofria, Nossa Senhora chorava, as feridas eram terríveis, a dor era atroz, tão bem representado nas Santas Chagas. Mas ele não perdeu a confiança, fruto da alegria de permanecer no Pai. Você entende o que eu quero dizer? Que essa alegria ninguém te rouba. Esse permanecer em Deus, ninguém, não tem ladrão, nem o diabo te rouba. Fica com ele que ele não tem força. Permaneça em mim e eu no Pai.
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2: Hoje é dia de curar o seu coração, de aliviar todos os pesos e decepções. O Senhor quer tirar de você as marcas da tristeza e mentiras que foram jogadas no seu coração e que te fizeram tanto mal. Deus não é e nunca foi responsável pelo sofrimento ou coisas ruins que aconteceram na sua vida. Ele é sim aquele que te sustenta, que te faz suportar e superar todo mal e sofrimento. Ele não cansa de realizar sinais concretos da sua misericórdia e amor por você. O Senhor da vida e do amor é que hoje toca o teu interior, faz renascer uma nova pessoa. Não resista mais e nem procure desculpas inúteis para recomeçar. Tenha fé que chegou o fim de um ciclo de solidão e morte. Para a honra e glória do Senhor, se estabelece um tempo novo de paz e esperança. Bendito seja Deus que nunca te abandonou e que fará obras maravilhosas na sua vida e de todos os teus familiares e amigos.
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3: Deixe que sua fé seja maior que os seus problemas. Alô, turma! Estamos de volta com o nosso programa Mensagem Sertaneja, com o melhor da música sertaneja católica. E aproveitamos e agradecemos a rádio e toda a sua equipe que acolheu o nosso programa Mensagem Sertaneja.
2: Que Deus abençoe a cada um de vocês por essa parceria de evangelização.
3: Alô, pé de pano, cavalo chucro! Passando para deixar mais abraços.
2: E o abraço agora vai para Vanete Lima Dantas, de Praia Grande, São Paulo.
3: Para Roselene Santos, de São Francisco, Califórnia, Estados Unidos.
2: Para o Hélio Denis Lucas, de Chapecó, Santa Catarina.
3: Para o Jamerson e também para o Josenildo, de Iati, no Pernambuco.
2: Que Deus abençoe vocês, meus queridos irmãos. E oferecemos a próxima canção com muito carinho a todos vocês.
3: Vamos ouvir Sérgio Laus e Betinho, o Sim de Maria.
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0: O trem que pula, você ouviu Sérgio Lauz e Betinho, o Sim de Maria. E aqui no nosso programa, a música não para, vamos ouvir Matheus e Cristiano, Terço na Mão.
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0: 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Chique na graça, você ouviu Matheus e Cristiano, terço na mão.
1: É isso aí, terço na mão, e por hoje é só, pessoal. Acabou o programa Mensagem Sertaneja de hoje.
0: Mas nós temos um encontro marcado no próximo programa.
1: E lembre-se de convidar mais alguém para escutar. Se você gosta do programa Mensagem Sertaneja, divulgue. Lembre-se da nossa campanha 1+1. Convide alguém para escutar também. E assim, a nossa família Mensagem Sertaneja cresce cada dia mais.
0: E queremos agradecer a Deus pela oportunidade de estar fazendo esse programa. Agradecemos a você que está ligadinho aqui com a gente.

0: e te bendizemos pela nossa vida, pelo programa de hoje, pela vida de cada pessoa que está conosco. Mas essa oração hoje, Pai, é especialmente por aquelas pessoas que estão tristes, desanimadas, se achando inferiores, se achando como aquela roseirinha torta. Olhe para você e veja a preciosidade que você tem dentro de você, porque Deus te ama. Deus não olha para os seus defeitos, Deus só olha para as suas qualidades. E tenha fé que o Senhor, neste momento, está te dando um ânimo novo, meu irmão ou minha irmã. Que amanhã você acorde com um olhar diferente para a vida, olhando aquilo que você tem de bom e pode semear no coração daqueles que estão à sua volta. Colocamos também, Senhor, no teu coração as famílias do mundo inteiro, as nossas crianças, os nossos jovens. Colocamos no teu coração misericordioso os doentes do corpo e da alma, que sejam visitados, Senhor, neste momento, com a libertação das suas dores. Pedimos também uma bênção especial para o Santo Padre o Papa, para a nossa igreja, pelos missionários, por todo o clero. Por essas bênçãos, Pai, nós te pedimos e agradecemos, em nome do teu Filho Jesus Cristo e por intercessão da Virgem Maria.
1: Ave Maria, cheia de graça, o Senhor é convosco. Bendita sois vós entre as mulheres, bendito é o fruto do vosso ventre, Jesus.
0: Santa Maria, Mãe de Deus, rogai por nós, os pecadores, agora e na hora de nossa morte. Amém. Alô, Cowboys de Cristo, muito obrigada pela sua companhia. Que Deus abençoe, que Nossa Senhora proteja cada um de vocês.
1: Obrigado a você que esteve ligadinho aqui no Mensagem Sertaneja. Até o próximo programa, se Deus quiser. Salve Maria!
0: Salve Maria!
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1: Senhor, afasta de mim todo mal, toda inveja e toda perturbação. Que a cruz sagrada seja minha luz e que nenhum espírito maligno tenha poder sobre mim. Pela força de Jesus Cristo, que toda a obra das trevas caia por terra, protege-me, ilumina-me, guarda-me hoje e sempre. Amém!

0: Tati, Pandinha, Deus abençoe, proteja.
1: Amém, padre.
2: Amém, bom dia, padre, boa tarde, boa noite.
0: Pílulas de fé e sabedoria 1 e 2. Vamos lá. Pílulas de fé e sabedoria 1 com Pandinha, 2 com Mário. Senhor, fala conosco nessa semana de ação de graças. Eu quero com vocês agradecer meu aniversário. Quarta-feira eu completo 59 anos e eu quero agradecer o dom da vida. Então, ontem quem acompanhou a missa sabe o que eu tô fazendo, tô falando a importância de agradecer. Obrigado, Senhor Jesus, pela missão e o presente que vocês vão receber. Mário, a partir de quarta-feira, então, às 7 horas aqui da capela onde eu tô, eu vou fazer vou ensinar vocês o que eu rezo todos os dias, a coroa de São Miguel Arcanjo. Você conhece, aliás, já rezou essa hora?
1: Não, não,
0: a coroa de São Miguel?
1: Não.
0: Bandinha, conhece a coroa?
2: Conheço, mas nunca rezei não, padre.
0: Então, eu vou ensiná-los, tá? E por que pareça, quando chega, também pode ser chamado Rosário de São Miguel Arcanjo, alguns chamam, mas quando falo na época de São Miguel, Rosário, as pessoas acabam rezando Rosário, não é a mesma coisa. Eu vou ensinar para vocês, que eu nunca vi isso, né? Quer dizer, nunca vi ninguém usando. Eu falo assim, eu preciso colocar, ensinar essa oração que eu repito. Eu aprendi lá com um grupo de oração da Delizete, a filha da tia Laura, com a Gabriela, né, com a minha mãezinha, a gente rezava junto e poder ensinar para vocês. Gente, eu tô falando assim, eu era dois, ainda não era um aborrecente, ok? Não tinha entrado na aborrecência. Depois, quando eu voltei para o Senhor, né, é uma oração que eu a faço. Ah, e que alegria poder compartilhar com vocês, tá? Vocês vão ver que coisa linda. E vou conhecer aqui a capela, como eu digo, eu tô aqui desde a pandemia, tá? Fazendo o programa desde quando iniciou a pandemia, dia 16 de março, não foi, Mário?
1: 16 de março de 20, padre.
0: 2020. Então, gente, é só agradecer a Deus ter sobrevivido a tantas coisas que nós já passamos, e isso aqui é uma passagem. Então, e lembrando, eu nunca gostei do aniversário, tá? Natalício. Mas, pós empurrão, eu comecei a entender a importância de agradecer a Deus em tudo. E principalmente o dom da vida, porque Deus tem planos maravilhosos. Obrigado, Jesus, pelas curas que vão acontecer. E aí nós vamos agradecer. Quantos anos de vida Mário tem? Eu sei, mas vamos lá, sem medo.
1: 49,
0: enquanto,
1: padre.
0: 58. 58, por enquanto.
1: Tem... 49, padre.
0: 49. Então, o Mário estará rumo aos 50 e eu indo rumo aos 60. A partir de quarta-feira. Pandinha.
2: 48, padre.
0: E atenção para o telefone antes de fazer. Operadora, prefixo 11 989 680447. Esta semana nós vamos agradecer. Não importa quando você fez o aniversário, eu quero saber a sua idade. Aqui eu falo com as mulheres. Tem mulher que gosta de enganar a idade. Não, fala a verdade. Por favor, fala a verdade. Primeiro, que não interessa pra ninguém, tá? Vai ser só entre nós. E creia, não importa a sua idade para uma eternidade, mas nós vamos agradecer a Deus a sua idade. E creia, Deus vai dar, nossa, eu estou falando profeticamente, sobrevida a vocês. Amém?
1: Amém.
0: Entendeu, Mário Pandinha?
2: Amém, padre, amém, amém, padre. Amém,
0: então,
2: amém.
0: Por favor, você não aproveita essa semana, convide as pessoas, vamos, né? E por favor, me ajude a espalhar essa coroa do Espírito Santo. Vamos também. Só que aí, padre, deixar uma coisa bem clara antes de vocês abrirem. Qual plataforma que eu vou usar? Tá? Vai ser o YouTube, ok?
1: Ok.
0: Porque você lembra quando eu fazia o Coração Aberto?
1: Lembro,
0: há muitos,
1: claro,
0: anos, antes, lembro, da pandemia, tá? Então, só que vai ser diferente. É o mesmo lugar onde tem aqui, né? É a capela, tá? Então eu vou estar na capela, só que agora eu tô no altar, tá? Então vocês vão ver que vai ser no altar. Bem, quarta-feira vocês vão tirar todas as suas as surpresas, como que eu faço. É justamente como eu faço o programa. De pé aqui na. Vocês têm um pouquinho a noção, só que a diferença de horário, para não atrapalhar, eu às 7 horas da manhã. E por dia, eu vou ter que me programar agora, porque não, eu vou ter que acordar um pouquinho mais cedo. Mas guarda, Deus sabe, menos é mais, vou falar muito aqui. Só agradecer, te louvo e te bendigo. E Senhor, fala conosco. Mas antes, Pandinha, de abrir, põe um pouquinho. Derrama, Senhor. Derrama.
3: Derrama, Senhor. Derrama, Senhor. Derrama, Senhor.
0: respeito sempre. Senhor, obrigado pelo nosso dom da vida. Eu não sei se você agradece o estar vivo. Quantas pessoas são milagres? Eu chamo de Lázaro. Eu sou Lázaro. O Mário é Lázaro. Pandinha, você é Lázaro.
1: É Lázaro.
2: Eu sou Lázaro várias vezes.
1: É Lázaro.
2: Padre.
1: É Lázaro,
0: então,
1: padre.
0: Então, o que é Lázaro? Você, a gente, eu passamos quase a morte. Eu fui duas vezes Lázaro, tá? É, padre, mas não foi só o empurrão? Não. Tinha 8 dias de padre. Eu bati o carro, porque eu tive essa experiência. Eu até então só escutava. Eu vi minha vida passar em um milésimo segundo. Mário, eu tinha o quê? 27 anos de idade. Oi. Tinha sido ordenado 8 dias. Quando eu bati o carro, eu vi minha vida passar. Então, essa experiência que eu já escutei tantas pessoas falarem, eu a tive. Mas depois não tive mais. E no empurrão não tive não, tá, Mário? No empurrão não aconteceu nada, só tive dor, tá?
1: Sim.
0: Não aconteceu nada. No empurrão, fique bem claro, tá? Não aconteceu, mas eu poderia... Gente, vocês viram que foi um milagre aquilo. Então, Deus me levantou e... Pandinha, pode ler porque já tá aí, na tua mão.
2: Em 31 anos de ministério sacerdotal, eu aprendi o poder da gratidão. E um versículo dito por São Paulo me ajuda a entender que aceitar as coisas que acontecem com um olhar grato, mesmo as não tão boas, nos dão leveza. Em Filipenses 4, 11b, aprendi a contentar-me com o que tenho. Como é bom ser feliz com o que temos. Isso nos imuniza da inveja e da cobiça. Num mundo que vive de aparência, vivamos da essência de Deus.
0: Não, amados, vocês estão testemunhas.
2: Pílula 126.
0: Vocês têm uma ideia, tá? Abrindo o jogo para vocês, o Pandinha tá desde sábado, aconteceu um problema na internet, e aí nós estamos fazendo aqui por um... nós não estamos como é normal, nós temos... foi um jeito diferente aqui de fazer, tá? Mas estamos aqui ao vivo. Obrigado, senhor, agradeço o trabalho do Pandinha, o Mário, tá? Então, nós estamos aqui ao vivo e eu comecei explicando para vocês o que nós vamos fazer. Olha a página que ele abre. Olha o Espírito Santo tomando conta as maravilhas que vão acontecer. Feliz aquele que sabe agradecer. As maravilhas que vão acontecer. Feliz aquele que sabe agradecer. E continuando, Mário, agora inteligência emocional, por favor.
1: Vamos lá, pílula 65. Na palavra de Deus, Jesus sempre nos alertou da importância de colocar o nosso coração na coisa certa. Leia São Lucas, capítulo 12, versículo 34. Pois onde estiver o vosso tesouro, ali estará também o vosso coração. O mundo nos ensina que devemos ir em busca de coisas materiais e que aí está nossa felicidade. Mas essa felicidade material não dura, ela é passageira. O nosso coração e o nosso tesouro têm que estar em Jesus. É uma luta diária, mas vamos aprender a investir na verdadeira felicidade. Que o nosso tesouro seja a nossa fé, vivida e praticada pela graça de Deus.

0: sabe a importância de colocar a sua idade. Bandinha, direto intervalo, vamos colocar os testemunhos hoje, todos. Vamos lá, para a honra e glória de Jesus.
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3: Vamos lá, meus amigos, após missas lindas nesse final de semana, o Momento de Fé de sábado também foi a coisa mais linda. Esse final de semana foi muito emocionante, foi muito incrível. Nós vamos aqui abrindo mais uma semana abençoada, colocando nas mãos de Jesus todos os nossos objetivos e daquela forma, colocando sem tirar, colocando e aprendendo a esperar em Deus, Pandinha.
4: Não, e o padre foi muito ungido novamente, o Mário. Começar a segunda-feira, que é o segundo dia da semana, né? Que o primeiro é o domingo.
3: Sim.
4: Agradecendo, não tem coisa melhor, né?
3: Verdade.
4: Porque nós prestamos atenção em tudo e ao mesmo tempo em nada. Você vai falar, você é louco, né?
3: É verdade.
4: Você tá louco. Por que que eu falo isso, né? Nós estamos vivos, gente. Nós já acordamos preocupados com o que vai acontecer.
3: Com N coisas.
4: É, eu acordei assim hoje, não vou mentir, não.
3: Eu também.
4: Minha preocupação era aqui. Aqui no estúdio, o que que vai acontecer, vai funcionar, não vai funcionar. Aí Deus puxou minha orelha. Não, agradece primeiro por estar vivo e o restante eu estarei contigo. Estamos
3: exatamente
4: aqui, glória a Deus, graças a Deus.
3: É, Mário, como se ele perguntasse, confia ou não confia em mim, não é, Pandinha?
4: É, confia ou não confia.
3: Você tá preocupado aí, mas peraí, você fala todo dia da sua fé, de praticar a sua fé, de colocar, acabei de ler
4: e
3: aqui,
4: agora,
3: colocar,
4: né,
3: em prática, vivenciar nossa fé.
4: Não,
3: eu
4: li aqui no Pílulas 2, aí, nossa.
3: Acabei de ler aqui.
4: É,
3: depois
4: a
3: gente fica preocupado, é como se a gente tivesse com a nossa fé morna, mas não, a gente tem que estar com a nossa fé firme, né, Pandinha?
4: É crer, né, Mário? A fé é isso, é crer no invisível.
3: Exatamente.
4: No invisível, que é impossível, na verdade.
3: E para Deus, nada é impossível, porque o nosso Deus é o Deus do impossível. Então, meus amigos, vamos colocar nas mãos de Jesus todos os pedidos para essa semana, mas acreditando e esperando em Deus.
4: Eu sou vitorioso
3: pelo sangue de Jesus.
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0: Atenção, mais uma vez o telefone. Operadora, prefixo
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0: Eu só quero isso, seu nome e sua idade. Nós vamos agradecer a Deus o dom da vida, o dom da sua vida. Não importa, ficou claro? Ah, padre, eu faço aniversário em junho, eu faço, já fiz aniversário, ou eu vou fazer, eu quero a atualidade atual, cronológica. Por enquanto, 5-8, tá? Daqui, quarta-feira, já passo para 5-9. Então, e atenção, hoje eu tenho também o batismo de fogo ao vivo, tá? Vai ser, nossa, agora... Mário, você acompanhou a missa domingo, não acompanhou?
1: Acompanhei, padre, acompanhei a missa. Acompanhei
0: domingo, acompanhei sábado. Aliás, e o sábado também.
1: Sábado.
0: Tá ficando linda a música, não pode orar, não tá?
1: Tá ficando lindo. E o programa de sábado foi a coisa mais linda, viu, padre? O momento de fé de sábado, nossa, foi a coisa mais bonita, padre.
0: Vocês não têm noção a bênção que vai ser. Agora eu gostaria, atenção, plateia virtual. Mário, você tem como também acionar um segredo pra vocês entrarem na plateia virtual, tá? Entra antes. Tá? Então já vai lá, marca o seu lugar antes, que tem um X número que entra, né? Depois, e aí o que eu vou pedir para vocês, coloca num papel a idade de vocês, que eu vou estar falando, ok, Mário?
1: Okay.
0: Eu vou interagir com vocês, nós já sabemos o que é, tá? O Dungo tem a mínima ideia do que vai acontecer, mas nós, quem acompanha o Momento de Fé já sabe. Põe lá, vai, o número da sua idade. Então, todos que estão lá, com um papelzinho com a idade de vocês, que eu vou agradecer a vida de vocês. Ficou claro, Mário Pandinha?
1: Ficou claro, padre.
2: Ficou claro, padre. Claro,
0: então,
2: padre.
0: O programa de hoje eu vou interagir com vocês, tá? Então, eu quero saber a idade de vocês. Não vou celebrar meu aniversário, não. Eu vou celebrar meu aniversário a partir de quarta-feira. Então, segunda-feira agora, eu vou estar lá com o meu 5-8, tá? Eu vou estar lá, até eu vou estar dizendo 5-8, vou estar com a plaquinha lá, 5-8.
1: Boa!
0: Eu vou até pedir atenção, pessoal, se tiver alguém escutando a música, já se preparem, monta também, eu quero... lá eu pergunto a idade, tá? Eu vou falando, quantos anos tem, você tem? Não tenha vergonha da sua idade, agradeça a Deus. Agradeça, quantos que não têm oportunidade de estar respirando? E nós vamos agradecer. E a gratidão... não só nos reanima, mas quebra inveja.
1: Amém.
0: Tá? A gratidão quebra inveja. A pessoa que é grata, ela valoriza aquilo que ela tem. E aí, e também começa a enxergar além. Olha que lindo. Vai para o além. Enxerga o que vai à eternidade. Porque nós somos feitos para, em Cristo Jesus, ele subiu aos céus, festa de ontem, ascensão, semana que vem, agora domingo, né, semana que vem, será Pentecostes. Então prepare-se, então vai ser o Espírito Santo que está em nós, por isso, em nome do Pai, e do Filho, e do Espírito Santo, amém. Palavras movem, testemunhos arrastam, vamos tentar colocar todos os testemunhos que o Marco, pelo menos, mandou aqui, vamos lá com carinho.
3: Queria muito mesmo falar com vocês a respeito do que aconteceu comigo há quase 21 anos atrás. Eu tive um filho, o nome dele é Eric, e desde 2 meses mais ou menos, ele começou a apresentar bastante problemas no pulmão. Ele ficava muito internado com isso, aí ele tinha muito problema respiratório, e eu já estava no meu limite de cansaço de ficar em hospital e ver o sofrimento dele, porque ele estava sofrendo muito. Como ele ficou internado muito tempo, até os 6 meses mais ou menos, então a minha vida foi ir para o hospital. Tive que parar de trabalhar para cuidar dele, e eu já estava psicologicamente muito esgotada, porque uma mãe que vive num hospital com filho sabe quão ruim é ficar dentro do hospital, não vendo só o sofrimento do filho da gente, mas vendo outras mães também. E eu já estava muito esgotada, e eu peguei e pedi para a pediatra dele e falei para ela, olha, o nome dela é doutora Aruna, e aí eu pedi pra ela pra eu poder vir embora com ele por um dia, porque eu tava muito cansada de hospital, queria tomar um banho tranquila na minha casa, e ela falou, tudo bem, só que talvez amanhã ele já volte a ser internado. Aí eu vim, hoje ela não é mais a minha sogra, ela é minha ex-sogra, mas é uma pessoa que eu amo muito, me ajudou muito, a dona Geralda. 9 horas da manhã ela colocou o padre Marcelo, naquela época, né, e eu tava na cozinha tomando café com o bebê no colo, e já tava esgotada de tudo que tava acontecendo mesmo. Aí o padre Marcelo Marcelo falou assim: ter uma mãe tá desesperada, ela não aguenta mais a dor de ficar no hospital, de ver o sofrimento do filho dela, mas mãe, a cura é do seu filho. Só que assim, eu imaginei assim, ah, são quantas milhões de mães, né, que estão escutando esse momento de fé. Aí ele pegou e falou assim: mãe, por favor, aceita a cura do seu filho, é Deus que tá te mandando falar. Seu bebê tá com 6 meses, ele é um menino, ele tá ficando muito tempo internado, você tá esgotada, pode aceitar a cura do seu filho. Aí a dona Geralda falou assim: Renata, aceita a cura do Eric. Aí eu peguei e falei: tá bom, Deus, eu aceito. E nesse dia, eu tava tão esgotada de ficar em hospital, eu marquei uma pneumologista pra ele. Levei tudo que eu tinha de remédio, receita, já tinha gastado o que eu tinha e o que eu não tinha. A pneumologista pegou e falou assim pra mim: Renata, sai daqui agora, vai num lugar que ela me passou o nome de alérgicos, você vai comprar tudo isso e qualquer coisa você volta com ele pra cá rápido, né? Aí eu peguei e fui, fiz exatamente o que ela pediu e confiei. Aí, pra selar mesmo que o padre Marcelo tinha falado, a minha cunhada veio e falou pra mim assim: Renata, tava escutando o momento de fé agora de manhã? Eu falei: tava. Dela falou assim: enquanto o padre Marcelo falava que a cura era de um menino, queimava meu coração, eu sentia que a cura era dele. Quando foi no outro dia, amanheceu, acordei assim, angustiada, porque o Eric sempre acordava com febre, com o peito muito cheio. Quando eu coloquei a mãozinha nele, parecia outra criança, já não tinha mais nada. Ele chiava, o peitinho dele chiava como se fosse um assovio. Aquilo eu tinha tirado com a mão. Hoje, graças a Deus, ele é um menino saudável, já tem 21 anos. É um menino muito temente a Deus. Ele vai na missa, ele escuta o padre Marcelo com o pai dele todos os dias. Eu só tenho gratidão pela vida do padre Marcelo, porque apesar de hoje eu ser evangélica, eu acredito fielmente que ele é um homem de Deus. Obrigada pela atenção. Deus abençoe vocês.
0: Como Deus age. Nome dela, Mário?
1: Renata Ferreira de Lima, Padre São José dos Campos, São Paulo.
0: Eu estava primeiro fazendo um cálculo, quando ela falou 21 anos, eu estava na Rádio Globo, não era, Mário?
1: Isso.
0: É, Rádio Isso. Globo. Senhor Jesus, obrigado, Senhor, porque nesse momento, o Senhor mostra uma mãe desesperada. E a mesma coisa, enquanto ela falava, você pensava: nossa, podia ser comigo, podia ser comigo. Você não está sendo com você, e Deus está me usando. Obrigado, Jesus, 20 anos, um anos depois, e detalhe, Deus ainda vai me usar muito, tá? Muito, para a glória dele, porque não somos apenas formiguinhas. Obrigado, Senhor Jesus, porque eu estou já agradecendo, não estou nem mais pedindo. Obrigado, Senhor, porque o Senhor toca numa criancinha que, segundo os médicos, ela ia ser muito difícil. Você vai receber a resposta. E por favor, não deixe de testemunhar, porque para a glória de Deus, para a glória de Deus. Eu repito, não sou eu. Padre, tudo isso é Deus. Ele mostra. Quem faz parte da renovação carismática católica sabe, é Deus. É Deus. Nos usa como instrumentos, como formiguinha, mas toda honra e glória a Ele. É Ele. Ele mesmo prometeu que eles, quando fosse ao Pai, festa de ontem, ele mandaria o Espírito Santo, e aquele que cresce nele faria as obras que ele fez e até maiores. Essa é a palavra de Jesus. Então, obrigado, Senhor, pelas curas que o Senhor está realizando e libertações agora. Tá? Aí vocês vão ver o testemunho idêntico, não ia falar só semelhante, idêntico. Está acontecendo agora, 21 anos depois, e nós vamos escutar depois. Obrigado, Senhor. Eu sou vitorioso pelo sangue de Jesus.
4: Eu sou vitorioso pelo sangue de Jesus.
5: Padre Marcelo, a benção. Hoje o meu testemunho / desabafo é referente a essa semana. Essa semana foi a semana da oração para afastar a tristeza. Infelizmente eu perdi um amigo que ano passado descobriu que estava com leucemia, não contou para ninguém e recusou o tratamento. Inclusive assinou o termo de recusa no hospital. Foi muito doído, muito dolorido, e pela segunda vez eu perdi uma pessoa com quem no atual momento estava afastado, não estava conversando, né? Primeiramente foi minha mãe, né? Quando ela faleceu, nós estávamos um pouco afastados, não estávamos conversando direito. E agora, novamente, esse amigo meu faleceu, nós estávamos afastados, não estávamos conversando direito. E essa semana me deu vários gatilhos, tive que entrar novamente com remédio para ansiedade, mas... graças ao programa que eu ouço todos os dias, graças a Deus que sempre esteve ao meu lado, Nossa Senhora Aparecida, Nossa Senhora de Fátima, essa semana, né, foi semana dela também, dia 13, que me deu forças e estou me mantendo firme. Mas estou muito chateada, muito triste com essa situação, porque ele era uma pessoa jovem, iria completar 28 anos. É muito complicado a gente ver uma pessoa tão jovem se entregar, mas peço a Deus que acolha ele, que dê um bom lugar para ele, que na minha visão foi um suicídio. E assim, hoje eu peço por ele, para que Deus dê um bom lugar para ele. Peço por mim, peço a Nossa Senhora Aparecida, a Deus, que me abençoe, que me guie, me guarde, né, que ampare meu coração e que me ajuda a novamente sair dessas crises de ansiedade, né, que eu tive. A benção, Padre, fiquem todos com Deus.
0: Aqui, não vou falar o nome dela, tá, Mário? Menos é mais, tá? Põe a mão no seu coração agora. Obrigado, Senhor, que os psicólogos estão me acompanhando, né? A gente usa o termo o gatilho, mas é fator desencadeante, eles sabem o que eu estou falando. Senhor, tudo aquilo que desencadeia tristeza, eu te peço, Senhor, eu te peço não, obrigado, Jesus. O Senhor está carinhosamente me educando. Eu te agradeço. Como é que é agradecer? Mário, você me acompanha há décadas. Sim. E Pandinha também. Quem pede, não me lembro a data, acho que desde o início. Eu sempre, Jesus me usando, quem pede recebe.
1: Quem agradece, recebe muito além do que imaginaria pedir.
0: Senhor, obrigado por poder agradecer. Nossa, estou sendo redundante aqui. Obrigado por poder agradecer, porque a gratidão, gente, abre um portão de bênçãos. E se eu te entrego toda a tristeza de não só dela, o nome eu vou falar, o nome, Natália, não só de você, mas de tantos que estão passando agora. Senhor Jesus, eu te entrego a tristeza, tristeza, muitas vezes mortal. E obrigado, Jesus, que o Senhor vem nos reviver. E na oração, com certeza. Eu sou vitorioso pelo sangue de Jesus.
4: Eu sou vitorioso pelo sangue de Jesus.
0: Por favor, o testemunho 5.
6: Oi, Mário, Padre Marcelo, Pandinha, Evandro Dog, a gente nunca esquece do teu nome, né? Eu quero só agradecer porque vocês são bênçãos na vida da gente. Sou catarinense, uma amada de Deus, muito amada, por sinal, que tem dias que eu tô ruim, tem dias que eu tô bem, mas quando eu escuto o programa, eu realmente fico ótima, porque sei que Deus é Pai e não vai nos abandonar nunca. Estou tentando passar isso para vocês há muito tempo. Aí escutei Padre Marcelo falar que pelo aplicativo do programa chegaria até vocês. E escutei Padre Marcelo falar agora desse botãozinho do WhatsApp aqui no aplicativo do próprio programa. Então só quero mandar um beijo para vocês, formiguinhas, formigões, bênçãos de Deus vocês são. E são as bênçãos de Deus da nossa vida. Eu sou uma amada de Deus daqui de Santa Catarina, Criciúma.
0: Deus abençoe. Tá vendo? É a explicação do aplicativo, que bênção. Tá aí, pessoal. O Evandro Doug, você sabe que Pandinha, estou tão acostumado a você chamar de Pandinha, mas apesar que quando eu faço oração para você, Evandro Doug, tá? Então, mas o nome do Pandinha é Evandro Doug, tá? Então fica, e glória a Deus. Então, e vamos aproveitar o último testemunho, 56 segundos, é rapidinho, vamos lá.
7: Bom dia, boa tarde, boa noite, sua bênção, Padre Marcelo. Queria deixar meu testemunho em relação a São José. Eu descobri um tumor no ovário em maio, né, do ano passado, 2025. Fiquei internada 19 dias, né? Internei no dia 23 e no dia 6 de junho, primeira sexta-feira do mês, eu fiz minha cirurgia e consagrei a minha recuperação, né? O período que eu fiquei lá antes de fazer a cirurgia no hospital. O período que eu fiquei, eu consagrei minha recuperação a São José. Após a cirurgia, fui para o CTI, fiquei 3 dias no CTI, fui para a enfermaria, fiquei mais 2 dias e logo tive alta para casa e minha recuperação foi excelente, excelente, excelente. Os médicos, assim, o fisioterapeuta, né, ficou, olha, logo, logo você vai sair daqui. Isso no CTI, né? E eu consagrei a ele, ao nosso querido São José. São José, valei-nos.
8: Pelo nome de Jesus e pela glória de Maria, imploro de vós, glorioso São José, que me alcanceis a graça que desejo. Advogai a minha causa, falai em meu favor, no céu e na terra. Alegrai a minha alma, para a honra e glória de Jesus e Maria. Assim seja. Amém.
9: Jesus, Maria,
0: José. Jesus, Maria e José. Mário, você chegou a ver, eu deixei postado. Podia, não vejam agora, tá? A gente vai fazer oração, mas depois vejam. Abaixa só um pouquinho o retorno. Tira isso, por favor, Podinha. Esse aplicativo que tá aqui, fica muito alto a música agora. Aí, tira a música, deixa isso. Só poder... Obrigado, Podinha. Por que parece? Agora veio o aplicativo com tudo, veio alto aqui. Gente, nós estamos aqui nos adaptando, isso é só hoje, tá? Amanhã vai estar tudo certinho. E obrigado, Senhor, eu te agradeço, te louvo, eu te bendigo. Mas eu preciso falar uma coisa importante. Eu pus, mas você chegou a ver eu abençoando os noivos?
1: Cheguei, padre. Eu vi
2: também.
1: Cheguei, vi.
2: Eu vi também, padre.
0: Não, que coisa linda, gente. Só vocês entenderem o que, que é isso, tá? Nós temos a catequese dos adultos. Então eles vão receber todos os sacramentos. E muitos que estão lá fazendo, que recebeu a crisma, então a primeira eucaristia, eles não são casados, mas já estão vivos, estão vivendo juntos há um tempo. E aí eu fui conversando com eles, tá? Então eu peguei de surpresa, tá? Foi uma surpresa. Fiz um jeitinho assim, surpresa, antes de ir na missa, com um abraço ao meu querido padre Magal, que é o vigário, né? E as pessoas estavam fazendo um curso. Então foi lindo, tá? Então foi um momento em que eu falava para eles: você quer ser feliz? Eu olhava para o homem, a faça feliz. Vocês três estão já juntos. E aí fui perguntando quanto tempo juntos. Teve um lá de... nossa, Mário, cada um que... Foram tempo 27 anos, olha 28. Aí. Depois dá uma olhadinha, tá? Depois revejam, tá? Porque o áudio dá para escutar bem. Então, é impressionante como... E obrigado, Senhor, pela tua graça. Agora sim vão receber o sacramento do matrimônio, que é a bênção de Deus, se tornando-se uma só carne. Então, obrigado, Jesus, o que é o casamento. É lindo você fazer. E não vai ser casamento comunitário, não, tá? O padre Magal vai realizar o casamento por casamento. Então, obrigado, Jesus, por esse momento todo especial, né? E obrigado, Jesus, que o Senhor está unindo e nos restituindo. Isso que é lindo. Então, prepare-se, porque nós vamos para a oração. Já voltamos.
1: Padre, testemunho esse que foi agora é a Michele Silva de Moura, de Vigário Geral, no Rio de Janeiro.
0: E já voltamos.
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1: É isso, gente. 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
1: Pandinho, o padre sempre fala, palavras movem, testemunhos arrastam. Que testemunhos hoje aqui no programa, que testemunhos no sábado também. Testemunhos lindo, e a Renata hoje contando aí a cura incrível do filho Eric, após o padre dizer, após Deus, né, falar através do padre aqui no Momento de Fé, Pandinha.
2: É, Mário, testemunhos arrastam, né? E quantas pessoas são milagres de Jesus, Lázaros, igual o padre fala, né? Porque só o impossível pode salvar em alguns momentos.
1: Sem
2: Quando
1: dúvida.
2: Você menos espera, as coisas acontecem,
1: exatamente,
2: né?
1: Exatamente, Pandinha. E ontem foi o dia da ascensão de Jesus. E nessa passagem, Atos dos Apóstolos, capítulo 1, Jesus diz: espalhem minha mensagem por todos os cantos da terra. E é isso que é dar testemunho. Dar testemunho também faz parte de espalhar a mensagem de Jesus. Palavras movem, testemunhos arrastam. Então vamos testemunhar, compartilhar a felicidade de sentir Jesus em nossas vidas. O padre faz uma comparação muito linda quando ele fala em compartilhar. Ele fala que partilhar, eu posso pegar minha comida e dividir com o Pandinha. E eu vou lá pra cozinha, o Pandinha vai pra outro canto e os dois vão comer. Mas compartilhar é comer junto com o Pandinha. Então compartilhar, você quando compartilha um testemunho, quando conta um fato desse, você tá compartilhando a graça de Deus, Pandinha.
2: Igual o padre compartilhou, né, o testemunho dele aqui, né, Mário?
1: Sim.
2: É um milagre, não só uma, duas vezes. E assim devemos ser, porque Deus faz milagre em todos os momentos. Por isso, toda a honra e toda a glória a Ele. E tudo que acontecer em nossas vidas, devemos agradecer a Deus.
1: É, o padre tem essa frase já muito antiga, como ele mesmo brinca, né, de décadas: quem pede recebe, mas quem agradece recebe muito além do que imaginaria pedir. Então, meus irmãos, vamos viver com o coração cheio de gratidão.
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0: São Paulo, Palavra de Deus, Romanos capítulo 7, versículo 14. Estou usando aqui a nova tradução da linguagem de hoje, versão católica, e o título dela é justamente A Luta Interior. Sabemos que a lei é divina, mas eu sou humano e fraco, e fui vendido ao pecado para ser seu escravo. Eu não entendo o que faço, pois não faço o que gostaria de fazer. Pelo contrário, faço justamente aquilo que odeio. São Paulo falando, Romanos 7, 14, versículo 15. Agora 16. Se faço o que não quero, isso prova que reconheço que a lei diz o que é certo. Isso mostra que, de fato, já não sou eu quem faz isso, mas é o pecado que vive em mim é que faz. Pois eu sei que aquilo que é bom não vive em mim, isto é, na minha natureza humana. Porque mesmo tendo dentro de mim a vontade de fazer o bem, eu não consigo fazê-lo. Versículo 19. Pois não faço o bem que eu quero, mas justamente o mal que eu não quero fazer é o que eu faço. Gente, é São Paulo falando. Mas se faço o que não quero, já não sou eu quem faz isso, mas o pecado que vive em mim é que faz. Assim, eu sei o que acontece comigo. É isto. Quando quero fazer o que é bom, só consigo fazer o que é mal. Versículo 22, Romanos 7, 22. Dentro de mim, eu sei que gosto da lei de Deus. 23, mas vejo uma lei diferente agindo naquilo que faço. Uma lei que luta contra aquela que a minha mente aprova. Ela me torna prisioneiro da lei do pecado e age no meu corpo. Como sou infeliz. Quem me livrará desse corpo que me leva para a morte? Que Deus seja louvado, pois Ele fará isso por meio de nosso Senhor Jesus Cristo. Portanto, essa é a minha situação. Isso aqui é Romanos 7. Vai terminar agora o versículo. No meu pensamento eu sirvo a lei de Deus, mas na prática eu sirvo a lei do pecado. Assim surgiu essa letra. Mas aí se você vira para o capítulo seguinte, versículo 8, a vida é dominada pelo Espírito. Agora, capítulo 8 agora, tá? Agora já não existe nenhuma condenação para as pessoas que estão unidas com Cristo Jesus. Pois a lei do Espírito de Deus, que nos trouxe vida por estarmos unidos com Cristo Jesus, livrou você da lei do pecado e da morte. Portanto, estamos justamente, nós já somos batizados. O que nós vamos celebrar em Pentecostes é a libertação da lei da morte. Obrigado, Senhor, em nome do Pai, e do Filho, e do Espírito Santo. Amém. Obrigado, Jesus, por esse momento tão especial. Ontem, eu, até quem acompanhou a missa, eu também postei, tá na rede social, eu coloquei a matemática de Deus. A matemática de Deus rompe a lógica. Eu confesso a vocês, não é meu forte, quem fez foi minha irmãzinha, Martinha. Como eu amo história, tá? Tive que estudar matemática, estudar português, como todos, mas olha só, 99 menos 1 é igual a 98, mas na lei de Deus, sem matemática, tem 100 ovelhinhas, né? Uma vale mais do que 99. Quem leu a palavra de Deus sabe o que eu estou falando. Na matemática, 5 mais 2 são 7. Na Bíblia, em Deus, Jesus pega 5 pães, mais 2 peixinhos e alimenta mais de 5 mil homens, sem contar mulheres e crianças. E ontem eu fiz uma comparação e falei, quem é mulher e criança? E com certeza era mais do que os homens que lá estavam. E olha que o santuário estava lotado. Então, vocês terem ideia, é a lei de Deus. A matemática, 7 é igual a 7 voltas. Em Deus, 7 voltas destrói muros caídos. Você veja só essa matemática fantástica de Deus. Em Gideão, em Juízes, ele escolhe 300, com certeza menos de que 135 mil. A matemática de Deus, 300 homens ungidos para mostrar que a força de Deus venceu um exército de 135 mil, de muito mais de 135 mil. Então, na matemática de Deus, 12 horas de pesca igual a 0 peixes. Pedro passou a noite toda pescando e não conseguiu pescar nada, a madrugada toda. E Jesus disse: lança a rede à direita. Uma palavra, e aí ele não conseguia nem carregar de tanto peixe que encheu. Portanto, em Deus, os números deixam de ser exatos para serem eternos. E aqui eu aproveito a sua idade. Qual a sua idade? 58 por enquanto, quarta-feira 59. E lembrando, eu sempre vi que eu sei o horário que eu nasci, e na verdade eu vou poder falar só 59 na quinta-feira. Pô, padre, por quê? Eu nasci às 14h. Isso eu tenho lá no registro. Foi descobrir depois no hospital. Por isso, Senhor, não sei a sua idade cronológica, porque estou usando matemática. Mas eu aproveitei essa matemática para falar sobre a eternidade. Deus tem planos maravilhosos para você. Põe a mão na sua fronte, por favor. Direita e mão esquerda no coração. Pai Celestial. Para que ele saiba que eu não estou falando com meu pai Antônio, não. Estou falando com meu Todo-Poderoso, meu querido Deus Todo-Poderoso, Pai Celestial. Em nome do Senhor Jesus, domingo nós celebramos o Pentecostes. Mas o Pentecostes já aconteceu. Está acontecendo. Eu já agradeço. Vem, Espírito Santo. Vem, batiza essa mente. Quantas pessoas que perderam sentido de vida. E o Senhor dando sentido de vida. A palavra é essa. Quantas pessoas desnorteadas. O que é desnorteado? A palavra norte é nortear alguém. Tem um rumo. Desnorteada está perdido, perdida. E o Senhor mostrando várias pessoas perdidas. Não sei sua idade cronológica, você vai falar depois. Qual é a sua idade cronológica? Quantas pessoas perdidas. Perdidas. E Deus dando direcionamento. E preste bem atenção, hoje é segunda-feira. Deus vai me usar poderosamente para a glória dele essa semana. Mari Pandinha, vocês estão me ouvindo?
1: Sim, padre, sim.
0: Esta semana, a palavra que Deus, em ação de graças, vai dar direcionamento de vida. Por favor, não percam essa semana. Obrigado, Senhor. Hoje, tá? Nós estamos aqui fazendo, pela graça de Deus, o programa. E graças a Deus está funcionando. E é ao longo dessa semana, a palavra que cresce é Deus, é profético, tá? Deus vai dar direcionamento. Direcionamento. Obrigado, Jesus, porque nós estamos recebendo o direcionamento. Eu preciso que vocês repitam comigo essas frases. Faz tempo que nós não. Eu rezo todo dia, mas com vocês aqui faz tempo que eu não faço. Jesus, eu te amo.
2: Jesus, eu te amo.
0: Jesus, eu confio em vós.
2: Jesus, eu confio em vós.
0: A alegria do Senhor
2: é a nossa força.
0: Maria passa à frente
2: e pisa na cabeça da serpente.
0: Muito obrigado,
2: Jesus.
0: Já voltamos.
3: Preparado.

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2: Vamos lá, gente. Lembrando que ontem foi o dia da Ascensão de Jesus. Vou deixar aqui um convite, fazer um recadinho. O pessoal lá do Evangelizando com História postou um vídeo lindo, lindo, lindo sobre a Ascensão de Jesus ontem. Muito bonito. Postou ontem à noite. Eu tava acompanhando de casa. Achei muito lindo. Eu fiz a narração. Então, quem puder, entra lá Evangelizando com História. Dá uma curtida no vídeo. Assiste o vídeo. Quem quiser compartilhar com quem gosta, com seus amigos. Porque tá muito bonito. Foi caprichado o Luiz, o Eduardo, capricharam, realmente muito lindo, viu, Pandinha?
3: Qual o nome do canal, Mário?
2: Evangelizando com História, Pandinha.
3: Mas onde está esse canal?
2: YouTube. Ah. Evangelizando com História. O vídeo de ontem foi justamente sobre a ascensão do nosso Senhor Jesus. E nesse momento, ele deixa uma missão para todos nós: levar a mensagem pelos quatro cantos da terra. E é isso que nós fazemos todos os dias, Pandinha.
3: Temos que fazer, né, Mário? Foi o que você falou, se eu não me engano, no primeiro break, a respeito dos testemunhos, no segundo break, que os testemunhos são necessários.
2: Exatamente.
3: Porque as pessoas falam assim, né, um ditado popular: ah, conselho, se o conselho fosse bom, eu venderia, né? Não dava, né? Eu venderia.
2: É verdade.
3: Mas se prestarmos atenção, ninguém vive sem conselho. Sim. Ninguém. Mesmo que você não dê atenção no momento, mas existem anjos que vêm nos aconselhar. Mesmo não estando no contexto que queremos, não sei se eu consegui explicar direito.
2: Conseguiu.
3: Mas acontece, Mário.
2: Acontece. Quando você dá o testemunho, gente, você mostra para a pessoa a graça, a bênção, o poder, o prodígio de Jesus. A pessoa se empolga e a pessoa fala: puxa, que bonito isso. Então eu vou me entregar a Jesus e a graça vai acontecer na minha vida. Palavras movem, testemunhos arrastam, como o padre sempre nos ensinou, Pandinha.
3: E para agradecer a semana, eu sou vitorioso pelo sangue de Jesus.
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1: E abençoai, santificai e exorcizai, Senhor, essa água. Obrigado, Senhor Jesus, remédios que você está tomando. E fica ali esse remédio, Senhor, anula os efeitos colaterais. Em nome do Pai, do Filho e do Espírito Santo. Amém. Então, lembrando, hoje tem batismo de fogo pela Rede Vida. Padre, eu não tenho Rede Vida, eu não consigo pegar Rede Vida aqui. Vai no YouTube ao vivo da Rede Vida, você pode acompanhar. Ah, Padre, eu tô fora do Brasil. YouTube, vai direto no YouTube, você vai acompanhar ao vivo, tá? Esse programa aqui é uma bênção. E, Mário, hoje, estando em mãos, quem for participar da plateia virtual, por favor,
2: tá? Vamos lá, coloca lá a sua idade, coloca um papel com a sua idade para ter em mãos lá e para o padre poder brincar com todo mundo essa semana.
1: Brincar, não, vamos agradecer a Deus por essa idade, gente. Amém. Vamos agradecer o dom da vida, Mário, o dom da vida, tá? Que Deus pague e que dê sobrevida. Então, e você que não anda muito bem de saúde, não. Deus vai, vocês não têm noção que Ele vai me usar essa semana. Tá? Em palavras, ciência e sabedoria, porque eu sou vitorioso pelo sangue de Jesus.
3: Eu sou vitorioso pelo sangue de Jesus.
1: E eu quero agradecer, Senhor Jesus, obrigado, Senhor, pelo programa que conseguimos levar até o fim. Deus sabe como, tá? E que programa, que a bênção. E amanhã, glória a Deus, vocês se preparando. Tá, e atenção, a partir do dia 20, às 7 da manhã, pelo YouTube, tá? No meu YouTube, @Padre Marcelo Ross, você vai acompanhar, oficial, né, que tem, e você vai acompanhar a coroa de São Miguel Arcanjo. Vocês não têm noção a bênção que é, tá? As bênçãos que Deus vai derramar. Por isso, para terminar mesmo, eu sou vitorioso pelo sangue de Jesus.
3: Eu sou vitorioso pelo sangue de Jesus.
1: Amém! Glória a Deus!

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0: Segunda-feira, 18 de maio, agora 9 horas e 3 minutos em Minas Gerais. Estamos agora nos estúdios da Rádio Barroso Mix, os estúdios oficiais da nossa rádio, com mais um programa católico para você, depois desse programa abençoado, Padre Marcelo, que você acompanhou conosco. Vamos agora com nossa programação, então, dando continuidade, tá começando agora mais um programa, trazendo para você muita música boa, energia positiva, diversos quadros, tem orações, tem novenas, tem também aí nosso estudo bíblico, tem reflexão do evangelho, tem Bible Quiz para testar seu conhecimento, muita coisa boa na melhor manhã do rádio. Aqui comigo ele, meu amigo Jesus. Bom dia, Jesus.
1: Bom dia.
0: Bom dia, Maria.
2: Bom dia, galera.
0: Bom dia, Petrina.
3: Bom dia, meu querido esposo. E bom dia, queridos ouvintes da Rádio Barroso Mix.
0: Eu desejo pra você um dia feliz. Oh, happy day. Que Deus abençoe as suas mãos que trabalham, né? Você que tá no trabalho. Deus abençoe seus pés que caminham. Que Deus abençoe seus olhos para você enxergar coisa boa nessa semana. Que Deus abençoe sua boca para falar palavras que edificam. Deus abençoe também o seu coração para amar sem medida. Deus abençoe a sua casa também. Do trabalho, né, ou melhor, do telhado, né? Do telhado até o chão. Que a paz de Deus more em cada cantinho do seu lar. Que Deus abençoe sua família, marido, esposa, filhos, pais, irmãos, netos. Que Deus abençoe seu trabalho, que Deus abençoe sua saúde. Que Deus abençoe esse dia inteirinho, hein? Da primeira hora até a última. Amém! Aumenta então o volume do rádio, avisa pra todo mundo, porque nós estamos chegando!

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0: Ô, Ana, como é, Ana? Eu sou capota, como é?
1: Ah, como eu gosto dessa música! Andalúcia, quanto mais eu sou de Maria! Teve ainda Padre Ezequiel Dalpozo com Nada Vai Me Separar de Ti. E Missão Louvor e Glória, Sepulcro Brasil, abriu o nosso programa de hoje! Hoje é dia 18! E agora, vamos dar uma paradinha aqui nas músicas, porque vai começar o nosso primeiro quadro, é o Super Quiz!

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1: Vem chegando o dia de Pentecostes, então essa semana vamos fazer uma catequese, né? Várias perguntas sobre Pentecostes, ok? Vamos ver se você tá fera aí no conhecimento, está sabendo tudo sobre a fé católica, né? Sobre a Bíblia. Então, venha participar! 329-9977-4486. A pergunta é a seguinte: quando o Espírito Santo desceu sobre os apóstolos, dois sinais visíveis apareceram. Quais foram eles? Alternativa A: um vento forte e línguas de fogo que pousaram sobre cada um. Alternativa B: um terremoto e uma coluna de luz no centro da sala. Alternativa C: uma chuva e trovões sobre Jerusalém. Você sabe essa? Então vai, participe!
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3: Aquele abraço.
1: É, vamos lá, quero mandar abraços para quem já tá participando, quem já mandou sua mensagem para nós. Bom dia para o Rony Melo, aqui em Barroso, Minas Gerais. Bom dia, Rony, já mandou sua mensagem para nós. Quero mandar um abraço também para Ana. A Ana tá ouvindo o nosso programa. Vejo aqui a Lucineide Delfino. Bom dia, Lucineide. Um abraço para você, sua mãe Justina, sempre na sintonia. Obrigado pelo radinho ligado a vocês aí na cidade de Presidente Olegário, aqui em Minas Gerais. Bom dia para Ângela do Rio de Janeiro. Bom dia, amiga. Deus abençoe você. Aí o José Eduardo em Araraquara. A Márcia também participando em Taubaté. O Marcelo Garcia. Bom dia, Marcelo. A Ivone lá em Tangará da Serra. Bom dia, Ivone. Tá frio aí, amiga? Ela disse que tá muito frio, hein? É, tá frio lá na cidade dela. Abraço, amiga. Deixa eu ver quem mais tá participando aqui. É a Sebastiana lá de Ulianópolis, estado do Pará. Quero mandar um abraço para Rosane em Belo Horizonte, pro Francisco. Também recebi mensagem do Ailson. Bom dia, Ailson. Quero mandar um abraço para Rosimeire também. A Helenir da cidade de Lavras. Foi a primeira que acertou a pergunta de hoje, hein, Helenir? Será que mais alguém vai acertar a pergunta? A pergunta com o tema Pentecostes? Até agora é só a Helenir, hein? Vamos lá, pessoal, vamos participar aí, ó, da nossa, do nosso enquete do dia. Telefone repetindo: 329-9977-4486. Vamos lá, então, vamos direto para a resposta. Agora 9h25.
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E aí, você sabe a resposta? A pergunta era a seguinte. Vou repetir a pergunta, te dar mais um tempinho. Quando o Espírito Santo desceu sobre os apóstolos, dois sinais visíveis apareceram. Quais foram eles? Alternativa A, um vento forte e línguas de fogo que pousaram sobre cada um. Alternativa B, um terremoto e uma coluna de luz no centro da sala. Alternativa C, uma chuva e trovões sobre Jerusalém. Vou te dar um tempinho, hein? 10 segundos.

Muito bem, vamos lá então? A resposta correta é a letra A. Parabéns para você que disse letra A. Alô, Verônica, lá em Jequié, na Bahia, acertou. Também quero parabenizar aqui a nossa amiga Val. A Val também participou e acertou. Valdete, alô, Valdete. É, a resposta correta é a letra B. Lá em Atos dos Apóstolos, capítulo 2, descreve isso, né? Primeiro, um ruído do céu, como um vento forte, né, que encheu toda a casa. Segundo, línguas de fogo, né, que se dividiram e pousaram sobre a cabeça de cada um dos presentes. Então, parabéns para você que disse letra A. Resposta certa, letra A. Um vento forte e línguas de fogo que pousaram sobre cada um.

0: você gostou.
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2: Agora 9h32, novidade na programação, música nova, comunidade católica Shalom, rios de água viva.

Você ouviu o Colo de Deus? Colo de Deus na programação e a música Cheiro de Rosas. Teve também música nova na programação, Comunidade Católica Shalom, Rios de Água Viva e também Padre Marcelo Rossi, Eu Navegarei. Abriu aí super bem nossa sequência. Quero convidar você para o nosso momento de oração agora, hein? Daqui a pouquinho tem novena Maria Passa na Frente. E eu quero que você mande para mim suas intenções. Eu posso rezar por você hoje? Posso colocar o seu nome aqui nas orações? Ora, então é fácil para você participar. É só você mandar uma mensagem para nós aqui no WhatsApp, tá bom? Telefone, você já sabe, né? Vou dizer mais uma vez, salva aí nos seus contatos. E o telefone é o 32, é o nosso código de área, né? Estamos aqui em Campos das Vertentes, em Minas Gerais. O código de área é o 32 e o número 999-77-4486, ok? Repetindo. 329-9977-4486. Participe então!

Olha, vamos agora cantar os parabéns para os aniversariantes desse dia 18 de maio. Os anjos digam amém. Parabéns para... Vamos ver quem está fazendo aniversário. A Silvana, lá em Itaí Paulista, está dizendo que a sua filha, Ângela Beatriz, está fazendo 15 anos hoje. Parabéns, Ângela. A Ângela, parabéns, filha da Silvana, em Itaí Paulista. 15 anos, é debutante, que bênção. Jane Kelly, fazendo hoje 41, parabéns também para Thalia Graçano, para o Michael Júlio, Marisa Mello, parabéns André Pedro Santos, fazendo 35, Nicole, Rafaela Andrade, parabéns para Maria Paula, vejo aqui a Ida Raíssa Ferreira, fazendo 26, Paula Carvalho, fazendo 31, parabéns para o Wendel, Wendel Couto, parabéns Wendel. Veja aqui ainda que é aniversário do Wallace também, o irmão do Edu. Parabéns, Wallace! Os dois completando 32 anos hoje. Parabéns também para a Esther, fazendo 53. Parabéns, Esther, e também o André Luiz. São os aniversariantes do dia de hoje. Parabéns, então, a todos!

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1: Bom dia, Petrina!
2: Bom dia, meu amor, Rafael, e bom dia, caros ouvintes da Rádio Barroso Mix.
1: Oração do dia com Petrina do Carmo.
2: Oração para acalmar o coração. Senhor Deus, em tua presença serena, busco alívio para a agitação do meu coração. Neste momento de oração, peço que tua paz, que excede todo entendimento, invada meu ser, acalmando as tempestades interiores que perturbam minha alma. Ajudai-me, Pai Celestial, a encontrar descanso em ti, que eu possa soltar as ansiedades, os medos e as preocupações que carrego, confiando-os a ti com fé e esperança. Ensina-me a entregar cada situação em tuas mãos, sabendo que tua vontade é boa, perfeita e agradável. Dá-me a graça de respirar profundamente da tua paz, permitindo que tua presença tranquilize minha mente e fortaleça meu espírito. Que, ao me voltar para ti em oração, eu me lembre de que não há tempestade tão forte que a tua mão não possa acalmar. Peço também, Senhor, que me ensines a cultivar um coração grato, capaz de encontrar motivos para agradecer, mesmo nos dias difíceis. Que a gratidão seja o bálsamo que cura a inquietação e que tua bondade e fidelidade sejam a âncora da minha alma. Invoco a intercessão de Nossa Senhora, Mãe de Jesus e Nossa Mãe, para que, com sua ternura e compaixão, interceda por mim neste momento de necessidade. Que seu manto de amor me envolva, lembrando-me de que nunca estou só, pois tua presença e tua paz estão sempre comigo. Que eu possa cada dia buscar momentos de silêncio e reflexão contigo, cultivando uma relação íntima e pessoal que permita ouvir tua voz e sentir tua paz. Ajuda-me a construir uma vida de oração que me mantenha conectada a ti, a fonte verdadeira da paz e do conforto. Com um coração agradecido, louvo e agradeço por tua infinita misericórdia e por sempre ouvires minhas orações. Que minha vida seja um testemunho do poder transformador da tua paz e que eu possa compartilhá-la com todos os que cruzam meu caminho. Amém.
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1: Amém, Petrina! E meus irmãos e minhas irmãs, atenção que eu tenho uma notícia muito boa hoje pra vocês, hein? Hoje, a Petrina vai começar seu programa aqui na rádio, hein, meus irmãos? Hoje estreia aqui na Rádio Barroso Mix o programa dela. O programa vai se chamar Sintonia da Fé e será apresentado por ela mesmo, pela Petrina. Hoje é o grande dia, isso mesmo, hein? É, a Petrina, ela ia começar semana passada, mas vocês já sabem, né, o que aconteceu. A ansiedade bateu, o nervosismo bateu conta e ela não conseguiu apresentar. Né, quem nunca passou por isso, né, meus irmãos? Sentir aquele frio na barriga, aquele medo, né? É normal, é humano, mas hoje ela está firme, está decidida, está pronta então para encarar o microfone, apresentar seu programa aqui na rádio. Hoje então, é por isso que eu peço então a ajuda de vocês, de cada um de vocês. Vamos dar uma força para a Petrina, viu? Vamos acolher ela com todo carinho. Vamos lotar o WhatsApp de mensagem hoje, de apoio. Porque quando a gente sabe, né, que tem gente torcendo, o medo vai embora. E a coragem, ela toma conta. O programa dela vai se chamar Sintonia da Fé. É um programa de pedidos de música. Você vai poder participar, vai poder interagir com ela. Isso mesmo. Vai poder escolher a sua música, aquele louvor, aquela música que você gosta. Então o programa dela começa hoje, depois da Santa Missa. por volta ali de 1h30 da tarde, mais ou menos, e vai até as 3. Até as 3, até a hora do Terço de Jesus das Santas Chagas. Então, deixa o radinho ligado, hein? E participe do programa da Petrina hoje. Eu estarei aqui dando suporte para ela. E conto aí com a sua participação. Venha participar. Já vai pensando aí na música que você vai pedir, né? E manda mensagem para nós. Diga, ô Petrina, quero ouvir uma música. Aí você manda o nome da música. Manda para quem você quer dedicar. Que a Petrina vai ler aqui a sua mensagem, vai tocar a sua música. Então é hoje, vamos fazer desse primeiro programa uma festa, meus irmãos. Vamos acolher a Petrina aqui na rádio hoje, logo depois da missa. Manda a sua mensagem, seu pedido de música. Vamos mostrar para ela que o povo, nossa família, a família Barroso Mix é acolhedora, é carinhosa. Anota aí então, hoje, 1h30 da tarde, programa Sintonia da Fé com a Petrina. Não perde!

0: Muito bem, 9h55, vamos aqui abrindo o nosso WhatsApp. Eu quero ver quem é que tá participando do nosso programa de hoje. Vamos aqui ouvir alguns áudios e também ler algumas mensagens de texto. Alô, bom dia! Alô, peraí, só um minutinho, deixa eu ver o que tá acontecendo aqui. Alô, Jesus, me ajuda aqui. Quero colocar o áudio da Vera Lúcia no ar, não tô conseguindo. Agora vai. Alô, Vera, bom dia.
1: Oi, Rafael. Bom dia, Pai de Jesus, amor de Maria. Nossa, não vejo a hora de começar o programa dessa menina. Eu gosto muito da vozinha dela, eu gosto muito. Não conheço vocês, mas gosto muito de vocês. Eu tô aqui tomando café e escutando rádio. Eu não perco, não. Fico o dia inteiro, se quiser, às vezes nem ligo televisão. Fico o dia inteiro escutando a Rádio Barroso. Tá? E Deus abençoe ela. Ela vai ser muito abençoada, né? Em nome de Jesus, ela vai conseguir e vai ser muito feliz nesse dia. Bom dia.
0: Bom dia, Vera. Obrigado pelo carinho, minha amiga. Vai dar tudo certo, né, Vera? Vera Lúcia, obrigado. Tá ouvindo lá a rádio? Tá tomando um cafezinho, né? Que bênção, amiga. Um abraço pra você. Vou tomar um cafezinho aqui também, ó. Bom demais, né? Quem mais tá participando? Alô, bom dia, Ivone, lá de Tangará.
2: Oi, Pedrinha. Que legal. Hoje nós estamos aqui sintonizados no teu programa também. É, e não tinha que ter um nome mais lindo, Sintonia da Fé. Olha, que bênção. É, mas o Rafael já põe você para atender, ouvir tudo. A boca tá quente aí. Mas você dá conta, sim, se Deus quiser. Qualquer coisa, manda uma música para nós aí, se dá alguma embananada nas coisas. Mas não vai acontecer, é só um jeito de eu falar. Abraço, Pedrina. Tô feliz com você aí na programação que vai começar.
0: Aê, beijo. Um beijo, Ivone. Quem mais tá na linha? Alô, bom dia.
3: Bom dia, Rafael. Bom dia a todos da rádio. Bom dia a todos os ouvintes. Uma abençoada segunda-feira. E quero pedir oração para toda a minha família, meus parentes e amigos, para todos os enfermos, para todos que estão aí necessitando e estão à espera de um milagre na vida deles. De cura. Que Deus nos dê uma semana repleta de bênçãos.

0: Tem. Vejo aqui a Verônica Couto, de Jequié, estado da Bahia. Tá pedindo oração pela sua mãe, a Vera Lúcia, pela saúde dela. Vejo participação também da Lady Vânia Santos. Bom dia, Lady Vânia. Obrigado pela sua participação. Primeira vez que recebo aqui sua mensagem. Seja bem-vindo à família Barroso Mix. Estaremos em oração, viu, por você, seus filhos, o Theo, o Luiz Henrique. Ela que mora lá no município de Sítio do Quinto. Onde fica, Jesus, essa cidade? Sítio do Quinto. É, fica na Bahia, é verdade. Um abraço para todos lá da Bahia e especialmente para você, Lady Vânia. Obrigado pela mensagem. Vejo aqui a Roseli também em Tijuca, Santa Catarina. Quero rezar pela Isaura em Sebastião Laranjeiras. É, também pela Maria Aparecida. Que Deus abençoe. Obrigado a todos pela mensagem. A Meire. Alô, Mai. É Mari. A Mari Alexandre. Um abraço para você, Mari. Obrigado pela companhia. Venha rezar conosco mais um dia da novena. 11 horas estarei de volta com a segunda parte do programa.
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2: Maria passa na frente e vai abrindo estradas e caminhos, abrindo portas e portões, abrindo casas e corações. A mãe indo na frente, os filhos estão protegidos e seguem seus passos. Ela leva todos os filhos sob sua proteção. Maria passa na frente e resolve aquilo que somos incapazes de resolver. Mãe, cuida de tudo que não está ao nosso alcance. Tu tens poderes para isso. Vai, mãe. Vai acalmando, serenando e amansando os corações. Vai acabando com ódio, rancores, mágoas e maldições. Vai terminando com dificuldades, tristezas e tentações. Vai tirando os teus filhos das perdições. Maria, passa na frente e cuida de todos os detalhes. Cuida, ajuda e proteja a todos os teus filhos. Maria, tu és a mãe e também a porteira. Vai abrindo o coração das pessoas e as portas nos caminhos. Maria, eu te peço, passa na frente e vai conduzindo, levando, ajudando e curando os filhos que precisam de ti. Ninguém pode dizer que foi decepcionado por ti depois de ter chamado ou invocado. Só tu, com o poder de teu filho, pode resolver as coisas difíceis e impossíveis. Nossa Senhora, faço essa oração pedindo a tua proteção. Ave Maria, cheia de graça, o Senhor é convosco. Bendita sois vós entre as mulheres, e bendito é o fruto do vosso ventre, Jesus. Santa Maria, Mãe de Deus, rogai por nós, pecadores, agora e na hora de nossa morte. Amém. Se você orou comigo nesta manhã, pegue seu copo com água e seja abençoado.
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0: Louvado seja nosso Senhor Jesus Cristo, para sempre seja louvado. Queridos filhos e filhas, eu quero saudar a todos que se encontram nesta segunda-feira. Como é que foi seu final de semana? Espero que tenha sido abençoado. E você sabe que as bênçãos de Deus nos vêm de forma privilegiada, plena, pela Eucaristia. Domingo com a missa é, sem dúvida, semana com a graça de Deus. E esta semana é muito especial. É especial por vários motivos. Porque a semana entre a Ascensão do Senhor, que foi ontem, e domingo, que será Pentecostes. Então nós chamamos a Semana da Unidade dos Cristãos. E, portanto, nós iremos invocar o Espírito Santo e vamos aproveitar no programa uma catequese sobre o Espírito Santo. É claro, nós temos o livro de Jó e também nós temos o início de uma novena. Primeiro dia, Santa Rita de Cássia, das causas impossíveis, rogai por nós. Qual a sua intenção neste ano da novena de Santa Rita de Cássia? Vamos juntos, querido povo de Deus. Quero saudar a todos a partir da Rádio Evangelizar, de onde tudo começa, as rádios irmãs cujos nomes cito neste momento. Saúdo você pela TV Evangelizar, sinal digital em todo o país, em várias cidades, canal aberto. E também pelo YouTube Padre Manzotti Oficial, pelos aplicativos da Associação Evangelizar é Preciso e todas as plataformas digitais. Lembre-se, você pode baixar o aplicativo gratuitamente. O aplicativo você baixa na loja do seu celular, dos aplicativos, e você coloca lá Evangelizar. E é gratuito para você baixar, é gratuito para você manter. Você tem a TV Evangelizar em todo o mundo. Você tem a Rádio Evangelizar em todo mundo e tem o Evangelho do Dia. Vamos juntos invocar a Santíssima Trindade nesta semana mais que especial da unidade dos cristãos, em nome do Pai, do Filho, do Espírito Santo. Amém. Divino Espírito Santo, venha sobre nós. Divino Espírito Santo, renove a face da terra. Divino Espírito Santo, Consolador, Paráclito. O Evangelho nos fala e nós mergulhamos nele. Naquele tempo, os discípulos disseram a Jesus: eis, agora falas claramente e não usa mais figuras. Agora sabemos que conheces tudo o que não precisas que alguém te interrogue. Por isso cremos que viestes da parte de Deus. Jesus respondeu: credes agora? Eis que virá a hora, e já chegou, em que vos dispersareis, cada um para um lado, e me deixareis só. Mas eu não estou só, o Pai está comigo. Disse-vos estas coisas para que tenhais paz em mim. No mundo tereis tribulações, mas tende coragem, eu venci o mundo. Senhor, aparentemente, os apóstolos chegaram à fé e dizem claramente que acreditam que sois o Messias. Mas Jesus, que conhece todos os corações, respondeste a ele e falas a nós: credes agora? Vai chegar a hora, está perto, em que vocês se dispersarão e me deixarão só. Mas eu não estou só, o Pai está comigo, Senhor. E de fato, Quando o cerco se fechou em Jerusalém, na hora em que era a tua de ser traído, preso, condenado, dispersaram. Nós também, quantas vezes nos dispersamos por medo, por preguiça, por assídia. Quantas vezes nos dispersamos em meio às tribulações, problemas que, ao invés de nos levar a um ato de fé contínuo e permanente, a Ti, nosso Salvador, ao invés de rezarmos mais, nos dispersamos. Mas obrigado, Senhor, porque Teu Evangelho nos fala que teremos a alegria plena em Ti, Senhor. Tenhais paz em mim. E, Senhor, já nos preparaste, mas tomamos essa Tua palavra. Escute você, filho e filha que está em casa, pela TV, rádio, aplicativo, no mundo. Tereis tribulações, mas coragem. Eu venci o mundo, vou repetir de novo, que é uma palavra atemporal. No mundo tereis tribulações, e nós as temos, Senhor. Então manda Teu Espírito Santo sobre nós, para que não fraquejemos. Manda Teu Espírito Santo em nós, para que aumente a nossa fé. Mande Teu Espírito Santo em nós, Senhor, para que a nossa coragem aumente e se manifeste. Senhor, dai-nos coragem para enfrentar os problemas de hoje. Dai-nos coragem para passar pelas tribulações. Divino Espírito Santo, venha sobre nós com as línguas de fogo, tal qual línguas de fogo, Senhor, e abrase o nosso interior. Senhor, Deus da minha vida, as tribulações de hoje que vivo, e diga a você que está rezando comigo, quais são essas tribulações hoje? Tribulações, seja na vida social, seja na vida econômica, seja na vida afetiva. Qual é a tua tribulação hoje? Peça ao Divino Espírito Santo, faz um derramamento de tuas graças em mim. Dai-me, Senhor, um novo vigor. Aumenta, Senhor, a minha coragem. Hoje, o Evangelho fala claro: tereis coragem. Dai-me coragem, Senhor, coragem para persistir, coragem para caminhar. E esta certeza, que é a maior de todos, que ele disse: coragem, eu venci o mundo. Senhor, que vendo a tua vitória, movido pelo Espírito Santo, lutemos e aguardemos a vitória que vem de ti, Senhor. Povo de Deus querido, é uma semana muito especial. Você que me acompanha sempre, chama um amigo, uma amiga, manda no WhatsApp do grupo de oração, grupo do Bom Dia, grupo da família. Experiência de Deus está começando, nós voltamos já, volte comigo.
1: Estou tomando colágeno, tipo 2, magnésio. 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

0: tua juventude virtuosa, tua maturidade carregada de méritos e velhice sábia. Santo Agostinho de Hipona.
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0: Antes de atender o primeiro ouvinte, eu quero repetir o que é a proposta desta semana. Primeiro, é uma semana que está entre Ascensão e domingo que vem, Pentecostes. Então a frase orante é: dai-nos, Senhor, a graça de um novo Pentecostes. Repita comigo, vai. É orante. Dai-nos, Senhor, a graça de um novo Pentecostes. Nós iremos, portanto, mergulhar nesta semana de oração pela unidade dos cristãos, que toma Efésios capítulo 4, versículo 4. Há um só corpo, um só espírito, assim como a vocação de vocês o chamou a uma só esperança. Segundo, nós vamos aproveitar isso para fazer durante esta semana uma catequese sobre o Espírito Santo, imperdível. Que você acompanhe essa catequese sobre a terceira pessoa da Santíssima Trindade. Terceiro, toca o sino, sacristão. Nós começamos hoje a novena de Santa Rita de Cássia das Causas Impossíveis. No primeiro dia sempre eu fico moroso. Digo isso porque você tem que se concentrar. Ó Deus, por intercessão de Santa Rita de Cássia, dai-me esta graça. Qual é a graça que você vai pedir este ano? A santa das causas impossíveis. Há uma causa que lhe parece impossível humanamente falando? Pergunto de novo. Há uma causa que lhe parece impossível humanamente falando? Faça essa novena. Pede grande. Santa Rita de Cássia, rogai por nós. Filho de Deus, que a paz de Jesus esteja com você.
1: Bom dia, padre, a sua bênção.
0: Deus o abençoe, filho de Deus. De onde você fala?
1: Anápolis, Goiás.
0: Um filho de Deus de Anápolis, Goiás. Como é que você me acompanha aí?
1: Eu acompanho o senhor pelo aplicativo e pelo YouTube, padre.
0: Tá certo, então meu abraço. E se inscreva lá no YouTube, padre Manzotti, por favor. Se inscreva.
1: Com certeza.
0: Filho, o que está acontecendo? Você pediu anonimato?
1: Eu queria dar um testemunho, padre, e pedido de oração.
0: Então vamos lá, vamos começar pelo testemunho, louvando a Deus.
1: Padre, a minha esposa tem 41 anos hoje e ela é adotada. Eu descobri isso com um mês de casado, já tem 19 anos que somos casados.
0: Certo.
1: E desde quando a gente casou, que ela me falou que ela era adotada, e eu via uma hostilidade dos pais adotivos dela com ela, e eles começaram a não me aceitar como marido dela também.
0: Ah.
1: E ela falava pra mim: olha, eu queria muito conhecer minha família biológica, queria muito conhecer, e eu sem saber como fazer.
0: Sim.
1: E desde então, a gente já assistiu o seu programa pelo YouTube.
0: Sim.
1: E a gente nós nos apegamos muito a Jesus das Santas Chagas.
0: Certo.
1: E em outubro de 2024, ela já tinha perdido as esperanças já de conhecer a família biológica.
0: Nossa, o ano passado.
1: É, 2024.
0: Ah, dois anos atrás, sim, tá.
1: Isso. E isso já tinha se passado 19 anos que ela estava comigo. Ah, eu queria conhecer a minha família biológica e tudo. Só que os pais adotivos dela nunca falaram para ela aonde que estavam, aonde que eles estavam, se estava vivo, se estava morto.
0: Certo.
1: E eu me apeguei muito a Jesus das Santas Chagas e coloquei o joelho no chão e falei: Senhor, me dá uma luz para achar esse pessoal, essa família.
0: Pois não.
1: E num dia 24 de outubro, me deu a ideia: vai no Juizado da Infância e Juventude, que lá você vai achar a sua resposta.
0: Certo.
1: Eu fui lá no Juizado da Infância e Juventude, eles abriram um processo, e em fevereiro de 2025, ela recebeu todos os documentos da adoção dela.
0: Certo.
1: E ela falou, só que nos documentos constava a família dela em Maranhão. E a gente não tinha condição na época de ir lá para Maranhão para procurar a família dela.
0: Claro.
1: Só que aí eu me coloquei no joelho, no chão novamente, e pedi a Jesus das Santas Chagas: pelo amor de Deus, Senhor, me dá uma luz, derrama uma gota do seu sangue para a gente ter uma noção, para a gente ter uma luz. E se passaram-se dois dias, eu coloquei a história. história dela toda num grupo de procurando pessoas no Facebook.
0: Sim.
1: E no Instagram. E se passaram-se mais 2 dias. Uma mulher de São Paulo me ligou, falou que tinha achado a mãe dela.
0: Meu Deus, meu Deus.
1: Aí eu falei, nossa, mas será que é verdade mesmo? Será que não é golpe? Será que é verdade e tudo? Aí a mãe dela, essa mulher, me mandou uma foto da mãe dela. Aí eu mandei pra ela, só que não adiantava nada, que ela não conhecia,
0: claro,
1: né?
0: Claro.
1: Então...
0: E nos dias atuais, golpe é o que mais tem, né? Tá certo em desconfiar no começo.
1: Isso, e até tanto que essa mulher que me mandou a foto da mãe dela me pediu um dinheiro pra manter o canal dela no Facebook.
0: Tá.
1: E então assim, eu falei, olha, isso é golpe e tal. Ela falou, não, ela tem 4 irmãos e os 4 irmãos dela são vivos.
0: Nossa.
1: Aí eu peguei e falei pra ela, aí eu liguei pra minha esposa na hora, eu falei, olha, achei sua família.
0: Meu Deus.
1: Ela falou, como que você achou e tal? Ela tava trabalhando aqui em Anápolis, ela largou o trabalho dela e falou, como que você achou? Aí eu peguei e pus a mão na cabeça, eu também tava trabalhando, eu larguei o trabalho, eu falei, meu Deus, tomara que seja verdade.
0: Certo.
1: E essa mulher me passou o telefone do irmão dela de Curitiba. O irmão dela mora em Curitiba, um dos irmãos.
0: Jesus amado.
1: Aí eu peguei e liguei pro irmão dela. O irmão dela falou, olha, e essa história sua bate muito com a história que minha mãe falava pra nós. Só que a minha mãe deixou de procurar ela porque não tinha mais noção da onde estava, da onde que ela estava, da onde que tinha deixado. Então, padre, daí pra cá, eu comecei a conversar muito com esse irmão dela. Aí o irmão dela falou assim, vamos fazer o seguinte... Vamos fazer uma chamada de vídeo, nós todo mundo junto.
0: Entendi,
1: aí,
0: ótimo.
1: O irmão dela foi e fez essa chamada de vídeo. A mãe dela, na hora que viu, falou, é minha filha. Oh, é minha filha.
0: Senhor das Chagas.
1: Em março, eu falei, olha, a gente não tem condição de ir até no Maranhão. A mãe dela falou, não tô no Maranhão. Eu tô no Amazonas. Eu falei, mais longe ainda. Mais longe ainda. Aí ela falou, eu tô em Presidente Figueiredo, no Amazonas.
0: Certo.
1: Aí eu falei, olha, não tenho condição. Só que aí a empresa que eu trabalhava me mandou embora. Eu acho que foi obra de Deus.
0: Tá,
1: porque
0: certo.
1: Eu peguei o dinheiro, aí os irmãos dela lá reuniram, pagaram a passagem dela e de 2 filhos meus. E eu paguei a minha passagem e fomos pra Manaus.
0: Certo.
1: Aí chegou lá em Manaus, fez o DNA... E por honra e glória e graça de Jesus a Santa Chagas, deu positivo o DNA.
0: Louvado. Toca o sino, sacristão. Que história linda.
1: Aí nós fomos... Aí, padre, nós fomos para a casa da mãe dela, ficamos lá durante 27 dias e voltamos. Daí, de lá para cá, que já são... mais ou menos 9 meses,
0: certo.
1: Que as duas, que a mãe e a filha se comunicam.
0: Certo.
1: E assim, padre, eu tenho a plena convicção, eu tenho a plena fé que foi Jesus da Santa Chagas.
0: Com certeza.
1: Que abençoou que as duas se encontrassem depois de 41 anos.
0: Então diga, eu te louvo, Senhor das Santas Chagas.
1: E assim, foi um milagre, foi uma bênção, foi até hoje está sendo, porque... As duas se comunicam, os irmãos todos se comunicam.
0: Tá certo.
1: Então.
0: Graça assim, recebida?
1: Graça testemunhada. Toca o sino, sacristão.
0: Ô filho de Deus, louvado seja Deus, eu tenho poucos segundos. Quem você quer deixar em oração, por gentileza?
1: Padre, eu quero deixar minha família, minha esposa Rebeca.
0: Mas aí você vai acabar revelando. Fala para telefonista. Você deixa os nomes com eles e eu levarei no altar do Senhor, pode ser?
1: Tá, pode ser. Padre, eu queria muito que o senhor mandasse um terço pra nós também, pra gente. A gente mudou agora e
0: tá bom.
1: No nosso quarto não tem só parede branca lá só. Eu queria muito um terço do senhor.
0: Com certeza. Pode ter certeza que mandarei o terço sim. Deus abençoe, filho de Deus. História gratificante. Louvado seja Deus. Tá aí, Jesus das Santas Chagas. Eu vou pro intervalo e volto já. Volte comigo.
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Querido povo de Deus, nós vamos para a leitura orante, mas eu quero saudar Filho de Deus de Anápolis, a alegria. Ele está passando agora, passou, né, no intervalo, os nomes em oração. Vamos mandar um terço. Que Deus abençoe, acompanha pelo aplicativo YouTube. Edom Valdemar Passini Dalbelo, de Anápolis. E eu gostaria de dizer, ô Filho de Deus, já que a graça foi tão grande para você e sua esposa, que tal vocês se tornarem um mensageiros da Capelinha de Jesus das Santas Chagas? É só ligar e pedir 0800-410-6060. Tendo 8 famílias para começar a passar a Capelinha, já é o suficiente. Segundo ponto, gente, não esqueça, aí agora é Nossa Senhora. Nós estamos indo em direção a Fátima. E desde o começo do mês, eu convido você a ligar 0800-410, campanha de oração para Nossa Senhora de Fátima. Dá tempo de você ter seu nome, o nome de sua família, no santuário de Nossa Senhora de Fátima. Eu levarei e colocarei na ermida de Nossa Senhora de Fátima, na missa. Por isso, entre 0800-410-6060, ligue 41-3221-6060, manda e-mail, ou você pode fazer assim, padrereginaldomanzotti.com.br, tem lá pedidos de oração, evangelizarepreciso.com.br também. É nessa ermida que vamos levar. Estamos chegando, indo em peregrinação. Fique atento também para acompanhar no Instagram os horários das missas que vão acontecer. Pode pular um dia, dois, quando estamos em trânsito, né? Porque as estradas são longas, mas temos as missas marcadas. Amado povo de Deus, e você tem gostado do livro de Jó? Eu não estou soltando nada por enquanto. Você vai gravando. Manda um áudio, 41-3221-6060, depois eu vou ouvir tudo com muita calma. Aquilo que for possível eu solto no rádio, e as perguntas, se não forem tantas e forem mais fáceis, eu falarei no programa. Se não, eu vou fazer um programa à parte no YouTube para responder todos os questionamentos. Você tem questionamento? Está mexendo com você? 41-3221-6060. Amado povo de Deus, Bíblia aberta, cartilha de oração.

0: 6. Jó, capítulo 6, versículo 8:15. O texto de hoje, que nós vamos ler, é a primeira resposta de Jó ao primeiro amigo, Elifaz, que fez o discurso. No sábado, você acompanhou o primeiro amigo, Elifaz, que fez um discurso a Jó. Hoje, nós vamos à resposta de Jó ao primeiro amigo. É verdade que o texto é maior do que eu estou dizendo, mas nós vamos pegar o miolo. Qual é o miolo do discurso de Jó, a resposta de Jó a Elifaz? É este que eu falei, Jó, capítulo 6, 8 a 15. Capítulo 6, começa assim: então, em resposta, Jó disse. Versículo 1. Então, em resposta, Jó disse. Versículo 2, para depois darmos o salto. Ah, se a minha desgraça e os meus sofrimentos fossem postos numa balança, com certeza pesariam mais do que a areia do mar. Essa é a introdução. Ah, se a minha desgraça e o meu sofrimento fossem colocado numa balança, pesariam mais do que a areia do mar. Agora, salte para o versículo 8. Ah, se Deus me desse o que estou pedindo, ah, se Deus respondesse a minha oração, então Ele me tiraria a vida, Ele me atacaria e acabaria comigo. Versículo 10. Se eu soubesse que Deus faria isso, daria pulos de alegria, mesmo sofrendo muita dor. Atenção! Apesar deste sofrimento, de Jó chegar a dizer que se colocasse numa balança a desgraça e os sofrimentos que ele passa, pesaria mais do que a areia do mar, a frase primordial está no versículo 10. Toca o sino, sacristão. A parte B, a parte A diz: se soubesse que Deus faria isso, daria pulos de alegria, mesmo sofrendo muita dor. Agora sim, pois Deus é santo, eu nunca fui contra as suas decisões. Deus é santo. Entre no mundo de Jó. Você lembra da imagem de Jó? Nas cinzas? Uma imagem terrível, com lepra, sozinho, magro. Mesmo sofrendo terrivelmente, ele diz: Deus é santo e eu nunca fui contra as suas decisões. Onde estão as minhas forças para resistir? Por que viver se não há esperança? Será que sou forte como uma pedra? Será que meu corpo é de bronze? Não sou capaz de ajudar a mim mesmo. E não sou capaz de ajudar a ninguém que me pede socorro. Ele está no fundo do poço. Mas mesmo lá, no terrível momento de sofrimento, a palavra dele é clara: pois Deus é santo e eu nunca fui contra as suas decisões. Senhor, se hoje sofro, ou se no futuro terei que passar por sofrimentos, se no futuro, que não está nas minhas mãos, eu tiver que passar por provações, dai-me esta confiança em Ti, Senhor, e esta fé inabalável, capaz de dizer, em meio a gemidos e dor, Deus é santo. Santo, santo, santo. Portanto, santíssimo. E eu nunca, Senhor, por mais difícil que for a minha vida, eu rezo, suplico, a graça da esperança, da fé, da gratidão, do amor, para nunca ir contra as suas decisões. Eu o proclamo, Senhor, verdadeiramente santo, apesar, não obstante, ao sofrimento. Este é o segredo de Jó, a resposta ao primeiro amigo. Repito os versículos que vamos rezar daqui a pouco. Eu fiz Jó, capítulo 6, 1, 2, 3, 8 a 15. Volte comigo em oração. Voltamos já.
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0: Ainda na leitura orante, então hoje, acabamos de ouvir e já rezar um pouco a primeira resposta de Jó que fez ao primeiro amigo depois do discurso de Eliafaz. E o texto é Jó capítulo 6, 1, 3, 8, 15. Anote ali. E se você for no livro que se inspirou neste texto, Inabalável, eu indico você na página 81. Leio um parágrafo. De fato, de sua parte, Jó não aceitou a lógica simplista dos amigos. Ele, Jó, não se deixou esmagar pelo falso consolo, disfarçando de acusação, e defendeu sua inocência. Vou repetir, você entendeu? Que Jó, de novo, ele não aceitou a lógica simplista dos amigos e hoje do primeiro amigo do discurso. Ele não se deixou esmagar pelo falso consolo, disfarçado de acusação. E o que ele fez? Ele defendeu sua inocência. Em sua dor, clamou por um mediador entre Deus, ele e Deus. Questionou o silêncio divino. Mas, volto ao texto para dizer, ele não aceitou a acusação simplista. Ele disse: Deus é santo e eu nunca fui contra suas decisões. Dai-nos, Senhor, esta graça, hoje e sempre, de proclamar a tua santidade, o teu poderio, o teu senhorio, e em tudo aceitarmos tua vontade, e nunca, nem hoje, nem amanhã, e sempre, jamais, trabalhar contra a tua vontade. Seja feita a tua vontade, Senhor. Amém. Paulo, que a paz de Jesus esteja com você, Paulo.
1: Bom dia, padre.
0: Hoje é dia dos homens. Deus abençoe, Paulo. Você fala de onde?
1: Falo de Arapongas, Paraná.
0: E como é que você me acompanha, Arapongas?
1: Acompanho o senhor pelo YouTube.
0: Tá certo. Meu abraço a Paulo, Arapongas, Paraná. Apesar que tem a rádio Arapongas FM que transmite, mas que bom que você está no YouTube. Diga lá, a palavra é sua, filho.
1: Padre, eu estava muito afastado de Deus há um tempo já.
0: Sim.
1: Vou colocar uns 2 anos e eu, depois de muito tempo, minha mãe falando comigo para mim voltar em Deus, né? Eu, nesse momento, me sinto né, bem mal, no fundo do poço mesmo.
0: Por quê, filho?
1: É, aconteceu que eu tive uma discussão muito feia com a minha irmã.
0: É.
1: E é uma pessoa que eu admiro muito, de coração mesmo.
0: Sim.
1: Só que ela sempre foi muito dura nas palavras dela, sabe? E isso foi ocasionou, no caso, esse problema. Eu fui duro com ela também nas minhas palavras.
0: É.
1: E isso ocasionou também um término entre eu e minha esposa. Que... A gente separou agora recentemente, faz uma semana. Então eu tô tentando digerir tudo isso.
0: Entendi.
1: Mas tá bem difícil.
0: Mas teve alguma relação da briga com a sua irmã, que alguma relação com a sua esposa e o término?
1: Então, a briga com a minha irmã, no caso, eu acabei perdendo a cabeça, acabei falando demais, né?
0: Ah, são duas coisas distintas.
1: Sim, mas nesse dia inflamou mais, né?
0: Ah, tá.
1: Então, esse que foi o problema.
0: Então começar pela sua irmã, filho. Às vezes a gente não faz o silêncio devido. E quando a gente está nervoso, Paulo, quando vem aquele sangue quente, aquela vontade, aquela irracividade, aquela coisa forte, a gente tem que aprender a dar licença, não diz mais nada, sai, dá uma volta, que a gente teria falado coisas que não precisava. Então comece a pedir muito, Deus, quando eu for nervoso, eu também, você, pelo jeito, é uma pessoa intensa. Quando...
1: Eu sou um pouco.
0: Então peça para Deus, para você nessas horas, silenciar. Retomar depois o assunto. Não morder as iscas. Agora falemos e digo assim, pode ser bem sincero com a tua irmã? Vai passar um tempo, vocês vão ser capazes de se perdoar e não tenha vergonha de voltar atrás. Não tenha vergonha de, na hora certa, comece agora a rezar pelo anjo da guarda da tua irmã e comece a dizer, Senhor, eu quero voltar. E você vai ver que Deus vai apresentar o momento em que você vai poder pedir perdão e receber o perdão. Irmãos voltam. Mas tua esposa, o que aconteceu?
1: A minha esposa foi um caso que a gente já não estava muito bem na nossa relação.
0: Tá.
1: E quando ela acabou, no caso, se intrometendo na nossa discussão ali, né, tava com a cabeça quente e a gente acabou discutindo também, por motivos que a gente tinha de antes, sabe?
0: Problemas mal resolvidos que vieram à tona na hora errada.
1: Com certeza.
0: E vocês... separaram aqui ou só não estão se falando?
1: A gente separou de verdade. Eu chamo ela de esposa, mas a gente não é casado, né? A gente morava junto.
0: Então não é esposa, então é companheira.
1: Isso.
0: E quanto tempo vocês estão separados?
1: Agora vai fazer uma semana, foi na segunda-feira passada.
0: Mas não é pra tanto. Não é pra tanto. É possível, tanto a sua irmã quanto a sua esposa, começar a rezar e depois buscar uma reconciliação. Não acredita, Paulo, nisso?
1: Eu não acredito na parte da minha companheira, porque ela mudou muito. Ela começou a me tratar de uma forma mais fria, sabe?
0: Nessa semana, ou já há tempo?
1: Há tempo já.
0: Ah, tá. Então o problema já vem de tempo.
1: Sim.
0: Certo.
1: Só que eu tô com dificuldade ainda para digerir tudo isso.
0: Entendo.
1: Nesse momento, a minha mãe sempre acompanhou muito o senhor. E eu nunca me senti tão sozinho igual eu tô agora.
0: Só que você não tá sozinho, você tá com Deus.
1: Amém.
0: Esse teu silêncio, esse silêncio que você tá sentindo, esse fundo do poço que você usou, eu usaria a palavra deserto, é um tempo de você rever. Mesmo porque, filho, já tava um desgaste. E o desgaste... Sim. Não ajuda, porque quem vocês estavam morando junto e o caminho de quem está morando junto é casar na igreja.
1: Com certeza.
0: Não está certo, não está certo morar junto. Tem que casar. Então comece a se perguntar: será que é a pessoa para mim? E você vai falar, mas hoje é. Mas dê tempo ao tempo, filho. Às vezes é a mão de Deus fazendo você refletir que você tem que constituir uma família cristã, casado, sacramentado na igreja. Começa a ver em tudo isso, se Deus não está falando algo lá no fundo do poço no seu coração. Você estava escutando a história de Jó?
1: Estava.
0: Então, Deus não nos abandona, você está sozinho, você acha, Deus está do teu lado. Mas ele está tentando te dizer alguma coisa. Deus, está claro no meu coração agora, Paulo, falando com você. Não aconteceu por acaso. Deus está te falando algo. Se for para voltar com a tua ex-companheira, é para voltar para um casamento válido. Se não, deixa aí. Às vezes, é melhor deixar ir, porque é melhor se preparar para um relacionamento que construa uma família santa. Não te ofendi, né, Paulo?
1: Não, de maneira nenhuma. Mas, padre, eu sendo bem sincero com o senhor, hoje, lógico, me magoou muito a gente, esse termo, né? Que não, ela terminou do nada, assim, sabe?
0: É.
1: Foi numa segunda-feira.
0: Você sabe que não é do nada, né? Já vinha tempo.
1: Sim, sim, né? Mas eu não esperava.
0: Mas vai lá, fala bem rapidinho.
1: Não teve uma discussão nem nada, né? Então, isso aí acabou, né, mexendo comigo, só que nesse momento o meu maior plano mesmo é me aproximar de Deus.
0: Então,
1: não tenho plano de voltar com ela, sabe?
0: Ótimo. Então, Deus, você não tá sozinho, não. Deus tá bem pertinho de você, Paulo. Tá começando uma história nova aí. Vou rezar na sua intenção. Deus abençoe, Paulo. Eu vou para o intervalo, eu volto já.
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partilha forte do Paulo, eu teria muita coisa a dizer a ele. Mas eu fico com isso. Você não está só. No silêncio, Deus está do seu lado. E Paulo, Deus quer de você um casamento santo. Se abra para isso. Um casamento que passe pelo matrimônio. Arapongas, ele acompanha pelo YouTube, mas tem a Rádio Arapongas, FM, Daniel, Dom Carlos José de Oliveira, de Apucarana. Minha saudação à cidade de Caruaru, Pernambuco, completando 168 anos. 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Rádio Irmã, Colonial FM, Congonhas, Minas Gerais. Difusora Live FM, Machado, Minas Gerais. Folha FM, Peixoto do Azevedo, Mato Grosso. Jangadeira FM, Quixeramobim, Ceará. Nova Aliança FM, Camaçari, Bahia. Paranaíta FM, Paranaíta, Mato Grosso. 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E TVs Irmãs, afiliadas, Conect Sul, Tapes, Rio Grande do Sul, Net Brasil, Almirante Tamandaré, Paraná, Sinais TL, Venda do Imigrante Espírito Santo. E na Semana da Unidade dos Cristãos, aproveito para uma catequese sobre o Espírito Santo. Acompanhe primeiro dia. O Espírito Santo é a terceira pessoa da Santíssima Trindade. Quem é Ele? É plenamente Deus, com o Pai e o Espírito, prometido por Cristo como Paráclito. Ele permanece como na igreja, como defensor, e o Espírito Santo, mestre, consolador, desde a criação. O Ruá, que dá vida e renova todas as coisas. O Espírito Santo, nesta primeira catequese, é a terceira pessoa da Trindade, plenamente Deus, consubstancial ao Pai e ao Filho. O Catecismo da Igreja Católica diz assim, no número 685, o Espírito Santo é a terceira pessoa da Santíssima Trindade. Ele é Deus, uno e igual ao Pai e ao Filho, da mesma substância e da mesma natureza, como o Pai e o Filho é adorado e glorificado. Em Mateus, capítulo 28, versículo 19, diz: Ide, portanto, e fazei discípulos de todas as nações, batizando-as em nome do Pai, do Filho e do Espírito Santo. Este versículo, eu vou repetir, Mateus, capítulo 28, versículo 19, claramente nos mostra a igual dignidade da Trindade. Repito o texto: Ide, portanto, fazei discípulos meus, todas as nações, batizando-as em nome do Pai, do Filho, do Espírito Santo. Também é chamado Espírito Santo, defensor e consolador, da onde vem a palavra Paráclito. Jesus promete o Espírito Santo como Paráclito. Paráclito é uma palavra grega que significa defensor, advogado, consolador, aquele que está ao nosso lado para nos ajudar. O Espírito Santo é aquele que está ao nosso lado para nos ajudar. Paráclito quer dizer, repito, defensor, advogado, consolador. Então vem, Espírito Santo. Vou citar um texto de João, capítulo 14, versículo 16. Eu rogarei ao Pai, e vos dará outro Paráclito, para que permaneça convosco para sempre. Por isso, venha sobre nós, Espírito Santo de Deus. Amém. Primeira catequese sobre o Espírito Santo, povo de Deus. E agora, vamos juntos para a novena que nos aguarda, Santa Rita de Cássia. E eu disse, é a santa das causas impossíveis. Ó poderosa e gloriosa Santa Rita, chamada santa das causas impossíveis,
advogada dos casos desesperados, auxiliadora da última hora, refúgio e abrigo da dor que arrasta para o abismo do pecado, da desesperança, com toda a confiança em vosso poder junto ao coração sagrado de Jesus, a vós recorro no caso difícil e imprevisto que dolorosamente

Dizei a nosso Senhor Jesus Cristo que me valerei desta graça para melhorar a minha vida, os meus costumes e para cantar na terra e no céu a divina misericórdia. Santa Rita das causas impossíveis, rogai por nós. Santa Rita das causas impossíveis, rogai por nós. Santa Rita das causas impossíveis, primeiro dia da novena, rogai por nós. O Senhor esteja convosco, Ele está no meio de nós. Neste primeiro dia da semana da unidade dos cristãos, clamando o Espírito Santo neste novo Pentecostes, no mundo, na igreja, em nossas vidas. Abençoai a água, a roupa dos enfermos, as fotos de família, em nome do Pai, do Filho e do Espírito Santo. Amém. E eu me despeço com esta música, Imagens, Eu Navegarei, YouTube, Padre Banzotti. 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

0: sou eu, ao vivo e falando a esse coração que bate forte! 11/3, hoje segunda-feira, dia 18 de maio de 2026, eu sou Rafael Henrique e eu sou catequista. Com muita alegria, vamos lá com mais uma edição do nosso programa católico aqui da Barroso Mix, a rádio católica da família brasileira. Estamos chegando! Aqui comigo ele, meu amigo Jesus. Bom dia, Jesus!
1: Bom dia!
0: Bom dia, Maria!
2: Bom dia, galera!
0: Minha esposa Petrina, bom dia!
3: Bom dia, meu querido esposo, e bom dia, queridos

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1: Ah, falando com a Petrina, hoje tem novidade na programação. A Petrina vai começar seu programa na rádio hoje, hein? É programa Sintonia da Fé. Programa novo na programação. Programa para você pedir a sua música, participar, interagir. É, começa hoje, Sintonia da Fé. Programação nova aqui da Barroso Mix. Logo depois da Santa Missa, tem Petrina do Carmo. E no nosso programa de hoje tem reflexão do Evangelho. Daqui a pouco vou refletir com você uma frase que Jesus falou e que pode tirar o medo que você sente. Uma frase poderosa de 5 palavras só, mas que vale ouro, hein? Fica no rádio, daqui a pouquinho, reflexão do Evangelho. Tem também estudo bíblico do livro de Isaías. Tem música nova que nossa programação preparou para o Evangelho. Tem a sua participação também. Tem Terço Mariano. Programa completo para você. Aumenta aí o volume do rádio, então. Avisa para todo mundo, porque nós estamos... de volta!

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2: É, meus irmãos, chegou a hora do nosso Evangelho do Dia. 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

evangelho, ele é curtinho, mas apesar dele ser curtinho, ele tem uma frase no final, meu irmão e minha irmã. Uma frase que pode mudar a sua vida.

0: última semana da Páscoa. João 16, 29 e 33. João capítulo 16, versículo 29 ao 33. O Senhor esteja convosco. Ele está no meio de nós. Proclamação do Evangelho de Jesus Cristo segundo João. Glória a vós, Senhor. Naquele tempo, os discípulos disseram a Jesus: Eis, agora falas claramente e não usas mais figuras. Agora sabemos que conheces tudo e que não precisas que alguém te interrogue. Por isto, cremos que vieste da parte de Deus. Jesus respondeu-lhes: Credes agora? Eis que vem a hora, e já chegou, em que vos dispersareis, cada um para o seu lado, e me deixareis só. Mas eu não estou só, o Pai está comigo. Disse-vos essas coisas para que tenhais paz em mim. No mundo tereis tribulações, mas tende coragem. Eu venci o mundo. Palavra da salvação. Glória a vós, Senhor. Meu irmão e minha irmã, vamos ao contexto. O contexto é o seguinte: a gente continua ali na última ceia, é a despedida de Jesus. Já conversamos sobre isso semana passada. O Evangelho já faz alguns dias que está ali no cenáculo, né? Lá em Jerusalém, era um quarto grande, no andar de cima de uma casa. E Jesus estava ali reunido com os 12 apóstolos, jantando, conversando. Faltavam poucas horas, né, para ele ser preso e morto no dia seguinte. Então, veja o que os apóstolos falam para ele. Os apóstolos falam assim, ó: Senhor, agora que a gente está entendendo tudo, agora a gente tem certeza que o Senhor veio de Deus, a gente crê. Isso que os apóstolos disseram para ele. E Jesus, com aquela calma que só ele tem, olhou para os discípulos e fez uma pergunta: Credes agora? Quer dizer assim, tem certeza mesmo, gente? Vocês creem agora? Olha, meus irmãos, olha que importante isso. Jesus duvidou da fé deles. E ele tinha um motivo, claro, né? Sabe por quê? Porque ele sabia que dali a poucas horas todos aqueles homens iam fugir, né? Todos eles. Por exemplo, Pedro ia negar 3 vezes que conhecia Jesus. Os outros iam se esconder. Ia cada um para um canto. Lá na cruz só ficou um, né? Quem é ele? João, né? Os outros todos sumiram. Então Jesus já sabia. Por isso ele disse aquela frase no Evangelho hoje. O que que ele disse? Credes agora? Eis que vem a hora. E já chegou. Em que vos dispersareis, cada um para o seu lado, e me deixareis só, diz o Evangelho. Então Jesus disse, né, vai chegar a hora, e já está chegando, em que vocês vão se dispersar, cada um para o seu lado, e vocês vão me deixar aqui sozinho. Pensa nessa cena. Jesus ali na noite mais difícil da vida dele, sabendo que ia morrer no dia seguinte, sabendo que os amigos mais próximos iam fugir, sabendo que Pedro ia negar. E mesmo sabendo de tudo isso, veja o que ele faz. Jesus continua amando aqueles homens. Ele continua se preocupando com a paz deles. Vejam que ele não desistiu de ninguém. E agora chega a frase que eu queria te entregar hoje, porque Jesus fala assim no final do Evangelho: no mundo tereis tribulações, mas tende coragem, eu venci o mundo. Vou repetir essa frase: eu venci o mundo. Quatro palavras. Eu venci o mundo. Vejam, meus irmãos, essa frase é para você que está com medo hoje. Olha o que Jesus está dizendo. Primeiro, ele não mente para você. Ele não fala assim, por exemplo: se você me seguir, vai ficar tudo bem. A vida vai ser fácil se você for meu seguidor. Ele fala o contrário, né? No mundo tereis tribulações. O que é uma tribulação? Tribulação é um aperto, né? Um sofrimento, um problema. Então Jesus está te avisando: vai ter aperto na sua vida, vai ter dia ruim, vai ter notícia ruim, vai ter aperto financeiro, vai ter doença, vai ter briga em casa, vai ter desemprego. Isso é parte da vida. Jesus não tira isso de você. Mas olha o que ele acrescenta. Preste atenção no que ele diz: tende coragem, eu venci o mundo. Então veja, ele não tirou as tribulações da gente. Ele venceu o mundo por dentro delas. Como assim, Rafael? Não entendi. Como assim ele venceu o mundo por dentro delas? Quer dizer assim, meus irmãos, o mundo continua difícil, mas Jesus já é maior que tudo de difícil que o mundo tem. E quando você está com ele, você não está vencendo as tribulações sozinho. Você está do lado de quem já venceu. Veja bem, pensa aí numa... deixa eu pensar numa coisa aqui. Bom, o que veio aqui na minha cabeça, pensa numa briga de rua, isso mesmo. Uma briga de rua. Pra ilustrar, pra ficar fácil. Imagina que você é pequeno e aí você tem que enfrentar um valentão, uma pessoa bem maior, mais forte. Então você sabe, né, que sozinho você vai perder. Mas... e se o seu irmão mais velho, que é forte, que ninguém vence ele, se ele estiver do seu lado, aí o que vai acontecer? Veja, você ainda vai ter que enfrentar aquela briga, mas o resultado já está garantido, né? É isso que Jesus está te falando hoje. Vai ter tribulações, mas o resultado da sua vida já está garantido se você ficar do lado dele. Porque ele já venceu. Já venceu no tempo verbal, no passado, né? Tá pronto. Olha, eu vou confessar uma coisa, meu irmão, minha irmã. Eu acho que essa é uma das frases mais lindas que Jesus já falou. Veja, essa frase nos dá um descanso, né? Veja, você não precisa vencer o mundo. Ele já venceu por você. É só você ficar do lado dele. Ah, Jesus fala uma outra coisa maravilhosa também. Ele falou assim: eu não estou só. O Pai está comigo. Isso aqui é para você também. Você não está sozinho na tribulação. Mesmo que todo mundo fuja, mesmo que nem a sua família te ajude, você não está sozinho. O Pai está com você. Do mesmo jeito que o Pai estava com Jesus na noite mais difícil. Então hoje, pega essa frase, leva no peito: eu venci o mundo. Quando o medo apertar hoje, repete na cabeça: Jesus venceu o mundo. quando a tribulação chegar, repete: Jesus venceu o mundo. Quando você sentir que não vai dar conta, repete de novo: Jesus venceu o mundo. Cola essa frase aí num bilhete na geladeira, se precisar. Põe como papel de parede do celular. Repete na hora de dormir, repete na hora de acordar. Vamos rezar, meus irmãos? Senhor Jesus, hoje eu te agradeço por essa promessa que tira o peso do nosso peito. É, você disse que venceu o mundo. Não foi promessa para depois, foi anúncio de coisa pronta. Então, Senhor, esse meu irmão, essa minha irmã que está nos ouvindo, ela está com um medo no coração. E você sabe o nome desse medo. Você sabe a noite que esse medo tira dessa pessoa. Então, Senhor, hoje eu te peço, derrama coragem nesse coração. Faz essa pessoa lembrar que quando o medo apertar, você já venceu. E que ela não luta sozinha. E que o resultado já está garantido. Em nome de Jesus, amém! Diga amém aí, irmãos! E diga: Jesus venceu o mundo! Toda vez que o medo bater, fala essa frase.
1: Essa canção foi inspirada no Evangelho de João, capítulo 16, versículos 29 a 33. Naquele tempo, disse Jesus aos seus discípulos: credes agora? Eis que vem a hora e já chegou em que vos dispersareis, cada um para seu lado, e me deixareis só. Mas eu não estou só, o Pai está comigo. Disser-vos estas coisas para que tenhais paz em mim. No mundo tereis tribulações, mas tende coragem,

Cola essa frase na geladeira. Põe no papel de parede do celular. Repete na hora de dormir. Repete na hora de acordar. 5 palavras só, irmão. Eu venci o mundo. Quem disse foi ele? E quem disse?

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Opa, já de volta, 11h38. Chegou agora o momento do nosso estudo bíblico. Estamos estudando toda a Bíblia, de Gênesis a Apocalipse.

0: Valdeci, alô Valdeci, bom dia!
1: Oi Rafael, bom dia, um abençoado dia para você e para todos os ouvintes. Gratidão a Deus por mais esse dia. Eu gostaria de pedir, de oferecer a oração do texto para mim e para toda a minha família. Um abraço!
0: Um abraço, minha amiga! Ela que mora em Feira de Santana, na Bahia. Bom dia pra minha mãe, benção mãe, também ouvindo o programa. Quem mais mandou mensagem aí? Alessandra, né? Lá de São Paulo, cidade do Espírito Santo do Pinhal. Josileide, em linda França, Sergipe. Sebastiana de Ulianópolis, bom dia!
2: Bom dia, Rafael, bom dia a todos os locutores da rádio, bom dia, Pedrina, que Deus abençoe o nosso dia, muita saúde, muita prosperidade, que Deus abençoe, Rafael, bota em oração a Dona Geida, o Juarez, seu Francisco, seu Antônio, a irmã Lia, a irmã Arlete, a irmã Milagre, a irmã Nilde, o irmão Antônio, toda a família dele, e todos meus filhos, meus netos, e meu esposo, minha família completa, é grande. Fica com Deus, Rafael, e sua família também. Que Deus abençoa. Fica com Deus, Rafael, que Deus abençoa cada um de nós.
0: Amém, amém, Sebastiana, de Ulianópolis, estado do Pará. Um abraço a todos do Pará.

estamos no livro de Isaías. Semana passada estudamos metade do livro e pretendemos nessa semana estudar o restante, né? O restante do livro de Isaías. Vem com a gente!

que Deus abençoe você do outro lado do radinho, você ouvindo a Rádio Barroso Mix. Eu sou o Rafael Henrique e eu sou catequista. Sejam bem-vindos à segunda semana do nosso estudo sobre o livro de Isaías, no nosso estudo bíblico completo. A primeira semana foi uma bênção, né? Aprendemos o que é um profeta. Aprendemos o que é um profeta de verdade, que ele é um porta-voz de Deus, né? Entramos na visão do trono. Isaías viu Deus, né, com os serafins gritando: Santo,

nós também vimos a brasa, né, nos lábios de Isaías. Vimos que ele disse, eis-me aqui. Ouvimos a denúncia dura do povo também, que foi ao templo, né, com o coração vazio. Vimos a parábola da vinha, que não deu frutos. As profecias bonitas, né, de Isaías, o Emanuel, o príncipe da paz. Muita coisa boa estudamos semana passada. E agora vamos para a segunda semana do livro. A Bíblia agora vai mudar completamente de tom. Vai falar com você de um jeito assim mais suave, mais íntimo, mais acolhedor, digamos assim. Porque hoje Deus não vem com a denúncia. Hoje Deus vem com um consolo. Então fica comigo. Porque hoje Ele quer te dizer uma coisa que talvez você precise muito ouvir. Sejam bem-vindos ao Estudo Bíblico da Rádio Barroso Mendes. Então chegamos ao capítulo 40, né? Já estamos no capítulo 40. Antes de começarmos aqui a ler, eu preciso aqui te situar no tempo. Quando Isaías começou seu ministério, estava ali em torno do ano 740 a.C. O Império Assírio era uma grande ameaça externa. O povo ainda estava na sua terra. Mas os capítulos 40 até o 66, eles olham para mais adiante na história do povo de Deus. Eles falam para um povo que vai estar numa situação diferente, num lugar diferente. Sabe qual é o lugar? É o exílio da Babilônia, né? Você sabe o que foi isso? O que foi o exílio? Bom, foi assim. Lá em 597 e 586 a.C., ou seja, mais de 100 anos depois de Isaías, o rei babilônico Nabucodonosor, um rei muito mau, invadiu Jerusalém em duas ondas. Na primeira, ele levou os líderes, os artesãos, os sábios. Essa foi a primeira vez que ele foi a Jerusalém. Na segunda, o exército dele destruiu completamente o templo de Salomão. Aquele templo que levou 7 anos para ser construído, que era o coração espiritual de toda a nação, onde a presença de Deus habitava, destruiu as muralhas de Jerusalém, queimou toda a cidade e despertou o povo para a Babilônia. Despertar significa, ou melhor, deportou. A palavra correta é deportou o povo para a Babilônia, né? Deportar é tirar o povo da sua terra, à força, e levá-los a centenas de quilômetros para uma cidade estrangeira, onde falavam outras línguas, adoravam outros deuses, e onde cada detalhe da vida lembrava que eles eram cativos. O que é um cativo? O cativo é um prisioneiro, né? Um sem terra, sem templo, sem rei. Então imaginam o peso disso. O povo de Deus, aquele povo que Deus tirou do Egito com braço poderoso, aquele povo, né, que recebeu a promessa, a terra prometida, aquele povo que construiu o templo, que cantou os salmos. Esse povo está sentado às margens do rio da Babilônia, chorando de saudade.
O Salmo 137, ele descreve esse momento. Ele descreve esse momento com uma tristeza, meus irmãos, que parte o coração. Eu acho que eu tenho esse salmo aqui cantado, não tem, Jesus? Deixa eu ver se eu encontro aqui. Procure para mim, Jesus. Eu acho que eu tenho esse salmo aqui cantado. Vamos tocar um trechinho, acho que vai ser legal. É o Salmo 137. Encontrou aí? Vamos tocar um trechinho enquanto eu vou falando? Muito bem. Vai tocar aqui então de fundo, meus irmãos. Essa canção, muita gente não sabe que é um salmo, né? Provavelmente você já até dançou aí alguma vez. É o Salmo 137 cantado. Vou deixar tocar um trechinho, né? Às margens do rio da Babilônia, lá nos sentamos e choramos ao lembrarmos de Sião.

Esse é o Salmo 137. Então, meus irmãos, vou deixar tocando aqui de fundo. Era o ponto mais baixo da história de Israel. Deus parecia ter ido embora. A aliança parecia quebrada. O futuro parecia impossível. E foi para esse povo exilado, humilhado, com o coração partido, que Deus enviou as palavras mais tendras de todo o Antigo Testamento. O capítulo 40, ele começa com duas palavras que mudam tudo. Duas palavras simples. Em hebraico, ele soa como um abraço. É o seguinte: consolai. Consolai o meu povo. Console bastante. Console de verdade. Console fundo. E depois a Bíblia diz assim: depois vem, diz o vosso Deus. Não. O Senhor dos Exércitos, não o Todo-Poderoso. Ele diz, o vosso Deus. É como se Deus dissesse, né? Eu ainda sou o Deus de vocês. Eu não me afastei. Eu não desisti. Eu ainda sou o Pai. Imagina essa cena, uma criança que ficou brava com a mãe. Saiu batendo a porta, ficou dias sem falar com a mãe. E a mãe, em vez de esperar que a criança peça desculpas primeiro, é ela quem vai até ela. Coloca a mão no ombro da criança e diz: ei, filha, eu sou tua mãe, eu continuo aqui, pode voltar. Isso é um amor que não tem orgulho, né? É exatamente o que Deus faz no capítulo 40. Após toda a denúncia, após todo o julgamento, após a consequência do pecado, Deus vai primeiro. E Deus vai primeiro, né? Ele diz, console. Console o meu povo. Está escrito aqui na Bíblia. E o capítulo continua com uma das mais belas descrições de Deus em toda a Bíblia Sagrada. O livro de Isaías descreve Deus. Vou ler para você. Quem mediu as águas com a palma da mão? Quem mediu o céu com um palmo? Quem pesou o pó da terra numa balança? As nações são para ele como uma gota de um balde e são consideradas como um pó numa balança. Pensa nessa imagem por um segundo. Deus, né, medindo os oceanos com a palma da mão. Você já foi na praia? Você já foi no mar? Já ficou ali olhando para aquela imensidão de água, né? E tentou entender até onde ela vai? Eu já. Então, Deus mede tudo isso com a mão aberta, diz aqui a Bíblia, né? Como a gente mede um copo de água. As nações mais poderosas, a Babilônia, a Assíria, o Egito, são como uma gota que cai de um balde cheio. Uma gotinha. E esse Deus imenso, esse Deus que sustenta o universo, esse Deus que mede os céus com o palmo da mão, esse é o seu Deus. O Deus que te consola. E então, vem a pergunta que Deus faz ao povo exilado. Uma pergunta que revela o que estava no coração de cada um daqueles cativos. A pergunta de Deus é a seguinte: por que dizes, ó Jacó, e falas, ó Israel? Meu caminho está escondido do Senhor e a minha causa passa despercebida ao meu Deus?
É uma pergunta, né? Em outras palavras, Deus está dizendo: por que você acha que eu não te vejo? Por que você acha que o seu caso não chegou ao meu conhecimento? Por que você fica achando que eu estou distante? E a resposta que vem em seguida é maravilhosa. E uma frase muito conhecida do livro de Isaías. Uma frase que aparece em quadro de parede, homenagens de formatura, já vi também essa frase. E ela tem raiz aqui, no capítulo 40, num povo que estava ali no fundo do poço, estava exilado, estava humilhado. A frase é a seguinte: os jovens se fatigam e se cansam, e os moços tropeçam e caem, mas os que esperam no Senhor renovam as suas forças, sobem como asas, como águias, correm e não se cansam, caminham e não se fadigam. Olha que frase maravilhosa, né? Os que esperam no Senhor renovam as suas forças. Olha que frase. Respira, meus irmãos. Pensa nessa frase. Porque ela não diz o que muita gente pensa que diz. Não diz que quem confia em Deus não vai se cansar nunca. Não diz que vai ser sempre fácil. Diz que vai renovar. Renovar é diferente de nunca cansar. Renovar significa: você cansa e encontra força de novo. Você cai, mas você levanta de novo. Você chega no limite da sua força humana e descobre que existe uma fonte mais funda, que não seca. E os capítulos 41 e 42 continuam esse tom de consolo e de revelação. No capítulo 41, Deus repete uma frase que vai aparecer centenas de vezes em toda a Bíblia. Sabe por que ela apareceu várias vezes na Bíblia? Porque o povo de Deus sempre precisou ouvi-la. Vou ler para você: não temas, não temas, porque eu sou contigo. Não te assombres, porque eu sou o teu Deus, e te fortaleço e te ajudo e te sustento com a minha destra fiel. Não temas, né, meus irmãos? Não, não porque o perigo sumiu, não porque o problema foi resolvido. Não temas porque eu, ali no caso Deus, Deus está contigo. Na presença de Deus, né? Como antídoto para o medo. Olha como, mais uma vez, o nosso estudo bíblico está totalmente relacionado com o Evangelho do dia. Vejam como é maravilhoso a palavra de Deus. O problema, ele pode continuar de pé, mas você não está sozinho diante dele. E no capítulo 42 aparece pela primeira vez aquilo que vai ser o coração pulsante dessa segunda parte de Isaías: o cântico do servo. Vou ler para você: eis o meu servo, a quem sustento, o meu eleito, em quem a minha alma se compraz. Pus o meu espírito sobre ele. Ele promulgará o direito às nações. E esse servo é apresentado, né, meus irmãos, com uma suavidade que contrasta com tudo que os reis, os poderosos, representavam. Não gritará, não levantará a voz, não o fará ouvir nas ruas.
A cana quebrada não quebrará. O pavio que fumega não apagará. Então, um servo que não grita, que não esmaga o que está fraco, que não apaga o que

0: quebra. Ele vai te sustentar. E amanhã a gente vai entrar fundo, então, nos quatro cânticos do servo. Chegando até o capítulo 53, que é a profecia mais importante de todo o Antigo Testamento, hein? Meus irmãos, uma profecia sobre a paixão de Jesus Cristo, com detalhes que vão fazer você travar a respiração. Isaías, centenas de anos antes de Jesus nascer, ele vai descrever toda a paixão de Jesus, com muitos detalhes. A profecia mais importante de todo o Antigo Testamento. Não perca amanhã, no nosso Estudo Bíblico da Rádio Barroso Mix.
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0: Meus irmãos, os ponteiros apontam para o infinito. Meio-dia. Salve Maria!

Maria Santíssima, que em vossa imagem milagrosa de Aparecida espalhais inúmeros benefícios sobre o Brasil. Eu, embora indigno de pertencer ao número dos vossos servos, mas desejando participar dos benefícios da vossa misericórdia, prostrado a vossos pés, consagro-vos o entendimento, para que sempre pense no amor que mereceis. Consagro-vos a língua, para que sempre vos louve e propague a vossa devoção. Consagro-vos o coração, para que depois de Deus vos ame sobre todas as coisas. Recebei-nos, ó Rainha incomparável, no ditoso número dos vossos servos. Acolhei-nos debaixo da vossa proteção. Socorrei-nos em nossas necessidades espirituais e temporais, e sobretudo na hora da nossa morte. Abençoai-nos, ó Mãe Celestial, e com vossa poderosa intercessão, fortalecei-nos em nossa fraqueza, a fim de que, servindo-vos fielmente nesta vida, possamos louvar-vos, amar-vos e render-vos graças no céu, por toda a eternidade, assim seja.

pela intercessão de Nossa Senhora Aparecida, Rainha e Padroeira do Brasil, a bênção de Deus Onipotente, Pai, Filho e Espírito Santo, desça sobre vós e permaneça sempre. Amém.

dos mistérios de nossa redenção. Concedei-nos, pela intercessão de Maria, vossa Mãe Santíssima, a quem nos dirigimos, as virtudes necessárias para bem rezá-lo e a graça de ganhar as indulgências anexas a esta santa devoção.

0: Igreja Católica, na comunhão dos santos, na remissão dos pecados, na ressurreição da carne, na vida eterna. Amém. Pai nosso que estais no céu, santificado seja o vosso nome, venha a nós o vosso reino, seja feita a vossa vontade, assim na terra como no céu.
1: O pão nosso de cada dia nos dai hoje, perdoai as nossas ofensas, assim como nós perdoamos a quem nos tem ofendido. E não nos deixeis cair em tentação, mas livrai-nos do mal. Amém.
0: Ave Maria, cheia de graça, o Senhor é convosco. Bendita sois vós entre as mulheres, e bendito é o fruto do vosso ventre, Jesus.
1: Santa Maria, Mãe de Deus, rogai por nós, pecadores, agora e na hora de nossa morte. Amém.
0: Ave Maria, cheia de graça, o Senhor é convosco. Bendita sois vós entre as mulheres, e bendito é o fruto do vosso ventre, Jesus.
1: Santa Maria, Mãe de Deus, rogai por nós, pecadores, agora e na hora de nossa morte. Amém.
0: Ave Maria, cheia de graça, o Senhor é convosco. Bendita sois vós entre as mulheres, e bendito é o fruto do vosso ventre, Jesus.
1: Santa Maria, Mãe de Deus, rogai por nós, pecadores, agora e na hora de nossa morte. Amém.
0: Glória ao Pai, ao Filho e ao Espírito Santo.
1: Como era no princípio, agora e sempre. Amém.
0: Ó Maria concebida sem pecado,
1: rogai por nós que recorremos a vós.
0: Ó meu Jesus.

0: Maria. Pelas palavras do anjo, o próprio Deus saúda Maria e a proclama cheia de graça. A proposta feita a Maria é respondida com um sim, que nos trouxe a salvação. Que possamos dizer sempre sim ao projeto de Deus. Pai nosso que estais no céu, santificado seja o vosso nome. Venha a nós o vosso reino, seja feita a vossa vontade, assim na terra como no céu.
1: O pão nosso de cada dia nos dai hoje, perdoai as nossas ofensas, assim como nós perdoamos a quem nos tem ofendido. E não nos deixeis cair em tentação, mas livrai-nos do mal. Amém.
0: Ave Maria, cheia de graça, o Senhor é convosco. Bendita sois vós entre as mulheres, e bendito é o fruto do vosso ventre, Jesus.
1: Santa Maria, Mãe de Deus, rogai por nós, pecadores, agora e na hora de nossa morte. Amém.
0: Ave Maria, cheia de graça, o Senhor é convosco. Bendita sois vós entre as mulheres, e bendito é o fruto do vosso ventre, Jesus.
1: Santa Maria, Mãe de Deus, rogai por nós, pecadores, agora e na hora de nossa morte. Amém.
0: Ave Maria, cheia de graça, o Senhor é convosco. Bendita sois vós entre as mulheres, e bendito é o fruto do vosso ventre, Jesus.
1: Santa Maria, Mãe de Deus, rogai por nós, pecadores, agora e na hora de nossa morte. Amém.
0: Ave Maria, cheia de graça, o Senhor é convosco. Bendita sois vós entre as mulheres, e bendito é o fruto do vosso ventre, Jesus.
1: Santa Maria, Mãe de Deus, rogai por nós, pecadores, agora e na hora de nossa morte. Amém.
0: Ave Maria, cheia de graça, o Senhor é convosco. Bendita sois vós entre as mulheres, e bendito é o fruto do vosso ventre, Jesus.
1: Santa Maria, Mãe de Deus, rogai por nós, pecadores, agora e na hora de nossa morte. Amém.
0: Ave Maria, cheia de graça, o Senhor é convosco. Bendita sois vós entre as mulheres, e bendito é o fruto do vosso ventre, Jesus.
1: Santa Maria, Mãe de Deus, rogai por nós, pecadores, agora e na hora de nossa morte. Amém.
0: Ave Maria, cheia de graça, o Senhor é convosco. Bendita sois vós entre as mulheres, e bendito é o fruto do vosso ventre, Jesus.
1: Santa Maria, Mãe de Deus, rogai por nós, pecadores, agora e na hora de nossa morte. Amém.
0: Ave Maria, cheia de graça, o Senhor é convosco. Bendita sois vós entre as mulheres, e bendito é o fruto do vosso ventre, Jesus.
1: Santa Maria, Mãe de Deus, rogai por nós, pecadores, agora e na hora de nossa morte. Amém.
0: Ave Maria, cheia de graça, o Senhor é convosco. Bendita sois vós entre as mulheres, e bendito é o fruto do vosso ventre, Jesus.
1: Santa Maria, Mãe de Deus, rogai por nós, pecadores, agora e na hora de nossa morte. Amém.
0: Ave Maria, cheia de graça, o Senhor é convosco. Bendita sois vós entre as mulheres, e bendito é o fruto do vosso ventre, Jesus.
1: Santa Maria, Mãe de Deus, rogai por nós, pecadores, agora e na hora de nossa morte. Amém.
0: Glória ao Pai, ao Filho e ao Espírito Santo.
1: Como era no princípio, agora e sempre. Amém.
0: Ó Maria concebida sem pecado,
1: rogai por nós que recorremos a vós.
0: Ó meu Jesus,
2: perdoai-nos, livrai-nos do fogo do inferno, levai as almas todas para o céu e socorrei principalmente as que mais precisarem.
0: No segundo mistério, contemplamos a visitação de Nossa Senhora à sua prima Isabel. Maria, ao visitar Isabel, leva até ela o próprio Jesus, que em nossas visitas nos enchamos de Deus para levá-lo a todos como fez Maria. Pai nosso que estais no céu, santificado seja o vosso nome, venha a nós o vosso reino, seja feita a vossa vontade, assim na terra como no céu.
1: O pão nosso de cada dia nos dai hoje, perdoai as nossas ofensas, assim como nós perdoamos a quem nos tem ofendido, e não nos deixeis cair em tentação, mas livrai-nos do mal. Amém.
0: Ave Maria, cheia de graça, o Senhor é convosco. Bendita sois vós entre as mulheres, e bendito é o fruto do vosso ventre, Jesus.
1: Santa Maria, Mãe de Deus, rogai por nós, pecadores, agora e na hora de nossa morte. Amém.
0: Ave Maria, cheia de graça, o Senhor é convosco. Bendita sois vós entre as mulheres, e bendito é o fruto do vosso ventre, Jesus.
1: Santa Maria, Mãe de Deus, rogai por nós, pecadores, agora e na hora de nossa morte. Amém.
0: Ave Maria, cheia de graça, o Senhor é convosco. Bendita sois vós entre as mulheres, e bendito é o fruto do vosso ventre, Jesus.
1: Santa Maria, Mãe de Deus, rogai por nós, pecadores, agora e na hora de nossa morte. Amém.
0: Ave Maria, cheia de graça, o Senhor é convosco. Bendita sois vós entre as mulheres, e bendito é o fruto do vosso ventre, Jesus.
1: Santa Maria, Mãe de Deus, rogai por nós, pecadores, agora e na hora de nossa morte. Amém.
0: Ave Maria, cheia de graça, o Senhor é convosco. Bendita sois vós entre as mulheres, e bendito é o fruto do vosso ventre, Jesus.
1: Santa Maria, Mãe de Deus, rogai por nós, pecadores, agora e na hora de nossa morte. Amém.
0: Ave Maria, cheia de graça, o Senhor é convosco. Bendita sois vós entre as mulheres, e bendito é o fruto do vosso ventre, Jesus.
1: Santa Maria, Mãe de Deus, rogai por nós, pecadores, agora e na hora de nossa morte. Amém.
0: Ave Maria, cheia de graça, o Senhor é convosco. Bendita sois vós entre as mulheres, e bendito é o fruto do vosso ventre, Jesus.
1: Santa Maria, Mãe de Deus, rogai por nós, pecadores, agora e na hora de nossa morte. Amém.
0: Ave Maria, cheia de graça, o Senhor é convosco. Bendita sois vós entre as mulheres, e bendito é o fruto do vosso ventre, Jesus.
1: Santa Maria, Mãe de Deus, rogai por nós, pecadores, agora e na hora de nossa morte. Amém.
0: Ave Maria, cheia de graça, o Senhor é convosco. Bendita sois vós entre as mulheres, e bendito é o fruto do vosso ventre, Jesus.
1: Santa Maria, Mãe de Deus, rogai por nós, pecadores, agora e na hora de nossa morte. Amém.
0: Ave Maria, cheia de graça, o Senhor é convosco. Bendita sois vós entre as mulheres, e bendito é o fruto do vosso ventre, Jesus.
1: Santa Maria, Mãe de Deus, rogai por nós, pecadores, agora e na hora de nossa morte. Amém.
0: Glória ao Pai, ao Filho e ao Espírito Santo.
1: Como era no princípio, agora e sempre. Amém.
0: Ó Maria concebida sem pecado,
1: rogai por nós que recorremos a vós.
0: Ó meu Jesus, perdoai-nos, livrai-nos do fogo do inferno, levai as almas todas para o céu e socorrei principalmente as que mais precisarem. No terceiro mistério, contemplamos o nascimento do menino Jesus em Belém. Um Deus escondido numa criança nasce numa estrebaria, que em nossas casas, em nossos lares, Jesus nasça todo dia. Pai nosso que estais no céu, santificado seja o vosso nome, venha a nós o vosso reino, seja feita a vossa vontade, assim na terra como no céu.
1: O pão nosso de cada dia nos dai hoje, perdoai as nossas ofensas, assim como nós perdoamos a quem nos tem ofendido, e não nos deixeis cair em tentação, mas livrai-nos do mal. Amém.
0: Ave Maria, cheia de graça, o Senhor é convosco. Bendita sois vós entre as mulheres, e bendito é o fruto do vosso ventre, Jesus.
1: Santa Maria, Mãe de Deus, rogai por nós, pecadores, agora e na hora de nossa morte. Amém.
0: Ave Maria, cheia de graça, o Senhor é convosco. Bendita sois vós entre as mulheres, e bendito é o fruto do vosso ventre, Jesus.
1: Santa Maria, Mãe de Deus, rogai por nós, pecadores, agora e na hora de nossa morte. Amém.
0: Ave Maria, cheia de graça, o Senhor é convosco. Bendita sois vós entre as mulheres, e bendito é o fruto do vosso ventre, Jesus.
1: Santa Maria, Mãe de Deus, rogai por nós, pecadores, agora e na hora de nossa morte. Amém.
0: Ave Maria, cheia de graça, o Senhor é convosco. Bendita sois vós entre as mulheres, e bendito é o fruto do vosso ventre, Jesus.
1: Santa Maria, Mãe de Deus, rogai por nós, pecadores, agora e na hora de nossa morte. Amém.
0: Ave Maria, cheia de graça, o Senhor é convosco. Bendita sois vós entre as mulheres, e bendito é o fruto do vosso ventre, Jesus.
1: Santa Maria, Mãe de Deus, rogai por nós, pecadores, agora e na hora de nossa morte. Amém.
0: Ave Maria, cheia de graça, o Senhor é convosco. Bendita sois vós entre as mulheres, e bendito é o fruto do vosso ventre, Jesus.
1: Santa Maria, Mãe de Deus, rogai por nós, pecadores, agora e na hora de nossa morte. Amém.
0: Ave Maria, cheia de graça, o Senhor é convosco. Bendita sois vós entre as mulheres, e bendito é o fruto do vosso ventre, Jesus.
1: Santa Maria, Mãe de Deus, rogai por nós, pecadores, agora e na hora de nossa morte. Amém.
0: Ave Maria, cheia de graça, o Senhor é convosco. Bendita sois vós entre as mulheres, e bendito é o fruto do vosso ventre, Jesus.
1: Santa Maria, Mãe de Deus, rogai por nós, pecadores, agora e na hora de nossa morte. Amém.
0: Ave Maria, cheia de graça, o Senhor é convosco. Bendita sois vós entre as mulheres, e bendito é o fruto do vosso ventre, Jesus.
1: Santa Maria, Mãe de Deus, rogai por nós, pecadores, agora e na hora de nossa morte. Amém.
0: Ave Maria, cheia de graça, o Senhor é convosco. Bendita sois vós entre as mulheres e bendito é o fruto do vosso ventre, Jesus.
1: Santa Maria, Mãe de Deus, rogai por nós, pecadores, agora e na hora de nossa morte. Amém.
0: Glória ao Pai, ao Filho e ao Espírito Santo.
1: Como era no princípio, agora e sempre. Amém.
0: Ó Maria concebida sem pecado,
1: rogai por nós que recorremos a vós.
0: Ó meu Jesus, perdoai-nos, livrai-nos do fogo do inferno, levai as almas todas para o céu e socorrei principalmente as que mais precisarem. No quarto mistério, contemplamos a apresentação do menino Jesus no templo e a purificação de Nossa Senhora. Cumprindo a lei, Jesus é apresentado ao templo. Que tenhamos coragem de apresentar Jesus para muitos que ainda não o conhecem. Pai nosso que estais no céu, santificado seja o vosso nome, venha a nós o vosso reino, seja feita a vossa vontade, assim na terra como no céu.
1: O pão nosso de cada dia nos dai hoje, perdoai as nossas ofensas, assim como nós perdoamos a quem nos tem ofendido, e não nos deixeis cair em tentação, mas livrai-nos do mal. Amém.
0: Ave Maria, cheia de graça, o Senhor é convosco. Bendita sois vós entre as mulheres e bendito é o fruto do vosso ventre, Jesus.
1: Santa Maria, Mãe de Deus, rogai por nós, pecadores, agora e na hora de nossa morte. Amém.
0: Ave Maria, cheia de graça, o Senhor é convosco. Bendita sois vós entre as mulheres e bendito é o fruto do vosso ventre, Jesus.
1: Santa Maria, Mãe de Deus, rogai por nós, pecadores, agora e na hora de nossa morte. Amém.
0: Ave Maria, cheia de graça, o Senhor é convosco. Bendita sois vós entre as mulheres e bendito é o fruto do vosso ventre, Jesus.
1: Santa Maria, Mãe de Deus, rogai por nós, pecadores, agora e na hora de nossa morte. Amém.
0: Ave Maria, cheia de graça, o Senhor é convosco. Bendita sois vós entre as mulheres e bendito é o fruto do vosso ventre, Jesus.
1: Santa Maria, Mãe de Deus, rogai por nós, pecadores, agora e na hora de nossa morte. Amém.
0: Ave Maria, cheia de graça, o Senhor é convosco. Bendita sois vós entre as mulheres e bendito é o fruto do vosso ventre, Jesus.
1: Santa Maria, Mãe de Deus, rogai por nós, pecadores, agora e na hora de nossa morte. Amém.
0: Ave Maria, cheia de graça, o Senhor é convosco. Bendita sois vós entre as mulheres e bendito é o fruto do vosso ventre, Jesus.
1: Santa Maria, Mãe de Deus, rogai por nós, pecadores, agora e na hora de nossa morte. Amém.
0: Ave Maria, cheia de graça, o Senhor é convosco. Bendita sois vós entre as mulheres e bendito é o fruto do vosso ventre, Jesus.
1: Santa Maria, Mãe de Deus, rogai por nós, pecadores, agora e na hora de nossa morte. Amém.
0: Ave Maria, cheia de graça, o Senhor é convosco. Bendita sois vós entre as mulheres e bendito é o fruto do vosso ventre, Jesus.
1: Santa Maria, Mãe de Deus, rogai por nós, pecadores, agora e na hora de nossa morte. Amém.
0: Ave Maria, cheia de graça, o Senhor é convosco. Bendita sois vós entre as mulheres e bendito é o fruto do vosso ventre, Jesus.
1: Santa Maria, Mãe de Deus, rogai por nós, pecadores, agora e na hora de nossa morte. Amém.
0: Ave Maria, cheia de graça, o Senhor é convosco. Bendita sois vós entre as mulheres e bendito é o fruto do vosso ventre, Jesus.
1: Santa Maria, Mãe de Deus, rogai por nós, pecadores, agora e na hora de nossa morte. Amém.
0: Glória ao Pai, ao Filho e ao Espírito Santo.
1: Como era no princípio, agora e sempre. Amém.
0: Ó Maria concebida sem pecado,
1: rogai por nós que recorremos a vós.
0: Ó meu Jesus, perdoai-nos, livrai-nos do fogo do inferno, levai as almas todas para o céu e socorrei principalmente as que mais precisarem. No quinto mistério, contemplamos a perda e o encontro do menino Jesus no templo, entre os doutores. Maria se alegra ao reencontrar Jesus, que nunca o percamos de vista. E se algum dia nos distanciarmos do Senhor, saiamos à procura até encontrá-lo, para que o nosso coração se encha de alegria. Pai nosso que estais no céu, santificado seja o vosso nome, venha a nós o vosso reino, seja feita a vossa vontade, assim na terra como no céu.
1: O pão nosso de cada dia nos dai hoje, perdoai as nossas ofensas, assim como nós perdoamos a quem nos tem ofendido, e não nos deixeis cair em tentação, mas livrai-nos do mal. Amém.
0: Ave Maria, cheia de graça, o Senhor é convosco. Bendita sois vós entre as mulheres, e bendito é o fruto do vosso ventre, Jesus.
1: Santa Maria, Mãe de Deus, rogai por nós, pecadores, agora e na hora de nossa morte. Amém.
0: Ave Maria, cheia de graça, o Senhor é convosco. Bendita sois vós entre as mulheres, e bendito é o fruto do vosso ventre, Jesus.
1: Santa Maria, Mãe de Deus, rogai por nós, pecadores, agora e na hora de nossa morte. Amém.
0: Ave Maria, cheia de graça, o Senhor é convosco. Bendita sois vós entre as mulheres, e bendito é o fruto do vosso ventre, Jesus.
1: Santa Maria, Mãe de Deus, rogai por nós, pecadores, agora e na hora de nossa morte. Amém.
0: Ave Maria, cheia de graça, o Senhor é convosco. Bendita sois vós entre as mulheres, e bendito é o fruto do vosso ventre, Jesus.
1: Santa Maria, Mãe de Deus, rogai por nós, pecadores, agora e na hora de nossa morte. Amém.
0: Ave Maria, cheia de graça, o Senhor é convosco. Bendita sois vós entre as mulheres, e bendito é o fruto do vosso ventre, Jesus.
1: Santa Maria, Mãe de Deus, rogai por nós, pecadores, agora e na hora de nossa morte. Amém.
0: Ave Maria, cheia de graça, o Senhor é convosco. Bendita sois vós entre as mulheres, e bendito é o fruto do vosso ventre, Jesus.
1: Santa Maria, Mãe de Deus, rogai por nós, pecadores, agora e na hora de nossa morte. Amém.
0: Ave Maria, cheia de graça, o Senhor é convosco. Bendita sois vós entre as mulheres, e bendito é o fruto do vosso ventre, Jesus.
1: Santa Maria, Mãe de Deus, rogai por nós, pecadores, agora e na hora de nossa morte. Amém.
0: Ave Maria, cheia de graça, o Senhor é convosco. Bendita sois vós entre as mulheres, e bendito é o fruto do vosso ventre, Jesus.
1: Santa Maria, Mãe de Deus, rogai por nós, pecadores, agora e na hora de nossa morte. Amém.
0: Ave Maria, cheia de graça, o Senhor é convosco. Bendita sois vós entre as mulheres, e bendito é o fruto do vosso ventre, Jesus.
1: Santa Maria, Mãe de Deus, rogai por nós, pecadores, agora e na hora de nossa morte. Amém.
0: Ave Maria, cheia de graça, o Senhor é convosco. Bendita sois vós entre as mulheres, e bendito é o fruto do vosso ventre, Jesus.
1: Santa Maria, Mãe de Deus, rogai por nós, pecadores, agora e na hora de nossa morte. Amém.
0: Glória ao Pai, ao Filho e ao Espírito Santo.
1: Como era no princípio, agora e sempre. Amém.
0: Ó Maria, concebida sem pecado,
1: rogai por nós que recorremos a vós.
0: Ó meu Jesus, perdoai-nos, livrai-nos do fogo do inferno, levai as almas todas para o céu, e socorrei principalmente as que mais precisarem. Infinitas graças vos damos, soberana Rainha, pelos benefícios que todos os dias recebemos de vossas mãos liberais. Dignai-vos, agora e sempre, tomar-nos debaixo de vosso poderoso amparo, e para mais vos obrigar, vos saudamos com uma salve, Rainha.
2: Salve, Rainha, Mãe de Misericórdia.

0: Rogai por nós, Santa Mãe de Deus,
1: para que sejamos dignos das promessas de Cristo. Amém.
0: Em nome do Pai, do Filho e do Espírito Santo.
1: Amém.
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3: Louvado seja nosso Senhor Jesus Cristo, para sempre seja louvado. Nesse momento, apresentamos as intenções para esta Santa Missa. Ó Senhor, olhai com carinho por Maria do Socorro Ferreira Dantas, Everaldo Barbosa Dantas, Luiz Eduardo Ferreira Dantas, Antônio Carlos Felipe da Silva, Augusta Teixeira dos Santos, Alexandre Viana da Trindade, Pedro Viana, Edson Martins, Luzinete Carneiro Oliveira Carneiro, Dinalva Maria da Silva, Henrique Borges Massaroto, Ana Dalva Alves Duarte, Denis, Leonardo e Mário, Humberto Ilvio de Souza, Josélia da Silva, Eugênio Moreira, Edivaldo José Moreira, Vânia Lúcia Araújo Magalhães, Fábio Marcelo Fonseca de Souza, Kelly Cristina Rodrigues Furtado, Valdete Rodrigues Furtado, Moisés de Souza Furtado, Kedson Rodrigues Furtado, Abádia Maria Lopes, Carlos Rodrigues Lopes, Cristina Barbosa, Bruna Barbosa, Tiago Barbosa, Lucas Eduardo, Clotildes de Jesus Oliveira, Lívia Oliveira Rodrigues, Carmen Lúcia da Silva Rodrigues, Antônio Geraldo Soares Bicário, Elis Regina Rodrigues de Moraes, Vivian Oliveira Rodrigues, Ítalo Oliveira Rodrigues, Valdir Oliveira Rodrigues, Roseli Maciel da Silva, Antônio Maciel da Silva, Maria Alexandre de Souza, Sabrine Alexandre, Lorenzo Alexandre, Pedro Henrique Souza, Mário José da Silva Castro, Marco Túlio Pereira Canuto, Eric Canuto Moraes, Rosilaine Pereira de Oliveira, Francineide Faustino da Silva, Gilcileia Silva Nascimento, Silvio Rodrigues da Silva, Maria Dalva Mendes, Maria das Dores Rabelo, Antônio Portilho Rabelo, Sebastião Portilho Rabelo, Cássia Maria Rabelo, Romualdo Portilho Rabelo, Renato Portilho Rabelo, Eunice de Almeida Pires, Nicole de Almeida, Beatriz Ferreira de Miranda, Fátima Ferreira, Alice Alves Magalhães, Maria Gorete Rabelo, Justina Delfino Tinoco, Jonas Pereira de Oliveira, Lucineide Delfino de Oliveira, Ana Beatriz Delfino da Silva, Leandro Delfino de Oliveira, Larissa Delfino, Lara Delfino, Cleide da Luz Martins, Conceição Araújo da Silva, Josete Santos Silvino, Neuzeni de Abreu Amorim Martins, Valéria Vicente Filho, Maria das Dores Nascimento Soares, Maria Roseli Silva, Edna da Silva Oliveira, Elis Regina Rodrigues de Moraes, Fabiana Ribeiro, Divaleia Luiz, Raquel Rodrigues Faria Alter, Silvio Mauro Martins, Maria dos Anjos Augusta da Silva, Rita Santana Santos, sua filha Laís, sua neta Maria, José Salles Ribeiro, Maria Thelma de Jesus, Adelmo José de Cândido, Solange Aparecida Duarte de Cândido, Gilvânia Cabral Andrade, Eliane Antônia de Paula, Lenilza Aparecida Lourenço, Larissa Silva Santos, Valdete Rita da Silva, Rosângela Gonçalves, Ailson Souza de Lima, Gabriel Nogueira, Isaura Barbosa de Araújo, Jordânia Maria Ferreira, Maria da Conceição, Alba de Moraes Tereira, Joyce Batista Nogueira Santos, Cleide Sena Leal, Alzira Baeta Dutra, Regiane Pinto da Conceição, Andriza Rosado Barbosa, e Ângela Maria Lombardi. Que o Senhor abençoe, guarde e proteja cada um deles. Amém.
4: Amados irmãos e irmãs, Jesus subiu ao céu e cumprirá o que prometeu. A vinda do Espírito Santo, continuidade do seu amor e presença viva entre nós. 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

0: Espírito Santo.
1: Amém.
0: A graça de nosso Senhor Jesus Cristo, o amor do Pai e a comunhão do Espírito Santo estejam convosco.
1: Bendito seja Deus que nos reuniu no amor de Cristo.
0: No altar de Deus vivemos esta Santa Missa, nesta semana maravilhosa que a Igreja nos entrega, semana da espera e da expectativa da vinda do Espírito Santo. No dia de ontem celebramos a ascensão do Senhor, onde Ele subiu para o Pai e pediu que os apóstolos permanecessem no cenáculo, na espera, na expectativa, na oração, para que o cumprimento da promessa de Pentecostes acontecesse. Assim nós viveremos o meio desta semana, porque queremos também permanecer neste cenáculo onde receberemos a renovação espiritual, o novo dom do Espírito Santo. Seja bem-vindo você que nos acompanha pela TV Evangelizar, aplicativo, parabólicas digitais, redes sociais. Nós chegamos até você e também aqueles que estão conosco pela Rádio Evangelizar e todas as rádios irmãs. A hora da pausa maior da nossa vida, neste altar, aqui no santuário, cremos em graças que serão derramadas e que chegarão também até você. Nós acolhemos a você que comparece ao nosso santuário, os irmãos de todos os dias e os peregrinos que vêm de todo canto e de todo lugar. Sejam muito bem-vindos à casa de Deus. Vamos aplaudir, acolhendo a todos os peregrinos. Sejam abraçados por nós e por Jesus das Santas Chagas. Eis a hora de um grande motivo de alegria que também vai nos trazer ao altar nesta Santa Missa. Estamos aqui com o nosso Padre que vai se apresentar para nós e comparece nesta Santa Missa no dia do seu aniversário. Então todos nós agora também acrescentamos uma grande e maravilhosa intenção pela sua vida, pelo seu ministério, e agradecemos por ter escolhido aqui o lugar desta celebração toda especial. Pode se apresentar para nós, Padre.
2: Sou o Padre João Francisco, trabalho na paróquia Santuário Nossa Senhora Aparecida da cidade de Mafra, Santa Catarina, pertencente à Arquidiocese de Joinville, e hoje estou aqui para agradecer imensamente o dom da minha vida, meu aniversário de nascimento, a Virgem Mãe Nossa Senhora de Guadalupe.
0: Amém, vamos agradecer, vamos aplaudir. O dia do nosso nascimento, Padre, certamente comportou aquela alegria do céu, por saber que um sacerdote nascia naquela hora, algo que ninguém imaginava, mas que Deus no seu plano eterno já tinha para a sua vida e para o seu coração. E hoje então, no alto da maturidade humana e também da maturidade sacerdotal, bendito seja Deus pelo dom da sua vida para nós e por todos que mais diretamente receberam tanta graça do seu ministério. Tomamos então o nosso Padre como prioridade, como pedido e oração nesta Santa Missa. Cantemos, irmãos, nosso ato penitencial, supliquemos o perdão e a misericórdia de Deus para sermos dignos de celebrar os santos mistérios.

0: Deus Todo-Poderoso e cheio de misericórdia, tenha compaixão de nós, perdoe os nossos pecados e nos conduza à vida eterna.
1: Amém. Acompanhemos a liturgia da palavra.
0: Oremos. Nós colocamos no coração de Deus a vida do nosso Padre João, neste dia do seu aniversário. Colocamos todos os associados da obra Evangelizar, porque em cada Santa Missa ofertamos a vida e pedimos que seja o Senhor a retribuir por todo o sacrifício da contribuição para o sustento desta obra. Maria Estefânia Silva, de Campina Grande, na Paraíba. Maria Dalmi, de Patos de Minas, Minas Gerais. Sueli Pereira, de Roncador, no Paraná.

0: Acompanhemos a liturgia da palavra. 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Ouçamos.
1: Leitura dos Atos dos Apóstolos. Enquanto Apolo estava em Corinto, Paulo atravessou as regiões montanhosas e chegou a Éfeso. Aí encontrou alguns discípulos e perguntou-lhes: vós recebestes o Espírito Santo quando abraçastes a fé? Eles responderam: nem sequer ouvimos dizer que existe o Espírito Santo. Então Paulo perguntou: que batismo vós recebestes? Eles responderam: o batismo de João. Paulo disse-lhes: João administrava um batismo de conversão, dizendo ao povo que acreditasse naquele que viria depois dele, isto é, em Jesus. Tendo ouvido isso, eles foram batizados no nome do Senhor Jesus. Paulo impôs-lhes as mãos e sobre eles desceu o Espírito Santo. Começaram então a falar em línguas e a profetizar. Ao todo, eram uns 12 homens. Paulo foi então à sinagoga e durante 3 meses falava com toda a convicção, discutindo e procurando convencer os ouvintes sobre o reino de Deus. Palavra do Senhor.
0: Graças a Deus. O responsório de hoje é o Salmo 67 e tem por antífona: reinos da terra, cantai ao Senhor. Todos.
1: Reinos da terra, cantai ao Senhor.
0: Salmodiemos.

Eis que Deus se põe de pé e os inimigos se dispersam. Fogem longe de sua face os que odeiam o Senhor. Como a fumaça se dissipa, assim também os dissipais. Com a cera, como a cera se derrete ao contato com o fogo, assim perecem os iníquos ante a face do Senhor.

justos se alegram na presença do Senhor, rejubilam satisfeitos e exultam de alegria. Cantai a Deus louvai, cantai um salmo a seu nome. O seu nome é Senhor, exultai diante dele.

Dos órfãos Ele é Pai e das viúvas protetor. É assim o nosso Deus em sua santa habitação. É o Senhor quem dá abrigo, dá um lar aos deserdados, quem liberta os prisioneiros e os sacia com fartura.

tempo, os discípulos disseram a Jesus: Eis, agora falas claramente e não usas mais figuras. Agora sabemos que conheces tudo e que não precisas que alguém te interrogue. Por isso cremos que vieste da parte de Deus. Jesus respondeu: Credes agora? Eis que vem a hora e já chegou, em que vos dispersareis, cada um para seu lado, e me deixareis só. Mas eu não estou só, porque o Pai está comigo. Disse-vos estas coisas para que tenhais paz em mim. No mundo tereis tribulações, mas tende coragem. Eu venci o mundo.

podemos nos assentar. Querido Padre João Francisco, irmãos que nos acompanham pelos nossos meios de comunicação, irmãos presentes no santuário, a realidade espiritual, como eu já assinalava no início da Santa Missa, a realidade espiritual que nós vivemos ao longo desta semana foi o transcurso do tempo, muito até delicado e difícil, que a igreja e os apóstolos viveram, na realidade de que o Senhor, enquanto estava na sua vida pública com os apóstolos, certamente Jesus transmitia para eles toda a segurança, certamente todas as coisas eram trazidas para o Mestre, e Ele ali com a sua própria voz resolvia, Ele por Ele mesmo estabelecia como as coisas deveriam caminhar. Porém, o dia de ontem nos fez lembrar a realidade de que no cumprimento da promessa, nosso Senhor volta para o Pai, os céus se abriram e no mistério da ascensão, Jesus, pelo seu poder e pela sua glória, volta para o Pai. E eu imagino os apóstolos olhando para cima e olhando um para o outro, e eles então a se perguntar: e agora como é que vão funcionar as coisas? Como é que tudo vai acontecer? Não temos mais a voz do Mestre da maneira como tínhamos, não vamos recorrer a Ele da maneira como recorríamos. E a coisa não era somente assim numa dúvida não, meus irmãos, mas também com muita ameaça, até porque eles sabiam o que há um tempo atrás tinham feito com Jesus. Eles sabiam que no alto do Calvário já haviam matado o Mestre, que gloriosamente ressuscitou, mas sabiam, sobretudo naquela cidade de Jerusalém, o que fizeram com Jesus. E agora? Quem são os próximos da fila? Quem são os próximos da fila? E para tornar, meus amados, tudo ainda mais difícil, a grande recomendação do Mestre foi que eles permanecessem em Jerusalém à espera do Paráclito, do Espírito Santo que virá. Então eles, sobre a certeza de que os próximos a serem perseguidos eram eles, e ainda deveriam permanecer na cidade onde tudo isso poderia acontecer da pior maneira com a vida deles. Assim estavam os apóstolos. Porém, eles tinham no coração uma promessa, eles tinham no coração uma certeza de que aquele que os capacitou iria ampará-los. Hoje mesmo no Evangelho, nosso Senhor dizendo para os apóstolos: no mundo vocês terão aflições, mas coragem, eu venci o mundo. Nosso Senhor vai dizer que vocês serão colocados diante de tribunais, mas não precisarão planejar a sua própria defesa. Eu colocarei as palavras na sua boca, eu estarei com vocês todos os dias, até o fim do mundo. Eu gostaria, como grande pregação desta Santa Missa, que nós meditássemos sobre um dom que os apóstolos precisaram de ter ao longo desta semana. Existe um dom que, se eles não tivessem, nada daria certo. Eles tiveram que ter o penoso e difícil dom da paciência. Porque não foi de uma hora para outra que nosso Senhor subiu para o Pai e no outro dia Pentecostes aconteceu. Eles precisavam de ter paciência. Os impacientes não esperam a hora do cumprimento das promessas. Os impacientes não conseguem se manter no mesmo lugar por muito tempo. Eles não conseguem viver na ansiedade de ter que aguardar a hora certa para as coisas acontecerem.
Os apóstolos, tão logo nosso Senhor subiu para o Pai, foram treinados na paciência. E se não tivessem paciência, não estariam no lugar certo e na hora certa para o cumprimento da promessa. E aí, meu amigo, o que seria de nós, né? Nosso Senhor já subiu para o Pai, a única promessa estava depositada sobre os apóstolos, porque só sobre eles existia a promessa da continuidade da única igreja que nosso Senhor fundou. Verdade é que se esses homens não fossem pacientes e não perseverassem até o fim, não ia existir mais nada na face desta terra para a nossa salvação. As consequências desastrosas de quem não sabe esperar e de quem não tem paciência. Olha para este irmão que está do seu lado, na direita e na esquerda, e diga para ele: se você não for paciente, você vai perder tudo. Diga isso para o seu irmão. Se você não for paciente, você vai perder tudo. Tudo. Porque veja, a máquina do tempo não está nas minhas e nas suas mãos. E eu não posso escolher e mandar que as coisas sejam executadas no meu tempo e na minha hora. Quem não for paciente não vai conseguir chegar a lugar nenhum. Percebe, todas as coisas da vida existem por aquele duro espaço de tempo onde você precisa carregar a cruz e fazer o que precisa ser feito até que tudo isso se cumpra. Você mesmo é resultado de uma mãe e de um pai que foram muito pacientes para gerarem você, né? A rosa, ela é o resultado da paciência de todo um processo para que ela pudesse se abrir. E assim tudo na vida, só aqueles que perseverarem na paciência chegarão a algum lugar. Agora veja, a paciência não é eu ficar parado esperando o tempo passar. Não. A paciência não é eu sentado no sofá, já que tem que esperar, né? Então a gente senta, a gente não faz nada e vamos então só deixar o tempo correr. Paciência não é tempo corrido somente. Veja, pensa comigo na paciência dessa forma: há uma promessa, há um lugar para alcançar, há algo que está diante de mim e longe de mim, que vai precisar de um longo tempo para se cumprir. Ok, eu, enquanto esse dia não chega, eu espero trabalhando. Amém? Eu espero trabalhando. Veja, existem coisas que eu não posso fazer, por isso paciência, mas eu vou encaminhando tudo. Pensa numa planta, quem vai fazer essa planta crescer? Eu não tenho como agora rasgar a semente e fazer essa planta crescer, não tem como agora. Eu não consigo com a minha mão fazer a raiz aqui, construir a raiz e fazer essa planta crescer. Só que eu não vou ficar sentado. Todos os dias eu rego a semente, todos os dias eu adubo a terra, todos os dias eu preparo o caminho, todos os dias eu coloco a terra no lugar. Não sou eu que estou fazendo nada, tem que ter paciência. Há um tempo longo para que essa planta germine, mas todos os dias há uma tarefa que aqueles que são pacientes precisam cumprir, que aqueles que são pacientes precisam colocar em dia. Não sou eu que vou fazer essa planta crescer, mas eu estou fazendo a minha parte para que esse dia chegue, de tal maneira que na hora do cumprimento da promessa, a minha paciência, ela não fez o essencial para que aquilo se cumprisse, mas ela encaminhou e preparou tudo para que a hora chegasse. Amém? Qual é o trabalho que a tua paciência exige? Agora nós vamos ver cada caso, né?
Agora nós vamos ver no caso do plantio de uma planta, né? Existe a limpeza do terreno, existe o adubar, existe o podar ali até os primeiros galhos que nascer, existe todo um trabalho que os pacientes vão ter. Eu hoje olho nos seus olhos para o cumprimento de grandes promessas da sua vida, que ao que tudo indica se cumprirão a longo prazo. Qual é o trabalho que a tua paciência vai exigir? Não é esperar sentado, vendo só o tempo correr, não. Qual é o trabalho da tua paciência? Existem pessoas que irão então cumprir o tempo da paciência estudando, porque na hora do cumprimento de grandes promessas você tem que estar em dia, porque se você não souber, não vai ter jeito. Existem pessoas que precisam desenvolver toda uma habilidade para que no dia do cumprimento de uma promessa eu esteja capaz de bem cumpri-la. Os pacientes não esperam parados, os pacientes esperam trabalhando. Ah, dá uma camisa, hein? Dá uma camisa bonita, esse princípio. Os pacientes não esperam parados, eles esperam trabalhando. Pensa num tratamento médico. Você espera, sim, algo maior, mas enquanto isso, há muito trabalho da tua paciência. Então veja, eu não imagino o paciente como alguém então muito quietinho. Eu não imagino a pessoa que tem paciência como aquela que está quietinha, ela está até meio enferrujada, ela está até meio parada, até porque não depende de mim, então senta. Senta e se acomoda. Não, não. Eu imagino as pessoas pacientes numa constatação, sim, de que muito tempo vai levar, mas nesse dia eu quero deixar tudo em ordem. Nesse dia eu quero colocar tudo da maneira como tem que ser. É difícil exemplificar, porque cada caso vai exigir um trabalho diferente da tua paciência. Verdade é que os apóstolos foram pacientes e viram o cumprimento da sua promessa. Padre Reginaldo Manzotti cantou para nós algo que só quem é paciente vai cantar. Eu sei que a minha hora vai chegar. Ah, só os pacientes convivem com essa certeza. Eu sei que a minha hora vai chegar. Arregaça suas mangas. No dia de hoje, ao que tudo indica, nada será muito diferente. Por isso, paciência. Ao que tudo indica, pelos próximos tempos aí, a coisa não vai se deslanchar.

0: não vão. As pessoas pacientes, você talvez exige, fala, você está trabalhando por causa de quê? Que me garante que isso vai acontecer? É verdade. As pessoas pacientes, né, como alguém que planta semente, ele não tem a certeza e a garantia de que vai, mas eu também não tenho de que não vai, portanto eu continuo, portanto eu permaneço. Eu não tenho então a clareza a respeito do que fazer, mas também não tenho a clareza sobre o que não fazer, portanto vai. Conviva todo dia então com um sonho, com uma meta, com uma verdade. E ainda que eu não possa colocar com as minhas mãos as coisas, há um trabalho no meio do caminho de quem precisa preparar e encaminhar tudo. E eu te convoco para isso. Eu sei que a minha hora vai chegar. Os apóstolos viram o cumprimento dessa promessa, e nós veremos, mais do que nunca, diante dos nossos olhos, o pleno cumprimento de todas elas. Louvado seja nosso Senhor Jesus Cristo.
1: Para sempre seja louvado.
0: Vamos ficar de pé, façamos as nossas preces. Peçamos a Deus a graça de esperarmos o cumprimento de grandes promessas, junto com a igreja que espera o novo dom do Espírito Santo.
2: Ao final de cada prece, rezemos: conduzi-nos, Senhor, na luz de vosso Espírito.
3: Conduzi-nos, Senhor, na luz de vosso Espírito.
2: Sustentai a Santa Igreja para que permaneça fiel à missão de anunciar ao mundo a paz do Senhor e a esperança que vence toda a tribulação, nós vos pedimos.
3: Conduzi-nos, Senhor, na luz de vosso Espírito.
2: Fortalecei o diálogo entre as nações e entre os cristãos, para que todos vivam na paz, nós vos pedimos.
3: Conduzi-nos, Senhor, na luz de vosso Espírito.
2: Acolhei em vosso reino de amor, bondade e justiça todos os nossos falecidos, nós vos pedimos.
3: Conduzi-nos, Senhor, na luz de vosso Espírito.
0: Tudo isso vos pedimos, ó Pai, por Jesus Cristo, na unidade do Espírito Santo. Amém. Amém.
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0: Orai, irmãos e irmãs, para que o meu e o vosso sacrifício seja aceito por Deus Pai Todo-Poderoso.
1: Receba o Senhor por tuas mãos este sacrifício, para a glória do seu nome, para nosso bem e de toda a sua santa igreja.
0: Senhor, o sacrifício imaculado nos purifique e dê aos nossos corações o vigor da graça do alto. Por Cristo nosso Senhor.
1: Amém.
0: O Senhor esteja convosco.
1: Ele está no meio de nós.
0: Corações ao alto.
1: O nosso coração está em Deus.
0: Demos graças ao Senhor nosso Deus.
1: É nosso dever e nossa salvação.
0: Na verdade é digno e justo, é nosso dever e salvação dar-vos graças sempre em todo lugar, Senhor Pai Santo, Deus Eterno e Todo-Poderoso, pois o Senhor Jesus, Rei da Glória, vencedor do pecado e da morte, ante os anjos maravilhado, subiu ao mais alto dos céus, constituído mediador entre Deus e a humanidade, juiz do mundo e Senhor do Universo. Ele, nossa cabeça e princípio, nos precedeu, não para afastar-se de nossa humildade, mas para dar a nós, membros do seu corpo, a confiança de um dia o seguirmos. Por isso, transbordando de alegria pascal, exulta a criação por toda a terra, também as virtudes celestes e potestades angélicas proclamam um hino à vossa glória, cantando a uma só voz.

0: E vós sois santo, fonte de toda santidade. Santificai, pois, estes dons, derramando sobre eles o vosso Espírito, a fim de que se tornem para nós o corpo e o sangue de nosso Senhor Jesus Cristo.
1: Enviai o vosso Espírito Santo,
0: estando para ser entregue e abraçando livremente a paixão. Jesus tomou o pão, pronunciou a bênção de ação de graças, partiu e o deu a seus discípulos, dizendo: tomai todos e comei, isto é o meu corpo, que será entregue por vós.

Do mesmo modo, no fim da ceia, ele tomou o cálice em suas mãos e, dando graças novamente, o entregou a seus discípulos, dizendo: tomai todos e bebei, este é o cálice do meu sangue, o sangue da nova e eterna aliança, que será derramado por vós e por todos para a remissão dos pecados. Fazei isto em memória de mim.

0: mistério da fé.
1: Anunciamos, Senhor, a vossa morte e proclamamos a vossa ressurreição. Vinde, Senhor Jesus.
0: Celebrando, pois, o memorial da morte e ressurreição do vosso Filho, nós vos oferecemos, ó Pai, o pão da vida e o cálice da salvação, e vos agradecemos porque nos tornastes dignos de estar aqui na vossa presença e vos servir.
1: Aceitai, ó Senhor, a nossa oferta.
0: Suplicantes vos pedimos que, participando do corpo e sangue de Cristo, sejamos reunidos pelo Espírito Santo num só corpo.
1: O Espírito nos una num só corpo.
2: Pai da vossa Igreja, que se faz presente pelo mundo inteiro, que ela cresça na caridade em comunhão com o Papa Leão, com o nosso arcebispo Dom José Antônio Peruso, seus bispos auxiliares, Dom Reginei José Módulo, Dom Adênis Roberto de Oliveira, nosso bispo, arcebispo emérito, Dom Pedro Fedalto, os bispos do mundo inteiro, os presbíteros, os diáconos, todos os ministros do vosso povo.
1: Lembrai-vos, ó Pai, da vossa Igreja.
2: Lembrai-vos também na vossa misericórdia dos nossos irmãos e irmãs que adormeceram na esperança da ressurreição. Hoje, sufrágio de Marley Teresina da Silva, sétimo dia de Amelina Neide Cardoso, Benedito Valdecir Ferreira, Elza Isidoro da Silva, meus pais, meus progenitores, Jaime e Inocência, que me deram o dom da minha vida, e todos que partiram desta vida, acolhei-os junto a vós na luz da vossa face.
1: Concedei-lhes, ó Senhor, a luz eterna.
2: Enfim, nós os pedimos, tende piedade de todos nós e dai-nos participar da vida eterna com a Virgem Maria, Mãe de Deus, seu esposo São José e todos os santos que neste mundo viveram na vossa amizade, fim de vos louvarmos e glorificarmos por Jesus Cristo, vosso Filho.
0: Por Cristo, com Cristo, em Cristo, a vós, Deus Pai Todo-Poderoso, na unidade do Espírito Santo, toda honra e toda glória, por todos os séculos dos séculos.
1: Amém.
0: O Senhor nos comunicou o seu Espírito com a confiança e a liberdade de filhos. Digamos juntos, Pai nosso,
1: que estais nos céus, santificado seja o vosso nome. Venha a nós o vosso reino, seja feita a vossa vontade, assim na terra como no céu. O pão nosso de cada dia nos dai hoje, perdoai-nos as nossas ofensas, assim como nós perdoamos a quem nos tem ofendido. E não nos deixeis cair em tentação, mas livrai-nos do mal.
0: Livrai-nos de todos os males, ó Pai, e dai-nos hoje a vossa paz. Ajudados pela vossa misericórdia, sejamos sempre livres do pecado e protegidos de todos os perigos, enquanto aguardamos a feliz esperança e a vinda do nosso Salvador, Jesus Cristo.
1: Vosso é o reino, o poder e a glória para sempre.
0: Senhor Jesus Cristo, dissestes aos vossos apóstolos: eu vos deixo a paz, eu vos dou a minha paz. Não olheis os nossos pecados, mas a fé que anima a vossa Igreja. Dai-lhe segundo o vosso desejo a paz e a unidade. Vós que sois Deus, com o Pai e o Espírito Santo.
1: Amém.
0: A paz do Senhor esteja sempre convosco.
1: O amor de Cristo nos uniu. Cordeiro de Deus, que tirais o pecado do mundo, tende piedade de nós. Cordeiro de Deus, que tirais o pecado do mundo, tende piedade de nós. Cordeiro de Deus, que tirais o pecado do mundo, dai-nos a paz.
0: Felizes os convidados para a ceia do Senhor. Eis o Cordeiro de Deus que tira o pecado do mundo.
1: Senhor, eu não sou digna de que entreis em minha morada, mas dizei uma palavra e serei salva. A Eucaristia é o alimento que fortalece a nossa fé. Cantemos.

recebemos, Deus, esta Eucaristia como força espiritual para a nossa vida, para nós que também caminhamos como os apóstolos no cenáculo, na espera de grandes promessas. Dai-nos, Deus, o dom da paciência que os apóstolos tiveram. Deus, estamos nos perdendo por conta da impaciência. Deus, estamos saindo do lugar que deveríamos estar, perseverantes, por não sabermos esperar. Dai-nos, Senhor, a graça de, enquanto esperamos, trabalharmos. Enquanto esperamos, prepararmos tudo. Deus, dai-nos a paciência para coisas que a longo prazo se cumprirão, mas que não podemos desanimar no meio do caminho, que os frutos desta Eucaristia, Senhor, nos faça esperar. Esperar como quem sabe o valor de cada dia vivido com paciência e perseverança para o cumprimento de grandes promessas.

0: Senhor, nós vos pedimos, permanecei com misericórdia junto ao vosso povo e fazei passar da antiga para a nova vida aqueles que iniciastes nos mistérios celestes, por Cristo nosso Senhor.
1: Amém.
2: Amém. Olá, meus amigos e minhas amigas. Está comigo.
1: Pastoral da Escuta, um ato de amor. 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
0: 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Vamos ficar de pé, apresente os objetos para serem abençoados, terços, água, medalha, chaves, carteiras de trabalho, resultados de exames, remédios, fotografias. Sobre tudo isso, Deus, erguemos as nossas mãos e pedimos abençoai para que se torne sacramental da nossa fé. Pedimos a cura de enfermidades, a bênção do emprego, a cura e a libertação para estes que apresentamos nessas fotografias e todo local e veículo aberto por essas chaves, por esta bênção que agora concedemos em nome do Pai, do Filho e do Espírito Santo.
1: Amém. Amém.
0: A segunda-feira das Santas Almas Benditas, no qual pedimos e suplicamos por todos os que partiram, pedindo que a graça da glória do céu alcance a vida destes nossos irmãos, no qual com saudade, mas com a esperança da ressurreição, rezamos por eles. Pedimos, Senhor, pelos nossos falecidos, abra para eles definitivamente as portas dos céus. Pedimos o perdão de todos os seus pecados. Pedimos, Senhor, enxugai as nossas lágrimas na saudade que temos de cada um deles e que acima de tudo recebam a graça do céu como grande presente e merecimento nesta terra. Assim nós rezamos, dai-lhes, Senhor, o descanso eterno.
1: E a luz perpétua os ilumine.
0: Dai-lhes, Senhor, o descanso eterno.
1: E a luz perpétua os ilumine.
0: Dai-lhes, Senhor, o descanso eterno.
1: E a luz perpétua os ilumine.
0: Descansem em paz.
1: Amém.
0: Ó meu Jesus, perdoai-nos e livrai-nos do fogo do inferno. Levai as almas todas para o céu. E socorrei principalmente as que mais precisarem. Rogai pelas almas, Santa Mãe de Deus,
1: para que elas sejam dignas das promessas de Cristo.
0: Rogai por nós, Santa Mãe de Deus,
1: para que sejamos dignos das promessas de Cristo.
0: Rogai pelos falecidos, Santa Mãe de Deus,
1: para que eles sejam dignos das promessas de Cristo.
0: Amém.

0: rogai por nós, Santa Mãe de Deus,
1: para que sejamos dignos das promessas de Cristo.
0: Amém. Padre João, por favor, vem aqui à frente. Vamos cantar parabéns para o nosso padre, louvando a Deus pelo dom da sua vida. Deus abençoe, Deus.

0: Seja todo este dia, meu irmão, a memória viva de todas as graças que o Senhor lhe concedeu. E um pedido nós fazemos, Padre João, continue firme e forte com o seu ministério erguido junto de nós, junto de todo esse povo de Joinville, e mais caminharemos no Senhor até chegarmos no céu. Vamos aplaudir, bendito seja Deus pelo dom da vida do nosso Padre. Peço que o Senhor esteja comigo nesta bênção final. O Senhor esteja convosco.
1: Ele está no meio de nós.
0: Por intercessão da Virgem Maria, Mãe de Guadalupe, abençoe-vos hoje e sempre o Deus Todo-Poderoso, Pai, Filho e Espírito Santo.
1: Amém.
0: A alegria do Senhor seja sempre a vossa força. Ide em paz e que o Senhor vos acompanhe. Aleluia, aleluia.
1: Graças a Deus. Aleluia, aleluia. Aleluia.

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1: Boa tarde, meus irmãos e minhas irmãs de Deus. Que alegria estar aqui com vocês. Sejam muito bem-vindos, seja muito bem-vinda. Está começando agora, né, na nossa Rádio Barroso Mix, o programa Sintonia da Fé. É, meu Deus do céu, gente, eu confesso para vocês que o meu coração está um pouco acelerado, estou um pouco nervosa. Porque hoje é um dia muito especial, né? Primeira vez que eu estou apresentando um programa aqui na rádio. E estamos fazendo com muito carinho para vocês. Eu estou aqui por vocês, nossos queridos ouvintes, que nos dão força, nos dão apoio todos os dias. E eu quero já começar agradecendo o carinho, as mensagens, né, que a gente tem recebido. É, porque muita gente não sabe, mas eu fiquei nervosa antes de começar esse programa. Era para ter começado semana passada, mas fiquei um pouco ansiosa, não teve jeito. E hoje eu estou aqui, né? E eu sempre estava me perguntando, será que eu vou conseguir, meu Deus, né? Mas aqui estou hoje. E Deus, ele não escolhe os capacitados, ele capacita os escolhidos. E hoje eu ainda estou com um pouco de medo, sim, confesso para vocês, mas com muita fé no coração e com muita vontade de viver esse momento com vocês, eu estou aqui para poder começar uma nova fase aqui na rádio, né? O meu programa. Então eu peço a vocês que fiquem aqui comigo, que participem, mandem mensagem, porque, é, como eu disse antes, é por vocês que eu estou aqui fazendo o programa, né? Vocês são a nossa força. E quem faz o programa Sintonia da Fé é cada um de, você, é, de vocês ouvintes, porque vocês podem pedir a música que é que toca, a música que marcou sua vida, que te aproxima de Deus. É, ou uma música que você ouvia numa fase especial, é, que faz, é, você rezar cantando. Então pode mandar mensagem aqui pra gente no WhatsApp da rádio. Manda seu nome, a cidade que você está falando, é, pra quem você quer dedicar sua música. Manda também sua intenção, seu pedido de oração e seu abraço. E hoje eu quero sentir vocês bem pertinho de mim, porque o programa, ele não é só meu, mas o programa é nosso. Então já vai aumentando aí o volume do rádio, chama a família, chama a mãe, a avó, o pai, todo mundo. Porque até as 3 da tarde nós vamos viver esses momentos muito especiais aqui na Rádio Barroso Mix. E para começar esse primeiro dia aí da Sintonia da Fé, nosso programa, vamos de música, né? Então, qual será a primeira música desse programa, né, abençoado, né? Vamos lá. Vai ser a música Aleluia, da Adriana Arides, tá bom, gente? Então aumenta o volume aí do rádio.

Bom, pessoal, vamos lá com a nossa primeira participação da nossa querida ouvinte, Otacísia, lá de Fortim, no Ceará. Ela mandou aqui, boa tarde, estou na sintonia. Ela quer que a gente toque para ela a música Além do Rio Azul, Não Haverá Mais Dor. Claro, querida, a gente vai tocar para você aqui agora. Então vocês aí continuem ligados com a gente e vamos lá tocar a música da nossa ouvinte, Otacísia.

pessoal, vamos aqui, continuando com o programa. A próxima participação é da Giciane. Ela tá pedindo a música Inabalável, do padre Reginaldo Manzotti. Ela tá aqui, né, falando que bom que ouviu o chamado de Deus. E estaremos sempre juntos. E parabéns por começar o seu programa. Muito obrigada, viu, Giciane? Antes de tocar a sua música, eu quero também mandar alguns abraços aqui. Tem a Roseli, de Tijucas, Santa Catarina. Ela tá falando, você é uma bênção de Deus. Obrigada, viu, pelo carinho, pelo apoio, né, que vocês estão me dando aqui, gente. Tô muito feliz com as mensagens que eu tô recebendo. Tem o pessoal aqui que tá digitando. E, tem uma mensagem aqui muito bonita. A Tânia, lá de Tabuleiro, ela tá falando aqui que tava ansiosa para ouvir o meu programa. Tava aqui dando apoio para mim desde o início, falando que eu ia conseguir fazer o programa para vocês. Tá falando aqui que a gente tem que perder o medo, né? Muito obrigada, viu, Tânia, pela sua mensagem. Ela tá falando que tá feliz aqui em ouvir minha voz, e eu tô feliz que você tá feliz também, né? E ela falou assim, que ama muito a nossa rádio e a música traz confiança, né, pra ela. Ela falou que tem uma música que traz confiança pra ela, que é a música da irmã Kelly, Generalíssima. Depois eu vou tocar pra você, tá? E tem outras mensagens aqui que eu vou ler pra vocês ao longo do programa, tá bom, pessoal? Vamos tocar a música primeiro aqui da Giciane, tá bom?

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0: fica pra ela, que a gente escolheu.
1: Ô, Pedrina, você tá mandando muito bem, Pedrina. Força aí, minha amiga. Você é igual seu marido. Força aí, Pedrina. Tá muito bonito. Uma voz tão suave, tão tranquila, tão gostosa. Ai, que Deus abençoe você, tá? Pode colocar qualquer música aí pra mim, que tá ótimo, tá?
0: Obrigada, Dorinha, pela sua participação. Muito obrigada pelo apoio, por estar aqui com a gente. Nós escolhemos a música do Padre Zezinho, Estou Pensando em Deus, tá? Vamos tocar aí pra você. E quem não mandou ainda seu pedido, pode mandar, viu, gente? Eu tô olhando aqui por ordem que tá chegando as mensagens, senão eu me perco. Mas podem ficar tranquilos que eu vou ler aqui de todo mundo, tá? Mensagem, vou pôr a música. Vocês aguentem aí que daqui a pouco vai chegar a sua vez, tá bom? Então vamos lá ouvir a música da Dorinha. Estou Pensando em Deus, do Padre Zezinho.

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1: Então, pessoal, continuando aqui, a Andriza de Mesquita, aqui em Minas Gerais. A Andriza errou meu nome, hein? Ela falou boa tarde, Valentina. É Petrina, deve ser o corretor, né, Andriza? Não tem problema, não. É, ela falou assim, que Deus e Nossa Senhora abençoe seu programa. Amém, viu? Muito obrigada. Ela pediu a música do Ramon e Rafael, Eu Não Ando Sozinho. Pode deixar que a gente vai tocar aqui pra você agora, tá bom?

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1: Continuando aqui, pessoal, vou tocar para vocês o áudio da Ana Francisca, lá de Londrina, no Paraná. Ela mandou um áudio muito bonito aqui pra gente.
2: Boa tarde, Petrina. Que bom que você vai fazer um programa na rádio. Deus abençoe muito, tá? Muito, muito. Seja bem-vinda. Essa rádio maravilhosa. Deus abençoe muito mesmo, tá? Deus abençoe você, Rafael, Mariana, toda a família, tá? Deus abençoe.
1: Amém, minha amiga. Muito obrigada. Continue ligada aqui com a gente. E atendendo o pedido de música, a Meire Raimundo, ela pediu a gente aqui a música do Padre Zezinho. É, Amar Como Jesus Amou. Ela falou que quando ela era pequena, tocava essa música do padre, né? Todo dia antes dela começar as atividades, quando ela era criança. Então vamos lá, tocar a música do Padre Zezinho. E você que não participou ainda, lembre-se que a gente tem até as 15 horas, tá? O nosso programa. Então dá tempo de você mandar sua música aí, seu pedido, tá bom?

Pessoal, continuando aqui, a Cláudia, ela tinha mandado mensagem mais cedo, mas ela não tinha mandado o pedido de música. Aí agora ela mandou aqui pra mim. Ela queria ouvir a música Não Me Soltes, de Caspian. É uma música muito boa. Obrigada pelo pedido. Tá tocando muito no programa do Padre Marcelo. Então vamos ouvir. Você que não participou ainda dá tempo, viu? Tô esperando sua mensagem.

Vamos lá, pessoal, continuando aqui. A Marlúcia de Aracaju, ela mandou uma mensagem assim: seja bem-vinda, que Deus te abençoe, já deu tudo certo. Amém, muito obrigada. Ela tá pedindo aqui a música do Terço das Mulheres. Eu vou tocar para você o hino, tá? Do Terço das Mulheres, da Adriana Gil. E temos mais participações aqui, gente. Vamos lá, vamos mandando aqui sua mensagem. Pode estar demorando chegar a sua vez aí, mas pode ficar tranquilo que eu vou ler sua mensagem e vou tocar sua música, tá bom? Temos tempo ainda. Então vamos lá tocar a música da nossa querida ouvinte aqui, da Marlúcia.

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2: Continuando aqui, pessoal, agora 14 horas e 32 minutos. A Maria Alexandre, nosso ouvinte, ela mandou um áudio aqui que eu vou tocar pra vocês.
3: Olha aí, garota, você tá mandando muito bem, parabéns. Aí, pra que medo? Tá vendo? Você ficou nervosa à toa. Você é ótima. Você é uma profissional. Parabéns pelo programa. Que você continue com a gente todas as tardes, viu? Muito bom seu programa. Gostei do primeiro dia. Espero que continue assim. Muito bom, viu? Parabéns, viu, Pedrinho? Que Deus te abençoe, te dê muita sabedoria e calma, né? Pra você não ficar nervosa. Então, eu queria ouvir a música do Thiago Brado, Minha Essência. Ofereço pra todos da Barroso, pra você. É que você é uma essência. Agora vai ser a nossa essência da tarde, né? E pra Dorinha, a minha amiguinha do lado. Acho que ela mandou áudio aí faz pouco tempo.
2: Obrigada, viu, pela linda mensagem, viu, Maria Alexandre? Profissional ainda não tô não, mas tô aprendendo, né? Um dia, quem sabe, eu chego lá. A Dorinha já mandou mensagem e que bom que você mandou também, né? Tá participando. E a sua música já tá aqui na fila, eu vou tocar agora pra você. Vamos ouvir então Minha Essência, de Thiago Brado.

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2: 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Então manda mensagem agora no WhatsApp da Rádio Barroso Mix, que é o 32 99977 4486, e eu estou esperando por você. E quem vai participar agora é o Hernando, da cidade de Brejo da Madre de Deus, lá em Pernambuco. Ele falou: boa tarde, Petrina, gostaria de escutar uma música do Frei Gilson. Tá ok, vou pôr aqui pra você, a gente escolheu a música Deixa Deus Sonhar em Ti, tá bom? Do Frei Gilson, vamos tocar aí agora pra você.

0: Vamos lá, pessoal. Nossa, daqui a pouco o programa já tá acabando, né, gente? Passa tão rápido. Se eu não conseguir tocar todas as músicas aqui, gente, ao menos um abraço eu vou mandar pra vocês, tá? Graças a Deus, tô recebendo muitos pedidos aqui de música. E eu não sei se vai dar pra tocar de todo mundo, mas ao menos um abraço eu vou mandar pra vocês. A próxima participação é da Rosália, lá de Santa Maria de Jetibá, no Espírito Santo. Ela mandou assim: olá, Petrina, boa tarde. Que programa abençoado. Estou muito feliz por você. Deus te abençoe sempre. Amém. Muito obrigada. Ela quer ouvir a música do Padre Ezequiel, Rios da Babilônia. Já tá aqui para tocar para você, tá? Eu vou aproveitar essa chamada aqui e já vou pôr o áudio do Nelson. Obrigada, viu, Nelson, por ter mandado mensagem. Eu não vou conseguir tocar sua música aqui, mas eu vou pôr o seu áudio, tá bom? Porque você tá mandando um abraço especial, né, para alguns familiares. Eu vou pôr o seu áudio aqui agora.
1: Boa tarde, Peitinho. Boa tarde, meu amigão. Aí eu ligo pro meu pai Silvinho, pro meu irmão LHS, pra seu professor Jô, professor Ricardo, e pra Luan, e pra minha irmã Caldrete, e a Dinaldi, e pra Macone, e pra Romarica, e pra Marquinho, o vaqueiro Marquinho, e pra Zelite, e pra Jamata, e pra Selma, e pra Silvia Brasil, e pra Diamar, e pra Zina, e pra meu tio Edmilson, e pra Timici, e pra Carlinhos, e pra Nero, e pra Manuel, sossego.
0: Obrigada, Nelson, pela mensagem. E, então, eu vou tocar a música da Rosália. Mas aí, Nelson, eu vou tocar a sua música amanhã, tá bom? Porque senão não vai dar tempo aqui. Eu vou ver se eu corro um pouquinho pra tocar mais música, pra mandar pedidos, mandar abraço, né, pra vocês. Então, vamos lá tocar a música do Padre Ezequiel, Rios da Babilônia.

0: É, pessoal, já chegamos aí no finalzinho do programa, passou muito rápido. Eu vou conseguir tocar só mais uma música, mas eu vou mandar abraço para todos vocês aqui, tá bom? Eu vou começar aqui, eu vou tocar o áudio rapidinho aqui da Cibel, tá bom? Que ela mandou aqui pra gente.
1: Oi, Pedrina, boa tarde, tudo bem? Deus abençoe o seu programa, que Deus dê bastante força para você fazer esse programa maravilhoso que você começou. Deus vai dar muita força para você continuar, tá bom? É, aqui é Cibel de Paraibuna. Você poderia tocar para mim uma música com o Padre Zezinho? Ouvindo o interior, ofereço para todos os ouvintes e para você, vocês aí da rádio, tá bom? Fique com Deus, um ótimo programa. Deus abençoe.
0: Gente, aqui eu cometi um erro aqui, eu não consegui tocar o áudio da Cibel. É, mas aqui, vou mandar um abraço pra você, Cibel. Eu vou deixar sua música pra tocar amanhã, porque não vai dar tempo. Eu deixei aqui a música da Ivone, tá? Que ela pediu aqui pra tocar. É, vai ser a próxima da fila, um abraço pra você. É, a Raquel de Salto mandou mensagem, ela falou assim, boa tarde, seja bem-vinda, Petrina. Que Deus te abençoe e ilumine hoje e sempre. Felicidade e sucesso, muito obrigada. A Nete, lá de Ixu, na Bahia, ela falou, seja bem-vinda, querida. É, passe uma música do Padre Zezinho, vou ficar te devendo, mas amanhã eu toco, tá bom? Muito obrigada pela mensagem, pela participação. A Verônica, de Couro, eu não tô entendendo o nome aqui, que o Rafa salvou, mas fica na Bahia. Ela falou, boa tarde, Petrina, sucesso no seu novo programa, que Jesus lhe dê discernimento, Nossa Senhora passa na frente. Amém, muito obrigada. Ela também pediu música, mas eu vou ficar devendo. E aqui também uma ouvinte, ela não falou o nome aqui. Ela falou assim, boa tarde, Petrina, parabéns, está maravilhoso o seu programa. Toca uma música do Espírito Santo, qualquer uma. Gente, muito obrigada pela participação. Eu tô muito feliz, né, de todo mundo estar participando aqui. É, pena que não vai dar para tocar para todo mundo aqui a música, mas eu tô muito feliz de vocês terem mandado mensagem. Espero que vocês continuem participando. E mais um ouvinte aqui falou, que tá ligadinho com a gente, Silvinho. Silvinho mandou mensagem, muito obrigada, viu? E Edilene Rodrigues. Ela falou, boa tarde, Petrina, tá indo muito bem, tá dando certo, gostaria de ouvir a música do Cristiano Araújo, Jesus Cristo, vou ficar devendo, tá bom, Edilene? Ela falou assim, tô gostando do seu programa, que bom, gente, muito obrigada aí pelo feedback, pelas mensagens. Ainda tô aprendendo aqui a mexer na rádio, vocês me desculpem algum erro aí, fui tocar o áudio da Cibel, mas não saiu, vocês me desculpem, tô aprendendo, tá bom? Vou tocar aqui a nossa última música. E então eu vejo vocês amanhã, se Deus quiser. E espero que vocês não me abandonem, tá bom? Que eu não vou abandonar vocês, tá bom? Um grande abraço e até amanhã, se Deus quiser. Tchau, tchau.

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3: Rádio Barroso Mix informa a hora certa.
4: 15 horas, em ponto.
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6: Na presença das Santas Chagas de Jesus, convido você e sua família para este momento abençoado na nossa programação. Vamos juntos colocar nas Santas Chagas de Jesus o nosso pedido de oração, a nossa intenção. Prepare o seu ambiente de oração com as fotos, as roupas de família e, de modo particular, lembrando dos

0: e do Espírito Santo. Amém. Creio em Deus Pai Todo-Poderoso, Criador do céu e da terra, e em Jesus Cristo, seu único Filho, nosso Senhor, que foi concebido pelo poder do Espírito Santo, nasceu da Virgem Maria, padeceu sob Pôncio Pilatos, foi crucificado, morto e sepultado, desceu à mansão dos mortos, ressuscitou ao terceiro dia, subiu aos céus, está sentado à direita de Deus Pai Todo-Poderoso, de onde há de vir julgar os vivos e os mortos. Creio no Espírito Santo, na Santa Igreja Católica, na comunhão dos santos, na remissão dos pecados, na ressurreição da carne, na vida eterna. Amém. Ó Jesus, Divino Redentor, tende misericórdia de nós e do mundo inteiro. Deus Santo, Deus Forte, Deus Imortal, tende piedade de nós e do mundo inteiro. Graça, misericórdia, meu Jesus, nos perigos presentes, cobri-nos com vosso preciosíssimo sangue. Pai eterno, tende misericórdia de nós, pelo sangue de Jesus Cristo, vosso Filho unigênito, tende misericórdia de nós, vos suplicamos. Amém. Neste primeiro mistério do Terço das Santas Chagas, contemplamos: Jesus perdoa a mulher adúltera. Pedimos por todos os casais que estão precisando de reconciliação. Rezemos. Eterno Pai, eu vos ofereço as santas chagas de nosso Senhor Jesus Cristo para curar as de nossas almas.
1: Meu Jesus, perdão e misericórdia.
2: Pelos méritos de vossas santas chagas.
1: Meu Jesus, perdão e misericórdia.
2: Pelos méritos de vossas santas chagas.
1: Meu Jesus, perdão e misericórdia.
2: Pelos méritos de vossas santas chagas.
1: Meu Jesus, perdão e misericórdia.
2: Pelos méritos de vossas santas chagas.
1: Meu Jesus, perdão e misericórdia.
2: Pelos méritos de vossas santas chagas.
1: Meu Jesus, perdão e misericórdia.
2: Pelos méritos de vossas santas chagas.
1: Meu Jesus, perdão e misericórdia.
2: Pelos méritos de vossas santas chagas.
1: Meu Jesus, perdão e misericórdia.
2: Pelos méritos de vossas santas chagas.
1: Meu Jesus, perdão e misericórdia.
2: Pelos méritos de vossas santas chagas.
1: Meu Jesus, perdão e misericórdia.
2: Pelos méritos de vossas santas chagas.
0: Neste segundo mistério do Terço das Santas Chagas, contemplamos: Jesus se oferece como fonte de água viva. Rezemos este mistério das Santas Chagas por todos os que se afastaram de Jesus, principalmente os jovens. Eterno Pai, eu vos ofereço as Santas Chagas de nosso Senhor Jesus Cristo para curar as de nossas almas.
3: Meu Jesus, perdão e misericórdia.
2: Pelos méritos de vossas santas chagas.
3: Meu Jesus, perdão e misericórdia.
2: Pelos méritos de vossas santas chagas.
3: Meu Jesus, perdão e misericórdia.
2: Pelos méritos de vossas santas chagas.
3: Meu Jesus, perdão e misericórdia.
2: Pelos méritos de vossas santas chagas.
3: Meu Jesus, perdão e misericórdia.
2: Pelos méritos de vossas santas chagas.
3: Meu Jesus, perdão e misericórdia.
2: Pelos méritos de vossas santas chagas.
3: Meu Jesus, perdão e misericórdia.
2: Pelos méritos de vossas santas chagas.
3: Meu Jesus, perdão e misericórdia.
2: Pelos méritos de vossas santas chagas.
3: Meu Jesus, perdão e misericórdia.
2: Pelos méritos de vossas santas chagas.
3: Meu Jesus, perdão e misericórdia.
2: Pelos méritos de vossas santas chagas.
0: Neste terceiro mistério do Terço das Santas Chagas, nós contemplamos: Jesus consola a irmã de Lázaro. Rezemos este mistério por todas as pessoas que não conseguem superar a perda de um ente querido. Que Jesus, o ressuscitado, as console. Rezemos. Eterno Pai, eu vos ofereço as santas chagas de nosso Senhor Jesus Cristo para curar as de nossas almas.

0: Meu Jesus, perdão e misericórdia.
1: Pelos méritos de vossas santas chagas.
0: Meu Jesus, perdão e misericórdia.
1: Pelos méritos de vossas santas chagas.
0: Meu Jesus, perdão e misericórdia.
1: Pelos méritos de vossas santas chagas.
0: Meu Jesus, perdão e misericórdia.
1: Pelos méritos de vossas santas chagas.
0: Meu Jesus, perdão e misericórdia.
1: Pelos méritos de vossas santas chagas.
0: Meu Jesus, perdão e misericórdia.
1: Pelos méritos de vossas santas chagas.
0: Meu Jesus, perdão e misericórdia.
1: Pelos méritos de vossas santas chagas.
0: Meu Jesus, perdão e misericórdia.
1: Pelos méritos de vossas santas chagas.
0: Meu Jesus, perdão e misericórdia.
1: Pelos méritos de vossas santas chagas.
0: Meu Jesus, perdão e misericórdia.
1: Pelos méritos de vossas santas chagas.
2: Neste quarto mistério do terço das santas chagas, contemplamos: Jesus se manifesta como bom pastor. Vamos pedir por todos aqueles que estão aprisionados na dependência química, pedindo a cura desta chaga. Rezemos. Eterno Pai, eu vos ofereço as santas chagas de nosso Senhor Jesus Cristo, para curar as de nossas almas.
3: Meu Jesus, perdão e misericórdia.
1: Pelos méritos de vossas santas chagas.
3: Meu Jesus, perdão e misericórdia.
1: Pelos méritos de vossas santas chagas.
3: Meu Jesus, perdão e misericórdia.
1: Pelos méritos de vossas santas chagas.
3: Meu Jesus, perdão e misericórdia.
1: Pelos méritos de vossas santas chagas.
3: Meu Jesus, perdão e misericórdia.
1: Pelos méritos de vossas santas chagas.
3: Meu Jesus, perdão e misericórdia.
1: Pelos méritos de vossas santas chagas.
3: Meu Jesus, perdão e misericórdia.
1: Pelos méritos de vossas santas chagas.
3: Meu Jesus, perdão e misericórdia.
1: Pelos méritos de vossas santas chagas.
3: Meu Jesus, perdão e misericórdia.
1: Pelos méritos de vossas santas chagas.
3: Meu Jesus, perdão e misericórdia.
1: Pelos méritos de vossas santas chagas.
2: No quinto mistério do terço das santas chagas, contemplamos: Jesus perdoa o bom ladrão. Rezemos este último mistério por todas as famílias que precisam fazer a experiência do perdão, que o rancor, a mágoa, sejam curadas nas santas chagas de nosso Senhor Jesus Cristo. Eterno Pai, eu vos ofereço as santas chagas de nosso Senhor Jesus Cristo, para curar as de nossas almas.
4: Meu Jesus, perdão e misericórdia.
1: Pelos méritos de vossas santas chagas.
4: Meu Jesus, perdão e misericórdia.
1: Pelos méritos de vossas santas chagas.
4: Meu Jesus, perdão e misericórdia.
1: Pelos méritos de vossas santas chagas.
4: Meu Jesus, perdão e misericórdia.
1: Pelos méritos de vossas santas chagas.
4: Meu Jesus, perdão e misericórdia.
1: Pelos méritos de vossas santas chagas.
4: Meu Jesus, perdão e misericórdia.
1: Pelos méritos de vossas santas chagas.
4: Meu Jesus, perdão e misericórdia.
1: Pelos méritos de vossas santas chagas.
4: Meu Jesus, perdão e misericórdia.
1: Pelos méritos de vossas santas chagas.
4: Meu Jesus, perdão e misericórdia.
1: Pelos méritos de vossas santas chagas.
4: Meu Jesus, perdão e misericórdia.
1: Pelos méritos de vossas santas chagas.
2: Rezemos três vezes. Eterno Pai, eu vos ofereço as santas chagas de nosso Senhor Jesus Cristo, para curar as de nossas almas. Eterno Pai, eu vos ofereço as santas chagas de nosso Senhor Jesus Cristo, para curar as de nossas almas. Eterno Pai, eu vos ofereço as santas chagas de nosso Senhor Jesus Cristo, para curar as de nossas almas. Amém. Queridos filhos e filhas, tendo rezado o terço das santas chagas, vamos agora fazer a oração de todos os dias, que é a novena das santas chagas de nosso Senhor Jesus Cristo. Rezemos. Por suas santas chagas, suas chagas gloriosas, o Cristo Senhor me proteja e me guarde. Senhor Jesus, foste levado na cruz para que por vossas santas chagas sejam curadas as de nossas almas. Eu vos louvo e agradeço pelo vosso ato redentor. Carregaste em vosso próprio corpo os meus pecados e de toda a humanidade. nas vossas santas chagas, coloco minhas intenções, minhas preocupações, ansiedades e angústias, minhas enfermidades físicas e psíquicas, meus sofrimentos, dores, alegrias e necessidades. Em vossas santas chagas, Senhor, coloco minha família. Envolvei, Senhor, a mim e meus familiares, protegendo-nos do mal. Coloque a sua intenção. Senhor, ao mostrar vossas santas chagas gloriosas a Tomé e o mandando tocar em vosso lado aberto, o curaste da incredulidade. Eu vos peço, Senhor, permita-me refugiar em vossas santas chagas e, por mérito desses sinais de vosso amor, curai a minha falta de fé. Ó Jesus, pelos méritos de vossa paixão, morte e ressurreição, dai-me a graça de viver os frutos da nossa redenção. Amém.

0: queridos filhos e filhas, tá chegando o dia de Pentecostes.
1: Chegando o dia.
0: Semana da oração da unidade dos cristãos. Vem Espírito Santo, prepare o nosso coração para receber os teus dons. Filhos queridos, obrigado àqueles que rezaram comigo. E padre, eu queria rezar 0 operadora 41 3221 6070. É o número para você ligar e falar comigo.
2: Queridos filhos e filhas, escute este testemunho que tanto nos edifica, por favor.
3: Eu me chamo Juliana e eu quero dar dois testemunhos.
2: Pois não.
3: Um é que eu sou casada apenas no cartório, sempre fui católica, mas nunca exerci. Confesso que sempre estive presente na igreja por conta da minha mãe, mas nunca de coração. E meu marido não era católico. Temos um casamento muito feliz, amado, respeitado. Mudamos recentemente para o apartamento, uns 2 anos atrás já. Eu via que era um casamento feliz, mas que faltava algo.
2: Isso.
3: E esse ano eu senti que esse algo era Deus.
2: Amém.
3: Então voltei para a Igreja Católica e sinto que agora estou de coração. E meu marido, aquele que mencionei, que não era católico, foi por livre e espontânea vontade na igreja.
2: Que maravilha.
3: E hoje ele começou a catequese
2: para
3: a gente poder casar
2: ainda
3: na igreja. Então isso para mim é uma obra de Deus. E o outro testemunho que eu quero dar, padre, é que comecei a fazer a novena de Santo Expedito.
2: Sim.
3: Mas já vim acompanhando o programa do Senhor porque estou desempregada.
2: Certo.
3: Perdi meu emprego por maldade das pessoas, por inveja, um emprego que eu estava há muitos anos. E hoje, na novena de Santo Expedito, fui abençoada com um novo emprego.
2: Louvado
3: graça
2: seja
3: recebida
2: Deus.
3: É graça alcançada.
2: Louvado seja Deus, Juliana, de algum lugar do Brasil, um testemunho muito edificante. O casamento estava bom, a união estava boa, mas percebia que faltava algo. Diz ela, meu marido não era católico. E começou o processo de volta. Volta para a igreja, a vida precisava mais. Já estava bom, mas poderia ser melhor. Fez o catecumenato, que nós chamamos o processo da iniciação cristã, para poderem casar. Parabéns. Parabéns por esta decisão. Se já estava bom, ficará melhor. E louvado seja Deus pelo seu novo trabalho. Graça recebida, graça testemunhada. Bíblia aberta, cartilha de oração.
0: E o texto é de São João, capítulo 16, versículo 29 a 33. João 16, 29 a 33.

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1: Senhor esteja convosco, Ele está no meio de nós. Proclamação do Evangelho de Jesus Cristo segundo João. Glória a vós, Senhor. Os discípulos disseram: agora sim, falas abertamente e não em figuras. Agora vemos que conheces tudo e não precisas que ninguém te faça as perguntas. Por isso acreditamos que saíste de junto de Deus. Jesus respondeu: credes agora? Eis que vem a hora e já chegou, em que vos dispersareis cada um para o seu lado e me deixareis sozinho. Mas não estou só, o Pai está sempre comigo. Eu vos disse essas coisas para que em mim tenhais a paz. No mundo tereis aflições, mas coragem, eu venci o mundo. Palavra da salvação, glória a vós, Senhor. Eu tenho dito que nós estamos na semana de oração pela unidade dos cristãos, de todos aqueles que creem em Jesus, mas por uma questão histórica, teológica, sabe Deus o porquê, se distanciaram. Se cremos no mesmo Cristo, por que tanta diferença? Evangélicos, protestantes, adventistas, luteranos, somos todos cristãos. Adventistas não, batistas. Todos são cristãos. E por que igrejas separadas? A nossa meta não é ser um só rebanho com um só pastor Jesus? Esse é o sentido da oração. E fiquemos naquilo que nos une, Jesus Cristo. Já disse o documento Unitatis Reintegratio sobre ecumenismo. Senhor, parece que o Evangelho está acontecendo hoje. Vem a hora em que vos dispersareis. Estamos bem dispersos, Senhor. O teu rebanho está disperso, mas é por isso que nos apropriamos do teu Evangelho, que termina dizendo: eu digo isso para que tenhais paz em mim. No mundo tereis aflições, e de fato, Senhor, são tantas as aflições, medos, inseguranças. As aflições são tremendas. É o desemprego, é a seca na lavoura, é a chuva demais na lavoura. São as enchentes, são os terremotos, tribulações, Senhor, injustiças sociais. No mundo tereis aflições, mas o próprio Senhor disse: coragem, eu venci o mundo. Coragem, não desista, filho. Você que me acompanha nessa hora da misericórdia, não desista, vá em frente, coragem, coragem. Espírito, Espírito. Vem, Espírito Santo de Deus, com os teus dons. Dá-nos os dons, Senhor. Vem como em Pentecoste. Faça-nos, Senhor, arder de amor por ti. Vem, Espírito Consolador, fruto do amor e do Pai, do Filho.

E é esse Espírito Santo que nós queremos clamar hoje e durante toda a semana, sobre mim, sobre você, sobre todos nós. Esse Espírito que nos purifica e nos faz incendiar

Jesus, mandai o vosso Espírito Santo sobre os doentes, sobre os idosos, sobre os que estão passando tribulações. Abençoai, Senhor, pela efusão do Espírito, a água, a roupa dos enfermos, as fotos de família. Em nome do Pai, do Filho e do Espírito Santo. Amém.

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2: Hoje é o sexto dia da novena a Santa Rita de Cássia, a Santa das Causas Impossíveis. Ela que depois que conseguiu então, milagrosamente, entrar no convento das Agostinianas, ela pôde viver uma experiência de profunda fé, de oração e de intimidade com Deus. Longos anos de penitência e de oração que a fizeram tornar-se um modelo junto às outras irmãs. Que nós também, olhando para o exemplo de Santa Rita, saibamos viver. Mergulhados no amor do coração de Jesus em espírito de oração e também de penitência, transbordando em caridade para com nossos irmãos. Rezemos agora, em nome do Pai, e do Filho, e do Espírito Santo. Amém. Ó poderosa e gloriosa Santa Rita, eis a vossos pés uma alma desamparada que, necessitando de auxílio, recorre a vós com a doce esperança de ser atendida por aquela que é chamada de Santa dos Casos Impossíveis e Desesperados. Ó Santa Rita, interessai-vos pela minha causa. Intercedei junto a Deus para que me conceda a graça que tanto necessito.

0: não permitais que me afaste de vossos pés sem ser atendido. Se houver em mim algum obstáculo que me impeça de alcançar a graça que imploro, auxiliai-me para que eu o supere. Envolvei o meu pedido em vossos preciosos méritos e apresentai-o a vosso celeste Esposo Jesus em união com a vossa prece. Ó Santa Rita, pela vossa intercessão, deposito toda a minha confiança na intervenção divina. Por vosso intermédio, espero com tranquilidade a graça que vos peço. Santa Rita de Cássia, advogada dos impossíveis, rogai por nós. Pai nosso que estais nos céus, santificado seja o vosso nome. Venha a nós o vosso reino. Seja feita a vossa vontade, assim na terra como no céu. O pão nosso de cada dia nos dai hoje. Perdoai-nos as nossas ofensas, assim como nós perdoamos a quem nos tem ofendido. E não nos deixeis cair em tentação, mas livrai-nos do mal. Amém. Ave Maria, cheia de graça, o Senhor é convosco. Bendita sois vós entre as mulheres, e bendito é o fruto do vosso ventre, Jesus. Santa Maria, Mãe de Deus, rogai por nós, pecadores, agora e na hora de nossa morte. Amém. Ave Maria, cheia de graça, o Senhor é convosco. Bendita sois vós entre as mulheres, e bendito é o fruto do vosso ventre, Jesus. Santa Maria, Mãe de Deus, rogai por nós, pecadores, agora e na hora de nossa morte. Amém. Ave Maria, cheia de graça, o Senhor é convosco. Bendita sois vós entre as mulheres, e bendito é o fruto do vosso ventre, Jesus. Santa Maria, Mãe de Deus, rogai por nós, pecadores, agora e na hora de nossa morte. Amém. Ave Maria, cheia de graça, o Senhor é convosco. Bendita sois vós entre as mulheres, e bendito é o fruto do vosso ventre, Jesus. Santa Maria, Mãe de Deus, rogai por nós, pecadores, agora e na hora de nossa morte. Amém. Ave Maria, cheia de graça, o Senhor é convosco. Bendita sois vós entre as mulheres, e bendito é o fruto do vosso ventre, Jesus. Santa Maria, Mãe de Deus, rogai por nós, pecadores, agora e na hora de nossa morte. Amém. Ave Maria, cheia de graça, o Senhor é convosco. Bendita sois vós entre as mulheres, e bendito é o fruto do vosso ventre, Jesus. Santa Maria, Mãe de Deus, rogai por nós, pecadores, agora e na hora de nossa morte. Amém. Ave Maria, cheia de graça, o Senhor é convosco. Bendita sois vós entre as mulheres, e bendito é o fruto do vosso ventre, Jesus. Santa Maria, Mãe de Deus, rogai por nós, pecadores, agora e na hora de nossa morte. Amém. Ave Maria, cheia de graça, o Senhor é convosco. Bendita sois vós entre as mulheres, e bendito é o fruto do vosso ventre, Jesus. Santa Maria, Mãe de Deus, rogai por nós, pecadores, agora e na hora de nossa morte. Amém. Ave Maria, cheia de graça, o Senhor é convosco. Bendita sois vós entre as mulheres, e bendito é o fruto do vosso ventre, Jesus. Santa Maria, Mãe de Deus, rogai por nós, pecadores, agora e na hora de nossa morte. Amém. Ave Maria, cheia de graça, o Senhor é convosco. Bendita sois vós entre as mulheres, e bendito é o fruto do vosso ventre, Jesus. Santa Maria, Mãe de Deus, rogai por nós, pecadores, agora e na hora de nossa morte. Amém. Glória ao Pai, ao Filho e ao Espírito Santo, assim como era no princípio, agora e sempre, e por todos os séculos dos séculos. Amém. Santa Rita de Cássia, rogai por nós. Concluímos agora o sexto dia da novena a Santa Rita de Cássia. Seguimos com fé, com esperança, a cada dia desta novena, desta caminhada espiritual que fazemos. Compartilhe, com outras pessoas e sigamos firmes. E a bênção de Deus Todo-Poderoso, Pai e Filho e Espírito Santo, desça sobre vós e permaneça para sempre. Amém. Fique na paz e na alegria que vem de Jesus.
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Hoje nos unimos com você e por você para o quarto dia da novena ao Divino Espírito Santo. Novena em que nós pedimos os dons, as virtudes, as graças que nos são necessárias para caminharmos com fidelidade neste mundo no caminho de Jesus. Assim, mais um dia de nossa novena. Rezemos agora, em nome do Pai, e do Filho, e do Espírito Santo. Amém. Apresente as tuas intenções para o quarto dia da novena.

Vinde Espírito Criador, as nossas almas visitai, e enchei os corações com vossos dons celestiais. Vós sois chamado intercessor do Deus excelso, dom sem par, a fonte viva, o fogo, o amor, a unção divina e salutar. Sois doador dos sete dons e sois poder na mão do Pai. Por Ele prometido a nós, por nós seus feitos proclamais. A nossa mente iluminai, os corações enchei de amor. Nossa fraqueza encorajai, qual força eterna e protetor. Nosso inimigo repeli e concedei-nos vossa paz. Se pela graça nos guiais, o mal deixamos para trás. Ao Pai e ao Filho Salvador, por vós possamos conhecer que procedeis do seu amor, fazei-nos sempre firmes crer. Amém. Senhor, tende piedade de nós. Jesus Cristo, tende piedade de nós. Senhor, tende piedade de nós. Divino Espírito Santo, ouvi-nos. Espírito Paráclito, atendei-nos. Deus Pai dos céus, tende piedade de nós. Deus Filho Redentor do mundo, tende piedade de nós. Deus Espírito Santo, tende piedade de nós. Santíssima Trindade, que sois um só Deus, tende piedade de nós. Espírito da Verdade, tende piedade de nós. Espírito da Sabedoria, tende piedade de nós. Espírito da Inteligência, tende piedade de nós. Espírito da Fortaleza, tende piedade de nós. Espírito da Piedade, tende piedade de nós. Espírito do Bom Conselho, tende piedade de nós. Espírito da Ciência, tende piedade de nós. Espírito do Santo Temor, tende piedade de nós. Espírito da Caridade, tende piedade de nós. Espírito da Alegria, tende piedade de nós. Espírito da Paz, tende piedade de nós. Espírito das Virtudes, tende piedade de nós. Espírito de toda a Graça, tende piedade de nós. Espírito da Adoção dos Filhos de Deus, tende piedade de nós. Purificador das nossas almas, tende piedade de nós. Santificador e guia da Igreja Católica, tende piedade de nós. Distribuidor dos dons celestes, tende piedade de nós. Conhecedor dos pensamentos e das intenções do coração, tende piedade de nós. Doçura dos que começam a vos servir, tende piedade de nós. Coroa dos perfeitos, tende piedade de nós. Alegria dos anjos, tende piedade de nós. Luz dos patriarcas, tende piedade de nós. Inspiração dos profetas, tende piedade de nós. Palavra e sabedoria dos apóstolos, tende piedade de nós. Vitória dos mártires, tende piedade de nós. Ciência dos confessores, tende piedade de nós. Pureza das virgens, tende piedade de nós. Unção de todos os santos, tende piedade de nós. Sede-nos propício, perdoai-nos, Senhor. Sede-nos propício, atendei-nos, Senhor. De todo o pecado, livrai-nos, Senhor. De todas as tentações e ciladas do demônio, livrai-nos, Senhor. De toda a presunção e desesperação, livrai-nos, Senhor. Do ataque à verdade conhecida, livrai-nos, Senhor. Da inveja da graça fraterna, livrai-nos, Senhor. De toda a obstinação e impenitência, livrai-nos, Senhor. De toda a negligência e torpor do espírito, livrai-nos, Senhor. De toda a impureza da mente e do corpo, livrai-nos, Senhor. De todas as heresias e erros, livrai-nos, Senhor. De todo o mau espírito, livrai-nos, Senhor. Da morte má e eterna, livrai-nos, Senhor. Pela vossa eterna procedência do Pai e do Filho, livrai-nos, Senhor. Pela milagrosa conceição do Filho de Deus, livrai-nos, Senhor. Pela vossa descida sobre Jesus Cristo batizado, livrai-nos, Senhor.
pela vossa santa aparição na transfiguração do Senhor, livrai-nos, Senhor. Pela vossa vinda sobre os discípulos do Senhor, livrai-nos, Senhor. No dia do juízo, livrai-nos, Senhor. Ainda que pecadores, nós os rogamos, ouvi-nos. Para que nos perdoeis, nós os rogamos, ouvi-nos. Para que vos digneis vivificar e santificar todos os membros da Igreja, nós os rogamos, ouvi-nos. Para que vos digneis conceder-nos o dom da verdadeira piedade, devoção e oração, nós os rogamos, ouvi-nos. Para que vos digneis inspirar-nos sinceros afetos de misericórdia e de caridade, nós os rogamos, ouvi-nos. Para que vos digneis criar em nós um espírito novo e um coração puro, nós os rogamos, ouvi-nos. Para que vos digneis conceder-nos verdadeira paz e tranquilidade do coração, nós os rogamos, ouvi-nos. Para que vos digneis fazer-nos dignos e fortes para suportar as perseguições pela justiça, nós os rogamos, ouvi-nos. Para que vos digneis confirmar-nos em vossa graça, nós os rogamos, ouvi-nos. Para que vos digneis receber-nos no número dos vossos eleitos, nós os rogamos, ouvi-nos. Para que vos digneis ouvir-nos, nós os rogamos, ouvi-nos. Espírito de Deus, nós os rogamos, ouvi-nos. Cordeiro de Deus, que tirais o pecado do mundo, enviai-nos o Espírito Santo. Cordeiro de Deus, que tirais o pecado do mundo, mandai-nos o Espírito prometido do Pai. Cordeiro de Deus, que tirais o pecado do mundo, dai-nos o Espírito bom. Espírito Santo, ouvi-nos. Espírito Consolador, atendei-nos. Enviai, Senhor, o vosso Espírito, e tudo será criado, e renovareis a face da terra. Oremos. Deus, que instruístes os corações dos vossos fiéis com a luz do Espírito Santo, fazei que apreciemos retamente todas as coisas, segundo o mesmo Espírito, e gozemos sempre da sua consolação. Por Cristo nosso Senhor. Amém. Pai nosso que estais nos céus, santificado seja o vosso nome. Venha a nós o vosso reino. Seja feita a vossa vontade, assim na terra como no céu. O pão nosso de cada dia nos dai hoje. Perdoai-nos as nossas ofensas, assim como nós perdoamos a quem nos tem ofendido. E não nos deixeis cair em tentação, mas livrai-nos do mal. Amém. Ave Maria, cheia de graça, o Senhor é convosco. Bendita sois vós entre as mulheres, e bendito é o fruto do vosso ventre, Jesus. Santa Maria, Mãe de Deus, rogai por nós, pecadores, agora e na hora de nossa morte. Amém. Glória ao Pai, ao Filho e ao Espírito Santo, assim como era no princípio, agora e sempre, por todos os séculos dos séculos. Amém. E agora encerramos o quarto dia da novena ao Divino Espírito Santo. Continue a compartilhá-la com mais pessoas para que estas perseverem também os 9 dias desta batalha espiritual, que é uma novena. E também, se você não é inscrito aqui no canal do YouTube Padre Alex Nogueira, se inscreva neste momento. E a bênção de Deus Todo-Poderoso, Pai e Filho e Espírito Santo, desça sobre vós e permaneça para sempre. Amém. Fique na paz e na alegria que vem de Jesus.

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5: Olha aí o nosso desafio bíblico de hoje. O campo é o mundo e a boa semente são. Atenção, qual é o restante desta afirmação? O campo é o mundo e a boa semente são. Tempo para a resposta. A resposta é os filhos do reino. Isso está lá em Mateus 13:38.
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1: Muito bem, queridos, estamos chegando nesse programa Unção Católica, que a gente tem um encontro com as músicas que são especiais, o melhor da música cristã, as mais queridas. Um momento para juntos compartilharmos o amor de Deus, a fraternidade ao próximo. Espero que você fique com a gente até o finalzinho desse programa. E atenção, que a gente selecionou uma sequência muito especial para hoje. E para começar bem esse programa, está na hora do nosso Canta Padre Zezinho. E a gente traz aqui a música Canção para Meu Deus.
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1: Esse é o programa pra gente ficar conferindo aqui no volume máximo. É isso mesmo. A gente coloca no volume máximo e vai curtindo cada música, cada sequência. Como foi essa agora? Olha que sequência maravilhosa que a gente teve agora, nesse momento aqui no programa. Daqui a pouquinho, depois do intervalo, a gente volta com muito mais. Não saia daí!
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6: Há um escritor italiano, não me recordo o nome agora, mas ele tem uma frase que eu penso ser fantástica. Nós precisamos fazer todo dia uma coisa nova para sermos todo dia a mesma pessoa que somos. Se uma pessoa vai se perdendo, todo dia a mesma coisa. Tem casal que briga pelo mesmo motivo. Tem gente que já acorda pensando no que vai brigar no mesmo assunto de ontem. E eu não sei se você sabe isso. Isso não é ensino religioso, isso é ciência. O último pensamento que você tem antes de dormir geralmente determina o primeiro que você tem ao acordar e como você vai viver aquele dia. Quem deita pensando coisa ruim, com raiva no coração, falta de perdão, a pessoa começa o outro dia.

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3: Mais uma edição do nosso A Vida Informa. Nesta segunda-feira, 18 de maio de 2026. Era só mais um dia comum. Acordar, rotina, preocupações, tudo igual. Mas no meio disso tudo, veio um pensamento. Será que dá para mudar alguma coisa hoje? Pequeno, quase silencioso. Foi aí que tudo começou. Um passo diferente, uma atitude nova, uma decisão simples. E a vida informa, né, gente? Já aconteceu isso com você? Olha, grandes mudanças não começam grandes, começam discretas. Um detalhe muda o rumo. Um gesto muda o dia e o dia pode mudar uma história inteira. Nunca subestime o poder de um pequeno recomeço, hein? É, fica aí a nossa dica pra você. Eu sou Kleber Salles e volto na próxima edição do quadro A Vida Informa.
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6: 16 horas e 3 minutos.
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8: Muito bem, a gente vai seguindo, trazendo Unção Católica, abrindo agora com uma canção lindíssima. Livre, me deixaste livre, Padre Jonas Abib.
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1: Com certeza, esse é o programa que faz a diferença na sua vida, na minha vida faz. E tenho certeza que tem alcançado você, onde quer que você esteja, hein? Você de perto, de longe, em casa, no trabalho, viajando. Atenção, depois do intervalo, a gente volta com muito mais. Fica por aí.
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5: Está tudo na Bíblia, ao alcance de todos. Mas há dois tipos de pessoas. Não nos é para interpretar a Bíblia que às vezes nos falta certos conhecimentos e faculdades. Alguém me perguntou hoje, por que a Bíblia é distante? Por que ela foi escrita desse jeito? A resposta é simples. Quando ela foi escrita, os símbolos eram os melhores que ele tinha, era o próprio da cultura. Hoje parece que ela é estranha, porque os símbolos mudaram o significado. A linguagem mudou, o palavreado mudou. A palavra de Deus, ela foi escrita para ser conhecida, entendida, para ser vivida. Entrar no mundo bíblico e buscar ressignificar os elementos que lá estão.
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8: Você já percebeu como algumas pessoas entram em qualquer ambiente e imediatamente geram tensão, enquanto outras trazem calma sem fazer esforço? Isso tem pouco a ver com personalidade e muito a ver com o estado interno. Quem vive em conflito consigo mesmo costuma espalhar ansiedade, pressa, excesso de reação. Já quem aprendeu a organizar a própria mente não precisa controlar tudo ao redor. Existe uma força muito grande entre quem consegue permanecer estável mesmo quando o ambiente perde o equilíbrio. E estabilidade, meu amigo, não nasce no acaso. Ela nasce de consciência, de aprender a não transformar qualquer problema em tempestade, de entender que nem toda provocação exige resposta, nem toda divergência precisa virar confronto. Tem gente que perde energia demais tentando vencer discussões pequenas, bobas, enquanto deixa a própria vida sem direção. Talvez a verdadeira força esteja justamente nisso, conseguir manter clareza em tempos barulhentos. Deus nunca trabalhou através do desespero. Até nas maiores mudanças existe ordem, propósito e tempo certo. Então, hoje, antes de reagir a tudo, cuide da forma como você está por dentro. Porque uma mente em paz enxerga caminhos que uma mente agitada jamais conseguiria perceber.
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9: 16 horas e 25 minutos.

0: A gente vai trazendo mais uma sequência. A gente traz agora o padre Fábio de Melo, com participação de vários amigos. A música, A Esperança Entre Nós.
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1: Que sequência maravilhosa, fechando mais um programa, Unção Católica. Agradecendo a você pelo carinho, pela audiência, prometendo voltar na próxima edição do nosso programa. Um forte abraço para você, obrigado a você e a toda a sua família. Obrigado pela audiência, povo de Deus. Saúde, paz, Deus no coração. O resto a gente corre atrás.
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10: Paz e bem a todos os ouvintes que estão em sintonia conosco neste dia, na meditação do Salmo 67. Reinos da terra, cantai ao Senhor. Eis que Deus se põe de pé e os inimigos se dispersam. Fogem longe de sua face os que odeiam o Senhor. Como a fumaça se dissipa, assim também o dissipais. Como a cera se derrete ao contato com o fogo, assim pereçam os iníquos ante a face do Senhor. Reinos da terra, cantai ao Senhor. mas os justos se alegram na presença do Senhor. Rejubilam satisfeitos e exultam de alegria. Cantai a Deus louvai. Cantai um salmo a seu nome. O seu nome é Senhor, exultai diante dele. Reinos da terra, cantai ao Senhor. Dos órfãos ele é pai, e das viúvas protetor. É assim o nosso Deus em sua santa habitação. É o Senhor quem dá abrigo, dá um lar aos deserdados, quem liberta os prisioneiros e os sacia com fartura. Reinos da terra, cantai ao Senhor.
11: Reinos da terra, cantai ao Senhor. Como diz o salmista, todos aqueles que amam a Deus louvam e mantêm comunhão com Ele. Mas quem não é de Deus se afasta e foge, porque não pode viver da luz da graça que é proposta por Deus. Então nós, como filhos de Deus, sejamos sempre aqueles que buscam a luz verdadeira que vem de Deus, que transforma, que ilumina e que mostra os caminhos do reino. Sejamos sempre pessoas vivas e atentas aos ensinamentos e às graças de Deus, para assim construirmos um mundo melhor, onde todos, desde os órfãos, viúvas, pobres, marginalizados, tenham uma vida de dignidade, de amor, porque Deus está com aqueles que buscam sempre o seu nome e a sua luz. Pensemos em tudo isso enquanto lhes digo. Até amanhã, se Deus quiser. Amém.
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13: 16:53.
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1: Muito bem, queridos de Deus, olha quem está chegando, o programa Conexão Católica, nesta segunda-feira. É para a gente celebrar o amor de Deus, é para a gente celebrar também a comunhão, a fraternidade. Que bom saber que você está aí com a gente. Opa, segunda-feira abençoada, para começar mais uma semana. Você de perto, de longe, em casa, no trabalho, viajando. Que bom saber que você tá por aí, hein? Bora lá fazer esse programa super especial nessa segunda. E a gente começa super bem, trazendo o som do Frei Gilson. Eu seguirei.
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1: Com certeza vai abençoando o seu dia. Você de perto, de longe, em casa, no trabalho, viajando. Que bom saber que você tá por aí com a gente. Olha que sequência linda essa que a gente conferiu. Daqui a pouquinho tem mais, hein? Fica por aí.
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5: Olá, chegando mais uma edição do nosso Positividade News. Hoje, segunda-feira, 18 de maio de 2026. Olha que maravilhoso, gente. Menino herói de 12 anos quebra a janela e salva vizinho cadeirante durante incêndio. Um ato de coragem, Um ato de coragem emocionante marcou a cidade de Colombo. O menino Cauã Vinícius, de apenas 12 anos, ajudou a salvar a vida de um vizinho cadeirante de 18 anos durante um incêndio em uma casa na região metropolitana de Curitiba. Ao ouvir os gritos de socorro, ele correu com a mãe até o local e encontrou um carro em chamas que rapidamente espalhava o fogo pela residência. Sem pensar duas vezes, Cauã quebrou a janela da casa para retirar o jovem preso lá dentro. A mãe dele, Gisele Rodrigues Teixeira, contou que a janela tinha trava e que o resgate foi difícil, mas com a ajuda de outro rapaz, conseguiram tirar o cadeirante a tempo. Segundo os bombeiros, o incêndio começou após uma falha elétrica no carro e foi agravado por um vazamento no tanque de combustível. Felizmente, ninguém ficou ferido e o gesto do garoto virou símbolo de coragem e solidariedade. Graças a Deus, né, rapaz? Esse menino na hora certa e no lugar certo e também com coragem, né? Corajoso aí para poder salvar o vizinho cadeirante, né? Parabéns aí para este mini herói de hoje aqui no nosso Positividade News.
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0: Olá, amigo, olá, amiga ouvinte, estamos juntos para mais um momento. É a reflexão Despertai para o Amor. Eu sou o Padre Ezequiel, desejo muita paz. Hoje eu quero falar sobre o pensamento como aquele que constrói a realidade. Nós sempre mais nos damos conta de que aquilo que pensamos é também aquilo que nós vamos construindo. Dar-se conta dos pensamentos mais fortes que nós temos diariamente, daquilo que passa na nossa mente, daquilo que nós visualizamos pensando nos nossos sonhos, pensando na nossa família, pensando no nosso trabalho, pensando naquilo que nós queremos, aquilo que visualizamos, de alguma forma, é aquilo que nós vamos construir. Porque ali, no pensamento, está uma carga de energia muito grande, que atrai e que faz com que a minha ação se desenvolva de tal forma a produzir aquilo que eu penso. Por exemplo, se alguém pensa em ter uma boa casa, antes de ter a boa casa, vai pensá-la. Se alguém pensa em ter um trabalho ou ter até mesmo uma empresa, antes de iniciar aquela empresa, existe uma ideia que a pessoa pensou há algum tempo. Por isso, de certa forma, dá para dizer que o pensamento constrói a sua realidade. Isso é tão importante perceber por quê? Porque quando nós temos muitos pensamentos negativos, pensamentos de medo, pensamentos de limitação, pensamentos restritivos, isso eu não consigo, isso eu não sou capaz, eu tenho medo que aconteça aquilo lá, que eu perca o emprego, eu tenho medo que a nossa empresa não vá bem. Bom, o medo também constrói a realidade. Por isso, se você pensa coisas e situações de medo, provavelmente você vai experienciar aquilo que você pensa em relação ao medo. As pessoas precisam se dar conta disso para aos poucos ir transformando os seus pensamentos. Claro, nós pensamos milhares de pensamentos diariamente. Só que sobre os assuntos principais, sobre os pontos da vida que são a família, os relacionamentos, a afetividade, o trabalho, a saúde, mais ou menos são aqueles pensamentos que nós sempre pensamos. A pessoa não pensa uma coisa de família hoje e amanhã já está toda mudada. Não, aquilo que ela pensa de família, ela pensa praticamente sempre. Por isso que é importante perceber o que se pensa e pensar coisas positivas, porque o pensamento cria a realidade. Tudo começa no pensamento. O pensamento tem potencial de criar a tua obra. Por isso, caro ouvinte, a partir dessa reflexão, perceba o que você tem pensado. Porque aquilo que você tem pensado é aquilo que constrói a tua realidade. Observa para ver se não é assim mesmo. Eu desejo a você muita paz, muita luz, pensamentos positivos e saudáveis. Eu queria te convidar a inscrever-se no nosso canal no YouTube, Padre Ezequiel, e também seguir nas redes sociais, Instagram e Facebook. Um grande abraço, Deus te abençoe com a generosidade do seu amor, em nome do Pai, do Filho e do Espírito Santo. Amém.
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4: 17 horas e 22 minutos.

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3: De volta aqui no nosso Positividade News desta segunda-feira. O eclipse solar total de 2 de agosto de 2027 já movimenta astrônomos, fotógrafos e turistas no mundo inteiro. Considerado o eclipse mais longo do século, o fenômeno vai durar impressionantes 6 minutos e 23 segundos. Tempo bem acima da média dos eclipses totais, que normalmente ficam entre 2 e 3 minutos. Por isso, hotéis em regiões privilegiadas como o sul da Espanha e o Egito já registram grande procura, mesmo faltando mais de um ano para o evento acontecer. A longa duração acontece porque a Lua estará mais próxima da Terra, no ponto chamado perigeu, aumentando a área de bloqueio da luz solar. O eclipse poderá ser visto em partes da Groenlândia e Selândia, norte da África e Oriente Médio, transformando o dia e noite por vários minutos. Especialistas recomendam o uso de óculos apropriados para observação solar e filtros específicos para fotografias durante as fases parciais do fenômeno. Muito legal, né? O pessoal já se movimentando aí. Ninguém vai querer perder de jeito nenhum esse eclipse total, né? O eclipse solar aí de 2027. Pena que não vai poder ser visto aqui no Brasil, infelizmente. É em poucos lugares, né? E muita gente já tá aí, já se antecipando. Eu sou Kleber Salles, esse foi o Positividade News.
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2: Amados irmãos, amadas irmãs, iniciamos o programa Fé Católica e a nossa catequese é sobre a nota doutrinal Uma Só Carne. Hoje nós vamos ver de modo especial a monogamia na Bíblia. Já não são dois, mas uma só carne. Esta declaração de Jesus sobre o matrimônio expressa a beleza do amor, um cimento que dá solidez a esta comunidade de vida e o ímpeto que a conduz a uma plenitude cada vez mais perfeita. Instituído no princípio, já no momento da criação, o matrimônio aparece como um pacto conjugal desejado por Deus, como um sacramento do Criador do Universo, portanto, inscrito no próprio ser humano, que se orienta para este caminho, no qual o homem abandona os pais e se une à mulher, para formar uma só carne com ela, para que os dois se tornem uma só existência. Mesmo que seja sabido que a história do Antigo Testamento é palco de uma deserção sistemática da monogamia, dados, por exemplo, os eventos dos patriarcas, onde lemos, segundo o costume da época, sobre personagens com mais de uma esposa ao mesmo tempo, muitas passagens do Antigo Testamento celebram o amor monogâmico e a união exclusiva, que haja 60 esposas do rei, 80 concubinas, inúmeras moças, mas minha pomba é uma só, a minha única. Cântico dos Cânticos 6:8-9. Isso também é atestado pelos exemplos de Isaac, Gênesis 25:19-28, de José, Gênesis 41:50, de Ruth 2:4, de Ezequiel 24:15-18, e de Tobias 8:5-8. Por outro lado, se do ponto de vista factual e normativo a monogamia não tem fundamentos sólidos no Antigo Testamento, os seus fundamentos teológicos desenvolvem-se em profundidade e este é o caminho fecundo que será seguido nas reflexões dos próximos programas. Meu abraço, amigo, a minha bênção, fiquem com Deus e até o próximo programa.
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0: 17h33.
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2: Voltamos, voltamos, meu povo. Que bom, que bom. Conexão tá de volta, trazendo o melhor da música católica, hein? E a gente vai abrindo mais uma sequência, trazendo agora o som do Eli Soares, Me Ajude a Melhorar.
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1: Com certeza absoluta, por aqui passam as melhores canções da música católica. Obrigado a você pelo carinho, pela companhia. Você com certeza tem influenciado esse programa a ser abençoador, porque você também é um canal de bênçãos. E a gente vai seguindo por aqui, dando tchau, prometendo voltar no próximo programa. Deus abençoe você e a sua família. Saúde, paz, Deus no coração. O resto, a gente corre atrás. Tchau, tchau.
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3: 17 horas e 54 minutos.
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2: Rádio Barroso Mix informa a hora certa.
3: 18 horas, a hora da Ave Maria.
4: Elevemos nosso pensamento a Deus e oremos. Louvemos ao Senhor. Louvemos ao Senhor desde os céus, louvai-os nas alturas, louvai-o todos os seus anjos, louvai-o todos os seus exércitos, louvai o sol e lua, todas as estrelas luzentes, as águas que estão sob os céus, louvemos o nome do Senhor. Ave Maria, cheia de graça, o Senhor é convosco, bendita sois entre as mulheres, bendito é o fruto de vosso ventre, Jesus. Santa Maria, Mãe de Deus, rogai por nós, pecadores.

O anjo do Senhor anunciou a Maria, e ela concebeu do Espírito Santo. Ave Maria, cheia de graça, o Senhor é convosco. Bendita sois vós entre as mulheres, e bendito é o fruto do vosso ventre, Jesus. Santa Maria, Mãe de Deus, rogai por nós, pecadores, agora e na hora de nossa morte. Amém. Eis aqui a serva do Senhor, faça-se em mim segundo a vossa palavra. Ave Maria, cheia de graça, o Senhor é convosco. Bendita sois vós entre as mulheres, e bendito é o fruto do vosso ventre, Jesus. Santa Maria, Mãe de Deus, rogai por nós, pecadores, agora e na hora de nossa morte. Amém. E o Verbo divino se fez carne e habitou entre nós. Ave Maria, cheia de graça, o Senhor é convosco. Bendita sois vós entre as mulheres, e bendito é o fruto do vosso ventre, Jesus. Santa Maria, Mãe de Deus, rogai por nós, pecadores, agora e na hora de nossa morte. Amém. Rogai por nós, Santa Mãe de Deus, para que sejamos dignos das promessas de Cristo. Oremos. Infundi, Senhor, como vos pedimos, a vossa graça em nossas almas, para que nós, que pela anunciação do anjo, vimos ao conhecimento da encarnação de Jesus Cristo, vosso Filho, por sua paixão e morte, sejamos conduzidos à glória da ressurreição, pelo mesmo Cristo, Senhor nosso. Amém.

0: sobre a terra.
1: Boa tarde, queridos filhos e filhas, nesta segunda-feira. Começamos esta semana ontem e vai até domingo, invocando Santa Rita, o Divino Espírito Santo. Você tem alguma intenção? Mande pelo www.padrereginaldomanzotti.com.br. Essas intenções permanecerão até as mil Ave Marias e 24 horas na presença do Senhor. Pai, Filho e Espírito Santo. Amém. Ó gloriosa Santa Rita de Cássia, chamada Santa das Causas Impossíveis, advogada dos casos desesperados, auxiliadora da última hora, refúgio e abrigo da dor, que arrasta para o abismo do pecado e da desesperação, com toda a confiança no vosso poder, junto ao coração de Jesus, a vós recorro, Santa Rita de Cássia, nesta tarde, apresentando este caso difícil que dolorosamente oprime meu coração. Santa Rita de Cássia, acolha o meu pedido que agora faço com confiança e fé. Faça o seu pedido nesse momento. Ó Santa Rita de Cássia, obtenha a graça que desejo, pois sendo-me necessário, a quero. Porque sei que apresentada por vós a minha oração, meu pedido, vós que sois tão amada por Deus, certamente será atendido. Santa Rita de Cássia, leve nesta tarde a minha prece ao Sagrado Coração de Jesus. Nossa Senhora, que estivestes com os apóstolos na primeira novena da história, quando invocavam o Espírito Santo, esteja conosco, Mãe, pois também nós agora entramos no cenáculo e, como os apóstolos, pedimos: manda, Senhor, o Teu Espírito Santo sobre nós. Faça nosso coração arder de amor por Jesus. Manda Teu Espírito, Senhor, e que sejamos um só rebanho em torno de Jesus Cristo, um só pastor. Nossa Senhora, leve a nossa prece a Teu Filho. A mesma prece que apresentamos por intercessão de Santa Rita de Cássia. Que Teu Filho amado, nosso Senhor Jesus Cristo, único pastor, junto ao Pai, interceda por nós. Ave Maria, cheia de graça, o Senhor é convosco. Bendita sois vós entre as mulheres, e bendito é o fruto do vosso ventre, Jesus. Santa Maria, Mãe de Deus, rogai por nós, pecadores, agora e na hora de nossa morte. Amém. Certos de que nossa oração, por intercessão de Nossa Senhora e Santa Rita, chegará até Jesus, uma boa noite a todos. Amém.
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2: Você acompanha agora o Terço Mariano, rezado pelas pastorais e movimentos da Arquidiocese de Curitiba.

Divino Jesus, nós vos oferecemos esse terço que vamos rezar, meditando nos mistérios da nossa redenção. Concedei-nos, por intercessão da Virgem Maria, Mãe de Deus e Nossa Mãe, as virtudes que nos são necessárias para abençá-lo e a graça de ganharmos as indulgências desta santa devoção. Oferecemo-lo particularmente em desagravo dos pecados cometidos contra o Sagrado Coração de Jesus e Imaculado Coração de Maria, pela paz do mundo, pela conversão dos pecadores, pelas almas do purgatório, pelas intenções do Santo Padre, pelo aumento e santificação do clero, pelos nossos vigários, pela santificação das famílias, pelas missões, pelos doentes, pelos agonizantes, por aqueles que pediram nossas orações e por todas as nossas intenções particulares e pelo Brasil. Creio em Deus Pai Todo-Poderoso, Criador do céu e da terra, em Jesus Cristo, seu único Filho, nosso Senhor, que foi concebido pelo poder do Espírito Santo, nasceu da Virgem Maria, padeceu sob Pôncio Pilatos, foi crucificado, morto e sepultado, desceu à mansão dos mortos, ressuscitou ao terceiro dia, subiu aos céus, está sentado à direita de Deus Pai Todo-Poderoso, donde há de vir e julgar os vivos e os mortos. Creio no Espírito Santo, na Santa Igreja Católica, na comunhão dos santos, na remissão dos pecados, na ressurreição da carne, na vida eterna. Amém. Pai nosso que estais no céu, santificado seja o vosso nome. Venha a nós o vosso reino, seja feita a vossa vontade, assim na terra como no céu. O pão nosso de cada dia nos dai hoje. Perdoai-nos nas nossas ofensas, assim como nós perdoamos a quem nos tem ofendido. E não nos deixeis cair em tentação, mas livrai-nos do mal. Amém. Ave Maria, cheia de graça, o Senhor é convosco. Bendita sois vós entre as mulheres e bendito é o fruto do vosso ventre, Jesus. Santa Maria, Mãe de Deus, rogai por nós, pecadores, agora e na hora de nossa morte. Amém. Ave Maria, cheia de graça, o Senhor é convosco. Bendita sois vós entre as mulheres e bendito é o fruto do vosso ventre, Jesus. Santa Maria, Mãe de Deus, rogai por nós, pecadores, agora e na hora de nossa morte. Amém. Ave Maria, cheia de graça, o Senhor é convosco. Bendita sois vós entre as mulheres e bendito é o fruto do vosso ventre, Jesus. Santa Maria, Mãe de Deus, rogai por nós, pecadores, agora e na hora de nossa morte. Amém.

0: Pai nosso que estais no céu, santificado seja o vosso nome. Venha a nós o vosso reino, seja feita a vossa vontade, assim na terra como no céu.
1: O pão nosso de cada dia nos dai hoje. Perdoai as nossas ofensas, assim como nós perdoamos a quem nos tem ofendido. E não nos deixeis cair em tentação, mas livrai-nos do mal. Amém.
0: Ave Maria, cheia de graça, o Senhor é convosco. Bendita sois vós entre as mulheres, e bendito é o fruto do vosso ventre, Jesus.
1: Santa Maria, Mãe de Deus, rogai por nós, pecadores, agora e na hora de nossa morte. Amém.
0: Ave Maria, cheia de graça, o Senhor é convosco. Bendita sois vós entre as mulheres, e bendito é o fruto do vosso ventre, Jesus.
1: Santa Maria, Mãe de Deus, rogai por nós, pecadores, agora e na hora de nossa morte. Amém.
0: Ave Maria, cheia de graça, o Senhor é convosco. Bendita sois vós entre as mulheres, e bendito é o fruto do vosso ventre, Jesus.
1: Santa Maria, Mãe de Deus, rogai por nós, pecadores, agora e na hora de nossa morte. Amém.
0: Ave Maria, cheia de graça, o Senhor é convosco. Bendita sois vós entre as mulheres, e bendito é o fruto do vosso ventre, Jesus.
1: Santa Maria, Mãe de Deus, rogai por nós, pecadores, agora e na hora de nossa morte. Amém.
0: Ave Maria, cheia de graça, o Senhor é convosco. Bendita sois vós entre as mulheres, e bendito é o fruto do vosso ventre, Jesus.
1: Santa Maria, Mãe de Deus, rogai por nós, pecadores, agora e na hora de nossa morte. Amém.
0: Ave Maria, cheia de graça, o Senhor é convosco. Bendita sois vós entre as mulheres, e bendito é o fruto do vosso ventre, Jesus.
1: Santa Maria, Mãe de Deus, rogai por nós, pecadores, agora e na hora de nossa morte. Amém.
0: Ave Maria, cheia de graça, o Senhor é convosco. Bendita sois vós entre as mulheres, e bendito é o fruto do vosso ventre, Jesus.
1: Santa Maria, Mãe de Deus, rogai por nós, pecadores, agora e na hora de nossa morte. Amém.
0: Ave Maria, cheia de graça, o Senhor é convosco. Bendita sois vós entre as mulheres, e bendito é o fruto do vosso ventre, Jesus.
1: Santa Maria, Mãe de Deus, rogai por nós, pecadores, agora e na hora de nossa morte. Amém.
0: Ave Maria, cheia de graça, o Senhor é convosco. Bendita sois vós entre as mulheres, e bendito é o fruto do vosso ventre, Jesus.
1: Santa Maria, Mãe de Deus, rogai por nós, pecadores, agora e na hora de nossa morte. Amém.
0: Ave Maria, cheia de graça, o Senhor é convosco. Bendita sois vós entre as mulheres, e bendito é o fruto do vosso ventre, Jesus.
1: Santa Maria, Mãe de Deus, rogai por nós, pecadores, agora e na hora de nossa morte. Amém.

0: Pai nosso que estais no céu, santificado seja o vosso nome. Venha a nós o vosso reino, seja feita a vossa vontade, assim na terra como no céu.
1: O pão nosso de cada dia nos dai hoje, perdoai as nossas ofensas, assim como nós perdoamos a quem nos tem ofendido. E não nos deixeis cair em tentação, mas livrai-nos do mal. Amém.
0: Ave Maria, cheia de graça, o Senhor é convosco. Bendita sois vós entre as mulheres, e bendito é o fruto do vosso ventre, Jesus.
1: Santa Maria, Mãe de Deus, rogai por nós, pecadores, agora e na hora da nossa morte. Amém.
0: Ave Maria, cheia de graça, o Senhor é convosco. Bendita sois vós entre as mulheres, e bendito é o fruto do vosso ventre, Jesus.
1: Santa Maria, Mãe de Deus, rogai por nós, pecadores, agora e na hora da nossa morte. Amém.
0: Ave Maria, cheia de graça, o Senhor é convosco. Bendita sois vós entre as mulheres, e bendito é o fruto do vosso ventre, Jesus.
1: Santa Maria, Mãe de Deus, rogai por nós, pecadores, agora e na hora da nossa morte. Amém.
0: Ave Maria, cheia de graça, o Senhor é convosco. Bendita sois vós entre as mulheres, e bendito é o fruto do vosso ventre, Jesus.
1: Santa Maria, Mãe de Deus, rogai por nós, pecadores, agora e na hora da nossa morte. Amém.
0: Ave Maria, cheia de graça, o Senhor é convosco. Bendita sois vós entre as mulheres, e bendito é o fruto do vosso ventre, Jesus.
1: Santa Maria, Mãe de Deus, rogai por nós, pecadores, agora e na hora de nossa morte. Amém.
0: Ave Maria, cheia de graça, o Senhor é convosco. Bendita sois vós entre as mulheres, e bendito é o fruto do vosso ventre, Jesus.
1: Santa Maria, Mãe de Deus, rogai por nós, pecadores, agora e na hora da nossa morte. Amém.
0: Ave Maria, cheia de graça, o Senhor é convosco. Bendita sois vós entre as mulheres, e bendito é o fruto do vosso ventre, Jesus.
1: Santa Maria, Mãe de Deus, rogai por nós, pecadores, agora e na hora da nossa morte. Amém.
0: Ave Maria, cheia de graça, o Senhor é convosco. Bendita sois vós entre as mulheres, e bendito é o fruto do vosso ventre, Jesus.
1: Santa Maria, Mãe de Deus, rogai por nós, pecadores, agora e na hora da nossa morte. Amém.
0: Ave Maria, cheia de graça, o Senhor é convosco. Bendita sois vós entre as mulheres, e bendito é o fruto do vosso ventre, Jesus.
1: Santa Maria, Mãe de Deus, rogai por nós, pecadores, agora e na hora de nossa morte. Amém.
0: Ave Maria, cheia de graça, o Senhor é convosco. Bendita sois vós entre as mulheres, e bendito é o fruto do vosso ventre, Jesus.
1: Santa Maria, Mãe de Deus, rogai por nós, pecadores, agora e na hora de nossa morte. Amém.

0: Pai nosso que estais no céu, santificado seja o vosso nome. Venha a nós o vosso reino, seja feita a vossa vontade, assim na terra como no céu.
1: O pão nosso de cada dia nos dai hoje. Perdoai as nossas ofensas, assim como nós perdoamos a quem nos tem ofendido. E não nos deixeis cair em tentação, mas livrai-nos do mal. Amém.
0: Ave Maria, cheia de graça, o Senhor é convosco. Bendita sois vós entre as mulheres, e bendito é o fruto do vosso ventre, Jesus.
1: Santa Maria, Mãe de Deus, rogai por nós, pecadores, agora e na hora de nossa morte. Amém.
0: Ave Maria, cheia de graça, o Senhor é convosco. Bendita sois vós entre as mulheres, e bendito é o fruto do vosso ventre, Jesus.
1: Santa Maria, Mãe de Deus, rogai por nós, pecadores, agora e na hora de nossa morte. Amém.
0: Ave Maria, cheia de graça, o Senhor é convosco. Bendita sois vós entre as mulheres, e bendito é o fruto do vosso ventre, Jesus.
1: Santa Maria, Mãe de Deus, rogai por nós, pecadores, agora e na hora de nossa morte. Amém.
0: Ave Maria, cheia de graça, o Senhor é convosco. Bendita sois vós entre as mulheres, e bendito é o fruto do vosso ventre, Jesus.
1: Santa Maria, Mãe de Deus, rogai por nós, pecadores, agora e na hora de nossa morte. Amém.
0: Ave Maria, cheia de graça, o Senhor é convosco. Bendita sois vós entre as mulheres, e bendito é o fruto do vosso ventre, Jesus.
1: Santa Maria, Mãe de Deus, rogai por nós, pecadores, agora e na hora de nossa morte. Amém.
0: Ave Maria, cheia de graça, o Senhor é convosco. Bendita sois vós entre as mulheres, e bendito é o fruto do vosso ventre, Jesus.
1: Santa Maria, Mãe de Deus, rogai por nós, pecadores, agora e na hora de nossa morte. Amém.
0: Ave Maria, cheia de graça, o Senhor é convosco. Bendita sois vós entre as mulheres, e bendito é o fruto do vosso ventre, Jesus.
1: Santa Maria, Mãe de Deus, rogai por nós, pecadores, agora e na hora de nossa morte. Amém.
0: Ave Maria, cheia de graça, o Senhor é convosco. Bendita sois vós entre as mulheres, e bendito é o fruto do vosso ventre, Jesus.
1: Santa Maria, Mãe de Deus, rogai por nós, pecadores, agora e na hora de nossa morte. Amém.
0: Ave Maria, cheia de graça, o Senhor é convosco. Bendita sois vós entre as mulheres, e bendito é o fruto do vosso ventre, Jesus.
1: Santa Maria, Mãe de Deus, rogai por nós, pecadores, agora e na hora de nossa morte. Amém.
0: Ave Maria, cheia de graça, o Senhor é convosco. Bendita sois vós entre as mulheres, e bendito é o fruto do vosso ventre, Jesus.
1: Santa Maria, Mãe de Deus, rogai por nós, pecadores, agora e na hora de nossa morte. Amém.

0: Pai nosso que estais no céu, santificado seja o vosso nome. Venha a nós o vosso reino, seja feita a vossa vontade, assim na terra como no céu.
1: O pão nosso de cada dia nos dai hoje. Perdoai as nossas ofensas, assim como nós perdoamos a quem nos tem ofendido. E não nos deixeis cair em tentação, mas livrai-nos do mal. Amém.
0: Ave Maria, cheia de graça, o Senhor é convosco. Bendita sois vós entre as mulheres, e bendito é o fruto do vosso ventre, Jesus.
1: Santa Maria, Mãe de Deus, rogai por nós, pecadores, agora e na hora de nossa morte. Amém.
0: Ave Maria, cheia de graça, o Senhor é convosco. Bendita sois vós entre as mulheres, e bendito é o fruto do vosso ventre, Jesus.
1: Santa Maria, Mãe de Deus, rogai por nós, pecadores, agora e na hora de nossa morte. Amém.
0: Ave Maria, cheia de graça, o Senhor é convosco. Bendita sois vós entre as mulheres, e bendito é o fruto do vosso ventre, Jesus.
1: Santa Maria, Mãe de Deus, rogai por nós, pecadores, agora e na hora de nossa morte. Amém.
0: Ave Maria, cheia de graça, o Senhor é convosco. Bendita sois vós entre as mulheres, e bendito é o fruto do vosso ventre, Jesus.
1: Santa Maria, Mãe de Deus, rogai por nós, pecadores, agora e na hora de nossa morte. Amém.
0: Ave Maria, cheia de graça, o Senhor é convosco. Bendita sois vós entre as mulheres, e bendito é o fruto do vosso ventre, Jesus.
1: Santa Maria, Mãe de Deus, rogai por nós, pecadores, agora e na hora de nossa morte. Amém.
0: Ave Maria, cheia de graça, o Senhor é convosco. Bendita sois vós entre as mulheres, e bendito é o fruto do vosso ventre, Jesus.
1: Santa Maria, Mãe de Deus, rogai por nós, pecadores, agora e na hora de nossa morte. Amém.
0: Ave Maria, cheia de graça, o Senhor é convosco. Bendita sois vós entre as mulheres, e bendito é o fruto do vosso ventre, Jesus.
1: Santa Maria, Mãe de Deus, rogai por nós, pecadores, agora e na hora de nossa morte. Amém.
0: Ave Maria, cheia de graça, o Senhor é convosco. Bendita sois vós entre as mulheres, e bendito é o fruto do vosso ventre, Jesus.
1: Santa Maria, Mãe de Deus, rogai por nós, pecadores, agora e na hora de nossa morte. Amém.
0: Ave Maria, cheia de graça, o Senhor é convosco. Bendita sois vós entre as mulheres, e bendito é o fruto do vosso ventre, Jesus.
1: Santa Maria, Mãe de Deus, rogai por nós, pecadores, agora e na hora de nossa morte. Amém.
0: Ave Maria, cheia de graça, o Senhor é convosco. Bendita sois vós entre as mulheres, e bendito é o fruto do vosso ventre, Jesus.
1: Santa Maria, Mãe de Deus, rogai por nós, pecadores, agora e na hora de nossa morte. Amém.

0: Pai nosso que estais no céu, santificado seja o vosso nome. Venha a nós o vosso reino, seja feita a vossa vontade, assim na terra como no céu.
1: O pão nosso de cada dia nos dai hoje. Perdoai as nossas ofensas, assim como nós perdoamos a quem nos tem ofendido. E não nos deixeis cair em tentação, mas livrai-nos do mal. Amém.
0: Ave Maria, cheia de graça, o Senhor é convosco. Bendita sois vós entre as mulheres e bendito é o fruto do vosso ventre, Jesus.
1: Santa Maria, Mãe de Deus, rogai por nós, pecadores, agora e na hora da nossa morte. Amém.
0: Ave Maria, cheia de graça, o Senhor é convosco. Bendita sois vós entre as mulheres e bendito é o fruto do vosso ventre, Jesus.
1: Santa Maria, Mãe de Deus, rogai por nós, pecadores, agora e na hora da nossa morte. Amém.
0: Ave Maria, cheia de graça, o Senhor é convosco. Bendita sois vós entre as mulheres e bendito é o fruto do vosso ventre, Jesus.
1: Santa Maria, Mãe de Deus, rogai por nós, pecadores, agora e na hora de nossa morte. Amém.
0: Ave Maria, cheia de graça, o Senhor é convosco. Bendita sois vós entre as mulheres e bendito é o fruto do vosso ventre, Jesus.
1: Santa Maria, Mãe de Deus, rogai por nós, pecadores, agora e na hora de nossa morte. Amém.
0: Ave Maria, cheia de graça, o Senhor é convosco. Bendita sois vós entre as mulheres e bendito é o fruto do vosso ventre, Jesus.
1: Santa Maria, Mãe de Deus, rogai por nós, pecadores, agora e na hora de nossa morte. Amém.
0: Ave Maria, cheia de graça, o Senhor é convosco. Bendita sois vós entre as mulheres e bendito é o fruto do vosso ventre, Jesus.
1: Santa Maria, Mãe de Deus, rogai por nós, pecadores, agora e na hora de nossa morte. Amém.
0: Ave Maria, cheia de graça, o Senhor é convosco. Bendita sois vós entre as mulheres e bendito é o fruto do vosso ventre, Jesus.
1: Santa Maria, Mãe de Deus, rogai por nós, pecadores, agora e na hora de nossa morte. Amém.
0: Ave Maria, cheia de graça, o Senhor é convosco. Bendita sois vós entre as mulheres e bendito é o fruto do vosso ventre, Jesus.
1: Santa Maria, Mãe de Deus, rogai por nós, pecadores, agora e na hora de nossa morte. Amém.
0: Ave Maria, cheia de graça, o Senhor é convosco. Bendita sois vós entre as mulheres e bendito é o fruto do vosso ventre, Jesus.
1: Santa Maria, Mãe de Deus, rogai por nós, pecadores, agora e na hora de nossa morte. Amém.
0: Ave Maria, cheia de graça, o Senhor é convosco. Bendita sois vós entre as mulheres e bendito é o fruto do vosso ventre, Jesus.
1: Santa Maria, Mãe de Deus, rogai por nós, pecadores, agora e na hora de nossa morte. Amém.

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2: Olá, paz de Cristo. Seja bem-vindo você que sintoniza conosco. Estamos unidos para rezarmos o ofício da Imaculada Conceição, para entoarmos louvores a Nossa Senhora. Nossa Senhora, aquela que intercede por nós, aquela que é a nossa advogada. Eu convido você agora a colocar a intenção no seu coração, o seu pedido, a sua prece. Eu convido você agora a colocar todas as suas aflições, todos os seus medos, todas as suas inseguranças no coração de Jesus, para que Nossa Senhora possa interceder. Diz a frase: peça à mãe que o filho atende. Nós vamos rogar agora pelas mãos de Nossa Senhora. Iniciemos em nome do Pai, do Filho e do Espírito.

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2: 18 horas e 59 minutos.

0: Olá, querido povo de Deus. Quero saudar e acolher todas as rádios que conosco estarão na Santa Missa de hoje.
1: Revivendo minhas memórias, minhas lembranças.
2: Amados irmãos e irmãs, Jesus subiu ao céu e cumprirá o que prometeu. A vinda do Espírito Santo, continuidade do seu amor e presença viva entre nós. Os discípulos acolheram o ensinamento de Cristo e agora proclamam sua fé. Unidos, rezando pela unidade de todos os cristãos e pelos desempregados, iniciemos dessa celebração cantando.

0: Filho e do Espírito Santo.
1: Amém.
0: A graça de nosso Senhor Jesus Cristo, o amor do Pai e a comunhão do Espírito Santo estejam convosco.
1: Bendito seja Deus que nos reuniu no amor de Cristo.
0: No altar de Deus vivemos esta Santa Missa, nesta semana maravilhosa que a Igreja nos entrega, semana da espera e da expectativa da vinda do Espírito Santo. No dia de ontem celebramos a ascensão do Senhor, onde Ele subiu para o Pai e pediu que os apóstolos permanecessem no cenáculo, na espera, na expectativa, na oração, para que o cumprimento da promessa de Pentecostes acontecesse. Assim nós viveremos o meio desta semana, porque queremos também permanecer neste cenáculo onde receberemos a renovação espiritual, o novo dom do Espírito Santo. Seja bem-vindo você que nos acompanha pela TV Evangelizar, aplicativo, parabólicas digitais, redes sociais. Nós chegamos até você e também aqueles que estão conosco pela Rádio Evangelizar e todas as rádios irmãs. A hora da pausa maior da nossa vida, neste altar, aqui no santuário, cremos em graças que serão derramadas e que chegarão também até você.

0: o ministério e agradecemos por ter escolhido aqui o lugar desta celebração toda especial. Pode se apresentar para nós, Padre.
1: Sou o Padre João Francisco, trabalho na paróquia Santuário Nossa Senhora Aparecida da cidade de Mafra, Santa Catarina, pertencente à Arquidiocese de Joinville, e hoje estou aqui para agradecer imensamente o dom da minha vida, meu aniversário de nascimento, a Virgem Mãe Nossa Senhora de Guadalupe.
0: Amém, vamos agradecer, vamos aplaudir. O dia do nosso nascimento, Padre, certamente comportou aquela alegria do céu por saber que um sacerdote nascia naquela hora, algo que ninguém imaginava, mas que Deus no seu plano eterno já tinha para a sua vida e para o seu coração. E hoje então, no alto da maturidade humana e também da maturidade sacerdotal, bendito seja Deus pelo dom da sua vida para nós e por todos que mais diretamente receberam tanta graça do seu ministério. Tomamos então o nosso Padre como prioridade, como pedido e oração nesta Santa Missa. Cantemos, irmãos, nosso ato penitencial, supliquemos o perdão e a misericórdia de Deus para sermos dignos de celebrar os santos mistérios.

0: Todo-Poderoso e cheio de misericórdia, tenha compaixão de nós, perdoe os nossos pecados e nos conduza à vida eterna.
1: Amém. Acompanhemos a liturgia da palavra.
0: Oremos. Nós colocamos no coração de Deus a vida do nosso Padre João, neste dia do seu aniversário. Colocamos todos os associados da obra Evangelizar, porque em cada Santa Missa ofertamos a vida e pedimos que seja o Senhor a retribuir por todo o sacrifício da contribuição para o sustento desta obra. Maria Estefânia Silva, de Campina Grande, na Paraíba. Maria Dalmi, de Patos de Minas, Minas Gerais. Sueli Pereira, de Roncador, no Paraná. Senhor, venha sobre nós a força do Espírito Santo, para que com firmeza

0: Acompanhemos a liturgia da palavra. Você pode acompanhar as leituras pelo aplicativo da Associação Evangelizar Liturgia Diária. Ouçamos.
1: Leitura dos Atos dos Apóstolos. Enquanto Apolo estava em Corinto, Paulo atravessou as regiões montanhosas e chegou a Éfeso. Aí encontrou alguns discípulos e perguntou-lhes: vós recebestes o Espírito Santo quando abraçastes

0: chamastes a fé? Eles responderam: nem sequer ouvimos dizer que existe o Espírito Santo. Então Paulo perguntou: que batismo vós recebestes? Eles responderam: o batismo de João. Paulo disse-lhes: João administrava um batismo de conversão, dizendo ao povo que acreditasse naquele que viria depois dele, isto é, em Jesus. Tendo ouvido isso, eles foram batizados no nome do Senhor Jesus. Paulo impôs-lhes as mãos e sobre eles desceu o Espírito Santo. Começaram então a falar em línguas e a profetizar. Ao todo eram uns 12 homens. Paulo foi então à sinagoga e durante 3 meses falava com toda a convicção, discutindo e procurando convencer os ouvintes sobre o reino de Deus. Palavra do Senhor.
1: Graças a Deus. O responsório de hoje é o Salmo 67 e tem por antífona: reinos da terra, cantai ao Senhor, todos.
0: Reinos da terra, cantai ao Senhor.
1: Salmodiemos.

Eis que Deus se põe de pé e os inimigos se dispersam. Fogem longe de sua face os que odeiam o Senhor. Como a fumaça se dissipa, assim também os dissipais. Com a cera, como a cera se derrete ao contato com o fogo, assim perecem os iníquos ante a face do Senhor.

Justos se alegram na presença do Senhor, rejubilam satisfeitos e exultam de alegria. Cantai a Deus louvai, cantai um salmo a seu nome. O seu nome é Senhor, exultai diante dele.

Dos órfãos ele é pai e das viúvas protetor. É assim o nosso Deus em sua santa habitação. É o Senhor quem dá abrigo, dá um lar aos deserdados, quem liberta os prisioneiros e os sacia com fartura.

os discípulos disseram a Jesus: Eis, agora falas claramente e não usas mais figuras. Agora sabemos que conheces tudo e que não precisas que alguém te interrogue. Por isso cremos que vieste da parte de Deus. Jesus respondeu: Credes agora? Eis que vem a hora e já chegou, em que vos dispersareis, cada um para seu lado, e me deixareis só. Mas eu não estou só, porque o Pai está comigo. Disse-vos estas coisas para que tenhais paz em mim. No mundo tereis tribulações, mas tende coragem. Eu venci o mundo.

0: podemos nos assentar. Querido Padre João Francisco, irmãos que nos acompanham pelos nossos meios de comunicação, irmãos presentes no santuário, a realidade espiritual, como eu já assinalava no início da Santa Missa, a realidade espiritual que nós vivemos ao longo desta semana foi o transcurso do tempo, muito até delicado e difícil, que a Igreja e os apóstolos viveram, na realidade de que o Senhor, enquanto estava na sua vida pública com os apóstolos, certamente Jesus transmitia para eles toda a segurança, certamente todas as coisas eram trazidas para o Mestre, e Ele ali com a sua própria voz resolvia, Ele por Ele mesmo estabelecia como as coisas deveriam caminhar. Porém, o dia de ontem nos fez lembrar a realidade de que no cumprimento da promessa, nosso Senhor volta para o Pai, os céus se abriram e no mistério da ascensão, Jesus, pelo seu poder e pela sua glória, volta para o Pai. E eu imagino os apóstolos olhando para cima e olhando um para o outro, e eles então a se perguntar: e agora como é que vão funcionar as coisas? Como é que tudo vai acontecer? Não temos mais a voz do Mestre da maneira como tínhamos, não vamos recorrer a Ele da maneira como recorríamos. E a coisa não era somente assim numa dúvida não, meus irmãos, mas também com muita ameaça, até porque eles sabiam o que há um tempo atrás tinham feito com Jesus. Eles sabiam que no alto do Calvário já haviam matado o Mestre, que gloriosamente ressuscitou, mas sabiam, sobretudo naquela cidade de Jerusalém, o que fizeram com Jesus. E agora, quem são os próximos da fila? Quem são os próximos da fila? E para tornar, meus amados, tudo ainda mais difícil, a grande recomendação do Mestre foi que eles permanecessem em Jerusalém à espera do Paráclito, do Espírito Santo que virá. Então eles, sobre a certeza de que os próximos a serem perseguidos eram eles, e ainda deveriam permanecer na cidade onde tudo isso poderia acontecer da pior maneira com a vida deles. Assim estavam os apóstolos. Porém, eles tinham no coração uma promessa, eles tinham no coração uma certeza de que aquele que os capacitou iria ampará-los. Hoje mesmo no Evangelho, nosso Senhor dizendo para os apóstolos: no mundo vocês terão aflições, mas coragem, eu venci o mundo. Nosso Senhor vai dizer que vocês serão colocados diante de tribunais, mas não precisarão planejar a sua própria defesa. Eu colocarei as palavras na sua boca, eu estarei com vocês todos os dias, até o fim do mundo. Eu gostaria, como grande pregação desta Santa Missa, que nós meditássemos sobre um dom que os apóstolos precisaram de ter ao longo desta semana. Existe um dom que, se eles não tivessem, nada daria certo. Eles tiveram que ter o penoso e difícil dom da paciência. Porque não foi de uma hora para outra que nosso Senhor subiu para o Pai e no outro dia Pentecostes aconteceu. Eles precisavam de ter paciência. Os impacientes não esperam a hora do cumprimento das promessas. Os impacientes não conseguem se manter no mesmo lugar por muito tempo. Eles não conseguem viver na ansiedade de ter que aguardar a hora certa para as coisas acontecerem. Os apóstolos, tão logo nosso Senhor subiu para o Pai, foram treinados na paciência. E se não tivessem paciência, não estariam no lugar certo e na hora certa para o cumprimento da promessa. E aí, meu amigo, o que seria de nós, né? Nosso Senhor já subiu para o Pai, a única promessa estava depositada sobre os apóstolos, porque só sobre eles existia a promessa da continuidade da única igreja que nosso Senhor fundou. Verdade é que se esses homens não fossem pacientes e não perseverassem até o fim, não ia existir mais nada na face desta terra para a nossa salvação. As consequências desastrosas de quem não sabe esperar e de quem não tem paciência. Olha para este irmão que está do seu lado, na direita e na esquerda, e diga para ele: se você não for paciente, você vai perder tudo. Diga isso para o seu irmão. Se você não for paciente, você vai perder tudo. Tudo. Porque veja, a máquina do tempo não está nas minhas e nas suas mãos. E eu não posso escolher e mandar que as coisas sejam executadas no meu tempo e na minha hora. Quem não for paciente, não vai conseguir chegar a lugar nenhum. Percebe, todas as coisas da vida existem por aquele duro espaço de tempo, onde você precisa carregar a cruz e fazer o que precisa ser feito até que tudo isso se cumpra. Você mesmo é resultado de uma mãe e de um pai que foram muito pacientes para gerarem você, né? A rosa, ela é o resultado da paciência de todo um processo para que ela pudesse se abrir. E assim tudo na vida. Só aqueles que perseverarem na paciência chegarão a algum lugar. Agora veja, a paciência não é eu ficar parado esperando o tempo passar. Não. A paciência não é eu sentado no sofá, já que tem que esperar, né? Então a gente senta, a gente não faz nada e vamos então só deixar o tempo correr. Paciência não é tempo corrido, somente. Veja, pensa comigo na paciência dessa forma. Há uma promessa, há um lugar para alcançar, há algo que está diante de mim e longe de mim, que vai precisar de um longo tempo para se cumprir. Ok, eu, enquanto esse dia não chega, eu espero trabalhando. Amém? Eu espero trabalhando. Veja, existem coisas que eu não posso fazer, por isso paciência, mas eu vou encaminhando tudo. Pensa numa planta, quem vai fazer essa planta crescer? Eu não tenho como planta crescer, não tem como agora, eu não consigo com a minha mão fazer a raiz aqui, construir a raiz e fazer essa planta crescer. Só que eu não vou ficar sentado, todos os dias eu rego a semente, todos os dias eu adubo a terra, todos os dias eu preparo o caminho, todos os dias eu coloco ciência. Há um tempo longo para que essa planta germine, mas todos os dias há uma tarefa que aqueles que são pacientes precisam cumprir, que aqueles que são pacientes precisam colocar em dia. Não sou eu que vou fazer essa planta crescer, mas eu estou fazendo a minha parte para que esse dia chegue. De tal maneira que na hora do cumprimento da promessa, a minha paciência, ela não fez o essencial para que aquilo se cumprisse, mas ela encaminhou e preparou tudo para que a hora chegasse. Amém? Qual é o trabalho que a tua paciência exige? Agora nós vamos ver cada caso, né? Agora nós vamos ver, no caso do plantio de uma planta, né? Existe a limpeza do terreno, existe o adubar, existe o podar ali, até os primeiros galhos que nasceram. Existe todo um trabalho que os pacientes vão ter. Eu hoje olho nos seus olhos para o cumprimento de grandes promessas na sua vida, que ao que tudo indica, se cumprirão a longo prazo. qual é o trabalho que a tua paciência vai exigir. Não é esperar sentado, vendo só o tempo correr, não. Qual é o trabalho da tua paciência? Existem pessoas que irão então cumprir o tempo da paciência estudando, porque na hora do cumprimento de grandes promessas você tem que estar em dia, porque se você não souber, não vai ter jeito. Existem pessoas que precisam desenvolver toda uma habilidade para que no dia do cumprimento de uma promessa eu esteja capaz de bem cumpri-la. Os pacientes não esperam parados, os pacientes esperam trabalhando. Ah, dá uma camisa, hein? Dá uma camisa bonita, esse princípio. Os pacientes não esperam parados, eles esperam trabalhando. Pensa num tratamento médico, você espera, sim, algo maior, mas enquanto isso há muito trabalho da tua paciência. Então veja, eu não imagino o paciente como alguém então muito quietinho. Eu não imagino a pessoa que tem paciência como aquela que está quietinha, ela está até meio enferrujada, ela está até meio parada, até porque não depende de mim, então senta, senta e se acomoda. Não, não. Eu imagino as pessoas pacientes numa constatação, sim, de que muito tempo vai levar, mas nesse dia eu quero deixar tudo em ordem. Nesse dia eu quero colocar tudo da maneira como tem que ser. É difícil exemplificar, porque cada caso vai exigir um trabalho diferente da tua paciência. Verdade é que os apóstolos foram pacientes e viram o cumprimento da sua promessa. Padre Reginaldo Manzotti cantou para nós algo que só quem é paciente vai cantar. Eu sei que a minha hora vai chegar. Ah, só os pacientes convivem com essa certeza. Eu sei que a minha hora vai chegar. Arregaça suas mangas. No dia de hoje, ao que tudo indica, nada será muito diferente. Por isso, paciência. Ao que tudo indica, pelos próximos tempos aí, a coisa não vai se deslanchar. Mas enquanto isso, trabalha, carrega o teu peso, faça a tua parte, encaminha tudo, põe tudo na condição que tem que estar. Esteja na graça, esteja em dia. Os pacientes estão preparando o terreno, e um dia o cumprimento dessa promessa vai acontecer. Veja, eu não tenho a certeza de que as coisas vão acontecer, mas eu também não tenho a certeza de que não vão. As pessoas pacientes, você talvez exige, fala, você está trabalhando por causa de quê? Que me garante que isso vai acontecer? É verdade. As pessoas pacientes, né, como alguém que planta semente, ele não tem a certeza e a garantia de que vai, mas eu também não tenho de que não vai. Portanto, eu continuo. Portanto, eu permaneço. Eu não tenho, então, a clareza a respeito do que fazer, mas também não tenho a clareza sobre o que não fazer. Portanto, vai. Conviva todo dia então com um sonho, com uma meta, com uma verdade. E ainda que eu não possa colocar com as minhas mãos as coisas, há um trabalho no meio do caminho de quem precisa preparar e encaminhar tudo, e eu te convoco para isso. Eu sei que a minha hora vai chegar. Os apóstolos viram o cumprimento dessa promessa, e nós veremos, mais do que nunca, diante dos nossos olhos, o pleno cumprimento de todas elas. Louvado seja nosso Senhor Jesus Cristo.
1: Para sempre seja louvado.
0: Vamos ficar de pé, façamos as nossas preces, peçamos a Deus a graça de esperarmos o cumprimento de grandes promessas, junto com a igreja que espera o novo dom do Espírito Santo.
2: Ao final de cada prece, rezemos: conduzi-nos, Senhor, na luz de vosso Espírito.
3: Conduzi-nos, Senhor, na luz de vosso Espírito.
2: Sustentai a Santa Igreja para que permaneça fiel à missão de anunciar ao mundo a paz do Senhor e a esperança que vence toda a tribulação, nós vos pedimos.
3: Conduzi-nos, Senhor, na luz de vosso Espírito.
2: Fortalecei o diálogo entre as nações e entre os cristãos, para que todos vivam na paz, nós vos pedimos.
3: Conduzi-nos, Senhor, na luz de vosso Espírito.
2: Acolhei em vosso reino de amor, bondade e justiça todos os nossos falecidos, nós vos pedimos.
3: Conduzi-nos, Senhor, na luz de vosso Espírito.
0: Tudo isso vos pedimos, ó Pai, por Jesus Cristo, na unidade do Espírito Santo. Amém. Amém.
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0: Orai, irmãos e irmãs, para que o meu e o vosso sacrifício seja aceito por Deus Pai Todo-Poderoso.
1: Receba o Senhor por tuas mãos este sacrifício, para a glória do seu nome, para nosso bem e de toda a sua santa igreja.
0: Senhor, o sacrifício imaculado nos purifique e dê aos nossos corações o vigor da graça do alto. Por Cristo nosso Senhor.
1: Amém.
0: O Senhor esteja convosco.
1: Ele está no meio de nós.
0: Corações ao alto.
1: O nosso coração está em Deus.
0: Demos graças ao Senhor nosso Deus.
1: É nosso dever e nossa salvação.
0: Na verdade é digno e justo, é nosso dever e salvação dar-vos graças sempre em todo lugar, Senhor Pai Santo, Deus Eterno e Todo-Poderoso, pois o Senhor Jesus, Rei da Glória, vencedor do pecado e da morte, ante os anjos maravilhado, subiu ao mais alto dos céus, constituído mediador entre Deus e a humanidade, juiz do mundo e Senhor do Universo. Ele, nossa cabeça e princípio, nos precedeu, não para afastar-se de nossa humildade, mas para dar a nós, membros do seu corpo, a confiança de um dia o seguirmos. Por isso, transbordando de alegria pascal, exulta a criação por toda a terra, também as virtudes celestes e potestades angélicas proclamam um hino à vossa glória, cantando a uma só voz.

0: sois santo, fonte de toda santidade. Santificai, pois, estes dons, derramando sobre eles o vosso Espírito, a fim de que se tornem para nós o corpo e o sangue de nosso Senhor Jesus Cristo.
1: Enviai o vosso Espírito Santo,
0: estando para ser entregue e abraçando livremente a paixão. Jesus tomou o pão, pronunciou a bênção de ação de graças, partiu e o deu a seus discípulos, dizendo: tomai todos e comei, isto é o meu corpo, que será entregue por vós.

Do mesmo modo, no fim da ceia, ele tomou o cálice em suas mãos e, dando graças novamente, o entregou a seus discípulos, dizendo: tomai todos e bebei, este é o cálice do meu sangue, o sangue da nova e eterna aliança, que será derramado por vós e por todos para a remissão dos pecados. Fazei isto em memória de mim.

0: mistério da fé.
1: Anunciamos, Senhor, a vossa morte e proclamamos a vossa ressurreição. Vinde, Senhor Jesus.
0: Celebrando, pois, o memorial da morte e ressurreição do vosso Filho, nós vos oferecemos, ó Pai, o pão da vida e o cálice da salvação, e vos agradecemos porque nos tornastes dignos de estar aqui na vossa presença e vos servir.
1: Aceitai, ó Senhor, a nossa oferta.
0: Suplicantes vos pedimos que, participando do corpo e sangue de Cristo, sejamos reunidos pelo Espírito Santo num só corpo.
1: O Espírito nos una num só corpo.
2: Pai da vossa Igreja, que se faz presente pelo mundo inteiro, que ela cresça na caridade em comunhão com o Papa Leão, com o nosso arcebispo Dom José Antônio Peruso, seus bispos auxiliares, Dom Reginei José Módulo, Dom Adênis Roberto de Oliveira, nosso bispo, arcebispo emérito, Dom Pedro Fedalto, os bispos do mundo inteiro, os presbíteros, os diáconos, todos os ministros do vosso povo.
1: Lembrai-vos, ó Pai, da vossa Igreja.
2: Lembrai-vos também na vossa misericórdia dos nossos irmãos e irmãs que adormeceram na esperança da ressurreição. Hoje, sufrágio de Marley Teresina da Silva, sétimo dia de Amelina Neide Cardoso, Benedito Valdecir Ferreira, Elza Isidoro da Silva, meus pais, meus progenitores, Jaime e Inocência, que me deram o dom da minha vida, e todos que partiram desta vida, acolhei-os junto a vós na luz da vossa face.
1: Concedei-lhes, ó Senhor, a luz eterna.
2: Enfim, nós os pedimos, tende piedade de todos nós e dai-nos participar da vida eterna com a Virgem Maria, Mãe de Deus, seu esposo São José e todos os santos que neste mundo viveram na vossa amizade, fim de vos louvarmos e glorificarmos por Jesus Cristo, vosso Filho.
0: Por Cristo, com Cristo, em Cristo, a vós, Deus Pai Todo-Poderoso, na unidade do Espírito Santo, toda honra e toda glória, por todos os séculos dos séculos.
1: Amém.
0: O Senhor nos comunicou o seu Espírito com a confiança e a liberdade de filhos. Digamos juntos, Pai nosso,
1: que estais nos céus, santificado seja o vosso nome. Venha a nós o vosso reino, seja feita a vossa vontade, assim na terra como no céu. O pão nosso de cada dia nos dai hoje, perdoai-nos as nossas ofensas, assim como nós perdoamos a quem nos tem ofendido. E não nos deixeis cair em tentação, mas livrai-nos do mal.
0: Livrai-nos de todos os males, ó Pai, e dai-nos hoje a vossa paz. Ajudados pela vossa misericórdia, sejamos sempre livres do pecado e protegidos de todos os perigos, enquanto aguardamos a feliz esperança e a vinda do nosso Salvador, Jesus Cristo.
1: Vosso é o reino, o poder e a glória para sempre.
0: Senhor Jesus Cristo, dissestes aos vossos apóstolos, eu vos deixo a paz, eu vos dou a minha paz. Não olheis os nossos pecados, mas a fé que anima a vossa Igreja. Dai-lhe, segundo o vosso desejo, a paz e a unidade. Vós que sois Deus, com o Pai e o Espírito Santo.
1: Amém.
0: A paz do Senhor esteja sempre convosco.
1: O amor de Cristo nos uniu. Cordeiro de Deus, que tirais o pecado do mundo, tende piedade de nós. Cordeiro de Deus, que tirais o pecado do mundo, tende piedade de nós. Cordeiro de Deus, que tirais o pecado do mundo, dai-nos a paz.
0: Felizes os convidados para a ceia do Senhor. Eis o Cordeiro de Deus que tira o pecado do mundo.
1: Senhor, eu não sou digna de que entreis em minha morada, mas dizei uma palavra e serei salva. A Eucaristia é o alimento que fortalece a nossa fé. Cantemos. Jesus.

Recebemos, Deus, esta Eucaristia como força espiritual para a nossa vida, para nós que também caminhamos como os apóstolos no cenáculo, na espera de grandes promessas. Dai-nos, Deus, o dom da paciência que os apóstolos tiveram. Deus, estamos nos perdendo por conta da impaciência. Deus, estamos saindo do lugar que deveríamos estar, perseverantes, por não sabermos esperar. Dai-nos, Senhor, a graça de, enquanto esperamos, trabalharmos. Enquanto esperamos, prepararmos tudo. Deus, dai-nos a paciência para coisas que a longo prazo se cumprirão, mas que não podemos desanimar no meio do caminho. Que os frutos desta Eucaristia, Senhor, nos faça esperar. Esperar como quem sabe o valor de cada dia vivido com paciência e perseverança para o cumprimento de grandes promessas.

0: Senhor, nós vos pedimos, permanecei com misericórdia junto ao vosso povo e fazei passar da antiga para a nova vida aqueles que iniciastes nos mistérios celestes, por Cristo nosso Senhor.
1: Amém. Atentos para alguns avisos do santuário. 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Com o tema, Espírito Santo restaura, renova e envia. 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
0: Daqui a pouquinho eu te espero na tela da TV Evangelizar, eu digo daqui a pouquinho porque o dia passa rápido demais, às 11 da noite nós viveremos a madrugada de ouro, ao vivo, até uma hora da manhã, terminando esse dia, começando um novo dia na presença de Deus, eu espero por você logo mais às 11 horas, no programa Eu Tenho Fé. Vamos ficar de pé, apresente os objetos para serem abençoados, terços, água, medalha, chaves, carteiras de trabalho, resultados de exames, remédios, fotografias. Sobre tudo isso, Deus, erguemos as nossas mãos e pedimos abençoai para que se torne sacramental da nossa fé. Pedimos a cura de enfermidades, a bênção do emprego, a cura e a libertação para estes que apresentamos nessas fotografias e todo local e veículo aberto por essas chaves, por esta bênção que agora concedemos em nome do Pai, do Filho e do Espírito Santo.
1: Amém. Amém.
0: A segunda-feira das santas almas benditas, no qual pedimos e suplicamos por todos os que partiram, pedindo que a graça da glória do céu alcance a vida destes nossos irmãos, no qual com saudade, mas com a esperança da ressurreição, rezamos por eles. Pedimos, Senhor, pelos nossos falecidos, abra para eles definitivamente as portas dos céus. Pedimos o perdão de todos os seus pecados. Pedimos, Senhor, enxugai as nossas lágrimas na saudade que temos de cada um deles e que acima de tudo recebam a graça do céu como grande presente e merecimento nesta terra. Assim nós rezamos, dai-lhes Senhor o descanso eterno
1: e a luz perpétua os ilumine.
0: Dai-lhes Senhor o descanso eterno
1: e a luz perpétua os ilumine.
0: Dai-lhes Senhor o descanso eterno
1: e a luz perpétua os ilumine.
0: Descansem em paz.
1: Amém.
0: Ó meu Jesus, perdoai-nos e livrai-nos do fogo do inferno. Levai as almas todas para o céu e socorrei principalmente as as que mais precisarem. Rogai pelas almas, Santa Mãe de Deus,
1: para que elas sejam dignas das promessas de Cristo.
0: Rogai por nós, Santa Mãe de Deus,
1: para que sejamos dignos das promessas de Cristo.
0: Rogai pelos falecidos, Santa Mãe de Deus,
1: para que eles sejam dignos das promessas de Cristo.
0: Amém.

0: Rogai por nós, Santa Mãe de Deus,
1: para que sejamos dignos das promessas de Cristo.
0: Amém. Padre João, por favor, vem aqui à frente, vamos cantar parabéns para o nosso Padre, louvando a Deus pelo dom da sua vida. Deus abençoe.

0: Seja todo este dia, meu irmão, a memória viva de todas as graças que o Senhor lhe concedeu. E um pedido nós fazemos, Padre João, continue firme e forte com o seu ministério erguido junto de nós, junto de todo esse povo de Joinville, e mais caminharemos no Senhor até chegarmos no céu. Vamos aplaudir, bendito seja Deus pelo dom da vida do nosso Padre. Peço que o Senhor esteja comigo nesta bênção final. O Senhor esteja convosco.
1: Ele está no meio de nós.
0: Por intercessão da Virgem Maria, Mãe de Guadalupe, abençoe-vos hoje e sempre o Deus Todo-Poderoso, Pai, Filho e Espírito Santo.
1: Amém.
0: A alegria do Senhor seja sempre a vossa força. Ide em paz e que o Senhor vos acompanhe. Aleluia, aleluia.
1: Graças a Deus. Aleluia, aleluia. Aleluia.

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1: A paz de Jesus, povo de Deus, Padre Kleber, seu evangelista, começando o programa Jovem Coragem para você. Acolhe todos vocês que estão chegando aí agora para o nosso programa Jovem. Jovem. É jovem de espírito, é jovem de idade. É quem gosta da palavra de Deus, é quem gosta de alegria, quem gosta de ser cristão, que gosta de ser católico, né? O Padre tem um programa para você agora, é jovem, que pode mudar a sua vida.

durante o programa, não deixe de participar de toda essa programação Crescendo na Fé com as pregações e depois, no final, é claro, aquela bênção especial, tá bom? Aquela bênção. Olha, olha o ritmo do nosso programa.

0: Maravilha, né, gente? É o programa Jovem Coragem que tem esse jeito muito especial de ser, de levar a palavra de Deus através da alegria, de fazer um programa que toque corações de fato, né? Hoje o tema, gente, vai tocar. A palavra vai entrar em corações. Eu quero que você preste bem atenção hoje nessa pregação que o padre trouxe para você no programa Jovem Coragem, tá? Vamos lá, vamos ouvir mais uma pregação de tantas e tantas pregações que o padre traz para você. Essa eu tenho certeza, você vai gostar. Roda lá.
1: Meus amados, hoje eu gostaria de falar com vocês um tema que eu tenho certeza que vai ajudar muito, sobretudo aqueles que querem viver a fidelidade da palavra, que é a força do hábito. O que é um hábito? É uma maneira frequente e permanente de a gente se comportar, né? Ou seja, são atitudes repetitivas, comportamentos que se repetem com frequência, tornam-se hábitos. Alguns até dizem assim, chama o hábito de mania. O fulano tem a mania de fazer tal coisa. Na verdade é um hábito, é uma atitude que ele sempre repete. E veja como que o hábito é forte. Se você, por exemplo, antes de dormir, toda noite vai lá e toma um copinho com água, vai chegar uma hora que aquilo vai ser um hábito tão forte que você vai ser impulsionado. Você não vai conseguir dormir sem tomar aquela água, porque o hábito, ele tem essa força de meio que determinar as nossas ações. Então, o hábito, ele é forte mesmo, né? Quem aí já não tem alguns hábitos que até nos ajuda a nos aproximar de Deus? Por exemplo, quando acorda, faz o sinal da cruz, não é? Quem tem esse hábito aqui? Levante a mão. Olha que bênção. Eu acho tão bonito. Às vezes estou na frente aqui da igreja e vejo que passa motoristas ali, gente, às vezes até a pé ou dentro do ônibus, faz o sinal da cruz. Passou na frente da igreja, tem o hábito de fazer o sinal da cruz. São hábitos que nos aproximam de Deus. Então tem muitos hábitos que nós tomamos que fazem com que as nossas ações sejam sadias. Agora, você há de convir comigo que tem hábitos que às vezes até nos comprometem. A força do hábito é tão forte que tem pessoas que, mesmo que inconscientemente, elas estão tão habituadas a fazer algumas coisas que não conseguem fazer o diferente. Sabe, gente, eu sempre fiquei pensativo como que José e Maria foram me aprontar uma dessa. Olha em Lucas 2:41, o que significa força do hábito. Seus pais tinham ido iam todos os anos para a festa da Páscoa. Se eles iam todos os anos, estavam acostumados, estavam habituados. Tendo ele atingido 12 anos, subiram para Jerusalém, segundo o costume da festa. Acabados os dias da festa, quando voltavam, ficou o menino Jesus em Jerusalém, sem que seus pais percebessem, voltaram embora. Pensando que ele tivesse com os seus companheiros, como de costume, andaram caminhando um dia todo, até que perceberam a ausência do menino. Mas não encontrando, voltaram a Jerusalém à procura dele. Lucas 2:41. Quer dizer, como que José e Maria foram esquecer o filho lá? A força do hábito. A força do hábito. Quem é aqui que nunca esqueceu, por exemplo, aonde é que estacionou o carro, né? Eu me lembro que uma vez, acostumado a ir de ônibus sempre para a faculdade, uma vez inventei de ir de carro. E saí da faculdade, como de costume, com a minha bolsa, fui para o ponto de ônibus. Dei com a mão, o ônibus chegou, entrei dentro do ônibus assim, e o meu Fusca tá lá no estacionamento. Não cair a força do hábito. Gente, o hábito nos arrasta. Agora, sabe que a teologia diz assim que o que determina quem

0: Quem é que nós somos não é aquilo que a gente fala, mas é aquilo que a gente faz. E o que é que a gente faz continuamente, ou seja, aquilo que você faz repetidamente, vai determinar quem é você. O ser humano, ele vale por aquilo que ele é ou por aquilo que ele faz? É por aquilo que ele faz, porque aquilo que ele faz que vai determinar quem ele é, né? E sabe, gente, que uma pessoa que lá de vez em quando toma uma atitude, ela não pode dizer que é aquilo. Por exemplo, você inventou um dia de pintar ou cortar o cabelo de alguém. Você não pode sair por aí falando que você é cabeleireiro. Foi uma atitude que você tomou isolada. Você caiu na besteira de pegar um cigarrinho lá e experimentou um cigarrinho. Não pode já sair dizendo, ah, sou fumante. Foi um cigarro só. Agora, se você começa a fumar meio direto, se você de repente vai se adequando, faz um curso, de repente corta vários cabelos, é claro, aí você pode dizer, eu sou fumante, sou cabeleireiro, quem eu sou? As atitudes repetidas determinam quem é que nós somos. Quem está entendendo, diga amém.
1: Amém.
0: E por que que eu digo isso? É porque tem gente que às vezes até diz assim, batendo no peito, eu sou católico. Ah, eu sou católico apostólico romano, mas vai para a missa lá de vez em quando. Tem gente que fala que é cristão, mas olha, pegue a Bíblia para ver o que que ele faz. Se não é, às vezes, tudo ao contrário do que a Bíblia pede. E o verdadeiro cristão não é aquilo que age conforme a palavra de Deus? Gente, um dia nós vamos nos encontrar com o Senhor, e tem coisas que me arrepia que está na Bíblia. Não sei o que que você acha quando você ouve certas coisas assim, mas preste atenção o que diz a palavra assim. Quando o pai de família estiver entrando e encontrar as portas fechadas, então de fora vai começar a bater, dizendo, Senhor, abre-me a porta. Digo-vos que não sais de onde sois, vai dizer o Senhor. Direis então, mas nós comemos e bebemos contigo, tu nos ensinaste nas praças, falamos de ti, porém eu vou dizer, não sei de onde sois, afastai-vos de mim, vós que praticais a iniquidade. Ali haverá choro e ranger de dentes, quando virdes Abraão, Isaque, Jacó e todos aqueles profetas que alcançaram o reino dos céus, e vós sedes lançados para o lado de fora. Ai, Jesus amado. Sabe, gente, vocês veem o padre pregando a palavra de Deus aqui, né? Poucos me conhecem de fato.
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3: É isso aí, povo de Deus. Você que está acompanhando Jovem Coragem, você está acompanhando pregações que tocam corações. Eu espero que você esteja gostando. O padre vai para um rápido intervalo e eu já volto com você com mais pregação no Jovem Coragem, dando continuidade a essa pregação que com certeza pode mudar a sua vida. Liga para o vizinho, liga para o parente, fala, o padre Kleber, seu evangelista, está com uma pregação demais. Você não pode perder por nada. Já estou voltando.

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1: 20 horas e 13 minutos.
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4: Naquele tempo, os discípulos disseram a Jesus: agora estás falando claramente, sem enigma. Agora sabemos que tu sabes todas as coisas e que não tens necessidade de que alguém te faça perguntas. Nós acreditamos que tu saísses de junto de Deus. Jesus então respondeu: agora vocês acreditam? Vem a hora e já chegou em que vocês serão espalhados cada um para um lado e me deixarão sozinhos. Mas eu não estou sozinho, pois o Pai está comigo. E eu estou falando essas coisas para que vocês tenham paz em mim. Nesse mundo vocês terão aflições, mas coragem, eu venci o mundo. Palavra da salvação, glória a vós, Senhor. Jesus, que não se ilude com as declarações dos seus discípulos daquela comunidade. Senhor, agora nós cremos. E Jesus, ele é taxativo. Agora vocês acreditam? Vem a hora e já chegou em que vocês serão espalhados cada um para um lado e me deixarão sozinhos. Sabe o que? A gente não pode confiar demais nas pessoas. A gente precisa exercer aquilo que é para nós fazermos como mandato de Deus. A gente tem que fazer acontecer a vontade de Deus na nossa vida sem querer agradar as pessoas. O que nós precisamos é agradar a Deus. E às vezes, o bem que a gente faz não é necessariamente uma vontade interna de querer ajudar aquela pessoa que aparentemente nem merece. Eu sei que às vezes não dá nem vontade de amar. Mas tem coisas, preste atenção no que o Pato está dizendo, tem coisas que não é sentimento, mas é um mandato. Uma ordem do Senhor. Amar, por exemplo, não é apenas um sentimento. Tanto é que Jesus pede até para amar os inimigos. E esse texto de hoje, ele apresenta os altos e baixos que na comunidade já havia. Aqueles que acreditavam fielmente, outros que negavam a Cristo e muitos em cima do muro. Sabe que os discípulos, sem muita convicção, eles declaram a fé em Jesus. Nós cremos que tu saísses de Deus. Nós cremos, agora cremos. No entanto, Jesus conhece os corações. É fácil estar ao lado do Senhor quando tudo está bem. Agora, não é fácil quando nós precisamos carregar a cruz. Por isso Jesus alerta: dias virão em que não estarei mais convosco. Dias virão. Sabe que caminhar com o Senhor não é fácil também. Agora, sem Jesus, os problemas redobram. E quando nós estamos alicerçados em Jesus, a nossa fé ela é redobrada. Então, Jesus não está visivelmente próximo de nós. Mas nós podemos sentir a presença do Senhor nos momentos que mais precisamos. Estou falando dessas coisas para que vocês tenham paz, diz o Senhor. Nesse mundo terão muitas aflições, mas coragem. Olha o que o Senhor nos diz, coragem. Eu estou convosco. Eu venci o mundo. Senhor, nos dê o dom da coragem que falta na vida de tantas pessoas que são tomadas pelo medo. Que a minha bênção esteja sobre a tua vida, te capacitando. Pai, Filho e Espírito Santo. Amém. Amanhã, terça-feira, juntinhos, meditando a palavra. Não deixe de compartilhar o Evangelho. Fique na paz.
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0: É isso aí, povo de Deus. É o Jovem Coragem, o programa de evangelização que vai chegando tanto em tantos corações, né? Estou recebendo aqui no site muitas participações. Obrigado você que vai participando, você que gosta, né, gente, do programa, porque gosta de pregação, porque gosta da palavra de Deus, porque sabe que Deus age. Muito obrigado mesmo, viu? Quero aqui também saudar as pessoas que estão aí para pedir oração da gente. O programa de hoje não é um programa oracional, vamos dizer assim, mas é um programa que permite você. No final do programa tem a bênção especial, tá? Você sabe que o padre trabalha com temas, né? Cada programa Jovem Coragem um tema diferente. E esse tema de hoje, tenho certeza, você está gostando. Está ou não está? Porque Deus está tocando no coração, é por isso que você gosta, tá? Vamos com a segunda parte, então, da nossa pregação lá? Roda para mim!
1: E muitos sabem que tem muitas coisas ainda que o padre tem que melhorar no modo de proceder, naquilo que eu digo. E todo dia eu peço para o Senhor a misericórdia, porque o meu maior medo é um dia chegar lá, talvez até paramentado, sei lá como que vai ser, se a gente chegar lá e pensar assim, nossa, será se aqui também eu sou conhecido como lá em Curitiba? Que aqui a gente, tudo é lugar, a gente é conhecido, né? Será se eu vou chegar lá e vão me acolher com alegria e dizer, nossa, Padre Cleberson, você por aqui? Ou será se o Senhor vai dizer, afasta de mim, porque eu não te conheço? Senhor, mas como assim? Aquelas missas que reunia tanta gente, o Senhor não ouvia evangelizar, né? O programa de rádio? Afasta de mim, você que praticou só iniquidade, só o que não presta. Porque, gente, eu falo de boca cheia, eu sou o padre. Mas o que é ser padre mesmo? Ser padre é porque eu fui ordenado padre? Ser padre é porque eu coloco paramento? Ou ser padre determina os meus hábitos, as minhas atitudes no dia a dia? Eu sei que o Senhor não vai se impressionar com a aparência, não. Porque a gente consegue impressionar as pessoas, não consegue? Hein? Se você está à frente aqui, então, tem muita gente, e eu digo isso para as minhas lideranças, que às vezes estão à frente como aqui o padre, a gente ganha atenção. E se você então colocar um crucifixo, uma camiseta bonita de Nosso Senhor, Nossa Senhora, pode ter certeza, tem muita gente que vai dizer que você é católico. Nossa, aquele é até bonito de ver, ele anda com a Bíblia para cima e para baixo, ele se veste tão bonito. Mas é aquilo que a gente faz que demonstra quem é que nós somos. São as nossas atitudes que se repetem. O que nós fazemos revela quem é que nós somos. Sabe, gente, a palavra de Deus diz assim, em 1 Tessalonicenses 5,17, orai sem cessar. Por que a palavra de Deus pede sem cessar? Quer dizer, não é para você rezá-la de vez em quando. Rezá-la de vez em quando não salva ninguém. Agora, sem cessar quer dizer, a minha atitude precisa se tornar um hábito. Ela precisa ser, eu preciso repetir. Eu preciso 2-3 vezes ao dia ou mais, sempre, sempre, orar sem cessar. Agora, muitas pessoas às vezes não percebem o quanto é que são incoerentes, né? Porque às vezes aquilo que você faz não é aquilo que você é. É quase como aquele ditado que diz, faça o que eu falo, mas não faça o que eu faço, né? Diga assim comigo. Eu sou aquilo que faço com frequência.
2: Aquilo que faço com frequência.
1: Se eu perguntar para você, filho, assim, quem é você de fato? Você sabe me responder? Eu não estou perguntando o que você diria para as pessoas, né? Porque se perguntasse assim para mim, num programa de rádio ou TV, pode ter certeza que eu sou o melhor para dar um currículo bonito de mim mesmo, né? Eu vou dizer tudo que eu sou e tudo que eu já fiz, porque está tudo aqui, as minhas conquistas. Se eu perguntar quem é você, será se a resposta que você vai dar é a mesma que as pessoas que convivem com você dariam? Porque às vezes as pessoas que convivem com a gente conhecem muito mais, nos conhecem muito mais do que a gente mesma, né? Porque às vezes a gente se acha aquele bonzinho, aquele compreensivo, mas muitas vezes as pessoas que convivem, me lembro como uma mulher que uma vez chegou para mim e falou, padre, o senhor lida tanto com os jovens. Padre, eu chego a sonhar com o senhor ir lá conversar com meu filho. Ela é tão engajada na igreja que me deu pena daquela mulher. porque ela dizia que o filho dela era decepção. Ela falou: padre, ele não vem para a igreja, eu rezo tanto, padre, não sei se o senhor vê, sempre colocando a foto nos pés do altar, mas padre, tudo parece que ele faz as coisas para me irritar. Se o senhor for lá, padre, conversar um pouquinho com ele, eu acho que ele vai ficar tão feliz, ele vai começar a participar mais. Eu disse: eu vou na tua casa, passa na secretaria, ele deixa o nome ali, e assim que eu estiver passando por ali, eu vou chegar. E um dia, deu certo de eu ir para lá. Quando eu cheguei, ela ficou toda feliz. Ai, padre, que bom que o senhor veio. Tá aí ele, tá aí, padre. Chega lá, conversa. Filho, pode deixar, eu não vou querer arrastar ele para a igreja do dia para a noite, mas para conversar um pouquinho, porque ele, pelo jeito, é meio complicado. Complicado, padre? Gente, mas eu me impressionei que quando eu entrei, eu percebi que ele era uma pessoa muito maleável. Chegou, arrumou as mãos, benção, padre, Deus abençoe. Poucas pessoas beijam minha mão, beijou minha mão. Eu disse: filho, posso conversar um pouquinho com você? Claro, pode vir aqui no meu quarto, padre. E eu fui indo, ele já no corredor, dizendo: nossa, que benção, o senhor aqui na minha casa, hein? E quando eu entrei, eu fechei a porta e falei: vou ser bem objetivo, filho, por causa do meu tempo. Filho, me diga uma coisa, você parece uma pessoa tão boa. Eu pensei até que eu ia chegar aqui e encontrar um menino com todo meio mal encarado, e que eu até achei que você ia me tratar mal. E a tua mãe falou que você não é fácil, você não vai para a igreja, que você é respondão. Ele disse: padre, espere um pouquinho, você pode esperar um pouco? Saiu, eu pensei: meu Deus, você vai buscar a arma? Ele saiu, daqui a pouco ele voltou com o pai dele. Ele disse: pai, vamos conversar com o padre aí. O pai fechou a porta, deu uma olhada, falou: padre, o negócio é o seguinte, padre, o senhor tem que nos ajudar. Eu falei: o que está acontecendo? Ele falou: minha mulher, padre, deu uma olhada aqui, e ela me queimou com ferro de passar roupa, padre. Essa mulher intolerante, ela chega da igreja lá, padre, ela chega detonando todo mundo. Com ela não tem diálogo, padre. O meu filho, coitado, não tem boca para nada. Eu disse: mas a tua mulher não é essa? É essa mesmo. Eu falei: meu Deus, eu ia rezar para vocês se converterem, agora eu vou rezar para vocês aguentar ela. Vem aqui. A gente fez uma oração. Quando eu saí, ela me acompanhou até o portão. E ela disse: daí, padre, falou com ele? Eu falei: falei. Ai, padre, graças a Deus. E o que que ele disse? Ele disse que quem não presta é você. Credo, padre. Eu falei: credo, digo eu. Você queimou teu marido com ferro pra passar roupa, filha. Você sai da igreja, chega em casa, é intolerante. É assim mesmo, me diga. E ela começou: ai, padre, eu sou tão desequilibrada. Eu falei: tô percebendo.
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0: É, gente, a palavra de Deus falando com você no programa Jovem Coragem de hoje, né? Muito obrigado você que está aí participando com a gente, está gostando da pregação, está fazendo bem para você, está crescendo na fé. E tem muitas pessoas que vão postando na página do padre, no Face do padre, vão contando o que essa pregação está trazendo para você. Quero lembrar que você pode participar da nossa programação, mandando sua mensagem. Você pode receber no seu Face, você pode receber aí através das redes sociais as nossas pregações. Basta você curtir a página do padre. Então digite lá, padreclebersevangelista@gmail.com, né? Ou entre pelo site padreclebersevangelista.org.br para você participar junto com a gente. Curta a página lá, que é importante. Curta lá, tá? O padre vai para um rápido intervalo, já estou voltando com mais pregação para você.

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1: 20 horas e 29 minutos.
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5: Ô, povo de Deus, quero mais uma vez saudar você que está participando do Jovem Coragem e dizer que essa pregação está dando resultado, que tem de gente participando aqui, dizendo que a pregação está boa, que gostou hoje dessa pregação. É assim, gente, pode trazer para você pregações temáticas, para você crescer na fé. Você sabe que a palavra de Deus transforma, a palavra de Deus cura e liberta corações. Que bom que você está aí, viu? Curta a página do Padre lá pelo Face, compartilhe as pregações, são milhares e milhares de pessoas que compartilham. As pregações que passam de 200 mil acessos. Creia, mais de 200 mil acessos nós temos tido aí nas pregações do Padre Kleber, seu evangelista, tá? Vamos ver mais pregação lá? Tá interessado ou não?
6: Sabe, gente, e são essas pessoas que vão se dar mal quando chegar na vida eterna, porque às vezes tem atitudes que condenam. Então as pessoas da sua casa às vezes sabem quem é você, e nem você sabe quem é, né? E se eu perguntasse, fosse mais longe ainda, e perguntasse para Deus, quem é você? Perguntasse para Deus de você, o que você acha que Deus ia dizer de você? Porque Deus sabe quais são teus hábitos. Deus sabe quais são as atitudes, filho, que você toma e que já se tornou um hábito. E olhe, por Deus do céu, eu quando preparava essa pregação hoje, me arrepiava quando Deus falava no meu coração. Satanás, padre, quer ganhar almas pela força do hábito. Você precisa denunciar isso na missa hoje. Satanás, ele não quer que você comete um pecadinho aqui, outro lá, né? Lá de vez em quando um pecadinho aqui, outro acolá, e depois você se confessa, bola para frente. Agora tem gente, olha aqui para mim, tem gente que já está habituado, já criou um hábito no pecado. Você nem tem peso de consciência mais. É masturbação. E depois aquela traição que acontecia lá de vez em quando, né, te pesava a consciência, talvez se tornou um hábito. Você se tornou um prostituto, um infiel, hein, filho? Talvez você seja dessas pessoas intolerantes, e você é assim mesmo. Você solta os cachorros em todo mundo e não importa quem vem na frente, se tornou um hábito. E hoje o Senhor está de braços abertos, dizendo para você, filho, o que é que você se tornou? Você está lembrado quando você era criança assim, que você não tinha boca para nada, você não tinha maus pensamentos, você não tinha toda essa maldade que você tem hoje? E às vezes, gente, essas atitudes erradas que você foi tomando, fez com que você se tornasse o que você se tornou hoje. E me perdoe dizer, será se de fato você é um cristão, é um católico? Você é uma pessoa de Deus, imagem e semelhança de Deus? Ou você está se assemelhando ao mal? Talvez você esteja se tornando a imagem do inimigo, porque quem pratica o mal vai se tornando igualzinho o demônio. Quem é o infiel por excelência? Quem é o prostituto por excelência, se não é o próprio Satanás? E me dói tanto, gente, quando eu vejo pessoas que às vezes entra na minha sala, até para o atendimento espiritual, e eu atendo muito casal, e às vezes assim eu vejo a contradição, porque às vezes, por exemplo, a mulher chega, ela fala tão bem do marido, a gente percebe que ela está sendo fiel, ela faz a confissão dela, e às vezes a confissão é aquela ali, ai padre, às vezes eu perco a paciência com ele, mas ele é um homem tão bom para mim. Quando entra o marido, a confissão é diferente. Padre, Eu estou traindo essa mulher direto. Eu não consigo ser fiel. Já atendi casos de mulher que diziam que colocavam a mão no fogo pelo marido. Eu estou citando aqui casos que eu já atendi, porque tem gente que fala, ah, padre, o senhor fala que eu, como se só os homens não prestassem. Eu estou falando das minhas experiências. E às vezes, gente, a mulher está lá achando que o marido é fiel, por exemplo, e o homem já tem até outra família. Se tornou um hábito. Então, não tem mais peso de consciência. E repare para você ver, filho, eu estou encerrando aqui. Qual foi a última vez que você se confessou esse pecado que você sabe que ele se tornou repetitivo? Qual foi a última vez? Nós somos aquilo que nós fazemos com frequência. Esse é você. Agora, eu digo para você, filho, em nome de Jesus, se tem uma coisa que você pode fazer, é reverter. Tem um ditado que diz que o hábito é o que faz um monge. Você pode tomar uma decisão, talvez até uma decisão difícil para você hoje, mas de tentar reverter essa situação. Você tem o hábito de rezar? Talvez não, né? Porque reza lá de vez em quando. Vai forçando isso dentro de você. Olha aqui para mim. Vai forçando. Você tem o hábito de participar da igreja, de participar de uma missa? Eu sei que tem gente que vai fazer chegar essa pregação até pessoas que não participam da igreja. Ela sempre tem desculpa, porque quem não quer dá desculpa, né? Agora talvez você vai começar a forçar, porque para quem não tem o hábito, meu Deus, participar de uma missa, parece que aquela missa não passa nunca. Eu sei que tem gente aqui que já adquiriu o hábito de participar dessa missa. Você não falta por nada. Isso está trazendo tanta bênção para a tua vida, filho. Porque Deus nos ganha pela força do hábito. Nós somos fiéis a Deus pelo hábito. E é por isso que Satanás quer que a gente faça o contrário. Então, comece a forçar mais esses hábitos para quem já tem o hábito de participar da missa. Para quem parece que o domingo nem presta para você, se você não vem para a igreja. Você tem o hábito de rezar sempre antes de dormir. O que está faltando aí? Talvez está faltando alguma coisa. Eu quero criar novos hábitos, Senhor. Eu perdi o hábito de rezar o terço todos os dias. Imagina que alegria. Todo dia você não conseguir ficar sem aquele terço, 15 minutos, está rezando o terço. Hábitos que vão nos santificando, que vão nos aproximando de Deus. Eu não sei o que prevalece, se são os hábitos positivos ou negativos, mas eu sinto que eu preciso orar por você. Põe a mão no teu coração, fecha um pouco teus olhos. E eu quero te agradecer, Senhor, porque hoje o Senhor parece que queria devorar o meu coração com essa pregação, porque o Senhor quer nos ganhar com a força do hábito. E eu sinto que o Senhor tem tanto medo de perder essas almas, Senhor. São filhos amados que o Senhor criou a imagem e semelhança, mas que foram adquirindo tantos hábitos negativos, Senhor. Que Satanás, com toda essa maldita legião, possa, Senhor, se desapegar desses filhos aos quais ele já está tendo um sentimento de posse por causa da força do hábito. E eu peço, Senhor, que esse teu filho possa tomar a decisão necessária hoje para começar a ter atitudes repetitivas, atitudes que talvez sejam até agressivas para ele mesmo, mas que vão se tornar hábito e depois nunca mais ele vai conseguir voltar atrás. Por Cristo nosso Senhor. Amém. Amém.
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5: Maravilha, povo de Deus. Que bom que você está aí junto comigo, porque vai crescendo na fé. O padre vai para um rápido intervalo, depois eu volto com momentos de espiritualidade, que com certeza vai ajudar você, tá? Padre, posso entrar no site? Posso pedir oração? É claro, filho. O padre vai trazer para você momentos de oração também. Copinho com água, chave do carro, carteira de trabalho. Põe aí na frente desse rádio que tem bênção especial no Jovem Coragem. Já estou voltando.

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1: 20 horas e 39 minutos.
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3: Povo de Deus, você que vai acompanhando o Jovem Coragem, igual o Padre Cleberson Evangelista, quero dizer para você da minha alegria de poder trazer para você pregações como essa. Muitas pessoas participando aqui. Olha, gente, o programa Jovem Coragem tem uma característica muito pessoal, que é fazer as pessoas crescerem na fé. Pessoas que gostam de ouvir a palavra de Deus crescem, transformam vidas. Muitas pessoas dizem depois para o padre: nossa, padre, aquela pregação mexeu comigo. Eu espero que você saiba compartilhar com as pessoas que você ama, porque pregação como essa, gente, pode mudar a vida de muita gente, tá? Esse momento que eu vou trazer para você agora são momentos de espiritualidade, de cura interior, né? E desde já eu quero dizer para você que está participando comigo, você pode entrar no site do padre e rever lá essa pregação que você está ouvindo aí. Está lá no site www.padrecleberseuevangelista.org.br. 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Você pode visitar, adquirir CDs de pregações, você pode ter acesso aos livros. Você já tem o livro Luz nas Trevas, um livro para você que sofre, hein? Não tem ainda? A Luta contra o Mal, Relatos Nunca Revelados. Você já tem o livro Deus Tem Saudade de Você, Sua Família Tem Jeito. Se não tem ainda, está lá os livros do padre, tá? Também os CDs de evangelização. Com ele você pode vencer, louvor e adoração. São CDs maravilhosos de músicas católicas que você está vendo aí. Está ouvindo essas músicas que vão abrindo os blocos dos programas que vão fazendo você crescer na fé. Tá? Momentos de espiritualidade. Ficou demais esse momento. Roda lá.
4: Pai do céu. Pai do céu. Me abençoa.
5: Me abençoa.
4: Em nome de Jesus.
5: Em nome de Jesus.
4: Eu preciso tanto de ti, Pai.
5: Eu preciso tanto de ti, Pai.
4: Eu peço para você, filho, como uma criança, você vai se deixando levar pela espiritualidade, vai deixando Deus tocar no teu coração. E essa linda canção que nós vamos cantar hoje faz parte do CD novo do Padre, Pai do Céu. Eu tenho a graça de ter aqui hoje o ministério que também ajudou na composição da música para nos ajudar a cantar. Pai do céu, abençoa. Pai do céu, em nome de Jesus. Na medida que você vai pegando a canção, vai cantando, mas sem preocupação. Deixa Deus ir fazendo aquilo que você sabe que Ele faz: curando, reanimando, dando um novo horizonte, uma nova visão de mundo. Tudo isso Deus vai fazer aqui. Deus maravilhoso, nosso Pai do céu, nós queremos cantar a Ti, Senhor.

0: coração aqui, Senhor. Tem gente que perdeu muito durante esse ano já. As feridas abertas.
1: Cura, meu Senhor.
0: Mais uma vez, cura. Eu quero ver, cura.

0: Deixa eu pedir para você. Pega a tua mão direita agora e ponha no ombro do irmão que está do teu lado direito aí. Isso. Ponha. Essa pessoa que está pertinha de você aí. Põe a mão no ombro dessa pessoa. E eu peço para você rezar junto comigo. Você vai apenas repetir essa oração pela intercessão do Padre Pio. Mas eu peço com fé, filho. Não é por você que você vai rezar, não. Esqueça agora um pouco de você. Seja a boca de Deus. E diga assim, pela intercessão de Padre Pio.
1: Pela intercessão de Padre Pio.
0: Eu te peço, ó Deus.
1: Eu te peço, ó Deus.
0: Meu Pai do céu.
1: Meu Pai do céu.
0: Abra os caminhos.
1: Abre os caminhos.
0: Abre as portas.
1: Abre as portas.
0: Da graça.
1: Da graça.
0: Para essa pessoa que eu toco agora.
1: Para esta pessoa que eu toco.
0: O Senhor conhece essa vida.
1: O Senhor conhece nessa.
0: Muito mais do que eu.
1: Muito mais do que
0: o Senhor conhece.
1: O Senhor conhece.
0: Eu peço, Pai.
1: Eu peço, Pai.
0: Cura as feridas.
1: Cura as feridas.
0: As mágoas e os ressentimentos.
1: As mágoas e os ressentimentos.
0: Liberta de olho gordo.
1: Liberta de olho
0: inveja.
1: Gordo. Inveja.
0: Ressentimento.
1: Ressentimento.
0: Tudo aquilo que tem afastado esse teu filho de ti.
1: Tudo aquilo que tem afastado esse teu filho.
0: Eu peço, Pai.
1: Eu te peço, Pai.
0: Nessa humilde oração.
1: Nessa humilde oração.
0: Pela imposição das minhas mãos.
1: Pela imposição das minhas
0: mãos. Que a graça possa chegar.
1: Que a graça possa chegar.
0: E a cura possa acontecer.
1: E a cura possa acontecer.
0: Por favor, agora eu peço para você continuar com as mãos aí sobre essa pessoa. Pode colocar uma mão no ombro e a outra mão ponha na cabeça dessa pessoa, se puder, filho. E você vai apenas cantar com o ministério cura em nome de Jesus. E algo vai acontecer. Porque se tiver demônio aí alojado, se tiver qualquer tipo de entidade, não vai suportar o nome poderoso. Cura, nós estamos pedindo.

Obrigado, Senhor. Obrigado por essa fé que fez com que esse teu filho orasse com tanto fervor. O Senhor coloca muitas pessoas que oraram com intensidade, com força. Louvado seja Deus. Se vire agora para a pessoa que orou por você, filho. Se vire para essa pessoa. Isso, toque agora nessa pessoa que está do teu lado esquerdo. Não tenha vergonha, viu? Mesmo que seja uma pessoa conhecida ou uma pessoa que você nunca viu, se você puder, toque. E se você não consegue chegar até essa pessoa, só estenda as mãos. E eu peço para você agora cantar junto com o ministério: Jesus, vem, derrama sobre nós teu santo sangue. Mas você vai cantar para essa pessoa agora. Amém? Jesus.

0: Se você sabe, vai orando por essa pessoa com as tuas palavras agora. Pai de bondade, obrigado por essa pessoa que está aqui. Abre tua boca e exerça o dom da oração que eu sei que você tem. Exerça. Obrigado, Senhor, por essa pessoa que nesse momento se entrega a ti, Pai.
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2: Maravilha, olha os momentos de espiritualidade que chega a arrepiar, né, gente? Momentos fortes de cura interior, de libertação mesmo, viu? Parabéns à equipe aí que vai trabalhando de uma forma tão, tão eficiente aqui para a edição desse programa, para fazer chegar até o povo, né, essas pregações. Gente, o padre quer abençoar você que acompanhou o programa, você que gostou do programa, que Deus possa te abençoar imensamente. É o momento da cura e da libertação. Rezo por você nesse momento.

Senhor, estenda as minhas mãos e quero abençoar todos aqueles que estão comigo, traçando o sinal da cruz, pedindo: liberte, Senhor, liberte de todas as amarras, liberte as famílias que necessitam dessa oração. Eu quero pedir, Senhor, que esse programa possa trazer muita luz e muita bênção para aqueles que necessitam, e que a Tua Palavra possa ser fonte de cura e de libertação para todo esse povo de Deus. O programa Jovem Coragem tem essa característica de abençoar também, Senhor, abençoar a água, abençoar os filhos que acompanham, porque a pregação cura. E uma bênção a gente sabe que permanece até o último dos dias na nossa vida, conforme nos diz a palavra. Então eu abençoo essa casa, esse carro, esse lar, talvez até essa empresa, aonde esse teu filho está trabalhando e ouvindo o programa. Só Deus sabe onde ele está. Mas a bênção chega aí. Pai, Filho e Espírito Santo. Amém. Ô povo amado de Deus, fique na paz. Deus abençoe.

0: 20h52.
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10: Estamos chegando com mais um Som Católico aqui na sua preferida. Prazer, eu sou o Fábio Vaz e esse é o programa Som Católico. Levamos até você o melhor do católico. Sejam bem-vindos.
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